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1: E agora vamos também participar de mais um dia da novena em louvor a Nossa Senhora Aparecida. Viva!

0: Queridos irmãos, queridas irmãs, salve Maria Imaculada. Sejam todos bem-vindos à nossa novena de Nossa Senhora Aparecida. Vamos pedir a sua intercessão materna por nós e por todo o povo brasileiro. Iniciemos em nome do Pai, do Filho e do Espírito Santo. Amém. Ó querida Mãe Aparecida, vós que tendes sempre os olhos voltados para nós, acolhei nossa oração nesta novena. Sois Mãe bondosa, que nos toma pela mão e nos conduz a Jesus. Guardai-nos no vosso amor, preservai-nos do mal e dai-nos a graça de caminhar com fé e esperança, até o dia em que possamos vos louvar no céu. Amém.
1: Livrai-nos de todo o pecado que nos afasta de vosso Filho Jesus. Guardai-nos dos perigos da alma e do corpo. Protegei-nos contra todo o mal e conduzi-nos no caminho da fé, até o dia em que possamos contemplar-vos na eternidade. Amém.
0: Nosso segundo tema é o milagre das velas. Numa noite de sábado, devotos rezavam o terço diante da pequena imagem de Nossa Senhora Aparecida. Em certo momento, todas as velas se apagaram, mergulhando o grupo na escuridão. Quando uma devota foi reacendê-las, para surpresa de todos, as velas se acenderam sozinhas. O espanto se transformou em fé viva. Quem duvidava, passou a acreditar, pedindo perdão à Mãe Aparecida. Em nossa vida, em nossa caminhada, muitas vezes as velas se apagam. Nós estamos na escuridão, parece que não tem sentido, não vai ter a resposta necessária. Mas aí devemos voltar o olhar para a Mãe de Deus, Nossa Senhora Aparecida, que sempre vem recorrer os seus filhos. E ela traz a luz da fé, traz a luz que é o próprio Cristo e ilumina a nossa vida. Nesse segundo dia da novena, faça esse pedido, faça essa oração. Aonde você deseja que Maria leve luz? Aonde na sua vida está precisando da luz da fé? A luz que vem de Nossa Senhora. Peça a ela, tendo a certeza que Maria sempre vem recorrer os seus filhos.
1: Mãe Aparecida, ensinai-nos a amar. Guia-nos com teu olhar. Acolhe-nos em teu coração. Leva-nos sempre a Jesus, nosso irmão.
0: Ave Maria, cheia de graça, o Senhor é convosco. Bendita sois vós entre as mulheres. E bendito é o fruto do vosso ventre, Jesus.
1: Santa Maria, Mãe de Deus, rogai por nós, pecadores,

0: de nossa morte. Amém.
1: Glória ao Pai, ao Filho e ao Espírito Santo, como era no princípio, agora e sempre. Amém. Oração final. Ó Nossa Senhora Aparecida, Mãe amada e protetora do vosso povo, recebemos com gratidão vossa presença materna nesta novena. Confiamos a vós nossas famílias, nossas alegrias e nossas dores. Guardai-nos sempre no caminho da fé e da esperança. Ensinai-nos a viver na caridade e a sermos testemunhas do amor de Cristo no mundo. Permanecei conosco em todos os momentos de nossa vida e acolhei-nos um dia na eternidade feliz junto ao vosso Filho Jesus. Amém. Nossa Senhora Aparecida, rogai por nós. O Senhor esteja convosco, Ele está no meio de nós. Abençoa-vos o Deus Todo-Poderoso, Pai, Filho, Espírito Santo. Amém.
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0: Louvado seja nosso Senhor Jesus Cristo para sempre. Seja louvado e salve Maria Imaculada. E agora na nossa programação vamos juntos com a participação hoje, junto conosco, quero agradecer também e vai estar em oração ouvindo você e rezando por você neste dia, Frei Geraldo Monteiro, frade menor conventual, que vai estar à sua disposição para ouvir você e rezar por você. Como você participa? Ligando para a gente no DDD 11-4397-6520, prestadora 11-4397-6520. Nosso WhatsApp também fica à sua disposição, DDD 11-98904-3747, 98904-3747. Frei Geraldo, seja bem-vindo, boa noite, sua bênção.
1: Boa noite, Robinho.
0: Boa
1: Diretamente
0: noite.
1: De Curitiba, Paraná. Estamos uns 12 graus aqui.
0: Olha só.
1: Mas o abraço é quente a todos nossos caros ouvintes da Rádio Imaculada Conceição, neste nosso programa Orando por Você, Orando com Você.
0: Obrigado, Frei Geraldo, pela sua participação e disponibilidade mais um dia com a gente, junto conosco, nesta noite de domingo, dia do Senhor. E vamos agradecer aqui, já tem nossos irmãos mandando mensagem, em oração conosco. Obrigado a todos participando, interagindo, rezando com a gente, ouvindo você e rezando por você. Participe conosco, DDD 11, para falar ao vivo, ligando ao vivo, DDD 11-4397-6520, prestadora 11-4397-6520. E também através do nosso WhatsApp, DDD 11-98904-3747. 98904-3747. Eu já quero agradecer aqui a Maria de Lourdes. Oi, Maria de Lourdes. Deus abençoe, de São Paulo participando com a gente. Maria de Lourdes, Deus abençoe você e toda a família. Salve Maria Imaculada. E ela pede a sua bênção também, pede oração. Frei Geraldo. Frei, peço oração pela minha saúde, pois tenho sentido muitas dores nas pernas e às vezes me falta ânimo, Frei, ânimo. Peço também por toda a minha família, né, para que nunca falte também o pão de cada dia na nossa mesa. Um abraço, Deus abençoe todos, salve Maria Imaculada. Então pede oração pela saúde, para que ela também aí volte a ter ânimo, porque ela diz que às vezes falta ânimo, né, Frei?
1: Pois é, né? E ela tem duas intercessoras, dois títulos de Nossa Senhora. Maria, que é o nome próprio de Maria, né? Nossa Sim. Senhora. E Lourdes. Então, não pode se queixar, tem que se animar. Tem que, olha, para dores de pernas, não existe, não sei se ela pode fazer, né? Pilates, outros exercícios. O ficar parado dói mais do que andando, né? Mas, claro, precisa ter uma certa orientação, que eu falei, Pilates. Se ela pudesse fazer, seria muito bom. Depois, Nossa Senhora dá aquele toque especial, né? Porque a gente cuide direitinho da própria saúde com a sua bênção, com a sua graça de mãe. Oh, Nossa Senhora foi uma grande caminhadeira, viu? Caminhou 180 quilômetros de Nazaré até a Incarém, onde morava a prima dela, Isabel. Pois voltou mais 180 quilômetros para Nazaré. Então, que a Dona Maria de Lourdes aprenda também de Nossa Senhora. Cuide bem da sua saúde, tá bom?
0: Obrigado, Maria de Lourdes. Que Deus abençoe. E vamos mandar um abraço também para Virgínia de Ubatuba, São Paulo, participando com a gente. Salve, Maria Imaculada. Que Deus abençoe, Virgínia. Obrigado pela participação. Em oração conosco. Boa noite, Robinho. Paz e bem. Amém. Mandou mensagem aqui a Salúcia também, né? Salúcia Maria, paz e bem. Frei Geraldo. Frei Geraldo, a Salúcia mandando mensagem aqui dizendo: Feliz dia de São Francisco de Assis, Frei Geraldo. Que exemplo de simplicidade. Que exemplo de simplicidade e amor à criação de São Francisco. Continua inspirando a caminhada de vocês. Um abraço, Frei Geraldo. É a Salúcia.
1: Conheço É uma mulher de um coração de mulher, mãe, como Nossa Senhora. E ela tem um querido filho aqui em Curitiba, que é postulante, quer ser também, quem sabe, que Deus abençoe um futuro franciscano menor, como foi São Francisco de Assis. Eu acredito que por ele, e pelas preces da mãe, do pai, acredito que está indo bem. Está vivendo aqui em Curitiba conosco, pois tem que fazer um noviciado, pois outra teologia, mas Deus e Nossa Senhora sabem, né? Nós ficaríamos rezando, orando para que tudo dê certo. Muito obrigado, Dona Salúcia, também a Virgínia, que aqui você acenou antes, que é nossa fiel ouvinte das praias de Ubatuba.
0: Amém. Então vamos ouvir a Virgínia, que mandou o áudio aqui. Ela mandou um áudio para a gente aqui. Vamos ouvir. Virgínia, de Ubatuba, São Paulo, Deus abençoe. Boa noite.
2: Boa noite, querido locutor. Boa noite, queridos ouvintes. Boa noite, querido Frei Geraldo Monteiro. Sua bênção. Eu sou a Virgínia, de Ubatuba. E graças a Deus aqui parou de chover. E teve um maravilhoso dia ensolarado. Entramos no mês de outubro, que mês lindo, mês de comemorações. Destacamos o mês da Mãe Aparecida, mês de São Francisco de Assis, enfim, de tantos outros santos e santas. Sem esquecer também que neste mês temos vários aniversariantes. Quero lembrar do Frei Geraldo Monteiro, que este mês vai fazer mais um aninho de vida. E desde já, nossas preces e o meu parabéns, o nosso parabéns. Neste mês também, vamos nos lembrar das missões. Somos convidados a sermos missionários e missionárias, a rezar, a ouvir e a pregar a palavra de Deus. E hoje as minhas preces vai para todos os missionários que com alegria se põem a pregar e levar a palavra de Deus neste ardor missionário a todas as criaturas. Que Santa Teresinha, padroeira dos missionários, interceda por todos. Que Mãe Maria cubra nosso Brasil, que a exemplo de São Francisco possamos viver a paz, o bem, o amor e a alegria. A todos vocês, um abração. Salve Maria Imaculada. Paz e bem.
1: Epa, paz e bem. E salve Maria Imaculada, querida Virgínia. Ó como ela lembrou que o nosso mês de outubro, né, é um mês cheio de festividades, sobretudo espirituais. Hoje, ela acentuou bem o nosso seráfico Pai São Francisco de Assis. Olha só que é São Maximiano Maria Kolbe, que fundou a nossa Milícia de Maria Imaculada, a própria rádio lá na Polônia. Né? Ele era franciscano conventual, quer dizer, seguindo os passos de São Francisco de Assis. Dia 7, Santo Rosário. Dia 12, ela lembrou Nossa Senhora Aparecida. Que coisa bonita. Vamos nos preparar com a novena Nossa Senhora Aparecida, com obras de caridade e aquilo que a gente sempre é incentivado de modo especial no mês de outubro, né? Ser missionário, missionária na sua casa, no ambiente do seu trabalho, nos momentos de diversão também. Missionário e missionária é aquela pessoa que leva em tudo e por tudo a presença de Deus. Um Deus alegre e jovial, como nos apresentou Francisco de Assis.
0: E agora com a participação também conosco, Márcio. Boa noite, Márcio. Que Deus abençoe você, toda a família. O Márcio, ele é de Conselheiro Lafaiete, Minas Gerais. Boa noite, peço oração, Frei, também pela minha família, a Ângela, o Sebastião, toda a família, né? O Márcio, pelo joelho da sua mamãe, né? Pede pela saúde e proteção pelo joelho da sua mamãe e pede oração ao nosso irmão Márcio de Conselheiro Lafaiete.
1: Oh, que bom. E toda a querida cidade de Conselheiro Lafaiete, né? que é uma ouvinte caríssima da nossa Rádio Imaculada Conceição. No final deste nosso programa, enviaremos assim uma bênção toda especial aos nossos caros ouvintes desta Rádio Imaculada Conceição.
0: Amém. Eliane mandou um áudio aqui, ela começa cantando, quero ouvir. Eliane, de Rio Largo, Alagoas, boa noite.
3: Mas como é bom a gente escutar o nosso Frei.

0: E Dona Eliane, a canteira alagoana de Deus e da nossa querida Rádio Imaculada Conceição. Que Deus lhe conserve assim, com esta beleza de voz e repentista, né? Em favor também de todos nossos caros ouvintes. Deus te abençoe, Dona Eliane.
1: Obrigado, Eliane, Deus abençoe. E também conosco participando Dalila Irineu, de Conselheiro Lafaiete também. Boa noite a todos aqui, Frei Geraldo. Peço oração e uma bênção para o meu netinho também, o Davi José, que completou 4 aninhos, Frei, ontem, completou 4 aninhos. Peço também orações para todos da minha família, em especial para o casal Ana e André, né? E também uma bênção e orações para todos. Dalila, de Conselheiro Lafaiete, salve Maria Imaculada. Obrigado, Frei Geraldo. Grande abraço. Viva São Francisco de Assis!
0: Viva! Olha, Conselheiro Lafaiete, que é uma cidade bonita e bem assim, ouvinte da nossa Rádio Imaculada Conceição, e que Deus abençoe mesmo por Maria Imaculada, Dona Dalila e toda a sua querida família.
1: Amém. Chegando aqui também a Neuza Oliveira, de Divinópolis, Minas Gerais, também. Boa noite, Frei Geraldo. Peço a bênção também para todos, né, por mim, pela saúde, cura e libertação da ansiedade. É, e o Nilza, família Oliveira, peço pelos filhos também, o André Luiz de Moraes, por Daniela, família Moraes, por toda a família, um grande abraço, Neuza Oliveira, de Divinópolis, Minas Gerais, Frei.
0: Olha só, né, Divinópolis, policidade, divino do divino, a cidade do divino, Espírito Santo, por isso que eles são bem inspirados e nós ficamos felizes pelo contato deles e delas conosco. Nossa Senhora, né, foi sempre iluminada pelo Espírito Santo, há de abençoar todas essas nossas queridas pessoas que nos seguem pela Rádio Imaculada Conceição.
1: Carmen Almeida, de Atibaia, também mandou mensagem falando com o senhor, Frei. Vamos ouvir.
2: Hoje eu quis, boa noite, a paz, aqui é Carmen Almeida, aqui de Atibaia. Sua bênção, Frei Geraldo. Frei, eu quero pedir uma bênção para mim, Frei, para minha saúde, uma intenção particular minha, pela minha filha Vitória, pequena Isabela, o pequeno Bruno, para toda a minha família, para todas as famílias, Frei, pelos jovens, pelas crianças, pelo Senhor, por você, Gil, todos aí do plantão, todos nossos ouvintes, amigas e amigos, todos que se encontram na escuta, amém? A paz, salve Maria Imaculada, paz e bem.
0: Salve Maria Imaculada, Maria do Carmo também, é nossa ouvinte assídua. Hoje não ouvi nenhuma das netinhas gritando, berrando, mas se vê que ela sempre está unida a nós e unida a Nossa Senhora. Isso que é importante, né? Nós vamos realmente dar uma bênção a todos os nossos caros ouvintes, juntamente com seus familiares. Grande abraço, Maria do Carmo de Atibaia.
1: Amém. Quero agradecer também, participando com a gente, mandando mensagem, Maria Roberta, boa noite, Maria Roberta Sapopemba, São Paulo, vamos ouvir.
3: Boa noite, Robinho, boa noite, Renato, boa noite, Frei Geraldo, sua benção, salve Maria Imaculada, um abraço da Maria Roberta, nesse dia tão lindo, dia do Senhor, dia de São Francisco, que São Francisco abençoe o Senhor, o Robinho e a família dele, o Renato e a família dele, e a família de todos os ouvintes. Um abraço da Maria Roberta e salve Maria Imaculada. Uma ótima semana para o Senhor. Que Deus proteja muito, muito, muito, Senhor. Beijo do seu coração. Roberta. Salve Maria Imaculada.
0: Salve Maria Imaculada, em nome meu, mas também, né, do Robinho e do nosso querido técnico. Ai, ai, ai. E olha, a gente aqui trabalha assim em equipe, né? Se não fosse o Robinho,
1: oi.
0: Se não fosse... Oh, me escapou o nome! Nosso técnico super...
1: É aí. O Renatinho, Renato.
0: Oh, Renatinho, olha só, nós não poderíamos falar com os nossos caros ouvintes. Então, nós dois, né, Robinho?
1: Sim.
0: Um aplauso especial para o nosso querido Renato,
1: técnico de som.
0: Aguentar a noite e a madrugada não é fácil, né? Mas ele é uma pessoa não só gabaritada, mas assim, bem protegida por Nossa Senhora.
1: Maria de Lourdes chegando, mandando mensagem também, Frei. Olha, de Santana de Ipanema, Alagoas, vamos lá.
4: Salve Maria Imaculada, Maria do Carmo também.
2: Boa noite, Frei Geraldo. Eu peço uma bênção ao Senhor, em nome de Jesus, para que eu durma, Frei. Ah, pois. Eu não durmo mais não, Frei. Não durmo mais não. Tá com duas noites que eu vejo a noite se amanhecer. Em nome da Imaculada, me abençoe com toda a fé do seu coração. Maria de Lourdes, Santana de Ipanema, Alagoas. Faz-se bem. Salve Maria Imaculada.
1: Paz e bem, Maria de Lourdes, de Santana de Ipanema, Alagoas, pedindo também.
0: Já desligou?
1: Desligou.
0: Pessoal a mim, assim, quando eu não consigo dormir, eu começo a rezar o terço. E olha só, eu acho que não aguento passar do segundo mistério, que já estou roncando, né? Por isso que eu queria dar um conselho lá para a dona...
1: Para a dona Maria de Lourdes.
0: Dona Maria de Lourdes. Então, né? Claro, se for alguma coisa médica, assim, você tem que consultar o médico, né?
1: Sim.
0: E sem dúvida. Mas às vezes é coisa que a gente está tribulado, está preocupado, está ansioso. Né? Eu falo assim, colocar nas mãos de Nossa Senhora todas as preocupações e rezar o terço e dormir, né? Nossa Senhora de proteger durante o sono, durante a noite, e quando a gente se levantar no dia seguinte, vai enfrentar normalmente, né, tudo aquilo que a gente pode e deve fazer. Isso, eu acredito, é uma bênção de Deus, é a proteção de Nossa Senhora, é também um esforço de cada um de nós, né, que trilhamos a nossa fé cristã. Deus nunca nos abandona, né? Nem na saúde, nem nas dificuldades, então nós precisamos e devemos confiar nele, mas também fazer a nossa parte, né?
1: Isso aí. Agora, Frei, Jane de Santana de Ipanema, boa noite.
5: Boa noite, Robinho. Boa noite, Frei Geraldo. Meu nome é Jane e moro no Santana de Ipanema, Alagoas. Peço oração pelo meu filho que se encontra internado no HGE em Maceió. Não está muito bem. Peço oração por ele, por toda a minha família e por todos que estão precisando de orações, os que estão hospitalizados, encarcerados, para todos, né, que estão precisando de orações. Boa noite, salve Maria Imaculada. Fica com a paz do Senhor e o amor de Maria. Nossa Senhora Aparecida nos abençoe hoje e sempre. Boa noite, sua bênção.
1: Jane de Santana de Ipanema.
0: Ô, dona Jane, a senhora tem umas palavras muito bonitas e adequadas. Acredito que seu filho, né, superará este momento difícil da vida. Se não for por ele, pela sua oração de mãe, pelo seu amor materno. Eu gostei tanto como a senhora abriu o leque das suas preocupações para todos os que sofrem. Orar pelos que sofrem, mesmo não sendo parente da gente, indica um bom coração. E Deus nunca, nunca deixa de ouvir a prece de um bom coração.
1: Amém. Queremos agradecer aqui, ó. Tem bastante gente mandando mensagem, pedindo oração, interagindo conosco. Neste momento de oração, participando com a gente, Frei Geraldo Monteiro, frade menor conventual, que está aqui ouvindo você e rezando por você. No finalzinho, ele vai deixar aquela bênção especial para você, para todos os ouvintes. Enquanto isso, eu vou falar os nomes também aqui, Frei, de todos que mandaram já as mensagens, participando também, pedindo oração, mensagem de texto, em oração conosco. Aqui eu quero agradecer a Maria José de Serrinha, na Bahia. Deus abençoe Maria José, a sua bênção, Frei Geraldo. Para Eva também, de Mauá, que manda uma mensagem aqui, ó, que Deus te cubra com seu manto repleto de muito amor e muita paz. Obrigado, Eva, de Mauá, Deus abençoe. Também a Ana Holanda. A Ana Holanda pede também, Deus abençoe. Oi, o Frei, em oração por toda a família, que Deus abençoe. Viu? Obrigado pela participação. Salve Maria Imaculada. Quero agradecer aqui também, participando com a gente, mandou mensagem, deixa eu ver aqui quem foi. Clotilde Amâncio de Itambé, no Paraná, André Conceição de Barreiros, Pernambuco, André Conceição também, a Isabete Santos de Alagoas, João de Mirassol, São Paulo, também José da Silva do Itaim Paulista, que Deus abençoe, também José Viana de Pará de Minas, Mariana Fonseca de Mauá, todos aqui mandando mensagem, pedindo também a sua bênção neste momento e participando com a gente. E encerrando também, já chegando ao finalzinho do nosso programa, pedimos suas palavras e em seguida sua bênção para todos nós, Frei Geraldo.
0: Sem dúvida, né? Queremos pedir justamente a intercessão de Nossa Senhora e hoje vamos dizer, colocar mais juntinho dela também, São Francisco de Assis, que era um grande devoto de Nossa Senhora, a quem ele chamava de Santa Maria dos Anjos. Ave Maria, cheia de graça, o Senhor é convosco. Bendita sois vós entre as mulheres, e bendito é o fruto do vosso ventre, Jesus.
1: Santa Maria, Mãe de Deus, rogai por nós, pecadores, agora e na hora de nossa morte. Amém.
0: O Senhor esteja convosco.
1: Ele está no meio de nós.
0: Por intercessão do nosso seráfico Pai São Francisco, por intercessão de Maria Imaculada, Mãe de Deus e Nossa, desça sobre você, caro ouvinte, a sua querida família, nela as crianças, os doentes, os que estão buscando um justo emprego, desça abundante a bênção de Deus Todo-Poderoso, Pai, Filho e Espírito Santo.
1: Amém.
0: Salve Maria Imaculada.
1: Salve Maria Imaculada. Obrigado, Frei Geraldo Monteiro, mais uma vez pela participação, ouvindo você, rezando por você, e até a próxima oportunidade. Amém.
0: Se Deus quiser, e louvado seja nosso Senhor Jesus Cristo.
1: Para sempre seja louvado.
0: Paz e bem.
1: Paz e bem. 9:32.

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8: Bem-aventurado o homem que não anda segundo o conselho dos ímpios, nem se detém no caminho dos pecadores, nem se assenta na roda dos escarnecedores. Salmo 1.
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E agora na nossa programação teremos também a participação de Dom Pedro Carlos Cipollini com a homilia também do Santo Evangelho participando com a gente nesse dia.

Queridos irmãos e irmãs, paz e alegria do Senhor na vida de cada um de vocês que estão aqui me ouvindo. Hoje é dia 4 de outubro, 27º domingo do tempo comum. E hoje nós celebramos também um grande santo, São Francisco de Assis. Convido vocês para, junto comigo, refletirmos o Evangelho do dia. Sou Dom Pedro Spolini, bispo de Santo André, e quero, junto com vocês, com muita simplicidade, partilhar esta reflexão. É o Evangelho de São Mateus, capítulo 21, versículos de 33 a 43. Vamos ouvir o que Jesus nos diz. Abramos o nosso coração. Escutem outra parábola, disse Jesus. Um proprietário plantou uma vinha, cercou com um muro, construiu nela um tanque para pisar a uva e ergueu uma torre de vigia. Arrendou a vinha a uns agricultores e viajou. Quando chegou o tempo da colheita, enviou seus servos aos agricultores para receber sua parte nos frutos. Mas os agricultores agarraram os servos, espancaram um, mataram o outro e apedrejaram o terceiro. Enviou de novo outros servos em número maior que os primeiros. Mas eles os trataram da mesma forma. Finalmente enviou-lhes o seu próprio filho, pensando: ao meu filho eles respeitarão. Mas os agricultores, ao verem o filho, disseram entre si: esse é o herdeiro, vamos matá-lo e a herança dele será nossa. Então o agarraram, o arrastaram para fora da vinha e o mataram. Quando o dono da vinha vier, o que fará com esses agricultores? Responderam-lhe: mandará matar de modo violento esses malvados e arrendará a vinha a outros agricultores que lhe entregarão os frutos no tempo certo. Jesus lhes disse: vocês nunca leram isto nas Escrituras? A pedra que os construtores rejeitaram tornou-se a pedra que sustenta a construção. Pelo Senhor foi feito isto e é maravilhoso aos nossos olhos. Por isso eu lhes digo: o reino de Deus será tirado de vocês e será entregue a um povo que o fará frutificar. Palavra da salvação. Meus irmãos e irmãs, esta passagem do Evangelho também, em parábolas, Jesus compara, faz uma comparação, né? A parábola é uma comparação através de um fato, de uma história que se conta. Então Jesus nos surpreende com muita frequência com essa parábola também. É o caso, né, de se perguntar o que ela nos diz. Ela critica as autoridades de Jerusalém, em geral os latifundiários, aqueles grandes proprietários de terra, como tem aqui no Brasil, né? Que eram lá do tempo de São Mateus, também tinha isso, que aproveitam da sua autoridade para se apropriar da vinha dos legítimos donos, os pequenos proprietários, né? Ninguém pode se comportar como proprietário de terras, excluindo os outros. A terra pertence a Deus. Mas nesta parábola está sintetizada a história dos profetas, de Jesus e dos apóstolos, né? Muitos deles rejeitados, condenados por aquele povo escolhido por Deus, né? O povo da antiga aliança que Deus escolheu, seguiu, preparou para receber o Messias. Então esse povo, né, era como que a vinha que Deus confiou àqueles que dirigiam o povo. Mas eles, ao invés de preparar o povo para receber o Salvador, que era Jesus, eles não fizeram corretamente.
porque ao invés de preparar o povo para receber Jesus, preparou o povo para rejeitar Jesus, né? Deixando de lado o aspecto histórico, literal, a parábola questiona também a nós, a partir desse questionamento que Jesus coloca àquelas autoridades que ouviam, né? Pois nos foi confiado o reino de Deus, nós somos o novo povo de Deus, a igreja, aqueles que acreditam, que acolhem Jesus, né? E nós temos compromisso de produzir frutos e entregar os frutos ao dono da vinha, que é Deus. E quais são os frutos? As boas obras. Jesus não acusa a vinha, o povo, por não produzir frutos, mas os que são responsáveis pelo povo, que governam através da injustiça, da exploração, da corrupção, e que arruinam também a mentalidade e a cultura do povo, e que não permite que ele cresça, né? Então, fazer parte do povo de Deus, que é a vinha do Senhor, não é um privilégio só, mas é um compromisso de produzir frutos de justiça, fraternidade, solidariedade. E aí, cada um tem mais ou menos responsabilidade. Os que governam têm mais responsabilidade, deverão prestar mais contas a Deus. Deus cuida com amor e carinho do seu povo e espera dos responsáveis a mesma atitude que as autoridades imitem Deus no cuidado com o povo, no serviço. Então, a missão das autoridades é cuidar do povo e não explorá-lo. E nesta época de eleição, nesse dia de eleição, né, que hoje nós estamos elegendo os governantes, aqueles que irão dirigir o povo, que nós possamos eleger pessoas que colaborem para o crescimento e o bem-estar do povo, que promovam o bem comum e não que promovam seus próprios interesses, explorando, corrompendo, descumprindo as leis. Todos esses deverão prestar contas a Deus. Não é só a história, a justiça, mas a justiça de Deus. É isso que o Evangelho nos mostra. E nós, se elegermos pessoas ruins, também somos responsáveis. Por isso, o voto é uma responsabilidade de todos. E os cristãos não fogem desta responsabilidade. Vamos pedir a luz do Espírito Santo para elegermos aqueles que realmente merecem ser elegidos e que vão cumprir não só as leis da nação, mas a vontade de Deus, que é que todos tenham vida e vida plenamente. Queridos irmãos e irmãs, muito bem, hoje às 8h30 eu estarei na comunidade São Francisco de Assis, na paróquia Nossa Senhora do Paraíso, Forania Santo André Centro, para a celebração da festa do padroeiro daquela comunidade. Uma comunidade dinâmica, muito viva, que eu já tive ocasião de visitar outras vezes e que hoje irei visitar novamente. E na parte da tarde, às 18 horas, estarei na paróquia São Francisco de Assis, da Forania São Caetano do Sul, também para celebrar, junto com esse querido povo dessa paróquia, a festa do padroeiro São Francisco. E vamos pedir a intercessão desse grande santo para que tenhamos uma sociedade fraterna. São Francisco é o santo da fraternidade. Deus é Pai, somos todos irmãos. Frater quer dizer irmão. Frei quer dizer irmão. A fraternidade que o Pai do Céu deseja de nós. E agora a bênção de Deus a todos para que cumpramos na nossa vida a sua palavra. Senhor esteja convosco, Ele está no meio de nós. Abençoe-vos o Deus Todo-Poderoso, Pai, Filho, Espírito Santo. Fique com Deus.

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1: Eu quero mandar um grande abraço também para Maria Guerra, da Vila Prudente, São Paulo. Maria Guerra, bom dia, que Deus abençoe você. Salve Maria Imaculada, um grande abraço. Também para nossa irmã Érica de São Paulo, Deus abençoe Érica, você e toda a família. Também lá nossos irmãos de 1º de maio, João Batista Filho, um grande abraço. Deus abençoe Regina Galeira, saúde, paz, proteção. Salete de Divinópolis, Minas Gerais. Adolfo de Moraes, Adolfo lá de Santos, um grande abraço, Adolfo. Também Alfério de Santa Catarina, nossos irmãos de Concórdia participando com a gente também, que Deus abençoe. Amém, obrigado pela participação também, em oração conosco. Todos os nossos irmãos e irmãs Milites, colaboradores desta obra de Maria, obrigado Milite. E vamos juntos à evangelização. Vamos cantar mais um pouquinho? Adriana Arilho chegando. Oração de São Francisco. São Francisco de Assis, rogai por nós. Boa noite.

da vossa paz. Onde houver ódio, que eu leve o amor. Onde houver ofensa, que eu leve o perdão. Onde houver discórdia, que eu leve a união. E onde houver dúvida, que eu leve a fé.

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4: Senhor meu Deus, em Ti confio. Salva-me todos os que me perseguem e livra-me, para que Ele não arrebate a minha alma como o leão, despedaçando-a, sem que haja quem a livre. Salmo 7.
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0: Do qual. Boa noite, Frei.
1: Rubinho, Renato, boa noite.
0: Boa noite.
1: Estamos aqui juntos para rezar a Coroa do Rosário. Eu convido todos a rezar pelo nosso Brasil. Viu? Nós queremos realmente o máximo para o nosso Brasil. Pedimos a proteção da Virgem Santíssima, que abençoe este Brasil, para que todas as dificuldades sejam resolvidas e que haja um povo unido, que haja um povo realmente de fé, unido na luta para a construção realmente de uma verdadeira comunidade que é dominada pelo respeito, pelo amor, pela solidariedade. Sim, vamos rezar, portanto, por cada brasileiro, por você que está nos acompanhando, viu? Hoje é para o nosso Brasil. Em nome do Pai, do Filho e do Espírito Santo.
0: Amém.
1: Recemos renovando a nossa fé. Creio em Deus, Pai Todo-Poderoso, Criador do céu e da terra, em Jesus Cristo, seu único Filho, nosso Senhor, que foi concebido pelo poder do Espírito Santo, nasceu da Virgem Maria, padeceu sob Pôncio Pilatos, foi crucificado, morto e sepultado, desceu à mansão dos mortos, ressuscitou o terceiro dia, subiu aos céus, está sentado à direita de Deus Pai Todo-Poderoso, donde há de vir a julgar os vivos e os mortos. Creio no Espírito Santo, na Santa Igreja Católica, na comunhão dos santos, na remissão dos pecados, na ressurreição da carne, na vida eterna. Amém. Pai nosso que estais nos céus, santificado seja o vosso nome. Venha a nós o vosso reino, seja feita a vossa vontade, assim na terra como no céu.
0: O pão nosso de cada dia nos dai hoje, perdoai-nos as nossas ofensas, assim como nós perdoamos a quem nos tem ofendido, e não nos deixeis cair em tentação, mas livrai-nos do mal. Amém.
1: Pela nossa fé, pedimos a intercessão da Virgem Imaculada, filha predileta do Pai. Ave Maria, cheia de graça, o Senhor é convosco. Bendita sois vós entre as mulheres, bendito o fruto do vosso ventre, Jesus.
0: Santa Maria, Mãe de Deus, rogai por nós, pecadores, agora e na hora de nossa morte. Amém.
1: Pedimos pela nossa caridade e intercessão da Virgem Imaculada, Mãe do Verbo Eterno. Ave Maria, cheia de graça, o Senhor é convosco. Bendita sois vós entre as mulheres, bendito o fruto do vosso ventre, Jesus.
0: Santa Maria, Mãe de Deus, rogai por nós, pecadores, agora e na hora de nossa morte. Amém.
1: Pela esperança, pedimos a intercessão da Virgem Imaculada, esposa do Espírito Santo, a nossa Mãe. Ave Maria, cheia de graça, o Senhor é convosco. Bendita sois vós entre as mulheres, bendito o fruto do vosso ventre, Jesus.
0: Santa Maria, Mãe de Deus, rogai por nós, pecadores, agora e na hora de nossa morte. Amém.
1: Glória ao Pai, ao Filho e ao Espírito Santo.
0: Como era no princípio, agora e sempre. Amém.
1: Meditemos hoje os mistérios gloriosos que a ressurreição de Jesus, Ele que venceu a morte, pode ser luz para todos nós, certeza de vitória, olhando para a vida com muita coragem e com muita esperança, nos deixando guiar pela Virgem Santíssima, que dê em cada um de nós essa certeza, que com ela seremos vitoriosos, como Jesus, em Jesus.

0: É Renato de Londrina, Paraná, que vai nos acompanhar. Renato, boa noite.
1: Boa noite, Frei.
0: Deus te abençoe, meu filho. Pode colocar as suas intenções.
1: Tá certo, Frei. A intenção pela minha mãe. Melhorou bastante já, ela estava doente. Depois das orações aqui, ela está dando uma melhorada. Pela memória do meu pai, do meu padrasto. E por todos que rezam conosco.
0: Muito bem, Renato. Coloquemos estas suas intenções e as de todo você que estão rezando conosco. Pai nosso, que estais nos céus, santificado seja o vosso nome. Venha a nós o vosso reino. Seja feita a vossa vontade, assim na terra como no céu.
1: O pão nosso de cada dia nos dai hoje. Perdoai as nossas ofensas, assim como nós perdoamos a quem nos tem ofendido. E não nos deixeis, Senhor, cair em tentação, mas livrai-nos do mal. Amém.
0: Ave Maria, cheia de graça, o Senhor é convosco. Bendita sois vós entre as mulheres, bendito é o fruto do vosso ventre, Jesus.
1: Santa Maria, Mãe de Deus, rogai por nós, pecadores, agora e na hora de nossa morte. Amém.
0: Ave Maria, cheia de graça, o Senhor é convosco. Bendita sois vós entre as mulheres, bendito é o fruto do vosso ventre, Jesus.
1: Santa Maria, Mãe de Deus, rogai por nós, pecadores, agora e na hora de nossa morte. Amém.
0: Ave Maria, cheia de graça, o Senhor é convosco. Bendita sois vós entre as mulheres, bendito é o fruto do vosso ventre, Jesus.
1: Santa Maria, Mãe de Deus, rogai por nós, pecadores, agora e na hora de nossa morte. Amém.
0: Ave Maria, cheia de graça, o Senhor é convosco. Bendita sois vós entre as mulheres, bendito é o fruto do vosso ventre, Jesus.
1: Santa Maria, Mãe de Deus, rogai por nós, pecadores, agora e na hora de nossa morte. Amém.
0: Ave Maria, cheia de graça, o Senhor é convosco. Bendita sois vós entre as mulheres, bendito é o fruto do vosso ventre, Jesus.
1: Santa Maria, Mãe de Deus, rogai por nós, pecadores, agora e na hora de nossa morte. Amém.
0: Ave Maria, cheia de graça, o Senhor é convosco. Bendita sois vós entre as mulheres, bendito é o fruto do vosso ventre, Jesus.
1: Santa Maria, Mãe de Deus, rogai por nós, pecadores, agora e na hora de nossa morte. Amém.
0: Ave Maria, cheia de graça, o Senhor é convosco. Bendita sois vós entre as mulheres, e bendito é o fruto do vosso ventre, Jesus.
1: Santa Maria, Mãe de Deus, rogai por nós, pecadores, agora e na hora de nossa morte. Amém.
0: Ave Maria, cheia de graça, o Senhor é convosco. Bendita sois vós entre as mulheres, bendito é o fruto do vosso ventre, Jesus.
1: Santa Maria, Mãe de Deus, rogai por nós, pecadores, agora e na hora de nossa morte. Amém.
0: Ave Maria, cheia de graça, o Senhor é convosco. Bendita sois vós entre as mulheres, bendito é o fruto do vosso ventre, Jesus.
1: Santa Maria, Mãe de Deus, rogai por nós, pecadores, agora e na hora de nossa morte. Amém.
0: Ave Maria, cheia de graça, o Senhor é convosco. Bendita sois vós entre as mulheres, bendito é o fruto do vosso ventre, Jesus.
1: Santa Maria, Mãe de Deus, rogai por nós, pecadores, agora e na hora de nossa morte. Amém.
0: Glória ao Pai, ao Filho e ao Espírito Santo.
1: Assim como era no princípio, agora e sempre, por todos os séculos dos séculos. Amém.
0: Ó meu Jesus,
1: perdoai-nos, livrai-nos do fundo do inferno, levai as almas todas para o céu e socorrei principalmente aquelas que mais precisarem da vossa infinita misericórdia.
0: Ó Maria concebida sem pecado,
1: rogai por nós que recorremos a vós e por todos quantos não recorrem a vós, especialmente pelos inimigos da Santa Igreja, e por todos quantos são a vós recomendados.
0: Renato, muito obrigado pela sua participação. Deus abençoe o Senhor e abençoe cada um de vocês que está conosco nesta oração. Em nome do Pai, do Filho e do Espírito Santo.
2: Amém.
0: Salve Maria Imaculada. Podemos ouvir, Rubinho,
2: sim,
0: uma mensagem?
2: Maria Pereira de Campo Grande, Mato Grosso do Sul.
3: Boa noite, Robinho. Boa noite. A bênção de Frei Sebastião. Vamos rezar, pedir a Deus a proteção por todo esse nosso país. Todos os irmãozinhos que estão rezando essa hora. Que Deus te abençoe, Frei Sebastião. Por estar em oração por nosso país. Vamos, sim, rezar hoje.
2: Amém.
0: Muito bem.
2: Maria Pereira.
0: Maria Pereira, Deus te abençoe, viu? E, sim, vamos rezar pelo nosso Brasil, muito, sobretudo para aquele que sofre. Estamos pensando nesse momento, hospitais, pessoas doentes, fisicamente, psicologicamente, pessoas assim, desanimadas, enfim, todos nós, todos têm alguma coisa. Peço a Cristo Jesus, que disse, vinde a mim vocês todos, que estáis cansados e exaustos, vos aliviarei. Pois o segundo mistério, a ascensão de Jesus, sempre digo, não é um Cristo que vai no espaço, mas um Cristo que realmente entra na sua dimensão divina. Sempre foi, agora, de uma forma assim, definitiva, arrastando consigo a sua humanidade na divindade. Portanto, Ele está ao lado de quem o invoca, de quem o procura, de quem sofre. É Maria Roberta de São Paulo que vai nos acompanhar. Boa noite, Maria Roberta.
4: Boa noite, Frei, sua benção. Boa noite, Robinho.
2: Boa noite.
4: Que Deus abençoe todos vocês. Ô, Frei, as minhas intenções, eu quero rezar pelo senhor, pelo Frei Geraldo, que eu já rezei por ele, pelo Robinho, a Carol e as crianças, pelo Renatinho. E eu quero agradecer a Deus por mais um dia. Eu só estou preocupada porque eu não consigo dormir, Frei. Não porque eu não estou sono, é que eu tenho medo de machucar o braço. Aí, mas, que eu estava falando com o Renato, agora saí de casa às 5 horas da manhã para mim ir no médico, de novo lá no Hospital São Paulo, só no médico. Mas vai dar tudo certo. Já deu tudo certo, né, Frei? Eu quero rezar por cada ouvinte e quero desejar uma ótima semana para todos vocês e todos os ouvintes, Frei. Pela alma do Frei Diogo.
0: Muito bem, obrigado, Maria Roberta, com as suas intenções e as de todos vocês que estão rezando conosco. Lembre-se, o olhar de Nossa Senhora está sobre cada um de vocês, viu? Com um sorriso. Pai nosso que estais nos céus, santificado seja o vosso nome. Venha a nós o vosso reino, seja feita a vossa vontade, assim na terra como no céu.
4: O pão nosso de cada dia nos dai hoje, perdoai as nossas ofensas, assim como nós perdoamos a quem não tem ofendido, e não nos deixei cair em tentação, mas livrai-me do mal. Amém.
0: Ave Maria, cheia de graça, o Senhor é convosco. Bendita sois vós entre as mulheres, bendito é o fruto do vosso ventre, Jesus.
4: Santa Maria, Mãe de Deus, rogai por nós, pecadores, agora e na hora de nossa morte. Amém.
0: Ave Maria, cheia de graça, o Senhor é convosco. Bendita sois vós entre as mulheres, e bendito é o fruto do vosso ventre, Jesus.
4: Santa Maria, Mãe de Deus, rogai por nós, pecadores, agora e na hora de nossa morte. Amém.
0: Ave Maria, cheia de graça, o Senhor é convosco. Bendita sois vós entre as mulheres, bendito é o fruto do vosso ventre, Jesus.
4: Santa Maria, Mãe de Deus, rogai por nós, pecadores, agora e na hora de nossa morte. Amém.
0: Ave Maria, cheia de graça, o Senhor é convosco. Bendita sois vós entre as mulheres, bendito é o fruto do vosso ventre, Jesus.
4: Santa Maria, Mãe de Deus, rogai por nós, pecadores, agora e na hora de nossa morte. Amém.
0: Ave Maria, cheia de graça, o Senhor é convosco. Bendita sois vós entre as mulheres, e bendito é o fruto do vosso ventre, Jesus.
4: Santa Maria, Mãe de Deus, rogai por nós, pecadores, agora e na hora de nossa morte. Amém.
0: Ave Maria, cheia de graça, o Senhor é convosco. Bendita sois vós entre as mulheres, bendito é o fruto do vosso ventre, Jesus.
4: Santa Maria, Mãe de Deus, rogai por nós, pecadores, agora e na hora de nossa morte. Amém.
0: Ave Maria, cheia de graça, o Senhor é convosco. Bendita sois vós entre as mulheres, bendito é o fruto do vosso ventre, Jesus.
4: Santa Maria, Mãe de Deus, rogai por nós, pecadores, agora e na hora de nossa morte. Amém.
0: Ave Maria, cheia de graça, o Senhor é convosco. Bendita sois vós entre as mulheres, e bendito é o fruto do vosso ventre, Jesus.
4: Santa Maria, Mãe de Deus, rogai por nós, pecadores, agora e na hora de nossa morte. Amém.
0: Ave Maria, cheia de graça, o Senhor é convosco. Bendita sois vós entre as mulheres, bendito é o fruto do vosso ventre, Jesus.
4: Santa Maria, Mãe de Deus, rogai por nós, pecadores, agora e na hora de nossa morte. Amém.
0: Ave Maria, cheia de graça, o Senhor é convosco. Bendita sois vós entre as mulheres, bendito é o fruto do vosso ventre, Jesus.
4: Santa Maria, Mãe de Deus, rogai por nós, pecadores, agora e na hora de nossa morte. Amém.
0: Glória ao Pai, ao Filho e ao Espírito Santo.
4: Como era no princípio, agora e sempre. Amém.
0: Ó meu Jesus,
4: perdoai-me, livrai-me do fogo do inferno, levai as almas todas para o céu e socorrei principalmente as que mais precisarem.
0: Ó Maria concebida sem pecado,
4: rogai por nós que recorremos a vós e a todos aqueles que não recorrem a vós, especialmente pelos inimigos da Santa Igreja e por todos quantos são a vós recomendados. Frei, eu rezei pelo senhor, porque o senhor falou que tem que rezar pelos brasileiros. E o senhor tem uma consideração muito pelo nosso país, que nem tem muitos brasileiros que não tem. Mas Deus abençoe cada um. Que Nossa Senhora abençoe todos os estrangeiros também.
0: É, muito bem. Obrigado, Maria Roberta. Deus te abençoe. E abençoe todos vocês que estão rezando conosco. Em nome do Pai, do Filho e do Espírito Santo.
2: Amém.
0: Salve Maria Imaculada.
2: Salve Maria Imaculada.
0: Vamos ouvir uma mensagem, Rubinho.
2: Reginaldo de Campo Grande, Frei.
5: Boa noite, Frei Sebastião. Boa noite, Robinho. Boa noite. Salve Maria Imaculada. Sua bênção, Frei Sebastião. É o Reginaldo de Campo Grande, Mato Grosso do Sul. Queria colocar as intenções para o nosso terço aí. Eu queria rezar pelo nosso Brasil, né? Por essa transformação que vem por aí no campo político. Queria pedir também para que as pessoas que foram realmente eleitas, que olhe pela deficiência do nosso povo sofrido aí, que Jesus e Maria ilumine, né, o coração dessas pessoas para as utilidades públicas, né? Para essas pessoas menos favorecidas. Que Deus continue abençoando nós e abençoe nosso Brasil. E Deus abençoe todos os ouvintes da Rádio Imaculada. Salve Maria Imaculada.
0: Obrigado, Reginaldo. Coloquemos estas intenções, claro. E meditemos agora o terceiro mistério glorioso. A Espírito Santo, chama de descida do Espírito Santo, Cristo prometeu o Espírito Santo aos seus apóstolos. Pentecoste. 50 dias depois, o Espírito Santo se manifestou sobre os apóstolos reunidos no cenáculo com a Virgem Santíssima. Foi algo de extraordinário, porque o Espírito Santo iluminou os apóstolos sobre a verdadeira identidade de Jesus. Por isso que saíram do cenáculo repleto do Espírito Santo, transformado, corajosos, enfrentando tudo até o martírio. É Maria Creuza, Diadema, São Paulo, que vai nos acompanhar. Boa noite, Maria Creuza.
6: Boa noite, Frei. A minha bênção.
0: Deus te abençoe, minha filha. Pode colocar as suas intenções.
6: A minha intenção é agradecer a Deus, a Nossa Senhora, por tudo. Rezar pelo Senhor, pelas orações que o Senhor está fazendo para todos nós, pelo Brasil. Que Nossa Senhora passe à frente e faça o que for melhor para todos nós. E também rezo pelo Robinho, pela família dele, pelo Renato, para todos que estiverem na Melissa. E rezo também pela saúde da Maria Roberta, amanhã no médico, se Nossa Senhora acompanha ela, e já deu tudo certo já.
0: Muito bem, Maria Creuza.
6: Já todos que necessitam de oração, todos os ouvintes, para nosso Brasil, que Deus está sempre presente e faça o que for melhor para cada um de nós.
0: Certo. Pai nosso, que estais nos céus, santificado seja o vosso nome. Venha a nós o vosso reino, seja feita a vossa vontade, assim na terra como no céu.
6: O pão nosso de cada dia nos dai hoje, perdoai as nossas ofensas, assim como nós perdoamos a quem nos tem ofendido, e não os deixeis cair em tentação, mas livrai do mal. Amém.
0: Ave Maria, cheia de graça, o Senhor é convosco. Bendita sois vós entre as mulheres, e bendito é o fruto do vosso ventre, Jesus.
6: Santa Maria, Mãe de Deus, rogai por nós, pecadores, agora e na hora de nossa morte. Amém.
0: Ave Maria, cheia de graça, o Senhor é convosco. Bendita sois vós entre as mulheres, e bendito é o fruto do vosso ventre, Jesus.
6: Santa Maria, Mãe de Deus, rogai por nós, pecadores, agora e na hora de nossa morte. Amém.
0: Ave Maria, cheia de graça, o Senhor é convosco. Bendita sois vós entre as mulheres, bendito é o fruto do vosso ventre, Jesus.
6: Santa Maria, Mãe de Deus, rogai por nós, pecadores, agora e na hora de nossa morte. Amém.
0: Ave Maria, cheia de graça, o Senhor é convosco. Bendita sois vós entre as mulheres, bendito é o fruto do vosso ventre, Jesus.
6: Santa Maria, Mãe de Deus, rogai por nós, pecadores, agora e na hora de nossa morte. Amém.
0: Ave Maria, cheia de graça, o Senhor é convosco. Bendita sois vós entre as mulheres, e bendito é o fruto do vosso ventre, Jesus.
6: Santa Maria, Mãe de Deus, rogai por nós, pecadores, agora e na hora de nossa morte. Amém.
0: Ave Maria, cheia de graça, o Senhor é convosco. Bendita sois vós entre as mulheres, bendito é o fruto do vosso ventre, Jesus.
6: Santa Maria, Mãe de Deus, rogai por nós, pecadores, agora e na hora de nossa morte. Amém.
0: Ave Maria, cheia de graça, o Senhor é convosco. Bendita sois vós entre as mulheres, bendito é o fruto do vosso ventre, Jesus.
6: Santa Maria, Mãe de Deus, rogai por nós, pecadores, agora e na hora de nossa morte. Amém.
0: Ave Maria, cheia de graça, o Senhor é convosco. Bendita sois vós entre as mulheres, bendito é o fruto do vosso ventre, Jesus.
6: Santa Maria, Mãe de Deus, rogai por nós, pecadores, agora e na hora de nossa morte. Amém.
0: Ave Maria, cheia de graça, o Senhor é convosco. Bendita sois vós entre as mulheres. Bendito o fruto do vosso ventre, Jesus.
6: Santa Maria, Mãe de Deus, rogai por nós, pecadores, agora e na hora de nossa morte. Amém.
0: Glória ao Pai, ao Filho e ao Espírito Santo.
6: Assim como era no princípio, agora e sempre. Amém.
0: Ó meu Jesus,
6: perdoai, livrai do fogo do inferno, levai as almas todas para o céu, socorrei principalmente aquelas que mais precisarem da vossa misericórdia.
0: Ó Maria concebida sem pecado,
6: rogai por nós que recorremos a vós e por todos quanto não recorre a vós, especialmente os inimigos da Santa Igreja e por todos quanto são a vós recomendados.
2: Amém.
0: Obrigado, Maria Creuza, pela sua participação. Deus abençoe a senhora e todo você que estão rezando conosco. Em nome do Pai, do Filho e do Espírito Santo.
2: Amém.
0: Salve Maria Imaculada.
2: Salve Maria Imaculada.
0: Rubinho, podemos ver mais uma mensagem.
2: A Marli, ela é de Florianópolis, Santa Catarina. Marli, boa noite.
7: Boa noite, Robinho. Boa noite, Frei Sebastião. Eu vou rezar o terço pelo nosso Brasil, por todos os doentes, pelo meu neto, que vai fazer 8 aninhos agora, dia 6, por todos os professores, para o meu filho, que é professor, e todos os professores. E salve Maria Imaculada, Marli Pasquali, Florianópolis, Santa Catarina.
2: Amém, Marli.
0: Muito bem, Deus te abençoe, viu? Vamos rezar por essas suas intenções. E agora, meditemos o quarto mistério glorioso. A Virgem Santíssima, concebida sem o pecado original, ela não experimentou a corrupção. Foi levada no seu corpo e alma. Quer dizer, ela também entrou nessa dimensão divina. Ela está presente aqui conosco, com vocês, em qualquer lugar onde se reza. É uma presença agora que não é mais condicionada a tempo, espaço, matéria. Ela está onde você está. Ela te ouve, entende os teus pensamentos e é mãe. Portanto, se sinta sempre protegido por ela, conduzido por ela. Sinta que o presente maravilhoso que Deus te deu, esta mãe. Por isso que este mistério celebra a presença dela ao lado de cada um de nós. É Gilson de São Paulo que vai nos acompanhar. Boa noite, Gilson.
8: Boa noite, Frei Sebastião Benito Cora, Gilson, José da Legião de Maria, São Paulo, capital. Boa noite, a benção.
0: Deus te abençoe, meu filho. Pode colocar as suas intenções.
8: Pela Legião de Maria, as nossas reuniões são todos os domingos, às 8h15 da manhã, na Paróquia São Felipe Neri, Avenida São Lucas, 279, Parque São Lucas, São Paulo, capital. Convido a todos que estão longe, a todos que estão perto para participar. É aqui, próximo à Vila Prudente, Parque São Lucas. É pelas eleições, para que os políticos tenham vergonha na cara e respeitem o povo brasileiro. O povo brasileiro não merece isso, Frei. Nós temos que lutar muito, pois a coisa está feia. Para que os políticos respeitem o povo brasileiro, em nome de Jesus. Pelo Papa, pela Igreja, pelos doentes, pelos que sofrem, pelos agonizantes, pelos milites, por cada ouvinte. Eu era ouvinte, Frei. O senhor, com a sua pregação, me tornei milite. O senhor estava pregando sobre São Padre Pio. Eu corri rapidamente e fiz a minha inscrição. Peço a todos os ouvintes que sejam milites. É maravilhoso. Muito obrigado, Frei.
0: Muito bem, Gilson. Com estas suas intenções, e a de todos vocês que estão conosco. Lembre-se, hoje estamos rezando pelo nosso Brasil, viu? Pai nosso que estais nos céus, santificado seja o vosso nome. Venha a nós o vosso reino, seja feita a vossa vontade, assim na terra como no céu.
8: O nosso de cada dia nos dai hoje, perdoai as nossas dívidas, como nós perdoamos a quem nos tem ofendido. E não nos deixeis cair em tentação, mas livra-nos, Senhor, de todo mal. Amém.
0: Ave Maria, cheia de graça, o Senhor é convosco. Bendita sois vós entre as mulheres. Bendito o fruto do vosso ventre, Jesus.
8: Santa Maria, Mãe de Deus, rogai por nós, pecadores, agora e na hora da nossa morte. Amém.
0: Ave Maria, cheia de graça, o Senhor é convosco. Bendita sois vós entre as mulheres, e bendito o fruto do vosso ventre, Jesus.
8: Santa Maria, Mãe de Deus, rogai por nós, pecadores, agora e na hora da nossa morte. Amém.
0: Ave Maria, cheia de graça, o Senhor é convosco. Bendita sois vós entre as mulheres, bendito o fruto do vosso ventre, Jesus.
8: Santa Maria, Mãe de Deus, rogai por nós, pecadores, agora e na hora da nossa morte. Amém.
0: Ave Maria, cheia de graça, o Senhor é convosco. Bendita sois vós entre as mulheres, bendito o fruto do vosso ventre, Jesus.
8: Santa Maria, Mãe de Deus, rogai por nós, pecadores, agora e na hora da nossa morte. Amém.
0: Ave Maria, cheia de graça, o Senhor é convosco. Bendita sois vós entre as mulheres, bendito o fruto do vosso ventre, Jesus.
8: Santa Maria, Mãe de Deus, rogai por nós, pecadores, agora e na hora da nossa morte. Amém.
0: Ave Maria, cheia de graça, o Senhor é convosco. Bendita sois vós entre as mulheres, bendito o fruto do vosso ventre, Jesus.
8: Santa Maria, Mãe de Deus, rogai por nós, pecadores, agora e na hora da nossa morte. Amém.
0: Ave Maria, cheia de graça, o Senhor é convosco. Bendita sois vós entre as mulheres, bendito o fruto do vosso ventre, Jesus.
8: Santa Maria, Mãe de Deus, rogai por nós, pecadores, agora e na hora da nossa morte. Amém.
0: Ave Maria, cheia de graça, o Senhor é convosco. Bendita sois vós entre as mulheres, bendito o fruto do vosso ventre, Jesus.
8: Santa Maria, Mãe de Deus, rogai por nós, pecadores, agora e na hora da nossa morte. Amém.
0: Ave Maria, cheia de graça, o Senhor é convosco. Bendita sois vós entre as mulheres, bendito o fruto do vosso ventre, Jesus.
8: Santa Maria, Mãe de Deus, rogai por nós, pecadores, agora e na hora da nossa morte. Amém.
0: Ave Maria, cheia de graça, o Senhor é convosco. Bendita sois vós entre as mulheres, bendito o fruto do vosso ventre, Jesus.
8: Santa Maria, Mãe de Deus, rogai por nós, pecadores, agora e na hora da nossa morte. Amém.
0: Glória ao Pai, ao Filho e ao Espírito Santo.
8: Assim como era no princípio, agora e sempre, por todos os séculos dos séculos. Amém.
0: Ó meu Jesus,
8: perdoai-nos, livrai-nos do fogo do inferno, levai as almas todas para o céu e socorrei principalmente as que precisarem da vossa infinita misericórdia.
0: Ó Maria concebida sem pecado,
8: rogai por nós que recorremos a vós e por todos quantos não recorrem a vós, especialmente pelos inimigos da Santa Igreja e por todos quantos são a vossa recomendação.
0: Gilson, muito obrigado pela sua participação. Deus abençoe o Senhor. E abençoe todo você que estão rezando conosco. Em nome do Pai, do Filho e do Espírito Santo.
2: Amém.
0: Salve Maria Imaculada.
2: Salve Maria Imaculada.
0: Rubinho.
2: Edivaldo de Bauru, Frei. Boa noite, Edivaldo.
9: Ô, Robinho, boa noite, tudo bem? Boa noite, Frei, sua benção. É o Evaldo, da cidade de Bauru. Ô, Robinho, queria pedir as intenções pela minha família, minha esposa, meus filhos, a minha netinha de 4 aninhos que vai operar amanhã, das mêndulas, a todas as crianças, todos os idosos, todos os enfermos. Pedir a proteção divina também a todos os seus ouvintes, aonde que chega a nossa FM Imaculada, que leve a paz, leve o amor, cada lar de cada um dos seus ouvintes, tá bom, Robinho? Pedir a proteção divina também para todos os caminhoneiros, principalmente meus amigos da estrada. Nesse momento estou dirigindo, estou na MG 050, acabei de passar aqui de Divinópolis, estou indo para casa, estou vindo lá de Salvador, saí de Salvador ontem e estou acompanhando vocês.
2: Amém.
9: Um forte abraço, fica com Deus, proteção para todo mundo e que Deus, nosso Senhor Jesus Cristo, proteja o nosso Brasil. Um abraço, Robinho, um abraço, Frei.
0: Obrigado, Evaldo, por estas suas intenções, palavras.
2: Amém.
0: Agora nós vamos meditar o quinto mistério glorioso, a coroação de Nossa Senhora, Rainha do Céu e da Terra. Eu queria lembrar neste mistério o nosso Padre São Francisco. Hoje, 4 de outubro, é a festa dele. É domingo, portanto, a liturgia teve que ser do domingo, mas não deixa de querer lembrar a importância de Francisco na história da Igreja. O homem que viveu o carisma da encarnação, desde o presépio até a cruz, com um exemplo maravilhoso. Sim, ele inventou o presépio e ele até a cruz se tornou um espelho com as próprias chagas, Monte Verna. A Virgem Santíssima, que ele tanto amou, a famosa Porciúncula, aquela pequena igreja dedicada ao Nosso Senhor dos Anjos, onde ele, chorando, pediu a Jesus a indulgência plenária, que naquela época era só relegada à Terra Santa, Roma e Santiago de Compostela. Ele queria que todos que entrassem naquela igreja recebessem o perdão dos pecados. Conseguiu. Jesus mandou pedir ao Papa, o Papa lhe deu. Francisco, o homem da ternura, o homem que nos ajuda a ver Deus no presépio e na cruz, que diz, é o itinerário de amor. É o destinatário, somos nós, é você, irmão, é você, irmã. Francisco entendeu isso e com a sua vida quis dar o testemunho. Então eu repito neste momento que você faz parte desta coroação de Nossa Senhora. Você é a alegria dela. Você é tudo para ela, porque ela sabe que o seu filho Jesus veio a este mundo para salvar cada um de nós. Agora Yara de São Paulo, que vai nos acompanhar. Boa noite, Yara.
10: Boa noite, Frei, sua bênção.
0: Deus abençoe, minha filha. Pode colocar as suas intenções.
10: Frei, eu queria colocar a minha intenção para todas as mães que sofrem, né, por seus filhos. Eu tenho uma irmã que eu conheci através da milícia, né, que está passando por uma situação bem difícil com os filhos, está privada de ver os filhos, e eu quero ajudá-la, né, de alguma forma, seja coração, seja com uma forma concreta. E também pela mãe, eu participo de um projeto em Tocantins, onde eu atendo pessoas privadas de liberdade. E eu comecei a atender uma pessoa essa semana e ele tem muita preocupação com a mãe, está com medo da mãe cometer né, um ato contra a própria vida, porque essa mãe sofre muito. Então eu queria rezar por todas as mães que sofrem de verdade, porque não é fácil, Frei. E é essa a minha intenção.
0: Eu rezei muitos anos com estas pessoas, viu? Eu sei, sim.
10: É.
0: Eu sei. Muito bem, então, Yara, coloquemos as suas intenções e as de todos vocês que estão rezando conosco. Pai nosso, que estais nos céus,
2: santificado seja o vosso nome. Venha a nós o vosso reino, seja feita a vossa vontade, assim na terra como no céu.
10: O pão nosso de cada dia nos dai hoje. Perdoai-nos as nossas ofensas, assim como nós perdoamos a quem nos tem ofendido, e não nos deixeis cair em tentação, mas livrai-nos do mal. Amém.
0: Ave Maria, cheia de graça, o Senhor é convosco. Bendita sois vós entre as mulheres, bendito o fruto do vosso ventre, Jesus.
10: Santa Maria, Mãe de Deus, rogai por nós, pecadores, agora e na hora de nossa morte. Amém.
0: Ave Maria, cheia de graça, o Senhor é convosco. Bendita sois vós entre as mulheres. Bendito o fruto do vosso ventre, Jesus.
10: Santa Maria, Mãe de Deus, rogai por nós, pecadores, agora e na hora de nossa morte. Amém.
0: Ave Maria, cheia de graça, o Senhor é convosco. Bendita sois vós entre as mulheres. Bendito o fruto do vosso ventre, Jesus.
10: Santa Maria, Mãe de Deus, rogai por nós, pecadores, agora e na hora de nossa morte. Amém.
0: Ave Maria, cheia de graça, o Senhor é convosco. Bendita sois vós entre as mulheres. Bendito o fruto do vosso ventre, Jesus.
10: Santa Maria, Mãe de Deus, rogai por nós, pecadores, agora e na hora de nossa morte. Amém.
0: Ave Maria, cheia de graça, o Senhor é convosco. Bendita sois vós entre as mulheres. Bendito o fruto do vosso ventre, Jesus.
10: Santa Maria, Mãe de Deus, rogai por nós, pecadores, agora e na hora de nossa morte. Amém.
0: Ave Maria, cheia de graça, o Senhor é convosco. Bendita sois vós entre as mulheres. Bendito o fruto do vosso ventre, Jesus.
10: Santa Maria, Mãe de Deus, rogai por nós, pecadores, agora e na hora de nossa morte. Amém.
0: Ave Maria, cheia de graça, o Senhor é convosco. Bendita sois vós entre as mulheres, bendito o fruto do vosso ventre, Jesus.
10: Santa Maria, Mãe de Deus, rogai por nós, pecadores, agora e na hora de nossa morte. Amém.
0: Ave Maria, cheia de graça, o Senhor é convosco. Bendita sois vós entre as mulheres, bendito o fruto do vosso ventre, Jesus.
10: Santa Maria, Mãe de Deus, rogai por nós, pecadores, agora e na hora de nossa morte. Amém.
0: Ave Maria, cheia de graça, o Senhor é convosco. Bendita sois vós entre as mulheres. Bendito o fruto do vosso ventre, Jesus.
10: Santa Maria, Mãe de Deus, rogai por nós, pecadores, agora e na hora de nossa morte. Amém.
0: Ave Maria, cheia de graça, o Senhor é convosco. Bendita sois vós entre as mulheres. Bendito o fruto do vosso ventre, Jesus.
10: Santa Maria, Mãe de Deus, rogai por nós, pecadores, agora e na hora de nossa morte. Amém.
0: Glória ao Pai, ao Filho e ao Espírito Santo.
10: Como era no princípio, agora e para sempre. Amém.
0: Ó meu Jesus,
10: perdoai-nos, livrai-nos do fogo do inferno, levai as almas todas para o céu e socorrei principalmente as que mais precisarem.
0: Ó Maria concebida sem pecado,
10: rogai por nós que recorremos a vós e por todos quantos não recorrem a vós, especialmente pelos inimigos da Santa Igreja e por todos quantos são a vós recomendados.
0: Yara, muito obrigado, viu, pela sua participação. Deus abençoe. Abençoe todos vocês que estão rezando conosco. Em nome do Pai, do Filho e do Espírito Santo.
2: Amém.
0: Salve Regina, Mater Misericordiae, Vita Dulcedo, Espes nostra salve. A te clamamos, exules filii Eve, ad te suspiramus, sementes et flentes, in lacrimarum valle. Eia ergo, advocata nostra, illos tuos, misericordes oculos, ad nos converte. Et Iesum, benedictum fructum ventris tui, nobis post hoc exilium ostende. O clemens, o pia, o dulcis Virgo Maria. Rogai por nós, Santa Mãe de Deus,
2: para que sejamos dignos das promessas de Cristo.
0: E agora, amém, renovemos a nossa consagração na Senhora. Vamos ouvir este pensamento, nos preparar para esse gesto de entrega total da nossa vida à Nossa Senhora.
2: Amém.
0: Consagrados à Imaculada, para conquistar o mundo inteiro a Cristo, sob a proteção e a mediação dela. Salve Maria Imaculata. Dia 4 de outubro estamos celebrando a festa de São Francisco de Assis. Foi um homem que soube ler o amor de Deus, que se manifesta sobretudo numa criança, no colo de uma mãe. Foi do presépio à cruz, ele soube ler quanto Deus nos ama, ao ponto de enviar o seu filho e numa forma humana, uma criança, a ternura de Deus, o amor incrível de um Deus que se deixa crucificar. Esse Francisco de Assis, que grita ao mundo, amor, levante os olhos, vejam Deus com os olhos de filhos e filhas, que se sentem amados, se sentem protegidos e projetados no mundo infinito, para fazer uma parte da glória do próprio Deus, como filhos e filhas. Francisco de Assis, esse grande santo, tão perto de Deus, tão perto de nós. Que todos se sintam como Francisco, filhos e filhas de Deus, amados, amados infinitamente, e todos sendo acolhidos, amparados, sustentados pelo amor divino. Por isso, olhando com Francisco a imagem de Nossa Senhora, pois lá, na Porciúncula, nesta pequena igreja dedicada a Nossa Senhora, ele encontrou a sua morada, o centro mais sagrado do mundo, como ele dizia. Aqui, ela mora com os anjos e entregou a sua vida ao lado dela. E foi nesse santuário, pequena igreja, que ele pediu a indulgência plenária para todos aqueles que entrassem nela, pedindo perdão a Deus dos pecados. Como Francisco, nesta Porciúncula, olhando para a imagem de Nossa Senhora com tanto amor e carinho, vamos também nós rezar. Virgem Imaculada, minha Mãe Maria, eu renovo hoje e sempre a consagração de todo o meu ser, para que disponhais de mim para o bem de todos. Somente peço que eu possa, minha rainha e mãe da igreja, cooperare fielmente com a vossa missão de construir o reino do vosso Filho Jesus no mundo. Para isso vos ofereço minhas orações, sacrifícios e ações. Ó Maria concebida sem pecado, rogai por nós que recorremos a vós, e por todos quantos não recorrem a vós, especialmente pelos inimigos da Santa Igreja, e por todos quantos são a vós recomendados. Pela intercessão da Virgem Imaculada, Nossa Mãe, de São Francisco de Assis, abençoe-vos, ó Deus Todo-Poderoso, Pai, Filho, Espírito Santo.
2: Amém.
0: Deus abençoe a todos vocês. Hoje nós abençoamos animais, viu?
2: Isso.
0: Que Deus abençoe os animais que vocês têm em casa, viu? Que Deus, que ele seja de muito amor, de muita alegria para todos vocês. Em nome do Pai, do Filho e do Espírito Santo. Pela Amém. Intercessão de São Francisco de Assis.
2: Amém.
0: Salve Maria Imaculada.
2: Salve Maria Imaculada.
0: E vamos abençoar a água. Em nome do Pai, do Filho e do Espírito Santo.
2: Amém.
0: A nossa proteção está no nome do Senhor,
2: que fez o céu e a terra.
0: O Senhor esteja convosco.
2: Ele está no meio de nós.
0: Abençoai, Senhor, esta água que agora vamos tomar no vosso santo nome. Dá, Senhor, esta água uma energia que renove em nós as forças físicas, mentais e espirituais. Dá, Senhor, esta água o poder de afastar de nós a angústia, medo, vazio, depressão, mágoas, perigo, desânimo. E a aumentar em nós, Senhor, com esta água, a serenidade interior, a alegria do espírito, a paz do coração. Dai-nos, Senhor, novo vigor físico, mental e espiritual, nova coragem, muita luz e esperança. E abençoai todas as pessoas que vivem conosco, que vivem no nosso coração, todas as pessoas representadas pelas fotos, documentos, pedidos, objetos. Senhor, abençoa nosso trabalho, os instrumentos de trabalho, roupa que usamos, objeto do nosso uso. E dá trabalho, Senhor, para quem não tem. E abençoe nosso alimento, Senhor, que nunca falte. Abençoe nossos remédios, nossa saúde física, mental e espiritual. E dá-nos força, coragem, luz, amor, entusiasmo, perseverança para viver a fé, o amor e a esperança. Em nome do Pai, do Filho e do Espírito Santo.
2: Amém.
0: Salve Maria Imaculada e beba!
11: Água cristalina que jorra do peito aberto de Jesus.
0: Obrigado, Rubinho.
2: Obrigado, Frei.
0: Renato, obrigado. Obrigado a todos vocês. E continuemos a rezar pelo nosso Brasil. Salve Maria Imaculada.
2: Salve Maria Imaculada.
0: Seja louvado nosso Senhor Jesus Cristo.
2: Para sempre seja louvado.

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Olá, querida família, como é bom a gente estar se encontrando para rezar, meditar a palavra de Deus e receber as bênçãos, os milagres de Jesus. Comecemos com oração. Pelo sinal da Santa Cruz, livrai-nos, Deus nosso Senhor, dos nossos inimigos espirituais e terrenos. Em nome do Pai, do Filho e do Espírito Santo. Amém. Coloque a mão no seu peito. Eu quero agora abençoar a sua família. Que Jesus entre hoje em sua casa e restaure aquilo que precisa ser reconstruído. Que onde houver mágoas, nasça o perdão. Onde houver distância, aconteça a reconciliação. Onde houver preocupação, volte a paz. Que o Senhor abençoe seu lar, proteja seus filhos, abençoe quem estiver enfermo e livre sua família de toda a divisão e de todo mal. Que Maria e São José intercedam por seu lar e façam dele uma verdadeira morada de Deus. Que a bênção do Deus Todo-Poderoso, Pai, Filho e Espírito Santo, desça sobre você e permaneça sobre a sua família para sempre. Amém. São Francisco de Sales diz: nada é tão forte quanto a gentileza, nada é tão gentil quanto a real força. Peçamos a proteção de Deus com a intercessão de São Miguel. São Miguel Arcanjo, protegei-nos no combate, cobri-nos com o vosso escudo contra os embustes e ciladas do demônio. Subjugue o Deus, instantemente o pedimos, e vós, príncipe da milícia celeste, pelo divino poder, precipitai no inferno a Satanás e aos outros espíritos malignos que andam pelo mundo para perder as almas. Amém. Na Bíblia, Deus guardou testemunhos para servirem justamente para que nós possamos entender a obra que Ele deseja realizar e qual é a nossa parte para que os milagres aconteçam. Por exemplo, Naamã era um homem respeitado, comandante do exército da Síria, mas carregava uma dor que nenhum poder humano conseguia resolver. A lepra estava destruindo a sua vida. Quando procurou o profeta Eliseu, esperava uma manifestação extraordinária. No entanto, Deus lhe pediu um ato simples de obediência. Está escrito em 2 Reis 5:14. Naamã desceu ao Jordão e banhou-se ali 7 vezes, como lhe ordenara o homem de Deus, e sua carne tornou-se tenra como de uma criança. O milagre começou quando Naamã decidiu confiar. Seu orgulho era maior do que sua doença. Ele queria determinar como Deus deveria agir. Muitas vezes, isso acontece conosco. Desejamos que o Senhor siga os nossos planos, mas a graça opera quando nós nos rendemos realmente à vontade de Deus. Existem lepras invisíveis que ferem a alma. São mágoas antigas, ressentimentos, medos, traumas, pecados repetidos e pensamentos que roubam a nossa paz. Essas feridas não aparecem aos olhos das pessoas, mas são

0: conhecidas por Deus. O Senhor deseja tocar exatamente essas áreas escondidas do nosso interior, do nosso coração. O Jordão representa a confiança. Cada mergulho de Naamã foi um passo de fé. Cada mergulho fez com que ele abandonasse a autossuficiência e acolhesse a ação divina. Assim também acontece quando rezamos, confessamos nossos pecados, participamos da Eucaristia e perseveramos na fé. O mesmo Deus continua agindo hoje. Nenhuma enfermidade, tristeza ou depressão é maior que seu poder. Onde existe uma ferida, Jesus pode e quer derramar a cura. Você deseja isso? Tenho a certeza que a sua resposta é positiva. Por isso, reze comigo. Senhor Jesus, lava-me nas águas da tua misericórdia. Cura minhas feridas físicas, emocionais e espirituais. Quebra toda a influência do mal, toda a tristeza e todo medo. Derrama sobre mim teu Espírito Santo e restaura completamente minha vida. Amém.
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0: Na Bíblia, o salmista faz uma profissão de fé no Salmo 22, dizendo: mesmo que eu atravesse o vale escuro, eu nada temerei. Quero rezar por todos aqueles que estão deprimidos, você e as pessoas que estão junto de você, que quem sabe estão atravessando este vale escuro. Vamos pedir a luz do céu, também com a intercessão de Nossa Senhora dos Prazeres. Ave Maria, cheia de graça, o Senhor é convosco. Bendita sois vós entre as mulheres, e bendito é o fruto do vosso ventre, Jesus. Santa Maria, Mãe de Deus, rogai por nós, pecadores, agora e na hora de nossa morte. Amém. Ave Maria, cheia de graça, o Senhor é convosco. Bendita sois vós entre as mulheres, e bendito é o fruto do vosso ventre, Jesus. Santa Maria, Mãe de Deus, rogai por nós, pecadores, agora e na hora de nossa morte. Amém. Ave Maria, cheia de graça, o Senhor é convosco. Bendita sois vós entre as mulheres, e bendito é o fruto do vosso ventre, Jesus. Santa Maria, Mãe de Deus, rogai por nós, pecadores, agora e na hora de nossa morte. Amém. Deus maravilhoso e Deus bendito, a palavra nos diz: mesmo que eu atravesse o vale escuro, eu nada temerei. Em nome de Jesus, com a força do Espírito Santo, santifica esta água, para que todos aqueles que estão atravessando pelo vale escuro da depressão recebam a luz, a libertação, a cura. Em nome do Pai, do Filho e do Espírito Santo. Amém. Viva com fé. Leve também para quem necessita desta bênção. Deus maravilhoso e Deus bendito, com a intercessão de Nossa Senhora dos Prazeres, abençoa todos aqueles que acabaram de beber esta água, para que recebam esta cura. Em nome do Pai, do Filho e do Espírito Santo. Amém. Deus te abençoe, os anjos te protejam e salve Maria! Aqui é...

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1: Onze horas, 15 minutos, horário de Brasília. Um grande abraço para todos. A Clarice de São Paulo participando com a gente. Deus abençoe Maria Rita do povoado Porangaba, Atalaia, Alagoas. Ô, Maria Rita, bom dia. Eliane Lima de Conceição de Canindé, no Piauí, bom dia. Salve, Maria Imaculada. Cícera Guimarães de Maceió, Deus abençoe, Cícera. Seu Benedito, Dona Janete, Almir, Arace, toda a família. Deus abençoe, Ana Luísa. Salve, Maria Imaculada. Um grande abraço. Um beijo, ó. Coração de todo o povo em sintonia com a gente, participando conosco. Pedro Chaves de Concórdia, no Pará. Sebastião Miguel de Santos mandou pix para a Milícia da Imaculada. Sebastião, boa noite, obrigado, viu, pela sua ajuda, pelo seu sim à evangelização. Diego Paim, lá de Pará de Minas. Diego, boa noite, irmão. Salve, Maria Imaculada, Delfingino de Maceió. Andréia, no Paraná, que Deus abençoe. Osmaria Reis, da Vila Ré, São Paulo. A Elza de Santo André, também participando, pedindo oração. Caroline Moraes, de Belém, do Pará. José Carlos, de Petrolândia, Pernambuco. André, nossos irmãos de Ubatuba, São Paulo. André, Deus abençoe, irmão. Salve, Maria Imaculada. Obrigado também o Carlos aí de São Bernardo pela participação. A Patrícia Fernandes, de Campina Grande, na Paraíba. Salve, Maria Imaculada. 11 horas, 16 minutos, horário de Brasília, Rádio Imaculada. O Evangelho sempre em primeiro lugar. Ô, Josinete, boa noite. De Marechal Deodoro, Alagoas. Vamos cantar um pouquinho, oração pela paz. Boa noite.

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1: Onze horas 20 minutos, horário de Brasília. Deus abençoe, Manuel. Simão, taxista. Ô, Manuel, boa noite, irmão. Deus abençoe você e toda a família. Salve, Maria Imaculada. Ó, boa noite, Robinho. Vai voltar para as madrugadas. Quando Deus quiser, né? No momento, continuo de manhã, das 7h30 até as 5h30. Das 7h30 até o meio de meia, né? Durante todos os dias aqui na Rádio Imaculada, tá bom? Que Deus abençoe, Manuel. Um grande abraço. Hoje eu tô cobrindo um pouco, ó, porque Gil tá de férias, né? Então, nesses próximos domingos estarei à noite. E dia 19, uma madrugada, eu estarei na madrugada. Dia 19 aqui é o quê? É segunda ou terça-feira? Segunda-feira. Então, dia 19 de madrugada, estarei aqui na madrugada. Mas nesses próximos domingos estarei aqui fazendo a noite com vocês, tá bom? Deus abençoe, amém! E durante a semana, terça, quarta, quinta e sexta, estarei durante o dia, das 7h30 até meio-dia e meio com a Vera Levisky. Tá bom? Vamos cantar um pouquinho? Quem pedirá? É a Rádio Imaculada. Boa noite, Deus abençoe. Padre Reginaldo Manzotti, vamos lá de duplinha, na verdade, dose dupla, né? Com Padre Reginaldo Manzotti. Quem pedirá? E a tempestade vai passar.
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6: O Senhor me disse, tu és meu filho, eu hoje te gerei. Pede-me, e eu te darei os gentios por herança e os fins da terra por tua possessão. Salmo 2.
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Olá, minha amiga ouvinte. Esse é o momento Despertai. Que bom que estamos juntos mais uma vez. Eu espero que também você nos ajude a divulgar para que outras pessoas escutem nesta emissora, nesta mesma hora. E assim nós vamos ajudando a anunciar a palavra, o pensamento, a mensagem de esperança. Queria falar hoje sobre a importância de questionar o relacionamento. O que significa isso? Seja num relacionamento que nem mesmo começou, num relacionamento que já vem há muitos anos sem sair do lugar, num relacionamento que se mostra falido, não continue a viver de ilusões, tome alguma decisão, busque o diálogo, converse sobre as coisas que incomodam, encare a realidade, veja se o seu relacionamento está ajudando a se sentir verdadeiramente vivo, viva. Estar ao lado de alguém e manter esse relacionamento não isenta você e o seu parceiro de se questionarem. Qual é a questão que tem que fazer? O que esse relacionamento tem trazido para a nossa vida? É um grande engano não querer dizer aquilo que se sente para tentar manter um relacionamento tranquilo. Alguns chegam a optar pelo silêncio. Então eles dizem, é melhor eu não dizer nada. Que grande engano. No desejo de manter a paz sonhada ou pelo medo da verdade que só o diálogo pode revelar, deixaram-se conduzir para um divórcio emocional. Estão divorciados, mas juntos. E as pessoas que se sentem presas em casamentos infelizes costumam se sentir miseráveis. Os casamentos que duram nem sempre são desprovidos de conflitos. Alguns casais brigam, mas também cobrem um ao outro de afeto. Outros casais nunca levantam a voz, mas também raramente elogiam ou acariciam um ao outro. Se a gente pergunta a casais de uma relação duradoura qual o segredo, um dos segredos é conversar sobre tudo. Questione o seu relacionamento. Os tombos mais altos são aqueles que nunca ventilaram a hipótese de uma decepção ou ruptura. Parta da realidade, pois ninguém neste mundo está imune a quedas. Para que um dia você não repita aquela costumeira frase: achei que isso nunca ia acontecer comigo. Dialogue, questione o seu relacionamento. Uma briga, uma discussão não precisam necessariamente ser o fim de uma relação. A dúvida conversada é muito mais saudável do que a certeza cega e ilusória. Caro ouvinte, pense nisso. 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

0: forte abraço, um ótimo fim de semana. Deus te abençoe e te guarde. Em nome do Pai, do Filho e do Espírito Santo. Amém.
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E daqui a pouquinho, Padre Alex Nogueira aqui na nossa programação, já já. E daqui a pouquinho também, muito mais músicas e agora também, né? Que Deus abençoe você também aqui participando, a Josinete de Marechal Deodoro Alagoas, José Carlos Silva de Petrolândia. Que Deus abençoe nossos irmãos e irmãs em sintonia com a gente aqui na Rádio Imaculada. Vamos cantar então? Davidson Silva chegando, Saudade de Ti. Bom dia. Boa noite. Daqui a pouco, bom dia.

Quem habita ao abrigo do Altíssimo e vive à sombra do Senhor Onipotente, diz ao Senhor: sois meu refúgio e proteção, sois o meu Deus, no qual confio inteiramente. Ao final deste domingo, este Salmo 90, os versículos 1 e 2, nos sustentam na fé, porque nós sabemos que o refúgio e a proteção de nossa vida estão guardados em Deus. Vivemos, portanto, no abrigo da sombra do Altíssimo, Ele que nos protege e nos direciona no caminho do bem e da verdade. Iniciemos esta oração da noite, em nome do Pai, e do Filho, e do Espírito Santo. Amém. Anjo da guarda, minha doce companhia, não me desampare nem de noite nem de dia, até que me entregues nos braços da Virgem Maria. Sob a proteção de nosso anjo da guarda, ao encerrar este dia, ouçamos a palavra de Deus. Leitura da primeira carta de São Paulo aos Coríntios, capítulo 10, versículos de 28 a 30. Se alguém, porém, vos disser: isto foi oferecido em sacrifício, não comais, por causa daquele que vos advertiu e por motivo de consciência. A consciência dele, não a vossa. Por que deixar a minha liberdade ser julgada por uma consciência alheia? Se eu participo de uma refeição, dando graças, por que seria eu censurado por aquilo pelo qual dou graças? Palavra do Senhor. Graças a Deus. Ontem, São Paulo afirmava que era permitido comer de carnes que foram oferecidas aos ídolos, por isso não precisava ter preocupação se no mercado estava comprando uma carne que foi ou não sacrificada por ídolos, ou numa refeição na casa de pagãos. Mas agora, caso a pessoa afirmasse que aquela carne foi oferecida aos ídolos, para que aquela pessoa não ficasse escandalizada com um cristão comendo este tipo de carne, então São Paulo dizia: é melhor que você não coma, para não causar escândalo ao outro e não ser queda para o outro, mas pelo contrário, para ser exemplo, mostrando àquela pessoa que é pagã, que oferece sacrifício aos ídolos, que ele está no caminho errado, e que um cristão tem apenas um único Deus, o Deus verdadeiro, o Senhor do céu e da terra. Esta é a preocupação maior de São Paulo, com a consciência do outro, nem tanto para com o cristão, porque ao cristão está permitido comer qualquer tipo de carne, inclusive as que foram oferecidas aos ídolos, exatamente porque o que torna impuro o homem não é aquilo que entra pela sua boca, mas aquilo que sai de seu coração. São Paulo recorda ontem na leitura que ouvimos: tudo me é permitido, mas nem tudo convém. Às vezes, para preservar a consciência da outra pessoa, nós teremos que privar da nossa liberdade para ajudar o outro a se converter e se fortalecer em Deus e na sua fé. Façamos agora o nosso exame de consciência ao final deste dia. Disse Jesus: sede perfeitos, como vosso Pai Celeste é perfeito. Vivo sinceramente as virtudes cristãs em vista de alcançar a santidade? Dou testemunho e exemplo com minha vida de fé?

0: Neste domingo, unidos na fortaleza que vem do Espírito Santo e inspirados na promessa de Nossa Senhora, a Santa Matilde, rezemos as três Ave-Marias pedindo a perseverança final até o último dia de nossas vidas e que Maria, nossa mãe, nos livre de cair em pecado mortal. Pelo poder que o Pai Eterno te concedeu, ó Maria, rezemos. Ave Maria, cheia de graça, o Senhor é convosco. Bendita sois vós entre as mulheres, e bendito é o fruto do vosso ventre, Jesus. Santa Maria, Mãe de Deus, rogai por nós, pecadores, agora e na hora de nossa morte. Amém. Pela sabedoria que Deus Filho te concedeu, rezemos. Ave Maria, cheia de graça, o Senhor é convosco. Bendita sois vós entre as mulheres, e bendito é o fruto do vosso ventre, Jesus. Santa Maria, Mãe de Deus, rogai por nós, pecadores, agora e na hora de nossa morte. Amém. Pelo amor que o Espírito Santo te concedeu, rezemos. Ave Maria, cheia de graça, o Senhor é convosco. Bendita sois vós entre as mulheres, e bendito é o fruto do vosso ventre, Jesus. Santa Maria, Mãe de Deus, rogai por nós, pecadores, agora e na hora de nossa morte. Amém. Por vossa conceição imaculada, ó Maria, purificai nosso corpo e santificai nossa alma. Oremos. Ó Deus, que iluminais a noite e fazeis brilhar a luz depois das trevas, concedei-nos passar esta noite livres do tentador e, ao raiar um novo dia, dar-vos graças em vossa presença. Isto vos pedimos por Cristo nosso Senhor. Amém. O Senhor esteja convosco. Ele está no meio de nós. A nossa proteção está no nome do Senhor, que fez o céu e a terra. O Senhor Jesus Cristo esteja contigo para te proteger. Esteja à tua frente para te conduzir e atrás de ti para te guardar. Olhe por ti, te conserve e te abençoe nesta noite. Amém. E a bênção de Deus Todo-Poderoso, Pai e Filho e Espírito Santo, desça sobre vós e permaneça para sempre. Amém. Com Deus me deito, com Deus me levanto, com a graça divina do Espírito Santo. Abençoada noite a você e sua família.
1: Boa noite, meu Jesus. Desperta.
2: E eu vou ficando por aqui, que Deus abençoe. Valeu, Renato. Daqui a pouquinho, Rivaldo Chagas e Gil Brasil. É isso aí, que Deus abençoe. Louvado seja nosso Senhor Jesus Cristo. Para sempre seja louvado e salve Maria Imaculada. Boa noite, São Paulo. Boa noite, Brasil.

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Oiê, sou Gil Brasil e você continua acompanhando o programa Igreja no Rádio, agora primeira edição desta segunda-feira, dia 5 de setembro de 2026. Estamos vivendo a 27ª semana do tempo comum e nos trabalhos técnicos de estúdio, o seu amigo de todas as madrugadas, Rivaldo Mandu Chagas. Bom dia, Rivaldo! O Evangelho em primeiro lugar, bom dia! Uma alegria estarmos juntos iniciando esta segunda-feira, esta semana que Deus nos dá a graça de estarmos aqui para vivenciar uma alegria, estarmos juntos, hein? Uma alegria mesmo que surge do fundo do nosso coração, esse coração que bate forte por amor a você, meu irmão, a você, minha amada irmã, este coração que deseja evangelizar nas madrugadas deste período em que Leandro Barçan está aí, ó, no seu devido descanso. Leandro Barçan, duas semanas aí descansando, curtindo a família, e neste tempo eu, Gil Brasil, estarei aqui na sua companhia, e é claro, você que faz o programa A Igreja no Rádio. Hoje é segunda-feira da 27ª semana do tempo comum, estamos vivendo o ano par dentro do calendário da Igreja Católica Apostólica Romana, e para começar bem a liturgia de hoje que a Igreja nos oferece, a primeira leitura é da carta de São Paulo aos Gálatas, capítulo 1, versículos dos 6 ao 12. O evangelho pregado por mim não recebi nem aprendi de homem algum, mas por revelação de Jesus.

0: Faustina Kowalska. É a mesma do Terço da Divina Misericórdia, né? Ela que é polonesa, como o nosso fundador São Maximiliano Kolbe, polonesa como São João Paulo II. E hoje, no calendário civil, nós comemoramos o Dia Nacional da Micro e Pequena Empresa, Dia Mundial do Habitat, Dia Mundial dos Professores, Dia da Promulgação da Constituição de 1988 e Dia da Ave. Este é o programa Igreja no Rádio, que está começando. E, meu irmão, minha irmã, eu, Gil Brasil, Rivaldo Chagas, queremos saber. Jesus nos ensina que o próximo não é aquele que mora perto, mas quem se faz próximo do outro através da solidariedade. E para você, meu irmão, para quem você pode ser um bom samaritano ou levar um alívio nesta semana? Esta é a segunda-feira, estamos iniciando o dia útil desta semana e a pergunta que não quer calar. Para você, meu irmão, quem você pode ser, para quem você pode ser um bom samaritano ou levar um alívio nesta semana? Aguarde a sua participação através do WhatsApp, 11 98904 3747. 11 98904 3747. Daqui a pouco tem Padre Zezinho com palavras que não passam. E é claro, te espero para o nosso primeiro momento de oração em família, a coroa em honra São Maximiliano Kolbe. Tudo isso e muito mais no programa Igreja no Rádio, primeira edição, que está começando. Fique ligado, fique conosco.
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0: Um ótimo dia a você que nos acompanha através da Rádio Imaculada 1490 AM na Grande São Paulo. Estamos iniciando a segunda-feira, a primeira semana inteirinha do mês de outubro. E queremos entregar esta semana nas mãos da nossa querida Mãe Imaculada, padroeira desta obra. Mãe Imaculada, hoje te oferecemos uma grande flor do prado da Santa Igreja. Te oferecemos São Francisco de Assis, no qual devemos buscar as grandes lições do passado. Meditando sua vida e com seus escritos, nos valerá mais do que um retiro. Lembrando, meu irmão, minha irmã, que aqui, a Milícia da Imaculada é um lugar de peregrinação neste ano jubilar franciscano. Celebramos do dia 3 para o dia 4 a vigília da passagem de São Francisco de Assis, nosso Pai Seráfico. E são 800 anos desta vida que marcou a humanidade. Homem comprometido com a fraternidade, homem comprometido com a natureza, homem que chamava a todos de irmão. Irmão Sol, irmã Lua, irmã Terra, irmã, inclusive audacioso. Chamou a morte de irmã. Quero rezar neste momento, entregando a você. Você, meu irmão, minha irmã, que iniciou esta semana perdendo um ente querido, um familiar, um amigo. Que a irmã morte o veio visitar. Que a Mãe Imaculada, por intermédio de teu filho Jesus, venha trazer a alegria e o conforto e consolo às famílias e aos amigos enlutados. Com minha mãe estarei na Santa Glória um dia, nós cremos. Que Maria, nossa mãe, nos receberá no céu, junto ao grande Rei Senhor nosso, Jesus Cristo. Ave Maria, cheia de graça, o Senhor é convosco.

bendita sois vós entre as mulheres, e bendito é o fruto do vosso ventre, Jesus. Santa Maria, Mãe de Deus, rogai por nós, pecadores, agora e na hora da nossa morte. Amém. Iniciando bem o programa Igreja no Rádio, vamos cantar mais uma vez, agora rezando duplamente. Grupo Magnificat. Ave Maria. 0:09. Bom dia.

0: 0h13. Nosso convite agora é que você dê uma paradinha e escute essa reflexão com ele, José Fernandes de Oliveira, o Padre Zezinho, que nos traz mais um Palavras que Não Passam. Seja muito bem-vindo ao programa A Igreja no Rádio.
1: Irmão e irmã, façamos catequese. Antes de você ser leigo ou leiga deste ou daquele grupo ou comunidade, você é um leigo católico. A Igreja Católica é muito maior do que o seu grupo, o que também já é uma graça, mas você pertence e até completa a nossa Igreja. Sua pertença é muito maior por toda a Igreja do que para o seu grupo. O grupo é menor. Então, esta é uma graça de ser leigo e estar acima do seu pequeno grupo. Porque, embora haja pessoas mais católicas do que você ou seu grupo, na verdade você pertence não ao seu grupo, não a um só. Você pertence à Igreja, que é muito maior do que o seu grupo. Esta abrangência de per si já é uma graça que vem com o batismo. Seus pais e padrinhos levaram você diante daquela pia para isso, para que você pertencesse ao povo católico. Respeite os outros povos, mas você cresceu e já escolheu seu povo espiritual. Isto é, você é um leigo católico. Você pertence. Cante comigo.

Grupo Acorde, Bom Samaritano. Meu irmão, minha irmã, Jesus nos ensina que o próximo não é quem mora perto, mas quem se faz próximo do outro através da solidariedade. E hoje o Brasil, Rivaldo Chagas, queremos saber: para quem você pode ser um bom samaritano ou levar um alívio esta semana? Envie sua mensagem áudio ou texto para o nosso WhatsApp, 11 98904 3747. 11 98904 3747. E você nos responde a interação de hoje: para quem você pode ser um bom samaritano esta semana? Um abraço a você que está acompanhando o programa Igreja no Rádio. Pedro Chaves e Maria Osvaldina em Concórdia, no Pará, já está ligadinho aqui no programa Igreja no Rádio. Um abraço forte. Gilberto Pereira em Maceió, Alagoas. Helena na cidade de Santos. Juscelene em Clevelândia. O Sebastião Miguel dos Santos, José Carlos em São Paulo, José Carlos da Silva em Petrolândia. 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Para você, milite, canta Sacramento da Comunhão com ele, Nelsinho Correia. Sua bênção, diácono Nelsinho Correia. 0:23.

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7: 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Um abraço forte a você que nos acompanha através da Rádio Imaculada 92.3 em Maceió, Alagoas. Rádio Cultura FM de Ituverava em São Paulo pelos 91,3 FM e Rádio Alvorada Rebouças em Rebouças, no Paraná, pelos 102,5 FM. Bom dia, 0 hora 33 minutos.
8: Coroa de oração em louvor a São Maximiliano Maria Kolbe, elevando as suas intenções a Deus através do mártir da caridade. 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

0: Em nome do Pai, e do Filho, e do Espírito Santo. Amém. Lembrai-vos, ó Puríssima Virgem Maria, que jamais se ouviu dizer que algum daqueles que tem recorrido à vossa proteção, implorado o vosso auxílio e reclamado o vosso socorro, fosse por vós desamparado. Animado, pois, com igual confiança a vós, Virgem das Virgens, como a Mãe recorro, a vós me aproximo e, gemendo, sob o peso dos meus pecados, me prostro aos vossos pés. Não desprezeis as minhas súplicas, ó Mãe do Filho de Deus, mas antes as atendei e ouvi propícia. Amém. Rezando agora a coroa em honra a São Maximiliano Maria Kolbe, contando com a sua participação. Envie sua mensagem em áudio texto para rezarmos juntos através do WhatsApp, o 11 98904-3747. 11 98904-3747. Rezando pelo Cleidimir Márcia Gomes. A Cleidimir Márcia Gomes, ela está no Morro da Mina, em Concé, em Minas Gerais. Rezemos pelas suas intenções, Cleidinier, Márcia Gomes, rezando por você e por suas intenções. São Maximiliano Maria Kolbe, rogai por nós, ó Maria concebida sem pecado. Rogai por nós que recorremos a vós e por todos quantos não recorrem a vós, especialmente pelos inimigos da Santa Igreja e por todos quantos são a vós recomendados. Rezando pelas intenções do João César em Fartura, que pede por toda a sua família e todos os ouvintes. São Maximiliano Maria Kolbe, rogai por nós, ó Maria concebida sem pecado. Rogai por nós que recorremos a vós e por todos quantos não recorrem a vós, especialmente pelos inimigos da Santa Igreja e por todos quantos são a vós recomendados. Rezando pelas intenções da nova milite, a Nilza Helena Duque Amaral, em Jequié, na Bahia. Por você e por suas intenções. São Maximiliano Maria Kolbe, rogai por nós. Ó Maria concebida sem pecado, rogai por nós que recorremos a vós e por todos quantos não recorrem a vós, especialmente pelos inimigos da Santa Igreja e por todos quantos são a vós recomendados. Daniel Rodrigues, em Divinópolis, Minas Gerais, rezando por todos nós da rádio, pelas almas da sua família, e pede orações à saúde da sua mãe, da sua esposa, da Dilva, e da sua filha Júlia. Rezando por suas intenções, Daniel Rodrigues de Melo, em Divinópolis, Minas Gerais. São Maximiliano Maria Kolbe, rogai por nós, ó Maria concebida sem pecado. Rogai por nós que recorremos a vós e por todos quantos não recorrem a vós, especialmente pelos inimigos da Santa Igreja e por todos quantos são a vós recomendados. A Maria Célia Pereira Batista, de Lavras, em Minas Gerais, a Maria Célia, ela ligou, reativou o seu cadastro. Estamos rezando por você, Maria Célia, por suas intenções. Obrigado por dizer novamente seu sim a esta obra de evangelização. São Maximiliano Maria Kolbe, rogai por nós. Ó Maria concebida sem pecado, rogai por nós que recorremos a vós e por todos quantos não recorrem a vós, especialmente pelos inimigos da Santa Igreja e por todos quantos são a vós recomendados. Mauro Francisco, ele está em Teoflotone. Acabou de enviar sua intenção em áudio. Vamos acompanhar Mauro Francisco em Teófilo Otoni. Seja bem-vinda.
1: Oi, Gil. Brasil. Bom dia.
0: Bom dia.
1: Aqui é o Mauro Francisco de Teófilo Otoni, Minas Gerais. Sobre a pergunta que você disse, para quem que eu seria um samaritano? De fato, seria um bom samaritano para uma pessoa idosa, com idade bem avançada, sofrida, marginalizada e com a sabedoria excepcional. A pessoa idosa é tão inteligente e com certeza eu seria bom samaritano para uma pessoa assim bem sofrida, com a idade bem avançada. E aí eu ia aproveitar para escutar, estar atento aos seus conhecimentos e à sabedoria, que é de forma grandiosa. É isso aí. Bom dia. Até a próxima.
0: Até a próxima. Rezando também com essa sua intenção, Mauro Francisco e Teófilo Otoni, queremos rezar por todos os idosos, pedindo a proteção de nosso santo fundador, Maximiliano Kolbe. Por todos os idosos, rezemos. São Maximiliano Maria Kolbe, rogai por nós. Ó Maria concebida sem pecado, rogai por nós que recorremos a vós, e por todos quantos não recorrem a vós, especialmente pelos inimigos da Santa Igreja, e por todos quantos são a vós recomendados. Conosco em oração, Milton Gomes, ele está na cidade Oceana, Praia Grande. Ele diz assim: peço orações por uma intenção particular. São Maximiliano Maria Kolbe, rogai por nós. Ó Maria concebida sem pecado, rogai por nós que recorremos a vós, e por todos quantos não recorrem a vós, especialmente pelos inimigos da Santa Igreja, e por todos quantos são a vós recomendados. A Larissa Luz de Souza, ela está no bairro Batista Campos, em Belém, a capital paranaense, ligou, reativou o seu cadastro, rezando por você e por suas intenções. São Maximiliano Maria Kolbe, rogai por nós. Ó Maria concebida sem pecado, rogai por nós que recorremos a vós, e por todos quantos não recorrem a vós, especialmente pelos inimigos da Santa Igreja, e por todos quantos são a vós recomendados. Conosco em oração, o Diego Paim, em Pará de Minas, colocando toda a sua família em oração, rezando por você, Diego, por toda a sua casa. São Maximiliano Maria Kolbe, rogai por nós. Ó Maria concebida sem pecado, rogai por nós que recorremos a vós, e por todos quantos não recorrem a vós, especialmente pelos inimigos da Santa Igreja, e por todos quantos são a vós recomendados. Cícera Guimarães, em Maceió, Alagoas, rezando pela saúde de Ana Luísa Barbosa, e também pede por proteção no trabalho de Araci e Almir. José Carlos, em Petrolândia, também reza conosco. São Maximiliano Maria Kolbe, rogai por nós. Ó Maria concebida sem pecado, rogai por nós que recorremos a vós, e por todos quantos não recorrem a vós, especialmente pelos inimigos da Santa Igreja, e por todos quantos são a vós recomendados. A Neide Aparecida de Oliveira Batista, em Taubaté, interior paulista, ligou e disse sim à evangelização. Muito obrigado, Neide, rezando por você, por todos os milites. São Maximiliano Maria Kolbe, rogai por nós. Ó Maria concebida sem pecado, rogai por nós que recorremos a vós, e por todos quantos não recorrem a vós, especialmente pelos inimigos da Santa Igreja, e por todos quantos são a vós recomendados. A Josefa, no bairro Clima Bom, em Maceió, Alagoas, enviou uma mensagem de áudio. Vamos acompanhar a mensagem de áudio da Josefa.
2: Boa noite. Eu queria saber se tem o nome de Nossa Maria Imaculada aqui de Maceió, se tem aqui de Alagoa. Eu queria que, o nome da rádio daqui, para mim conseguir, mas eu queria que mandasse para assim o nome ou o zap.
0: Ah, ok, então vamos, vou te enviar, tá bom? É, nossa irmã do bairro Clima Bom em Maceió, Alagoas. Vou te enviar o zap aí da rádio em Maceió, Alagoas, tá bom? E vamos rezar pelas suas intenções, por todos vocês que nos acompanham através da Rádio Imaculada 92.3 em Maceió, Alagoas. Tiago Marques, no bairro Sapiranga, em Fortaleza, rezando por todos os deficientes, por sua vida e sua família. E também conosco em oração, o Hugo Claro, em Marília. Vamos acompanhar o áudio do Hugo. Um abraço, Hugo, a você e a todos aí na Diocese de Marília. Abraço forte. Quais suas intenções, Hugo?
3: Bom dia, Gil. Bom dia a todos. Salve Maria Imaculada.
0: Salve aqui é o Maria
3: Claro Imaculada. De Marília. Gostaria de pedir orações para mim, para o meu filho, para toda a minha família, para a família de todos os ouvintes. Que Maria Imaculada passe na nossa frente nesse dia, nessa semana que se inicia hoje, que seja uma semana de muitas conquistas, de muita saúde e de muita paz. Eu lhe peço para mim, para minha família e para a família de todos os ouvintes e para você também, Gil. Um grande abraço e salve Maria Imaculada. Passa na nossa frente, nos cobrindo com o seu manto sagrado. Amém. Obrigado.
0: Amém. Rezando por você, Hugo, por suas intenções, toda a sua casa. Rezando por você, ouvinte. São Maximiliano Maria Kolbe, rogai por nós. Ó Maria concebida sem pecado, rogai por nós que recorremos a vós e por todos quantos não recorrem a vós, especialmente pelos inimigos da Santa Igreja e por todos quantos são a vós recomendados. Convidamos agora o Guardião Internacional do Carisma da Milícia da Imaculada, Frei Sebastião Benito Coalho, que nos concede a bênção de Deus por intermédio de nosso santo fundador, Maximiliano Kolbe.
4: Ó Deus, que deste à Igreja e ao mundo São Maximiliano Maria Kolbe, sacerdote mártir, ardente de amor pela Virgem Imaculada, inteiramente dedicado à missão apostólica e ao heróico serviço ao próximo, pela sua intercessão, concedei-nos sem reservas para o bem da humanidade imitar na vida e na morte o Cristo, teu Filho. Amém. São Maximiliano Maria Kolbe, incansável apóstolo da Imaculada, mártir da caridade, patrono dos nossos difíceis tempos, rogai por nós. Pela intercessão da Virgem Imaculada, nossa Mãe, pela intercessão de São Maximiliano Maria Kolbe, abençoe-vos, ó Deus Todo-Poderoso, ó Pai, ó Filho e ó Espírito Santo. Amém.

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1: Queridos irmãos, queridas irmãs, salve Maria Imaculada. Sejam todos bem-vindos à nossa novena de Nossa Senhora Aparecida. Vamos pedir a sua intercessão materna por nós e por todo o povo brasileiro. Iniciemos em nome do Pai, do Filho e do Espírito Santo. Amém. Ó querida Mãe Aparecida, vós que tendes sempre os olhos voltados para nós, acolhei nossa oração nesta novena. Sois Mãe bondosa, que nos toma pela mão e nos conduz a Jesus. Guardai-nos no vosso amor, preservai-nos do mal e dai-nos a graça de caminhar com fé e esperança, até o dia em que possamos vos louvar no céu. Amém.
2: Livrai-nos de todo o pecado que nos afasta de vosso Filho Jesus. Guardai-nos dos perigos da alma e do corpo. Protegei-nos contra todo o mal e conduzi-nos no caminho da fé, até o dia em que possamos contemplar-vos na eternidade. Amém.
1: No terceiro dia, o tema é Nossa Senhora liberta um escravo. Um escravo, acorrentado e maltratado, foi levado diante da imagem de Nossa Senhora Aparecida. Desesperado, pediu-lhe compaixão. De repente, suas correntes se romperam e caíram no chão, libertando-o. A multidão ficou admirada. Reconheceu ali um milagre da Mãe Aparecida. Até hoje, aquelas correntes são guardadas como sinal de libertação que vem de Deus. Como esse escravo, muitas vezes nós estamos presos a certos vícios, a certas situações. Mas aí quando nós rezamos com fé, como esse escravo rezou, quando nós rezamos com devoção, Maria intercede por nós. E Jesus Cristo vem para nos libertar. Essas correntes foram libertadas. Esse escravo foi libertado. E você, meu irmão? O que precisa ser libertado na sua vida? O que está te prendendo? Vamos pedir a intercessão dela, de Nossa Senhora. Ela que ao ver que o vinho acabou, foi e recorreu a Jesus. Também ela faz isso conosco. Vem para nos libertar. Vem para nos interceder para que Jesus faça morada em nosso coração. Faça esse pedido hoje à Nossa Senhora, para que Maria possa libertar todas as correntes que nos prende ao pecado.
2: Mãe Aparecida, ensinai-nos a amar. Guia-nos com teu olhar. Acolhe-nos em teu coração. Leva-nos sempre a Jesus, nosso irmão.
1: Ave Maria, cheia de graça, o Senhor é convosco. Bendita sois vós entre as mulheres e bendito é o fruto do vosso ventre, Jesus.
2: Santa Maria, Mãe de Deus, rogai por nós, pecadores, agora e na hora de nossa morte. Amém.
1: Glória ao Pai, ao Filho e ao Espírito Santo, como era no princípio, agora e sempre. Amém. Oração final. Ó Nossa Senhora Aparecida, Mãe amada e protetora do vosso povo, recebemos com gratidão vossa presença materna nesta novena. Confiamos a vós nossas famílias, nossas alegrias e nossas dores. Guardai-nos sempre no caminho da fé e da esperança. Ensinai-nos a viver na caridade e a sermos testemunhas do amor de Cristo no mundo. Permanecei conosco em todos os momentos de nossa vida e acolhei-nos um dia na eternidade feliz junto ao vosso Filho Jesus. Amém. Nossa Senhora Aparecida, rogai por nós. O Senhor esteja convosco, Ele está no meio de nós. Abençoe-vos o Deus Todo-Poderoso, Pai, Filho, Espírito Santo. Amém.
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3: O Senhor me disse: Tu és meu filho, eu hoje te gerei. Pede-me, e eu te darei os gentios por herança e os fins da terra por tua possessão. Salmo 2.
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1: Uma hora, um minuto, programa Igreja no Rádio, pelas ondas da Rede Imaculada de Comunicação. Um abraço a você que nos acompanha através da Rádio Capital FM de Cianorte, no Paraná, pelos 91,9 FM. Web Rádio Precursor da cidade de São Carlos, em São Paulo. Web Rádio Sua Melodia na cidade de Santa Rita de Cássia. Um abraço forte a você que nos acompanha através das diversas emissoras que integram neste momento a Rede Imaculada de Comunicação, o Evangelho em primeiro lugar.
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1: E chegou o momento de colocarmos as nossas intenções no coração de Nossa Senhora. Envie seu pedido de oração para o WhatsApp, 11 98904 3747. 11 98904 3747. Rezando conosco Pedro Edmilson Chaves e Maria Oswaldina e toda a família Rodrigues Chaves em Concórdia, no Pará. Também rezando conosco a Maria Lúcia em Betim, Minas Gerais. E tem o áudio do nosso irmão, o Mauro Francisco, em Teófilo Otoni. Seja bem-vindo, Mauro.
3: Mais uma vez, bom dia.
1: Bom dia.
3: Tio Brasil.
1: Bom dia.
3: Eu quero rezar a coroa de São Maximiliano Maria Kolbe em intenção para minha conversão dia após dia, e também rezando pelo nosso amado Papa Bento XVI, pelas almas que estão padecendo no inferno e por tantas pessoas que estão necessitando de uma graça especial, tá? Ó Gil Brasil, bom dia, até a próxima. São Maximiliano Maria Kolbe, rogai por nós. Ó Maria concebida sem pecado, rogai por nós que recorremos a vós, por todos quantos que não recorrem a vós, e especialmente pelos inimigos da Santa Igreja, e por tantos quantos são a vós recomendados. Salve Maria, Mãe Imaculada. Um abração.

1:11, o ponteiro pulou, o relógio marca 1:12, horário de Brasília. Uma alegria estarmos juntos aqui no Você no Coração da Mãe, momento em que queremos rezar por suas intenções. Meu irmão, minha irmã, conosco em oração, a Milena Rosângela, ela está no bairro Sapopemba, em São Paulo, e ela diz assim: minha família é quem eu desejo ser um bom samaritano todos os dias, e o que me leva a vivenciar esta minha semana. Um abraço, Milena Rosângela, nossas orações a você. O Gilson Cândido, ele está na cidade de Santos, ele diz: bom dia, Geo Brasil, bom dia, Rivaldo. Peço orações para meus filhos e netos. Salve Maria Imaculada, paz e bem. Paz e bem a você também, Gilson Cândido, em Santos, litoral paulista. Maria Lúcia, em Betim, também reza conosco por toda a sua família. Rezando pelas famílias que, neste momento, sintonizam em qualquer lugar de nosso país a nossa programação. Ave Maria, cheia de graça, o Senhor é convosco. Bendita sois vós entre as mulheres, e bendito é o fruto do vosso ventre, Jesus. Santa Maria, Mãe de Deus, rogai por nós, pecadores, agora e na hora da nossa morte. Amém. Meu irmão, minha irmã, rogai por nós, canta Padre Jairo Silva, e na sequência tem Senhora e Rainha com Dalva Tenório. 1:13, bom dia.

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1: Bem-aventurado o homem que não anda segundo o conselho dos ímpios, nem se detém no caminho dos pecadores, nem se assenta na roda dos escarnecedores. Salmo 1.
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6: Uma hora 24 minutos, programa Igreja no Rádio, pelas ondas da Rede Imaculada de Comunicação. Daqui a pouquinho teremos Caminhando com Maria, com o Padre José Allen. Também teremos, no finalzinho do nosso programa, o vídeo do Frei Sebastião com a mensagem para este dia. 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Agora, você está aí coladinho no rádio, ouvindo a programação, quem sabe o radinho embaixo do seu travesseiro, ou do ladinho, no móvel, e acompanhando a nossa programação. Queremos rezar por você, tá bom? 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Enquanto você está ouvindo a nossa programação, se preparando para este momento, vamos ouvir essa reflexão do Padre José Allen. Ele que é um padre claretiano, ele que é da família dos padres da editora Ave Maria, a qual queremos mandar um abraço forte, pois eles nos ajudaram muito no mês de setembro com aquele apelo, uma Bíblia por dia, 30 dias de graças durante o mês de setembro, mês da Bíblia. Um abraço, padre José Allen, bom dia, a paz.
7: A paz esteja com você. Maria, a discípula de seu próprio filho, porque vive o Evangelho em todas as circunstâncias em que nos descreve a Escritura, revela que em Caná ela está atenta às necessidades da festa e sua intercessão provoca a fé dos discípulos que acreditam em Jesus. Se nós prestarmos bem atenção, Maria recorre a Jesus quando vê que falta vinho na festa, diz aos discípulos: façam o que ele disser. Jesus transforma a água em vinho e os discípulos, ao verem, os apóstolos, ao verem isso, acreditam em Jesus. Foi pela intercessão de Maria que aconteceu esse milagre, não só da transformação da água em vinho, que é um símbolo para transformar a gente na falta de fé, na verdadeira fé, como os apóstolos tiveram. Portanto, todo serviço que Maria presta à humanidade consiste em abrir o nosso coração ao Evangelho, a nos convidar a obedecer e fazer tudo o que Jesus ensina. A Virgem Maria sempre foi proposta pela Igreja para que sigamos o seu exemplo, não exatamente pelo estilo de vida que ela levou, ou menos ainda por causa do ambiente sociocultural em que ela conviveu. É importante lembrar que o testemunho de Maria é saber acolher a palavra de Deus, colocá-la em prática, porque a sua ação foi animada pelo amor, pelo Espírito Santo que levou a servir. Ela foi a primeira e a mais perfeita discípula de Cristo. Toda a vida de Maria é um catecismo vivo. Se a devoção a Maria não nos leva a segui-la, se não for uma porta que nos leva a Jesus, a viver o Evangelho, então não é uma espiritualidade autêntica. Não é suficientemente cristã. Portanto, uma função decisiva de Maria consiste em que se evite o risco de nos limitar a saber, pensar as verdades cristãs, mas Maria nos leva a vivê-las. Por isso a Igreja ensina que sem Maria o Evangelho fica desencarnado, desfigura-se e se transforma em ideologia. Peçamos a Deus a graça de podermos realmente viver a plenitude da vida, da fé e do amor, seguindo o exemplo de Maria.

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2: Uma hora 34 minutos, programa Igreja no Rádio. Agora queremos rezar com você, por suas intenções. Carlos Humberto, na Ilha do Mosqueiro, no Pará. Estamos rezando por você, por toda a sua família. Ana, na Holanda, seja bem-vinda. Estamos rezando por você, com você, em especial pelo seu pai, o Paulo Roberto da Silva de Assis, que está internado. Ave Maria, cheia de graça, o Senhor é convosco. Bendita sois vós entre as mulheres, e bendito é o fruto do vosso ventre, Jesus. Santa Maria, Mãe de Deus, rogai por nós, pecadores, agora e na hora da nossa morte. Amém. Aguarda a sua intenção, 11 989 04 3747. Agora tem Padre Antônio Maria, Hora da Ave Maria. E na sequência, o Rei Roberto Carlos, todas as Nossas Senhoras. 1h35, bom dia.

Queremos rezar por você, Henrique Ponciano, no bairro Montese, em Fortaleza, no Ceará. A Dina, na cidade de Mauá, ela diz: rezo por uma semana abençoada. Amém. Também queremos rezar hoje, neste dia 5 de outubro, por Dom José Maria Chaves dos Reis, ele que é bispo de Abaetetuba, hoje completando mais um ano de ordenação episcopal. Foi ordenado no dia 5 de outubro de 2013 pela imposição de mãos de Dom Jesus Maria Siruan Cisaurri. Ele escolheu como lema episcopal em missão com a Mãe de Deus, rezando pelo Senhor, por suas intenções e por seu ministério episcopal. Ave Maria, cheia de graça, o Senhor é convosco. Bendita sois vós entre as mulheres, e bendito é o fruto do vosso ventre, Jesus. Santa Maria, Mãe de Deus, rogai por nós, pecadores, agora e na hora da nossa morte. Amém. Daqui a pouquinho tem mensagem do Frei Sebastião. Agora, Vida Reluz canta: perfeito é quem te criou.

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2: E chegou aquele momento que você estava aguardando. 1h52, presença do Guardião Internacional do Carisma da Milícia da Imaculada, Frei Sebastião Benito Coelho.
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4: Salve Maria Imaculada, dia de Santa Faustina. Santa Faustina, freira e mística polonesa, que faleceu aos 33 anos, ficou mundialmente conhecida como a secretária e apóstola da Divina Misericórdia. Escolhida por Jesus na década de 1930 para recordar ao mundo o seu amor misericordioso, ela entrou na Congregação das Irmãs de Nossa Senhora da Misericórdia em Varsóvia, sob o nome de Helena Kowalska. Viveu de forma simples e oculta, trabalhando na cozinha, jardim e portaria. Entre os pilares de sua missão destaca-se a imagem de Jesus misericordioso, revelado com raios vermelhos e brancos saindo do seu coração, acompanhada da inscrição: Jesus, eu confio em vós. Santa Faustina e São Maximiliano Kolbe foram contemporâneos na Polônia e compartilharam a mesma paixão por salvar almas. Ela, pela contemplação da misericórdia, e ele, pela ação evangelizadora com Imaculada. Faustina foi canonizado no ano 2000 pelo Papa São João Paulo II, tornando-se a primeira santa do terceiro milênio. Quando consagramos a vida à Mãe da Misericórdia, temos a segurança do amor de Jesus. Portanto, renovemos a nossa consagração à Imaculada. Virgem Imaculada, minha Mãe Maria, eu renovo hoje e sempre a consagração de todo o meu ser, para que disponhais de mim para o bem de todos. Somente peço que eu possa, minha Rainha e Mãe da Igreja, cooperar fielmente com a vossa missão de construir o reino do vosso Filho Jesus no mundo. Para isso vos ofereço minhas orações, sacrifícios e ações. Ó Maria concebida sem pecado, rogai por nós que recorremos a vós, e por todos quantos não recorrem a vós, especialmente pelos inimigos da Santa Igreja, e por todos quantos são a vós recomendados. Pela intercessão da Virgem Imaculada, Nossa Mãe, abençoe-vos, ó Deus Todo-Poderoso, Pai, Filho e Espírito Santo. Salve Maria Imaculada.
2: Amém. Encerrando aqui o Você no Coração da Mãe. Amanhã te aguardo nesse mesmo horário. Hoje o Brasil, Rivaldo Chagas, Frei Sebastião, para rezarmos juntos com as suas intenções no coração da mãe. 1h56. Bom dia.

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2: Senhor meu Deus, em Ti confio. Salva-me todos os que me perseguem e livra-me, para que Ele não arrebate a minha alma como o leão, despedaçando-a, sem que haja quem a livre. Salmo 7.
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0: de Venceslau Braz, no Paraná. E agora tem melhores momentos em nossa programação. Padre, o senhor nasceu em Boa Esperança, hoje é pároco em Boa Esperança. Como o senhor se define como sendo esse homem de Deus, escolheu por vocação, foi escolhido por vocação para ser sacerdote e hoje está na sua cidade como padre? Como que é o coração do sacerdote que é padre na sua cidade natal?
1: Feliz demais, muito bom, é uma experiência assim, muito singular na vida da gente. A princípio, a gente conta aquele ditado que o santo de casa não faz milagre, mas o milagre deixa para Jesus, né? Jesus faz o milagre, a gente só colabora. Mas é muito interessante, muito particular, porque você conta com o dado do conhecimento, né? Conhece os costumes, as pessoas, sabe dos sentimentos de muita gente. Então, é um diferencial a mais para poder servir com mais qualidade.
0: E um dos milagres que aconteceu aí no santuário é este novo livro aí do Senhor, né? Esse devocionário das dores, das alegrias de Nossa Senhora. Como nasceu no seu coração esse desejo de propagar esta devoção, padre?
1: Para nós aqui no sul de Minas, é muito comum a devoção à Nossa Senhora das Dores e Nossa Senhora das Alegrias. Nossa Senhora das Alegrias já é divulgada pelos franciscanos há algum tempo, mas Nossa Senhora das Dores sempre funciona como um retiro espiritual para a Semana Santa. Então, 7 dias antes do Domingo de Ramos, a gente, nas paróquias todas, comunidades rurais, urbanas, a gente faz a meditação cada dia, uma dor, como se fosse um retiro para a Semana Santa. Então, é uma coisa que você para a paróquia para poder ser solidário com Nossa Senhora nesse caminho. Então, tem algumas celebrações, devoções, orações, gestos, e aí isso tudo era assim muito solto, né? E aí deu no meu coração uma vontade de recolher tudo, filtrar tudo e oferecer um devocionário.
2: E padre, lembrando das alegrias de Nossa Senhora, qual momento da alegria de Nossa Senhora nós, devotos, devemos frisar na nossa vida?
1: Então, as alegrias de Nossa Senhora, desde do Natal até a ressurreição, acredito que a maior alegria é o Cristo vivo, o Cristo ressuscitado. É o que dá certeza, ânimo, garantia, presença na nossa vida, para todos os momentos, né? Para todas as dificuldades, para todas as alegrias, é Jesus ressuscitado que é o centro da nossa fé.
0: E passando das alegrias de Maria até as suas dores, o senhor pode falar um pouquinho sobre esse contraste, como que muda o nosso olhar, a nossa maneira de ver Maria e como isso nos ajuda nos nossos momentos também de provação?
1: É muito curioso, que eu sempre falo isso pro pessoal, né, que não sei se a nossa sociedade acostumou tanto com as coisas ruins, com as mentiras, com as notícias assim não tão agradáveis, que, por exemplo, o Centenário das Dores, quando se promove, você lota uma igreja, e povão. Aí quando você vai fazer o Centenário das Alegrias depois da Páscoa, já não é tão assim mais. O pessoal já é mais contido, já parece que vai voltando ao normal. A Semana Santa, que dá ênfase na paixão de Jesus, no Sábado Santo já não é tanta gente mais assim. Mas é justamente esse contraste que eu queria propor nesse devocionário, né? Que nós não fiquemos só fixados na dor, solidários na dor, mas sejamos também perseverantes na alegria.
2: Padre, a gente nota nas paróquias, né? Na Sexta-feira da Paixão, todo mundo, a procissão lotada, vem gente de tudo quanto é lugar. Aí no domingo de Páscoa não vem tanta gente, né, padre?
1: Eu costumo brincar aqui na paróquia que deve ter um mundo subterrâneo católico, né? Que brota gente, assim, sai brota gente de tudo quanto é lugar. Um povo que você nunca viu. Gente, vocês são católicos, vocês são daqui. E justamente isso no Sábado Santo, domingo de Páscoa, aí vai, some tudo, volta tudo que era.
0: O padre, o senhor falando com esse tom de brincadeira, mas é porque a dor, eu não sei se, me corrija se eu estiver errado, padre, é que parece que a dor, ela está mais presente na vida do povo brasileiro,
1: sim,
0: né, padre?
1: Sim, verdade, é isso mesmo, né? Eu digo pro pessoal que ser solidário na dor não é ser solidário numa ferida que está aberta, num corte. Não, às vezes tem gente sofrendo dentro de casa. Os sofrimentos ocultos, o sofrimento da alma, dói muito mais do que o corte de uma faca, do que uma ferida aberta.

0: Então, é justamente isso, sim, né? A gente brinca, ri, mas o pessoal se identifica mais com isso por causa da consolação que essas dores oferecem, né? A gente utiliza o trechinho da palavra do profeta Jeremias no livro das Lamentações: ó vós homens que passais pelo caminho, olhai e vede se há dor maior que a minha dor. Então, é uma música assim. Então, essa solidariedade na dor de Nossa Senhora com a dor do povo, então é justificável, sim.
1: E, padre, muita gente gosta de venerar o crucifixo, né? Jesus crucificado, tem crucifixo em casa, reza no crucifixo. E tem muita gente que fala assim: eu nunca vi Jesus rindo, nunca vi Nossa Senhora rindo. Mas o milagre da Bodas de Caná foi feito numa festa de casamento, né? Então Jesus era
0: Sim.
1: uma pessoa alegre, Nossa Senhora também era uma pessoa alegre, né?
0: E com bastante vinho, né? E vinho de qualidade, que o mordomo falou, o vinho melhor ficou para agora, né? E não era suco, né? Tem gente que fala, ah, mas foi um suco. Não, ainda não existia a fábrica de Tang, de Fresh, ainda não tinha, era vinho de qualidade. Senão o mordomo tinha falado, o mordomo era exigente.
2: Ô padre, nesse devocionário de sua autoria pela editora Loyola, o senhor fala um pouquinho sobre os momentos extraordinários que Maria viveu, que também coincide com as nossas experiências humanas. E como que a gente pode dar essa proximidade de Maria que hoje também atravessa as nossas dores?
0: É justamente nesse ponto que essas reflexões se tornam cada vez mais atuais nessa semana que eu te falei, que antecede a Semana Santa. A gente geralmente convida os padres amigos de fora para vir fazer as pregações. E geralmente são pregações que atualizam essas dores na vida do nosso povo. São situações assim de drama, de sofrimento, que muitos encontram amparo, proteção e até mesmo conversão, escutando a atualização dessas dores, né? Porque senão elas cairiam no anacronismo e não seriam atualizadas no coração do povo.
1: E padre, muita gente, a gente até comenta, né, no tom assim, até engraçado, tem gente que vive numa eterna sexta-feira da paixão, né? Só fala negativo, para baixo. Então a gente até fala assim: Jesus ressuscitou, nós acreditamos num Deus vivo, né? Você vai ser curado, tenha fé, você vai conseguir. Tem gente que fica meio negativa e vive numa eterna sexta-feira da paixão, sendo que nós devemos ter a esperança e ver a alegria de Jesus, a alegria de Nossa Senhora e a esperança, né, padre?
0: Claro, e a poder, como disse o Papa Francisco, né, ter a alegria de levar o Evangelho para as outras pessoas, né? Como é que eu vou conseguir trazer mais irmãos para a fé, para Jesus, para Maria, se eu às vezes não estou convencido disso na alegria? Eu tenho que estar convencido disso, né? Estar na presença de alguém, na presença de quem amamos, é com alegria, não com tristeza. Embora todo respeito para quem sofre, para quem tem seu luto, tem suas dificuldades, mas o mundo não vai parar. Continua girando e tem que girar em torno da felicidade, da alegria que Jesus oferece para nós, que é a vida eterna, que é o nosso sonho, que é a nossa meta, que é o nosso desejo.
2: Padre, nós estamos sempre colocando o nosso olhar, às vezes, no sofrimento de Maria, Jesus ali na cruz, uma espada que transpassa o coração de Maria. Identificamos muitas vezes nesses momentos. E raramente nos identificamos com a Maria que recebe os presentes, Jesus recebe o presente dos Reis Magos, Maria que vê Jesus ressuscitado. E como que as alegrias de Maria, elas nos ajudam nesse processo de reconhecer que é o nosso Deus, é um Deus vivo, um Deus verdadeiro, um Deus que está sempre ao nosso lado.
0: É justamente esse esforço de perceber que essas alegrias são aquelas alegrias que não são coisas extraordinárias, mas são coisas que estão presentes no dia a dia. As pequenas tarefas, as pequenas funções, são essas alegrias que vão se equiparando e vão levando o coração do devoto, da devota, até o coração alegre de Nossa Senhora. Então, pequenas coisas, alguém que se reconciliou com o outro, um perdão que foi dado, uma prova que você tirou uma nota boa, uma carteira de motorista que você queria, um emprego que você conseguiu, uma cirurgia que deu certo. Então, são essas alegrias que eu não posso deixar passar e que, no reflexo do coração alegre de Nossa Senhora, também esteja o nosso coração.
1: Muito bem, padre. Padre, o devocionário nos ajuda a ver que Maria viveu, teve uma vida como a nossa vida, né? Uma vida santa, mas nos ajuda a perceber a presença de Maria, a vida de Maria. E como esse devocionário nos ajuda a mudar, né? A mudar a cada dia, ter a proximidade com Maria nos altos e baixos, na alegria e na tristeza, padre.
0: É perceber que não são episódios isolados na vida de Nossa Senhora. Tanto a dor quanto a alegria, não são coisas isoladas. Ah, agora eu vou só para a dor. Agora não. São coisas que foram acontecendo ao longo da vida de Nossa Senhora. E todas essas coisas, né, o Evangelho nos dá essa palavra, né? Ela guardava tudo no coração. Seja as coisas ruins, seja as coisas alegres, tudo no coração. E na escola do Evangelho, o coração, como diz São Tomás de Aquino, né, é esse sacrário, é inviolável. É Deus que conhece. E conhece também para aquele a quem eu abrir o coração. Então, perceber que na nossa vida também, à medida que nós vamos vivendo a vida, nós somos surpreendidos por dores, alegrias, coisas não tão boas, coisas mais alegres, e eu aprendo com isso a não desanimar diante da tristeza, mas também tomar o cuidado de eu não parar só naquela alegria, sem ter que buscar também as outras.
2: Nós vemos na Sagrada Escritura que são poucas as palavras de Maria. Maria praticamente não fala. Mas aquele cântico, Minha alma glorifica o Senhor, o Magnificat, ele nos ajuda a bendizer a Deus pelas grandes maravilhas que ele tem feito em nossa vida. Padre, por que é tão importante o Magnífica de Maria se atualizado em nossos dias?
0: Dentro do contexto em que o cântico foi pensado e composto dentro do Evangelho, você percebe na voz de Maria a voz de todo o Antigo Testamento, né? De todo um sofrimento, de uma luta, de conquista, de libertação, e Nossa Senhora representando essa voz que agora grita de alegria, que clama de alegria por causa do Verbo que está no seu ventre, que agora será motivo de mais alegria ainda, de poder restaurar todas essas coisas que a liberdade humana colocou a perder, mas que agora o Verbo encarnado na história vai trazer de volta, com a certeza de que aqueles que estiverem com ele nunca serão decepcionados.
1: É verdade, padre. E também existe o documento de Maria que reforça, né, a religiosidade popular mariana, Maria mostrando, né, ela, como o Gil disse, ela não fala, mas o gesto dela diante do sofrimento, as mães que estão sofrendo neste momento com os filhos. Então, Maria deixa essa devoção, deixa essa força, né, numa pessoa simples e forte, né, padre?
0: Claro, e eu estava ouvindo mais cedo vocês dizendo, nas aparições de Nossa Senhora, na presença amiga de Nossa Senhora, materna, de sempre vir ao auxílio das necessidades, das dificuldades dos filhos, né? Se nós pedimos que ela nos acuda agora e na hora da nossa morte, então ela faz, ela pode, ela vem ao nosso socorro, ela vem ao nosso auxílio nas diversas manifestações que possam acontecer, nas aparições, sejam elas mais conhecidas, menos conhecidas, mas é o auxílio de Nossa Senhora que vem ao nosso encontro, das quais eu não duvido jamais, jamais. Né? Tenho pia certeza e confiança de todas elas.
2: Padre, mais uma vez, nosso muito obrigado. Leve o nosso abraço aí a todos da Basílica Menor, Nossa Senhora das Dores.
0: Eu que agradeço a oportunidade. Deus recompense o trabalho de vocês, o testemunho, de levar sempre uma palavra amiga, levar sempre o Evangelho, levar sempre a fé da nossa igreja, em meio a tanta confusão, tanta violência de notícia, de mensagens, sejamos sim essa luz do mundo que brilha, não debaixo de uma caixa, mas colocada lá em cima do monte. Muito obrigado pelo trabalho de vocês.
1: Amém, padre. Obrigado e até a próxima.
0: Se Deus quiser.
2: Amém.
1: Amém, padre Lucas, aí falando sobre as alegrias e as tristezas de Nossa Senhora nesse devocionário maravilhoso.

Rainha das Dores cantou Ministério Terra da Cruz. Meu irmão, minha irmã, Jesus nos ensina que o próximo não é quem mora perto, mas quem te faz próximo do outro através da solidariedade. E hoje o Brasil Rivaldo Chagas queremos saber para quem você pode ser um bom samaritano ou levar um alívio esta semana. Envie sua mensagem áudio ou texto para o nosso WhatsApp 11 98904 3747, 11 98904 3747. Agora tem Eugênio Jorge, Eu Te Louvarei, Senhor.

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1: Um bom dia a você que nos acompanha através da Web Rádio Nordeste SAT em Fortaleza, no Ceará. Um bom dia a você que nos acompanha através da Rádio Nova Veredas FM na cidade de Bom Despacho, em Minas Gerais, pelos 89,3 FM. Este é o programa Igreja no Rádio, pelas ondas da Rede Imaculada de Comunicação, o Evangelho em primeiro lugar. 2:31, chegou o momento de refletirmos sobre o Santo Evangelho desta segunda-feira, 27ª semana do Tempo Comum, com Frei Luiz Favaron, da Ordem dos Frades Menores Conventuais.
2: Evangelho de Jesus Cristo, narrado por Lucas, capítulo 10, versículos 25 a 37. Jesus respondeu: certo homem descia de Jerusalém para Jericó. Caiu nas mãos de assaltantes, que lhe tiraram uma roupa, o espancaram e foram embora, deixando-o quase morto. Por coincidência, um sacerdote descia por esse caminho. Ele o viu e passou pelo outro lado. Do mesmo modo, um levita que chegou a esse lugar viu e passou pelo outro lado. Mas um certo samaritano que estava viajando chegou junto dele, viu e se encheu de compaixão. Aproximou-se dele e tratou suas feridas, derramando nelas óleo e vinho. Então colocou o homem em seu próprio animal e o levou a uma pensão onde cuidou dele. No dia seguinte, tirou 2 moedas de prata, deu-as ao dono da pensão e disse: cuide dele. Quando eu voltar, lhe pagarei o que você tiver gasto a mais. Qual dos 3, na sua opinião, foi o próximo daquele que caiu nas mãos dos assaltantes? Ele respondeu: aquele que o tratou com misericórdia. E Jesus lhe disse: vá e faça você também a mesma coisa. Esta é a palavra do Evangelho de Lucas. Iniciando hoje mais um encontro com o Evangelho de Jesus, eu quero enviar minha saudação e meu abraço para todos vocês, meus irmãos e irmãs queridas, que estão participando hoje do nosso encontro com o Evangelho de Jesus. Iniciamos uma nova semana e peço a Deus que os abençoe, abençoe esta nova semana, e todos nós possamos iniciar esta semana sempre com alegria, com força, com esperança, sempre. Essa esperança que vem da presença de Deus junto de nós. Acabamos de ler no Evangelho aquela parábola tão conhecida, a parábola do bom samaritano. A parábola do bom samaritano brotou do coração de Jesus, porque andava pela Galileia muito atento às pessoas de rua, muito atento aos doentes que vinham nas valetas dos caminhos. Queria ensinar a todos a andar pela vida com compaixão, mas pensava sobretudo nos dirigentes religiosos. Na valeta de um caminho perigoso, um homem assaltado e roubado foi abandonado quase morto. Felizmente chega pelo caminho um sacerdote e depois um levita. Ambos pertencem ao mundo oficial do templo. São pessoas religiosas. Sem dúvida, terão piedade dele. Mas isso não acontece. Ao ver o ferido, os dois fecham os olhos e o coração. Para eles, é como se aquele homem não existisse. Dão uma volta e passam ao largo, sem deter-se. Ocupados em sua piedade e em seu culto a Deus, seguem seu caminho. Sua preocupação não são as pessoas que sofrem. No horizonte aparece um terceiro viajante. Não é um sacerdote, nem levita. Não vem do templo, nem sequer pertence ao povo escolhido. É um desprezível samaritano, como eles pensavam. Dele pode-se esperar o pior. No entanto, ao ver o ferido, suas entranhas se comovem, escreve o Evangelho. Não passa ao largo, aproxima-se dele e faz tudo o que pode. Desinfeta-lhe as feridas, cuida delas e as venda. Depois, o leva em sua montaria para uma hospedaria. Ali cuida dele pessoalmente e toma providências para que continue a atendê-lo. É difícil imaginar um apelo mais provocante de Jesus a seus seguidores, de maneira direta aos dirigentes religiosos. Não basta que na igreja haja instituições, organismos e pessoas que estejam junto aos que sofrem. É toda a igreja que deve aparecer publicamente como a instituição mais sensível e comprometida com os que sofrem física e moralmente. Se a igreja não se lhe comovem as entranhas diante dos feridos que jazem nas sarjetas, tudo o que ela fizer e disser será bastante irrelevante. Só a compaixão pode tornar hoje a Igreja de Jesus mais humana e mais digna de crédito. E esta é a nossa reflexão de hoje, do Evangelho de Lucas.

anos. Quero aproveitar e mandar um abraço ao Alexandre e a Cláudia, na cidade de Rebouças, que está acompanhando o nosso programa. Um abraço forte a toda a família Alexandre e Cláudia em Rebouças. Um abraço também a Iraci no Guarujá, acompanhando a programação da Rede Imaculada de Comunicação. Isaías Marques, em Diadema. E também conosco o Antônio Pereira, em Pará de Minas. Abraço forte a todos vocês que estão acompanhando o programa Igreja no Rádio. Daqui a pouquinho tem o Terço da Divina Misericórdia. Conto com a sua participação para rezarmos juntos. E antes também teremos Despertai para o Amor com o Padre Ezequiel Dalpozo. 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Aleluia! 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
1: Olá, meu amigo, olá, minha amiga ouvinte, eu sou o Padre Ezequiel, esse é o momento de despertar para o amor. Hoje eu queria falar sobre realizar o meu ser, pessoa, e fazer a vontade de Deus. Vejam que por muito tempo, pela pregação da igreja, pela teologia que nós tínhamos, nós compreendíamos que para fazer a vontade de Deus era algo difícil, tinha que fazer muito sacrifício, não podíamos nos envolver com as coisas do mundo, porque as coisas do mundo estavam relacionadas com o pecado. Mas hoje, com a evolução das coisas, da teologia, da compreensão humana, a gente percebe que é exatamente o contrário. Porque Deus é amor, Ele só sabe, só quer e só pode amar, e está nos sustentando o tempo todo no amor. Quando nós fazemos a vontade de Deus, que é viver a vida de forma consciente, ou seja, cada um precisa fazer esse caminho de consciência. Bom, isso é bom para mim, isso não é. Isso eu faço agora é um desejo, mas a longo prazo pode me trazer consequências negativas. Tudo isso é consciência. Então a pessoa precisa tornar-se mais madura na consciência. E na medida que ela se torna madura na consciência, que ela vive a vida de forma decente, de forma amorosa, de forma a não prejudicar ninguém, de forma a respeitar os outros, a respeitar a vida, de forma a não querer passar a perna em ninguém. Então, a vontade de Deus é isso, é viver bem, é viver com qualidade, é viver de forma ética e justa. Por isso, vivendo assim, isso realiza o meu ser, realiza aquilo que eu sou, porque nós poderíamos perguntar, eu sou convidado a ser o que nesse mundo? Os filósofos diziam, torna-te o que és, ou seja, busca a tua essência. E a essência está intimamente ligada a Deus, porque Deus é a origem de tudo. Por isso, viva bem, vivamos bem, façamos o melhor e sejamos felizes, que é isso que Deus quer. Rezemos. Deus Pai de amor, fonte da bênção, fonte da graça, nós queremos viver a vida de forma ética, de forma justa, fazendo o melhor de cada dia e expressando o nosso amor, a nossa fraternidade, o nosso respeito, o nosso senso de justiça em tudo aquilo que fazemos, para fazer bem as coisas, não prejudicar ninguém e construir o mundo que todos desejam. Sobre todos, desça a bênção em nome do Pai, do Filho e do Espírito Santo. Amém.
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1: Com a minha voz clamei ao Senhor, e ouviu-me desde o seu santo monte. A salvação vem do Senhor, sobre o teu povo seja a tua bênção. Salmo 3.
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1: 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Bom dia!
2: Bom dia!

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2: Olha a hora.
3: Pontualmente 3 horas.
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3: Louvado seja nosso Senhor Jesus Cristo, para sempre seja louvado. Salve Maria Imaculada. A partir de agora, nos reunimos para rezarmos juntos o Rosário de Nossa Senhora. Com os trabalhos técnicos de estúdio de Rivaldo Chagas, eu, Gil Brasil, te convido a rezarmos juntos. Hoje, queridos irmãos e amadas irmãs, queremos rezar por você e por todos que neste momento sintonizam a Rede Imaculada de Comunicação. E vou lembrando que você pode rezar conosco através do telefone 4397-6520. Fora da Grande São Paulo, 0 operadora 11 4397-6520. Você também pode enviar sua intenção em áudio texto para o nosso WhatsApp, 11 98904-3747. 11 98904-3747. Você envia sua intenção em áudio ou texto para rezarmos juntos. E neste momento, te convido, irmão, amada irmã, a rezar por todos os colaboradores da Milícia da Imaculada que fazem parte desta obra de Nossa Senhora. Pedimos pelas intenções e necessidades de cada um e por todos os seus familiares. Rezamos. Meditando sobre a paixão de Jesus e o abandono que ele sofreu na sua agonia. Iniciemos o Terço da Misericórdia em nome do Pai, e do Filho, e do Espírito Santo. Amém. Pai nosso que estás nos céus, santificado seja o vosso nome, venha a nós o vosso reino, seja feita a vossa vontade, assim na terra como no céu. O pão nosso de cada dia nos dai hoje, perdoai-nos as nossas ofensas, assim como nós perdoamos a quem nos tem ofendido, e não nos deixeis cair em tentação, mas livrai-nos do mal. Amém. Ave Maria, cheia de graça, o Senhor é convosco. Bendita sois vós entre as mulheres, e bendito é o fruto do vosso ventre, Jesus. Santa Maria, Mãe de Deus, rogai por nós, pecadores, agora e na hora da nossa morte. Amém. Professemos nossa fé dizendo: creio em Deus Pai Todo-Poderoso, Criador do céu e da terra, e em Jesus Cristo, seu único Filho, nosso Senhor, que foi concebido pelo poder do Espírito Santo, nasceu da Virgem Maria, padeceu sob Pôncio Pilatos, foi crucificado, morto e sepultado, desceu à mansão dos mortos, ressuscitou ao terceiro dia, subiu aos céus, está sentada à direita de Deus Pai Todo-Poderoso, donde há de vir a julgar os vivos e os mortos. Creio no Espírito Santo, na Santa Igreja Católica, na comunhão dos santos, na remissão dos pecados, na ressurreição da carne, na vida eterna. Amém.

0: Bom dia, irmãos da Milícia da Imaculada. Eu queria pedir oração para que haja paz entre os brasileiros, que haja muita serenidade nesse momento difícil em que passa a nação brasileira. Muita intolerância religiosa, muita desavença, o povo desalentado, endividado, enfim, vários flagelos, para que Nossa Senhora da Conceição Aparecida interceda pelo povo do brasileiro, para que haja paz entre o povo. Salve Maria, Mãe Imaculada. Salve São Maximiliano Maria Kolbe.
1: Salve Maria Imaculada. Obrigado, Paulo, em Taubaté, que enviou a sua intenção. Vamos rezar neste momento por esta situação que assola o nosso país. Já temos irmão ouvinte para rezar conosco. Bom dia.
2: Sou eu mesmo, o Paulo de Taubaté.
1: Seja bem-vindo, Paulo, agora ao vivo. Você tinha enviado a intenção pelo WhatsApp, agora ao vivo.

0: De alguma emissora de rádio?
1: Pela internet.
0: Ok, rezando por você e por todos que nos acompanham pela internet. Rezemos agora pedindo a divina misericórdia, meditando sobre a oração e agonia de nosso Senhor Jesus Cristo no Horto das Oliveiras. Eterno Pai, eu vos ofereço corpo e sangue, alma e divindade de vosso diletíssimo Filho, nosso Senhor Jesus Cristo, em expiação dos nossos pecados e os do mundo inteiro, pela sua dolorosa paixão.
1: Tende misericórdia de nós e do mundo inteiro.
0: Pela sua dolorosa paixão.
1: Tende misericórdia de nós e do mundo inteiro.
0: Pela sua dolorosa paixão.
1: Tende misericórdia de nós e do mundo inteiro.
0: Pela sua dolorosa paixão.
1: Tende misericórdia de nós e do mundo inteiro.
0: Pela sua dolorosa paixão.
1: Tende misericórdia de nós e do mundo inteiro.
0: Pela sua dolorosa paixão.
1: Tende misericórdia de nós e do mundo inteiro.
0: Pela sua dolorosa paixão.
1: Tende misericórdia de nós e do mundo inteiro.
0: Pela sua dolorosa paixão.
1: Tende misericórdia de nós e do mundo inteiro.
0: Pela sua dolorosa paixão.
1: Tende misericórdia de nós e do mundo inteiro.
0: Pela sua dolorosa paixão.
1: Tende misericórdia de nós e do mundo inteiro.
0: Ó sangue e água que jorrastes do coração de Jesus, como fonte de misericórdia para nós, eu confio em vós. Muito obrigado, Paulo de Taubaté, que rezou conosco, que Jesus misericordioso, por intercessão de Nossa Senhora e São Maximiliano Maria Kolbe, abençoe a você e toda a sua família.

0: Bom dia, Gil Brasil. Bom dia, Rivaldo. Paz e bem, salve Maria Imaculada. Eu sou Maria da Silva, de Engenheiro Caldas, Minas Gerais. Peço oração pela minha saúde, pela saúde de José Soares, por toda a minha família, pelas almas do purgatório, por todos os falecidos do Brasil e do mundo. E rezo também pelo seu Alpera, alma de Dona Maria Salete, pela filha de Maria Joana e a sua irmã que tem problema de saúde. Rezo pelo seu César Tez, Lorival Mota, Dina de Mauá, Milena Rosângela, Maria Creuza de Diadema. Rezo pelo seu Jesus Alvarenga. Rezo pela Olivanda, o seu Geraldo Pires, seu Geraldo Moreira, Dona Alfelina, Maria Sebastiana, todos que rezam o texto. Maria Antônia, sua filha Renata Maria. E rezo também por todos que estão rezando o texto. Beto Machado, com sua família. E todos, Maria Evangelista de Pontal, todos, todos.
1: Amém. Rezando por você, Dona Maria da Silva, Engenheiro Caldas, também por seu esposo, José Soares. Em oração conosco, o Henrique Ponciano, no bairro Montes, em Fortaleza, no Ceará, pedindo o aumento da fé e que conceda saúde, paz e tranquilidade. A Lili em Curitiba, rezando por todos os doentes. Lorena Pastor em Vacaria, rezando por toda a sua família. E a Maria de Fátima em São José do Rio Pardo, rezando pela saúde do padre Sebastião Martins. Já temos irmão ouvinte para rezar conosco. Bom dia.
2: Bom dia.
1: Quem está falando?
2: Dona Lourdes de É de Curitiba, mas hoje estou em Resende.
1: Seja bem-vinda, Dona Lourdes, de Curitiba. Quais suas intenções?
2: Olha, vamos rezar pela mente do povo brasileiro agora, nesse momento difícil que estamos atravessando aí. Eu vejo sempre a Maximília falar, corpo e

0: Exatamente, é preciso rezar pela mente mesmo, e hoje mais do que nunca, né? É para que uns entendam os outros, que não haja tanta... Olha, eu tive momentos muito difíceis esse dia na minha vida, assim, por causa do que nós estamos vivendo ainda, né? Mas a gente, né, depois da discussão, depois ainda, ah, mas eu não estou de mal com você, então tá bom, então. Então vamos rezar para que as pessoas pensem antes de ofender os outros, né? Os amigos, os parentes, é muita, muita, muita, é complicado. Vamos pedir a Deus e Nossa Senhora Aparecida. Eu fui na primeira novena em Aparecida, estou seguindo as novenas da maneira que eu posso. Daqui a pouco eu vou fazer uma caminhada aqui para ir até o santuário, que aqui tem o santuário em Floriano, perto daqui. É Santíssimo Sacramento exposto o dia todo. Vou lá rezar para que esse povo, né? É isso que nós temos que fazer. Muita oração.
1: Amém. Vamos rezar sim, Dona Lourdes. Agora em Resende, no Rio de Janeiro. Rezemos pedindo a divina misericórdia, meditando sobre a flagelação de nosso Senhor Jesus Cristo. Eterno Pai, eu vos ofereço corpo e sangue, alma e divindade de vosso diletíssimo Filho, nosso Senhor Jesus Cristo, em expiação dos nossos pecados e os do mundo inteiro, pela sua dolorosa paixão.
0: Tende misericórdia de nós e do mundo inteiro.
1: Pela sua dolorosa paixão.
0: Tende misericórdia de nós e do mundo inteiro.
1: Pela sua dolorosa paixão.
0: Tende misericórdia de nós e do mundo inteiro.
1: Pela sua dolorosa paixão.
0: Tende misericórdia de nós e do mundo inteiro.
1: Pela sua dolorosa paixão.
0: Tende misericórdia de nós e do mundo inteiro.
1: Pela sua dolorosa paixão.
0: Tende misericórdia de nós e do mundo inteiro.
1: Pela sua dolorosa paixão.
0: Tende misericórdia de nós e do mundo inteiro.
1: Pela sua dolorosa paixão.
0: Tende misericórdia de nós e do mundo inteiro.
1: Pela sua dolorosa paixão.
0: Tende misericórdia de nós e do mundo inteiro.
1: Pela sua dolorosa paixão.
0: Tende misericórdia de nós e do mundo inteiro.
1: Pela sua dolorosa paixão.
0: Tende misericórdia de nós e do mundo inteiro.
1: Ó sangue e água que jorrastes do coração de Jesus, como fonte de misericórdia para nós, eu confio em vós. Que Jesus misericordioso, por intercessão de Nossa Senhora e São Maximiliano Maria Kolbe, abençoe a senhora, Dona Lourdes, e toda a sua família.

0: Seja o nosso Senhor Jesus Cristo, para sempre seja louvado. Bom dia a todos da Ministra da Imaculada, por todos os empregados, por todos os doentes, por todos os incrédulos, por todos os encarcerados, pelas catástrofes que acontecem no mundo todo, pelo Papa, Bispo, Padre, todos os religiosos, todo o clero, por todos os doentes, por todas as famílias, todos que precisam de oração. Salve Maria Imaculada.
1: Salve Maria
0: Jesus,
1: Imaculada.
0: eu confio em vós. Isaías de Adema, São Paulo, ABC. Paróquia Bom Jesus de Piraporinha. Salve Maria Imaculada. Amém.
1: Salve Maria Imaculada. Abraço forte, Isaías em Diadema. Um abraço ao Padre Capelato, Rafael Capelato, que ontem completou mais um ano de aniversário de vida. Ele que é da paróquia Bom Jesus do Piraporinha. Rezando conosco o Alexandre e a Cláudia na cidade de Rebouças, no Paraná, a Iraci, no Guarujá, colocando todas as suas intenções no colo de Jesus e de Maria. Já temos irmão ouvinte para rezar conosco. Bom dia. Alô, bom dia. Infelizmente caiu a linha. Você pode ligar e rezar conosco. 4397-6520. Fora da Grande São Paulo, 0 operadora 11 4397-6520. Enquanto aguardamos a sua ligação. Opa, chegou o ouvinte já? Ah, não, é pelo WhatsApp aqui. Pelo WhatsApp nós não atendemos ligação. Queremos rezar pela Maximília em Vacaria, no Rio Grande do Sul, rezando pelo seu netinho José Pedro, o marido José Claudomiro, Clodomiro, Ana Araújo em Giraldo Ponciano, rezando por sua saúde e por todos os doentes que se encontram hospitalizados. A Vera Barros, no bairro Ponta Verde, em Maceió, Alagoas, reza conosco. Milena Rosângela, Jardim Sapopemba. A Julieta, na capital paulista, rezando pela cura do seu neto, que está fazendo tratamento emocional. Também reza pelos estudos, emprego, pela união da sua família. Já temos irmão ouvinte para rezar conosco. Bom dia.
2: Bom dia, Gil Brasil. Salve Maria Imaculada.
1: Salve Maria Imaculada, quem está falando?
2: A Eva Sueli de Pacaembu.
1: Seja bem-vinda, Eva. Quais suas intenções?
2: Para você e toda a sua família,
1: Muito obrigado.
2: para toda a família do Rivaldo, para toda a família do Leandro, para meu grande amigo Nino de Osasco, para minha grande amiga Nice de Irapuru, para Paula, para Fátima, para todos que fazem o tratamento oncológico, para todos que estão conosco nesse momento de oração, para toda a minha família e para mim. Salve Maria Imaculada.
1: Salve Maria Imaculada, rezando por você, Eva Sueli, rezemos pedindo a divina misericórdia e meditando sobre a coroação de espinhos de nosso Senhor Jesus Cristo. Eterno Pai, eu vos ofereço corpo e sangue, alma e divindade de vosso diletíssimo Filho, nosso Senhor Jesus Cristo, em expiação dos nossos pecados e os do mundo inteiro, pela sua dolorosa paixão.
2: Tende misericórdia de nós e do mundo inteiro.
1: Pela sua dolorosa paixão.
2: Tende misericórdia de nós e do mundo inteiro.
1: Pela sua dolorosa paixão.
2: Tende misericórdia de nós e do mundo inteiro.
1: Pela sua dolorosa paixão.
2: Tende misericórdia de nós e do mundo inteiro.
1: Pela sua dolorosa paixão.
2: Tende misericórdia de nós e do mundo inteiro.
1: Pela sua dolorosa paixão.
2: Tende misericórdia de nós e do mundo inteiro.
1: Pela sua dolorosa paixão.
2: Tende misericórdia de nós e do mundo inteiro.
1: Pela sua dolorosa paixão.
2: Tende misericórdia de nós e do mundo inteiro.
1: Pela sua dolorosa paixão.
2: Tende misericórdia de nós e do mundo inteiro.
1: Pela sua dolorosa paixão.
2: Tende misericórdia de nós e do mundo inteiro.
1: Pela sua dolorosa paixão.
2: Tende misericórdia de nós e do mundo inteiro.
1: Ó sangue e água, que jorrastes do coração de Jesus como fonte de misericórdia para nós, eu confio em vós. Muito obrigado, Eva Sueli de Pacaembu, interior paulista, que rezou conosco. Que Jesus misericordioso, por intercessão de Nossa Senhora e São Maximiliano Maria Kolbe, abençoe a você e toda a sua família.

0: Maneira da agradecer a Deus pelo pão da vida, agradecer a Deus por mais uma semana, peço orações pela minha saúde, saúde da minha esposa, meus filhos, minhas netas, peço orações por você, Leandro, sua família, revolta de família, peço orações pela paz no mundo, pela alma do purgatório, peço orações pela minha cidade, pelos meus conterrâneos, Beto Machado, família, Adelmo de família, Ezequiel, Samuel, e peço por uma causa especial. Salve Maria Imaculada.
1: Salve Maria Imaculada. Rezando por suas intenções, Adalmir em Divinópolis. O Edinaldo Lins em Belém, no Pará, também reza conosco. Margarete em Teófilo Otoni, Lucene Santiago em Fortaleza, Ninou em Osasco. Ele reza pela alma da Cida Maria. A Liliane Lobato em Ananindeua reza pelo seu marido falecido, Otávio Carvalho. João César em Fartura, rezando por toda a sua família. O Ico em Caucaia, no Ceará. Delmo Mendes em Guabiruba, Santa Catarina, rezando pelo seu irmão, Rudimar, que faz aniversário hoje. Parabéns, Rudimar, feliz aniversário a você.
2: Bom dia, Gil Brasil. Nossa oração do terço, rezar por toda a minha família, rezo por meus filhos, netos, bisnetos, genros e nora, e rezo por todas as minhas amigas do terço das mulheres. Também rezar por todos aqueles que estão rezando junto com nós, rezando, se lembrando de nós nas orações. Rezo por Marina Sitiaqueira, Maria da Silva, Cícera Ramos, Gorete Campina Grande, e rezo por todos aqueles que estão necessitados de oração. Salve Maria Imaculada, Maria do Nascimento, Posto das Trincheiras, Alagoas.
1: Salve Maria Imaculada, nossas orações, Maria do Nascimento, em Poço das Trincheiras. Já temos irmão ouvinte para rezar conosco, bom dia.
3: Bom dia.
1: Quem está falando?
3: Emilda, de Brasília.
1: Clemilda?
3: Isso, de Brasília.
1: Clemilda, seja bem-vinda. Quais suas intenções? Salve Maria Imaculada.
3: Vamos rezar por todas as pessoas que estão desempregadas, para que Deus possa abrir os caminhos dessas pessoas. Pelas pessoas que têm vícios, que Deus liberte dos vícios. Pelas pessoas que estão, pelos moradores de ruas, né? Que Deus os ajude. Pelas pessoas que estão enfermas nos hospitais, que Deus dê saúde de volta. E por todas as pessoas que perderam algum ente querido, que Deus dê o consolo. Salve Maria Imaculada.
1: Salve Maria Imaculada, rezando por suas intenções. Está Clemilda em Brasília. Você nos acompanha através da Rádio Nova Aliança?
3: Sim, até essa nova aliança.
1: Um abraço.
3: Eu já estou no trabalho essa hora. Acabei de
1: Amém.
3: entrar.
1: Um abraço a toda a equipe da Rádio Nova Aliança em Brasília, no Distrito Federal. Rezando pelas suas intenções, peçamos a divina misericórdia. E meditemos sobre Jesus carregando a cruz para o Calvário. Eterno Pai, eu vos ofereço corpo e sangue, alma e divindade de vosso diletíssimo Filho, nosso Senhor Jesus Cristo, em expiação dos nossos pecados e os do mundo inteiro, pela sua dolorosa paixão.
3: Tende misericórdia de nós e do mundo inteiro.
1: Pela sua dolorosa paixão.
3: Tende misericórdia de nós e do mundo inteiro.
1: Pela sua dolorosa paixão.
3: Tende misericórdia de nós e do mundo inteiro.
1: Pela sua dolorosa paixão.
3: Tende misericórdia de nós e do mundo inteiro.
1: Pela sua dolorosa paixão.
3: Tende misericórdia de nós e do mundo inteiro.
1: Pela sua dolorosa paixão.
3: Tende misericórdia de nós e do mundo inteiro.
1: Pela sua dolorosa paixão.
3: Tende misericórdia de nós e do mundo inteiro.
1: Pela sua dolorosa paixão.
3: Tende misericórdia de nós e do mundo inteiro.
1: Pela sua dolorosa paixão.
3: Tende misericórdia de nós e do mundo inteiro.
1: pela sua dolorosa paixão.
3: Tenha de misericórdia de nós e do mundo inteiro.
1: Pela sua dolorosa paixão.
3: Tenha de misericórdia de nós e do mundo inteiro.
1: Pela sua dolorosa paixão.
3: Tenha de misericórdia de nós e do mundo inteiro.
1: Pela sua dolorosa paixão.
3: Tenha de misericórdia de nós e do mundo inteiro.
1: Ó sangue e água, que jorrastes do coração de Jesus, como fonte de misericórdia para nós, eu confio em vós. Muito obrigado, Clemilda, no Distrito Federal, que rezou conosco. Que Jesus misericordioso, por intercessão de Nossa Senhora e São Maximiliano Maria Kolbe, abençoe você e toda a sua família.

0: Bom dia, Robinho, bom dia a todos. A Rádio Imaculada. Gostaria de me rezar o texto da misericórdia por esse rapaz, pelo José, que ele está nessas drogas, como é que está a situação dele. Aí eu peço oração por ele, por Jesus misericordioso. Tenha misericórdia dessa situação desse rapaz, menino, que está acabado. E eu peço que ore por ele. Peço por todos que usam essas drogas, menino, que acaba com a família, acaba com todo mundo, né? Peço oração por todos que estiver precisando de oração. Bom dia. Bom dia. Salve Maria Imaculada.
1: Salve Maria Imaculada. Rezando por suas intenções, Maria Rita, no povoado Porangaba, em Atalaia. Odir Santana, em Santo André, rezando por Lourenço Cobalto de Carvalho, Rubens Gomes de Melo, Aline Santana, Roberto Mesas La Torres. O Edmar, em Betim, rezando por seu filho Gabriel José. E também pede por sua vida financeira. Também reza conosco a Milena Rosângela, por Maria da Silva, Engenheiro Caldas, Minas Gerais. A Suzete Monte, em Fortaleza, no Ceará, também reza conosco. O João, na cidade de Mirassol, rezando por toda a sua família. Cláudio Nogueira, no Conjunto Alto Alegre, em Fortaleza, rezando pelos que Deus nos livre dos pensamentos ruins. Maria Jandira de Macedo, em Santo André, rezando por paz, saúde e proteção à sua família. Joselice em Jequié, na Bahia, rezando por todos da Rádio Imaculada. Muito obrigado pelas orações.
2: Bom dia, meu amigo. Bom dia para todos os ouvintes. Eu também na Rádio do Momento, Salve Imaculada. Peço oração no dia de hoje pela minha família. Família também, por mais uma semana que esse ano hoje, que Nossa Senhora Aparecida e Nossa Senhora Mãe de Jesus nos guia, nos protege, hoje e sempre, amém. Peço oração também para os motoristas do mundo inteiro, meu amigo Marcos Soares, e que o volante vai estar nas nossas mãos na direção do Espírito Santo. Salve, Maria Imaculada, Antônio Pereira, Pará de Minas, um bom dia para todos, uma boa semana.
1: Boa semana para todos nós, Antônio Pereira, em Pará de Minas. Também conosco em oração, e também de Pará de Minas, o Antônio Marcos.
3: Bom dia, meu amigo Leandro Barçan. Queria rezar pela minha família, meus amigos Éder do Valírio, Carlos Santana, Marinho, Antônio Pereira do Bolão, Danilo Caçapava, para todos os caminhoneiros que estão na escuta. Salve Mãe Maria Imaculada, Antônio Marcos Soares, Pará de Minas.
1: Abraço, Antônio Marcos. João Batista, no bairro Sapopemba, também rezando por toda a sua família. Maria Lúcia, em Betim, Minas Gerais, também reza conosco.
4: Bom dia, meu nobre amigo Gil Brasil, sou Gorete de Campina Grande, na Paraíba. Estou aqui para a gente rezar, Gil, por todas essas pessoas que sempre rezam conosco todas as manhãs. Rezo pela Lorena Pastora, a Eliane Neves, Irani de Divinópolis. Rezo pela Maria do Nascimento, em Poço das Trincheiras, pela alma da Maria Salete, a esposa do senhor Alfério, de Concórdia. Rezo por ele também, por sua filha na Itália, pela sua filha Ana Paula. E rezo também pela Maximília, seu neto José Pedro, Maria Antônia e sua filha Renata Maria. Rezo pela Luísa Vieira, Creuza de Bateguara, Marlene, Vera e Conceição, minhas conterrâneas. Maria das Graças de Guarulhos, Doralice de Maceió, avó de Leusa, a Olivanda, rezo também pela Cistra, rezo também de Brasil pela Dalva de Santo André, Cistra de Bateguara, Maria da Silva, rezo também pela Andréa da Alemanha. Todas essas pessoas estão sempre nas minhas orações. Muito bom dia, um abraço, Gil Brasil. Rezo por mim, por sua família e pela minha família também. Muito bom dia.
1: Bom dia. Abraço forte a você. Já temos irmão ouvinte para rezar conosco. Boa tarde.
5: Bom dia.
1: Bom dia. Quem está falando?
5: É Páscoa do Sacomã.
1: Oi, Dona Páscoa do Jardim Sacomã, em São Paulo. Quais suas intenções?
5: Quero rezar pelos agonizantes na hora. Quero rezar por toda a minha família, pela saúde e trabalho dos meus filhos. Quero rezar pela situação política do nosso país. Quero rezar pelos moradores de ruas, pelos abandonados, por toda a milícia da Imaculada, pelo meu marido que teve um AVC que já está se recuperando muito bem. Agradecer pelo dom da vida, pedir perdão e misericórdia pelas minhas falhas e pedir por todos que necessitam de oração nesse momento.
1: Amém. Rezando em especial esse agradecimento a Deus pelo seu esposo que se recupera bem do AVC. Queremos rezar por todos os doentes e por você, que tentou ligar, não conseguiu, mas nós estamos em oração, pedindo a Jesus misericordioso por você, meu irmão, minha amada irmã. Rezemos e peçamos a divina misericórdia, meditando sobre a crucificação e morte de nosso Senhor Jesus Cristo no orto das... a crucificação e morte de Jesus na cruz. Eterno Pai, eu vos ofereço corpo e sangue, alma e divindade de vosso diletíssimo Filho, nosso Senhor Jesus Cristo, em expiação dos nossos pecados e os do mundo inteiro, pela sua dolorosa paixão.
5: Misericórdia de nós e do mundo inteiro.
1: Pela sua dolorosa paixão.
5: Tenha misericórdia de nós e do mundo inteiro.
1: Pela sua dolorosa paixão.
5: Tenha misericórdia de nós e do mundo inteiro.
1: Pela sua dolorosa paixão.
5: Tenha misericórdia de nós e do mundo inteiro.
1: Pela sua dolorosa paixão.
5: Tenha misericórdia de nós e do mundo inteiro.
1: Pela sua dolorosa paixão.
5: Tenha misericórdia de nós e do mundo inteiro.
1: Pela sua dolorosa paixão.
5: Tenha misericórdia de nós e do mundo inteiro.
1: Pela sua dolorosa paixão.
5: Tenha misericórdia de nós e do mundo inteiro.
1: Pela sua dolorosa paixão.
5: Tenha misericórdia de nós e do mundo inteiro.
1: Pela sua dolorosa paixão.
5: Tenha misericórdia de nós e do mundo inteiro.
1: Pela sua dolorosa paixão.
5: Tenha misericórdia de nós e do mundo inteiro.
1: Pela sua dolorosa paixão.
5: Tenha misericórdia de nós e do mundo inteiro.
1: Pela sua dolorosa paixão.
5: Tenha misericórdia de nós e do mundo inteiro.
1: Ó sangue e água, que jorrastes do coração de Jesus, como fonte de misericórdia para nós, eu confio em vós. Muito obrigado, Dona Páscoa, do Jardim Sacomã, em São Paulo, que rezou conosco. Que Jesus misericordioso, por intercessão de Nossa Senhora e São Maximiliano Maria Kolbe, abençoe a senhora e toda a sua família. Rezemos juntos. Deus Santo, Deus Forte, Deus Imortal, tende piedade de nós e do mundo inteiro. Deus Santo, Deus Forte, Deus Imortal, tende piedade de nós e do mundo inteiro. Deus Santo, Deus Forte, Deus Imortal, tende piedade de nós e do mundo inteiro. Louvemos a misericórdia divina que brota do seio do Pai, eu confio em vós. Misericórdia divina, atributo máximo de Deus, eu confio em vós. Misericórdia divina, mistério inefável, eu confio em vós. Misericórdia divina, fonte que brota do mistério da Santíssima Trindade, eu confio em vós. Misericórdia divina, que nenhuma mente, nem humana e nem angélica pode perscrutar, eu confio em vós. Misericórdia divina, da qual provém toda a vida e felicidade, eu confio em vós. Misericórdia divina, mais sublime do que os céus, eu confio em vós. Misericórdia divina, fonte de milagres e prodígios, eu confio em vós. Misericórdia divina, que envolve o universo todo, eu confio em vós. Misericórdia divina, que desce ao mundo na pessoa do Verbo encarnado, eu confio em vós. Misericórdia divina que brotou da chaga aberta do coração de Jesus, eu confio em vós. Misericórdia divina encerrada no coração de Jesus, para nós e sobretudo para os pecadores, eu confio em vós. misericórdia divina, inescrutável na instituição da Eucaristia, eu confio em vós. Misericórdia divina na instituição da Santa Igreja, eu confio em vós. Misericórdia divina no sacramento do Santo Batismo, eu confio em vós. Misericórdia divina na nossa justificação por Jesus Cristo, eu confio em vós. Misericórdia divina que nos acompanha por toda a vida, eu confio em vós. Misericórdia divina que nos envolve de modo particular na hora da morte, eu confio em vós. Misericórdia divina que nos concede a vida imortal, eu confio em vós. Misericórdia divina que nos acompanha em todos os momentos da vida, eu confio em vós. Misericórdia divina que nos defende do fogo do inferno, eu confio em vós. Misericórdia divina na conversão dos pecadores endurecidos, eu confio em vós. Misericórdia divina em levo para os anjos, inefável para os santos, eu confio em vós. Misericórdia divina insondável em todos os mistérios divinos, eu confio em vós. Misericórdia divina, que nos eleva de toda a miséria, eu confio em vós. Misericórdia divina, fonte de nossa felicidade e alegria, eu confio em vós. Misericórdia divina, que do nada nos chama para a existência, eu confio em vós. Misericórdia divina, que abrange todas as obras das suas mãos, eu confio em vós. Misericórdia divina, que coroa tudo que existe e que existirá, eu confio em vós. Misericórdia divina, na qual todos somos imersos, eu confio em vós. Misericórdia divina, doce consolo para os corações atormentados, eu confio em vós. Misericórdia divina, única esperança dos desesperados, eu confio em vós. Misericórdia divina, repouso dos corações, paz em meio ao terror, eu confio em vós. Misericórdia divina, delícia e êxtase dos santos, eu confio em vós. Misericórdia divina, que desperta a confiança onde não há esperança, eu confio em vós. Encerrando agora este momento de oração, vamos suplicar para todos a misericórdia de Deus, que é infinitamente amoroso para com todos os seus filhos e filhas. Oremos. Ó Deus eterno, em que a misericórdia é insondável e o tesouro da compaixão é inesgotável, olhai propício para nós e multiplicai em nós a vossa misericórdia, para que não desesperemos nos momentos difíceis nem esmoreçamos, mas nos submetamos com grande confiança à vossa santa vontade, que é amor e a própria misericórdia. Amém. Louvado seja nosso Senhor Jesus Cristo, para sempre seja louvado. Salve Maria Imaculada.

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5: Com o tema Fraternidade e o Cuidado com as Crianças, a campanha da Fraternidade 2027 traz uma reflexão sobre a infância, falando da corresponsabilidade da sociedade, de famílias e o poder público com a segurança e os direitos da criança em sua integralidade. E eu converso agora com Dom Frei Severino Klasen, ele é franciscano menor, arcebispo metropolitano de Maringá, no Paraná, presidente da Pastoral da Criança, está diretamente envolvido nos trabalhos de organização da campanha da fraternidade, redação do texto base, e vamos falar um pouco sobre este tema. Dom Severino, é uma alegria conversar com o senhor. A gente sabe que o Brasil é marcado por profundas diferenças, né, sociais, econômicas, culturais e regionais. A partir da atuação da Igreja e da Pastoral da Criança, quais são as principais realidades vivenciadas pelas crianças brasileiras hoje?
6: As crianças, elas são os primeiros sujeitos da ocupação, da preocupação da ação pastoral, da ação evangelizadora da Igreja no Brasil. Elas fazem parte, elas não são objeto da nossa ação evangelizadora, elas são sujeitos. Elas devem, são participantes também de toda a ação evangelizadora no anúncio da boa nova de nosso Senhor Jesus Cristo. Portanto, elas são elementos, pessoas, integrantes que nos levam a refletir, a sensibilizar o cuidado pela vida desde a sua origem.
5: E existe muita diferença aí regional. Crianças que vivem nos centros urbanos, crianças que vivem nas periferias, na Amazônia, ribeirinhas. Então, nós temos aí todo tipo de realidade. Quais dessas diferenças mais preocupam a Igreja?
6: Existe uma preocupação comum que perpassa todas as situações sociais no Brasil, que é a questão da educação, o cuidado, do acolhimento, daquilo que é a essência de uma criança. Nós temos as crianças que precisam de cuidado nos grandes centros sociais, onde que a própria vida, a situação social, ela é um pouco mais confortável, mas também existe uma defasagem no cuidado, na proteção dessas crianças. Em vista do excesso de trabalhos e o mundo acelerado da ação do labore, as crianças muitas vezes são jogadas de segundo plano. E com isso, a sua formação da personalidade, dos costumes, da sua cultura, daquilo que é o todo no desenvolvimento de uma criança fica prejudicado. Como também temos as crianças de periferias, do interior, algumas que têm uma carência, que são alimentar, o direito do brincar. Então nós temos também situações muito vulneráveis. Crianças com ainda uma má alimentação. Crianças que vivem em situações de violência. Violência de lar, no lar, violência também nas comunidades, nas ruas. São situações, são preocupações que nos colocam atentos na ação evangelizadora, como acolher, como ser presença na vida dessas crianças, dessas famílias, para que haja o equilíbrio, a harmonia, a paz, onde que a misericórdia de Deus seja percebida na vivência dessas crianças.
5: E quais desses desafios e realidades estão sendo contemplados no texto base?
6: Todas elas, porque nós nos ocupamos, talvez nem tudo aparece no texto base, mas todas elas devem ser contempladas, porque a pastoral da criança tem acesso, tem endereço dessas crianças. As nossas líderes da pastoral da criança, elas visitam, elas entram nas casas, nos casebres dessas crianças, para assim verificar, para assim levar uma palavra de conforto e ao mesmo tempo fazer encaminhamentos necessários. É uma grande preocupação que nós temos hoje com a pastoral da criança, para que ela seja cuidada no seu todo, não apenas como uma vez foi a questão da alimentação, a multimistura e tudo mais. Hoje nós temos outras grandes deficiências. Detectamos a questão da violência, agressão, crianças com excesso da tela. Ficam 8, 9 horas diante de uma tela, o cérebro dessa criança está sendo deformado em vez de formado. E aí nós temos o excesso de pessoas depois com depressão, com os problemas neurodivergentes e tudo mais, né? Causados muitas vezes por essa falta de cuidado que nós temos. Isso acontece tanto nos grandes centros quanto também no interior.
5: E a CF 2027, ela propõe falar não somente, né, das necessidades, mas os direitos fundamentais da criança. Por que que é importante fazer essa abordagem a partir da fraternidade da fé?
6: Porque a fraternidade, ela é uma dimensão que quer atingir a misericórdia de Deus. E a misericórdia, ela não anula a justiça. A misericórdia está acima da justiça, mas não anula a justiça, a verdade. E por isso fazer parte que Deus é misericordioso nos coloca nessa dimensão, nessa dinâmica da misericórdia de Deus para atingir as pessoas que estão desfavoráveis, desfavorecidas, estão desconectadas com o verdadeiro amor humano. É preciso que nós ajudemos as famílias, os pais, a comunidade, o poder público, todos somos responsáveis para formar o caráter de uma pessoa. A criança já é uma pessoa, então ela precisa ter todos os direitos e também mostrar a ela o que é o limite, mostrar à criança os limites. Não é a criança que tem que ditar as ordens na casa, tem que ser a pessoa madura, ou pelo menos imaginamos que os pais sejam maduros. Eles têm que saber o que é de direito, o que é de verdade, o que é a obrigação e o que deve ser feito para que essa pessoa crie um clima favorável, justo e humano. E de modo especial cristão, né?
5: Sim, e quando a gente fala fraternidade e o cuidado com a criança, nós estamos falando de que faixa etária de criança?
6: Nós estamos falando de crianças e adolescentes. Isso significa Nós vamos começar a criança quando ela já começa a ser, dentro do útero materno. Por isso a pastoral da criança fez o seu primeiro trabalho é junto com as gestantes. As gestantes precisam ter um clima favorável, um ambiente favorável para que essa criança também seja formada num ambiente favorável, num útero que seja o sacrário da vida para poder crescer, para poder ter segurança. Ao mesmo tempo, nós olhamos essas crianças quando elas nascem, que elas tenham todo o cuidado, sobretudo os primeiros 1000 dias. Os primeiros 1000 dias são os 2 primeiros aninhos mais o tempo da gestação. Vamos até os 6 aninhos de idade, onde a pastoral da criança se ocupa mais, o período mais acentuado da formação do cérebro. Mas a campanha da fraternidade vai além, vai até os 12, vai até aos 18 anos, quando nós falamos da criança, vamos dizer 12 anos, por aí, entre a adolescência até os 18, 19 anos, né?
5: E muitas crianças hoje, elas sofrem violência e têm seus direitos violados no próprio ambiente. E acredito que seja muito difícil quando isso acontece perto, né, da gente. Como que, de forma muito prática, as comunidades, a sociedade como um todo pode se envolver e colocar fim nesse tipo de abuso e violência?
6: Esse é um problema não das crianças, é o problema dos adultos. É o grande problema dos adultos. São os adultos que criam esse clima de violência, de ódio, de briga, de desconforto e de desamor. Então é preciso evangelizar aqui a família. Não estou definindo que tipo de família. A família em si. A família, o ser humano, ela precisa ser reeducada para ter sensibilidade à vida humana, o cuidado da vida. E esse cuidado da vida hoje é gritante. A violência contra a vida que está em nós, a vida que está na natureza, a vida que está em Deus. Essa vida está sendo agredida. Então é preciso, novamente, eu diria, a evangelização ecológica do cuidado da vida na sua inteireza. E quando nós conseguimos sensibilizar os adultos, eles criam um ambiente favorável para que a vida das crianças também seja protegida. Porque ali o adulto está maduro. Ele sabe como cuidar das crianças, né?
5: E a pastoral da criança sabe como ninguém cuidar da criança, né? Tem uma história, né, extensa aí de cuidado com a criança, que com certeza vai contribuir muito aí com a campanha da Fraternidade 2027. O senhor poderia falar um pouco sobre essa contribuição?
6: Sim, a pastoral da criança, quando nós assumimos aí essa missão tão grande, que ela nasceu no cuidado da mortalidade infantil. E depois percebemos que a partir da Zilda Arns, quando a doutora Zilda fundou a Pastoral da Criança, ela teve esse primeiro olhar a gestantes. Essa criança, essa mãe, ela tem que ter todos os alimentos e elementos necessários para que essa criança seja muito bem gestada, né? E depois o nascimento, o pré-natal. Muitas vezes as mães, elas são descuidadas. Aqui nós temos o cuidado da alimentação, da vacina. Isso existe um descuido hoje, uma fuga da responsabilidade da vacina por causa do negacionismo. E por isso estão voltando outras doenças que foram eliminadas, estão retornando porque as mães, as famílias estão negando a vacina. Então essa é uma preocupação que a pastoral da criança também percebe ao andar nas famílias, nas casas, lá onde que o Estado não alcança, nós alcançamos. E aí nós percebemos crianças morrendo porque não tem o cuidado do Estado.
5: Inclusive, a questão que Dom Severino traz da vacina, foram apresentados dados aqui concretos de pesquisas recentes, né, dessa situação, né, da vacina. É um dos desafios que foram apontados aqui pela médica Maria Inês, né, e realmente a gente fica, né, chocado com certos dados que poderiam ser evitados, certas doenças, né, que inclusive estão voltando. E quais são os anseios, Dom Severino, da pastoral da criança em relação à campanha da Fraternidade 2027? O que o senhor espera de forma muito concreta da sociedade, da igreja, dos cristãos e até mesmo dos não cristãos, né? Porque cuidar da criança é um compromisso de cada pessoa, independente da religião, não é?
6: Sim, eu sonho que a pastoral da criança volta a ser vista, assumida, reconhecida como uma das pastorais necessárias para a igreja no Brasil. E para isso nós precisamos do apoio dos bispos, dos padres, dos líderes de pastorais, para fomentar em cada comunidade líderes cristãos, leigos e leigas, religiosos, que sejam líderes na pastoral da criança, para levar esta beleza do cuidado, da proteção, do amparo, do afeto, do carinho, para nós darmos vida a esses pequeninos que são os preferidos de Deus. Se nós não cuidamos dos preferidos de Deus, Deus cobra de nós, porque desprezamos aqueles que Ele mais ama.
5: Com certeza. Agora, para a gente terminar, quero trazer aqui o lema da campanha, que é extraído de Mateus capítulo 18, versículo 5. Quem recebe uma criança em meu nome, a mim recebe. Jesus disse isso em Mateus 18, 5. E este é o lema da campanha da Fraternidade 2027. Queria que o senhor falasse, diante das crianças que vivem em situação de vulnerabilidade, né, Jesus afirma, né, essa afirmação coração de Jesus. Como que nós podemos ter este compromisso? Isso no nosso dia a dia, no nosso cotidiano, né? Não teoricamente, né? Como que nós podemos assumir, né, esse convite de Jesus?
6: Crianças, eu queria estar bem pertinho de você, te abraçar e dizer ao seu coração bonito onde que Jesus mora: Deus te ama, Deus gosta de ti, Deus está na tua vida. Crianças, sejam sempre aquela expressão mais bonita que acolhe Deus e que no seu sorriso, na sua alegria, possa dizer para papai, mamãe, para titio, titia, vovô e vovó: Deus está feliz porque você é querido por Deus, você é especial para todos nós.
5: Isso aí, muito obrigada, Dom Severino, Dom Frei Severino Klasen, é arcebispo metropolitano de Maringá, no Paraná, presidente da Pastoral da Criança.
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7: Ouve-me quando eu clamo, ó Deus da minha justiça. Na angústia me deste largueza. Tem misericórdia de mim e ouve a minha oração. Salmo 4.
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12: Bom dia! 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
14: Olha a hora.
7: Pontualmente 4 horas.
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Louvado seja nosso Senhor Jesus Cristo. Para sempre seja louvado. Salve Maria Imaculada. A partir de agora, nos reunimos como família para rezarmos juntos a coroa do Rosário de Nossa Senhora. Com os trabalhos técnicos de estúdio de Rivaldo Chagas, eu, Gil Brasil, te convido a rezarmos juntos. E para rezar é muito simples, é só nos ligar ao vivo pelo telefone 4397-6520. Fora da Grande São Paulo, 0 operadora 11 4397-6520. Bom dia a todos vocês, irmãos e irmãs em Jesus e em Maria. Nos encontramos para rezarmos a coroa do Rosário de Nossa Senhora, meditando hoje os mistérios gozosos da vida de nosso Senhor Jesus. Estamos rezando por todos os colaboradores da Milícia da Imaculada que fazem parte desta obra de Nossa Senhora. Rezamos por você, por suas intenções, por todos aqueles que vocês trazem no coração. Queremos rezar também por todos que neste momento sintonizam a Rede Imaculada de Comunicação. Informado nosso grupo de oração e na certeza das presenças de Jesus e Maria no meio de nós, iniciemos em nome do Pai e do Filho e do Espírito Santo. Amém. Divino Jesus, nós os oferecemos este rosário que vamos rezar, meditando os mistérios da nossa redenção. Concedei-nos, por intercessão da Virgem Maria, vossa Mãe Santíssima, a quem nos dirigimos, as virtudes que nos são necessárias para bem rezá-lo e a graça de ganharmos as indulgências desta santa devoção. Oferecemos, como intenções gerais, em desagravo dos pecados cometidos contra o Santíssimo Coração de Jesus e o Imaculado Coração de Maria, pela paz do mundo, pela conversão dos pecadores, pelas almas do purgatório. Pelas intenções do Santo Padre, o Papa Leão XIV, que nesse mês de outubro nos convida a rezarmos pela pastoral da saúde mental. Nos diz o Santo Padre, abre aspas, rezemos para que a pastoral da saúde mental seja implantada em toda a Igreja, ajudando a superar o estigma e a discriminação contra as pessoas com doenças mentais. Rezemos pelo aumento e santificação do clero, pela santificação das famílias e pelos doentes. E neste momento, você que está em casa, no carro, no trabalho ou em outro ambiente, eleve o seu pensamento a Deus e tenha certeza que Maria, nossa mãe, levará a sua intenção junto a teu filho Jesus. Professemos nossa fé dizendo: creio em Deus Pai Todo-Poderoso, Criador do céu e da terra, e em Jesus Cristo, seu único Filho, nosso Senhor, que foi concebido pelo poder do Espírito Santo, nasceu da Virgem Maria, padeceu sob Pôncio Pilatos, foi crucificado, morto e sepultado, desceu à mansão dos mortos, ressuscitou ao terceiro dia, subiu aos céus, está sentado à direita de Deus Pai Todo-Poderoso, donde há de vir a julgar os vivos e os mortos. Creio no Espírito Santo, na Santa Igreja Católica, na comunhão dos santos, na remissão dos pecados, na ressurreição da carne, na vida eterna. Amém. Rezemos a oração que Jesus Cristo nos ensinou. Pai nosso que estais nos céus, santificado seja o vosso nome, venha a nós o vosso reino, seja feita a vossa vontade, assim na terra como no céu. O pão nosso de cada dia nos dai hoje, perdoai-nos as nossas ofensas, assim como nós perdoamos a quem nos tem ofendido. E não nos deixeis cair em tentação, mas livrai-nos do mal. Amém. A primeira Ave Maria rezaremos em honra a Deus Pai que nos criou. Ave Maria, cheia de graça, o Senhor é convosco. Bendita sois vós entre as mulheres e bendito é o fruto do vosso ventre, Jesus. Santa Maria, Mãe de Deus, rogai por nós, pecadores, agora e na hora da nossa morte. Amém.
A segunda Ave Maria rezaremos em honra a Deus Filho que nos remiu. Ave Maria, cheia de graça, o Senhor é convosco. Bendita sois vós entre as mulheres, e bendito é o fruto do vosso ventre, Jesus. Santa Maria, Mãe de Deus, rogai por nós, pecadores, agora e na hora da nossa morte. Amém. A terceira Ave Maria rezaremos em honra a Deus Espírito Santo, que nos guia e santifica. Ave Maria, cheia de graça, o Senhor é convosco. Bendita sois vós entre as mulheres, e bendito é o fruto do vosso ventre, Jesus. Santa Maria, Mãe de Deus, rogai por nós.

0: Santa Milícia Imaculada, pela paz no mundo e também pelos meus entes queridos que já partiram deste mundo. E salve Maria Imaculada.
1: Salve Maria Imaculada. Conte com nossas orações, Edneia, em Novo Horizonte Interior Paulista, rezando conosco. Também reza conosco a Léa Souza, na Ilha do Mosqueiro, Milena Rosângela, Jardim Sapopemba, Josineide Maria, na capital paulista, Jaime dos Santos, em Cornélio Procópio, rezando pela alma do seu pai, Aureliano. Já temos irmão ouvinte para rezar conosco. Bom dia.
2: Bom dia.
1: Quem está falando?
2: Josefa de Cambé, Paraná.
1: Josefa de Cambé, quais suas intenções?
2: Minha intenção, em primeiro lugar, por vocês da rádio, principalmente pelo senhor, pela minha saúde, saúde do meu esposo, dos meus dois filhos, da minha neta, enfim, de todos que estão rezando nesse momento, quem não está também. Então, vamos rezar?
1: Vamos rezar. Rezemos, irmãos, o primeiro mistério gozoso, contemplando a anunciação do anjo Gabriel à Virgem Maria. Disse Maria, eu sou a serva do Senhor, faça-se em mim segundo a tua palavra. Pai nosso que estás nos céus, santificado seja o vosso nome, venha a nós o vosso reino, seja feita a vossa vontade, assim na terra como no céu.
2: Assim como nós perdoamos a quem nos tem ofendido, não nos deixeis cair em tentação, mas livrai-nos do mal. Amém.
1: Ave Maria, cheia de graça, o Senhor é convosco. Bendita sois vós entre as mulheres, e bendito é o fruto do vosso ventre, Jesus.
2: Santa Maria, Mãe de Deus, rogai por nós, pecadores, agora e na hora de nossa morte. Amém.
1: Ave Maria, cheia de graça, o Senhor é convosco. Bendita sois vós entre as mulheres, e bendito é o fruto do vosso ventre, Jesus.
2: Santa Maria, Mãe de Deus, rogai por nós, pecadores, agora e na hora de nossa morte. Amém.
1: Ave Maria, cheia de graça, o Senhor é convosco. Bendita sois vós entre as mulheres, e bendito é o fruto do vosso ventre, Jesus.
2: Santa Maria, Mãe de Deus, rogai por nós, pecadores, agora e na hora de nossa morte. Amém.
1: Ave Maria, cheia de graça, o Senhor é convosco. Bendita sois vós entre as mulheres, e bendito é o fruto do vosso ventre, Jesus.
2: Santa Maria, Mãe de Deus, rogai por nós, pecadores, agora e na hora de nossa morte. Amém.
1: Ave Maria, cheia de graça, o Senhor é convosco. Bendita sois vós entre as mulheres, e bendito é o fruto do vosso ventre, Jesus.
2: Santa Maria, Mãe de Deus, rogai por nós, pecadores, agora e na hora de nossa morte. Amém.
1: Ave Maria, cheia de graça, o Senhor é convosco. Bendita sois vós entre as mulheres, e bendito é o fruto do vosso ventre, Jesus.
2: Santa Maria, Mãe de Deus, rogai por nós, pecadores, agora e na hora de nossa morte. Amém.
1: Ave Maria, cheia de graça, o Senhor é convosco, bendita sois vós entre as mulheres, e bendito é o fruto do vosso ventre, Jesus.
2: Santa Maria, Mãe de Deus, rogai por nós, pecadores, agora e na hora de nossa morte. Amém.
1: Ave Maria, cheia de graça, o Senhor é convosco, bendita sois vós entre as mulheres, e bendito é o fruto do vosso ventre, Jesus.
2: Santa Maria, Mãe de Deus, rogai por nós, pecadores, agora e na hora de nossa morte. Amém.
1: Ave Maria, cheia de graça, o Senhor é convosco, bendita sois vós entre as mulheres, e bendito é o fruto do vosso ventre, Jesus.
2: Santa Maria, Mãe de Deus, rogai por nós, pecadores, agora e na hora de nossa morte. Amém.
1: Ave Maria, cheia de graça, o Senhor é convosco, bendita sois vós entre as mulheres, e bendito é o fruto do vosso ventre, Jesus.
2: Santa Maria, Mãe de Deus, rogai por nós, pecadores, agora e na hora de nossa morte. Amém.
1: Ave Maria, cheia de graça, o Senhor é convosco, bendita sois vós entre as mulheres, e bendito é o fruto do vosso ventre, Jesus.
2: Santa Maria, Mãe de Deus, rogai por nós, pecadores, agora e na hora de nossa morte. Amém.
1: Glória ao Pai, e ao Filho, e ao Espírito Santo.
2: Assim como no princípio, agora e sempre, seja sempre. Amém.
1: Ó meu Jesus,
2: perdoai-me, livrai-me do fogo do inferno, abençoai-me.

0: vossa misericórdia. Amém.
1: Ó Maria concebida sem pecado,
0: rogai por nós e recorrentes a vós, e por todos que são salvos é recomendado. Amém.
1: Amém. Muito obrigado por ter rezado conosco. Salve Maria Imaculada.
2: Sou Adriano de Jarinu, interior de São Paulo. Eu peço oração porque acordei às 3 horas para orar o terço e estou queimando de febre. Sou paraplégico e estou morrendo de medo porque não sei de onde vem essa infecção, que eu estou muito, muito mal, com febre, a ponto de estar delirando de tanta febre. Peço oração para todos os meus irmãos.
1: Rezando por você, tá, Adriano, em Jarinu, que este medo cesse. Nossas orações. A Luzineide, em Fortaleza, rezando por sua saúde e da sua família. A Cleonice Maria, em Londrina, no Paraná, rezando pelo seu esposo Tristão, que neste momento nos acompanha no hospital. Já temos irmão ouvinte para rezar conosco. Bom dia.
3: Bom dia, meu amigo. Seja bem-vindo na minha casa. Salve,
1: amém.
3: Maria Imaculada.
1: Salve, Maria Imaculada, Maria Roberta. Quais suas intenções?
3: As minhas intenções, meu amigo, eu quero rezar e agradecer a Deus por mais um dia. E você está cumprindo o horário do Leandro. Seja bem-vindo, Gil. Que Deus e Nossa Senhora te abençoe. Eu quero rezar por todos os ouvintes, pelo seu Ofélio, pela alma da Dona Maria Salete, pelo seu Jesus Augusto, pela alma da Thaís e pela família dele, Tony. Quero rezar pelo Frei Sebastião, pelo Frei Luiz Favorão, pela alma do Frei Diogo, todas as almas. E eu quero agradecer a Deus porque eu não perdi a hora, que eu fiquei até tarde escutando você, eu ouvi você, eu achei que eu ia perder a hora. Porque no médico, eu saí daqui uma 6 horas, mas que Deus te abençoe.
1: Amém, obrigado pelas orações, obrigado mesmo. Obrigado, Maria Roberta. Que deixe tudo certo lá no com o médico, retorno, tá bom?
3: É, eu vou no Hospital São Paulo, se Deus quiser vai dar tudo certo.
1: Amém. Rezemos, irmãos, o segundo mistério gozoso, contemplando a visita de Maria, sua prima Isabel. Pai nosso que estás nos céus, santificado seja o vosso nome, venha a nós o vosso reino, seja feita a vossa vontade, assim na terra como no céu.
3: O pão nosso de cada dia nos dai hoje, perdoai as nossas ofensas, assim como nós perdoamos a quem nos tem ofendido, e não nos deixei cair em tentação, mas livrai-nos do mal. Amém.
1: Isabel disse a Maria, bendita és tu entre as mulheres, e bendito é o fruto do teu ventre. Ave Maria, cheia de graça, o Senhor é convosco. Bendita sois vós entre as mulheres, e bendito é o fruto do vosso ventre, Jesus.
3: Santa Maria, Mãe de Deus, rogai por nós, pecadores, agora e na hora de nossa morte. Amém.
1: Ave Maria, cheia de graça, o Senhor é convosco. Bendita sois vós entre as mulheres, e bendito é o fruto do vosso ventre, Jesus.
3: Santa Maria, Mãe de Deus, rogai por nós, pecadores, agora e na hora de nossa morte. Amém.
1: Ave Maria, cheia de graça, o Senhor é convosco. Bendita sois vós entre as mulheres e bendito é o fruto do vosso ventre, Jesus.
3: Santa Maria, Mãe de Deus, rogai por nós, pecadores, agora e na hora de nossa morte. Amém.
1: Ave Maria, cheia de graça, o Senhor é convosco, bendita sois vós entre as mulheres, e bendito é o fruto do vosso ventre, Jesus.
3: Santa Maria, Mãe de Deus, rogai por nós, pecadores, agora e na hora de nossa morte. Amém.
1: Ave Maria, cheia de graça, o Senhor é convosco, bendita sois vós entre as mulheres, e bendito é o fruto do vosso ventre, Jesus.
3: Santa Maria, Mãe de Deus, rogai por nós, pecadores, agora e na hora de nossa morte. Amém.
1: Ave Maria, cheia de graça, o Senhor é convosco, bendita sois vós entre as mulheres, e bendito é o fruto do vosso ventre, Jesus.
3: Santa Maria, Mãe de Deus, rogai por nós, pecadores, agora e na hora de nossa morte. Amém.
1: Ave Maria, cheia de graça, o Senhor é convosco, bendita sois vós entre as mulheres, e bendito é o fruto do vosso ventre, Jesus.
3: Santa Maria, Mãe de Deus, rogai por nós, pecadores, agora e na hora de nossa morte. Amém.
1: Ave Maria, cheia de graça, o Senhor é convosco, bendita sois vós entre as mulheres, e bendito é o fruto do vosso ventre, Jesus.
3: Santa Maria, Mãe de Deus, rogai por nós, pecadores, agora e na hora de nossa morte. Amém.
1: Ave Maria, cheia de graça, o Senhor é convosco, bendita sois vós entre as mulheres, e bendito é o fruto do vosso ventre, Jesus.
3: Santa Maria, Mãe de Deus, rogai por nós, pecadores, agora e na hora de nossa morte. Amém.
1: Ave Maria, cheia de graça, o Senhor é convosco, bendita sois vós entre as mulheres, e bendito é o fruto do vosso ventre, Jesus.
3: Santa Maria, Mãe de Deus, rogai por nós, pecadores, agora e na hora de nossa morte. Amém.
1: Glória ao Pai, e ao Filho, e ao Espírito Santo.
3: Como era no princípio, agora e sempre. Amém.
1: Ó meu Jesus,
3: perdoai-me, livrai-me do fogo do inferno, levai as almas todas para o céu e socorrei principalmente as que mais precisarem.
1: Ó Maria concebida sem pecado,
3: rogai por nós que recorremos a vós e a todos aqueles que não recorrem a vós, especialmente pelos inimigos da Santa Igreja e por todos quantos são a vós recomendados. Gil, eu rezei pela Maria Creuza lá em Diadema, que Deus abençoe ela e obrigado pelas orações.
1: Amém. Salve Maria Imaculada.
4: Leandro, bom dia. Deus abençoe o nosso dia. É o lindo Loureto de Pará de Minas. Hoje eu quero rezar para todos da minha família, meus filhos, minhas filhas, meus netinhos, minhas netinhas, para todos vocês aí da milícia. Salve Maria Imaculada. Um abraço, fica com Deus.
1: Salve Maria Imaculada. Um abraço, linda, em Pará de Minas, Berenice, em Juazeiro do Norte, rezando por toda a sua família, pelos idosos, pelas crianças, a Iraci no Guarujá, rezando pela alma do seu esposo Ademar e também do seu irmão José Pereira. Pedro Edmilson Chaves e Maria Oswaldina, em Concórdia do Pará, rezando por toda a família Rodrigo Chaves. A Marilda no Guarujá também reza conosco. Edinaldo Lins, em Belém, no Pará. Alessandro Ferreira, em São José da Varginha, rezando por seus familiares, amigos e enfermos. A Silvonei, em Cianorte, no Paraná, também reza conosco. Temos a intenção do José Vitor em Londrina.
5: Bom dia, Leandro. Meu nome é José Vitor, moro em Londrina, que pesa 1. Preciso que vamos rezar a intenção de Nossa Senhora Aparecida, que ele proteja meus filhos, meus netos e a minha família, principalmente meu neto, Bispo Antônio de Moura, estado de São Paulo, e todos vocês da Melissa, Jailson e Roberto de Londrina, todos que estão com o terço na mão rezando nesse momento, que Nossa Senhora Aparecida proteja-nos todos. Salve Maria Imaculada. Amém.
1: Salve Maria Imaculada. Já temos irmão ouvinte para rezar conosco. Bom dia.
6: Bom dia. Salve Maria Imaculada. Lourival Mota, de Itacoretuba.
1: Senhor Lourival Mota, quais suas intenções?
6: Agradecendo a Deus por mais de vida, rezo por minha filha, toda minha família, todos meus sete irmãos, minha cinco irmãs, rezo São Antônio Fernando, pelo seu Fera, pelo Cetra Fera, pelo Zé Ambrosio, pelo Danilo, pelo Dino de Diadema, pela Dina de Mauá, pela Dona Dalva, pela Dona Alivandra, pela Andréia da Alemanha, pela Lília de Curitiba, pelo Israel, Nádia, Ana de Renato Fartura, pelos dois Roberto de Lambrinho, pelo Raimundo de Esmeralda, pelo João de Joinville, pelo João de Itapeva, pelo Beto, pelo João Cartaré, pelo Beto Sabataré, pelo Beto Machado, e pela Maximília, Maria Creuza, Maria Lúcia, Maria da Silva, Maria Antônia, Sofia Renata, pelo Ergílio, pelo José de Lourdes, educador, pelos irmãos, pelo Adão, o Cristóvão, a Mauri.
1: Amém, Senhor Lourival Mota, rezando com o Senhor por suas intenções, também pelas intenções de todos os nossos irmãos ouvintes que nos acompanham neste momento. Meditemos, irmãos, o terceiro mistério gozoso, nascimento de Jesus em Belém. Pai nosso que estais nos céus, santificado seja o vosso nome, venha a nós o vosso reino, seja feita a vossa vontade, assim na terra como no céu.
6: Dai hoje perdoai as nossas ofensas, assim como nós perdoamos a quem nos tem ofendido, e não deixeis cair em tentação, mas livrai-nos do mal. Amém.
1: Disse o anjo aos pastores: hoje nasceu na cidade de Davi um Salvador, o Cristo Senhor. Ave Maria, cheia de graça, o Senhor é convosco, bendita sois vós entre as mulheres, e bendito é o fruto do vosso ventre, Jesus.
7: Santa Maria, Mãe de Deus, rogai por nós pecadores, agora e na hora de nossa morte. Amém.
1: Ave Maria, cheia de graça, o Senhor é convosco, bendita sois vós entre as mulheres, e bendito é o fruto do vosso ventre, Jesus.
7: Santa Maria, Mãe de Deus, rogai por nós pecadores, agora e na hora de nossa morte. Amém.
1: Ave Maria, cheia de graça, o Senhor é convosco, bendita sois vós entre as mulheres, e bendito é o fruto do vosso ventre, Jesus.
7: Santa Maria, Mãe de Deus, rogai por nós pecadores, agora e na hora de nossa morte. Amém.
1: Ave Maria, cheia de graça, o Senhor é convosco, bendita sois vós entre as mulheres, e bendito é o fruto do vosso ventre, Jesus.
7: Santa Maria, Mãe de Deus, rogai por nós pecadores, agora e na hora de nossa morte. Amém.
1: Ave Maria, cheia de graça, o Senhor é convosco, bendita sois vós entre as mulheres, e bendito é o fruto do vosso ventre, Jesus.
7: Santa Maria, Mãe de Deus, rogai por nós pecadores, agora e na hora de nossa morte. Amém.
1: Ave Maria, cheia de graça, o Senhor é convosco, bendita sois vós entre as mulheres, e bendito é o fruto do vosso ventre, Jesus.
7: Santa Maria, Mãe de Deus, rogai por nós pecadores, agora e na hora de nossa morte. Amém.
1: Ave Maria, cheia de graça, o Senhor é convosco, bendita sois vós entre as mulheres, e bendito é o fruto do vosso ventre, Jesus.
7: Santa Maria, Mãe de Deus, rogai por nós pecadores, agora e na hora de nossa morte. Amém.
1: Ave Maria, cheia de graça, o Senhor é convosco, bendita sois vós entre as mulheres, e bendito é o fruto do vosso ventre, Jesus.
7: Santa Maria, Mãe de Deus, rogai por nós pecadores, agora e na hora de nossa morte. Amém.
1: Ave Maria, cheia de graça, o Senhor é convosco, bendita sois vós entre as mulheres, e bendito é o fruto do vosso ventre, Jesus.
7: Santa Maria, Mãe de Deus, rogai por nós pecadores, agora e na hora de nossa morte. Amém.
1: Ave Maria, cheia de graça, o Senhor é convosco, bendita sois vós entre as mulheres, e bendito é o fruto do vosso ventre, Jesus.
7: Santa Maria, Mãe de Deus, rogai por nós pecadores, agora e na hora de nossa morte. Amém.
1: Ave Maria, cheia de graça, o Senhor é convosco, bendita sois vós entre as mulheres, e bendito é o fruto do vosso ventre, Jesus.
7: Santa Maria, Mãe de Deus, rogai por nós pecadores, agora e na hora de nossa morte. Amém.
1: Ave Maria, cheia de graça, o Senhor é convosco, bendita sois vós entre as mulheres, e bendito é o fruto do vosso ventre, Jesus.
7: Santa Maria, Mãe de Deus, rogai por nós pecadores, agora e na hora de nossa morte. Amém.
1: Ave Maria, cheia de graça, o Senhor é convosco, bendita sois vós entre as mulheres, e bendito é o fruto do vosso ventre, Jesus.
7: Santa Maria, Mãe de Deus, rogai por nós pecadores, agora e na hora de nossa morte. Amém.
1: Ave Maria, cheia de graça, o Senhor é convosco, bendita sois vós entre as mulheres, e bendito é o fruto do vosso ventre, Jesus.
7: Santa Maria, Mãe de Deus, rogai por nós pecadores, agora e na hora de nossa morte. Amém.
1: Ave Maria, cheia de graça, o Senhor é convosco, bendita sois vós entre as mulheres, e bendito é o fruto do vosso ventre, Jesus.
7: Santa Maria, Mãe de Deus, rogai por nós pecadores, agora e na hora de nossa morte. Amém.
1: Glória ao Pai, ao Filho e ao Espírito Santo.
7: Como era no princípio, agora e sempre. Amém.
1: Ó meu Jesus,
7: perdoai-nos, livrai-nos do fogo do inferno, e vós almas todas para o céu, e socorrei principalmente os que mais precisarem.
1: Ó Maria concebida sem pecado,
7: rogai por nós que recorremos a vós, e por todos quando não recorrem a vós, especialmente pelos inimigos da Santa Igreja, e por todos quando sua voz é recomendada. Amém. Rezei também pela Cícera, Goreta, Carminha, e pelo Cedriano, que está com febre em Jarinu, e que Deus nos proteja e proteja eles. Amém.
1: Amém. Abraço forte, salve Maria Imaculada.
8: Salve Maria Imaculada. Bom dia, Rio Brasil, seja bem-vindo na minha casa. E hoje estou em oração, pedindo a bênção do nosso bom Jesus, nossa Santíssima Maria Virgem, que abençoe toda a minha família, abençoe a minha casa, todos meus filhos, minhas noras, meus genros, meus netinhos. E rezo também pela amiga Maria do Nascimento, Maria da Silva, e sua família. Rezo também por Andréia da Alemanha, por Dona Deleuza, a Luísa Vieira, Lorena Pastora. Rezo também pelo seu Jesus, pela alma da sua filha, por seu Ofélio, pela alma da sua esposa. Rezo também pelo seu Danilo, seu Fernando Lacerda, seu João Carlos, Zé Carlos, Lorival Moto. E esta minha oração por todos, por você, Gil, e toda a sua família. Salve Maria Imaculada, Cícera Ramos, Santana do Ipanema, Alagoas.
1: Obrigado pelas orações, Cícera Ramos, em Santana do Ipanema, Alagoas. Também reza conosco os nossos irmãos ouvintes, Veroneide, no conjunto Benedito Bendes, em Maceió, Alagoas, Gorete, Campina Grande, Jaime Santos, em Cornélio Procópio, Eliane Ávila, em Conselheiro Lafayette, João Viana, José Viana, em Pará de Minas, Cláudio Nogueira, no conjunto Alto Alegre, em Fortaleza, Delson Santos, em Ananindeua, rezando por sua esposa Nazaré, as filhas Fernanda, Andra, Maria Júlia e seu neto João Felipe, Ana Araújo, em Giraldo Ponciano, rezando por toda a sua família, João, na cidade de Mirassol, rezando por sua família. Henrique Azevedo, em Divinópolis, rezando por sua mãe, Enya Azevedo. Ângela e Márcia Aronque, em São Bernardo do Campo, também reza conosco. Zelero, em Londrina, rezando por sua família e seu trabalho. Ana Cristina, em São Bernardo do Campo, rezando por paz no trabalho e saúde de Maria Andréia. Já temos irmão ouvinte para rezar conosco. Bom dia. Alô, bom dia.
9: Bom dia, Brasil.
1: Bom dia. Quem está falando?
9: É a Dona Lourdes, de novo, consegui de novo.
1: Seja bem-vinda, Dona Lourdes. Quais suas intenções para rezarmos juntos?
9: Pois é, eu quero agradecer a viagem, que eu nem imaginava que eu ia vir pegar a primeira novena de Aparecida, em Aparecida. E também não tinha plano nenhum de vir para Resende. E a minha filha daí, ela está trabalhando agora no Rio de Janeiro, está morando lá na capital. E daí ela veio por causa de votar e do aniversário aqui em Resende. Aí do nada eu fiz o plano assim de vir correndo na rodoviária ontem de manhã e consegui chegar aqui, ver a minha filha. E estou aqui visitando as amigas da igreja que eu sempre... quando eu estava aqui morando, eu vinha, fiz muitas amizades aqui e uma delas reclamava muito da falta de mim, né, que eu, lá em Curitiba e elas aqui. E deu tudo certo, eu estou aqui. Eu cheguei ontem, dia de São Francisco, na casa dela, é um oásis a casa dela. Tem muita, assim, da natureza preservado. Cheguei, estava um pé de jabuticaba, forrado de jabuticaba no chão. Aí cheguei dentro da casa dela, uma bacia de jabuticaba para mim degustar. E daí tem o cachorro dela também, que me faz lembrar muito São Francisco. E eu estou aqui agradecendo essa acolhida dela e tudo que estou vivendo. E pedindo a misericórdia de Deus para minha família, para todos que estão... revoltado com esse resultado da eleição, e vou lá para o santuário de Jesus misericordioso, de Jesus presente na Eucaristia, rezar por todo o Brasil, por todos nós, e hoje dia de rezar pelas almas, por todas as almas do purgatório.
1: Amém. Rezando por todas as almas do purgatório, meditemos, irmãos, o quarto mistério gozoso, contemplando a apresentação do menino Jesus no templo de Jerusalém. Pai nosso que estás nos céus, santificado seja o vosso nome, venha a nós o vosso reino, seja feita a vossa vontade, assim na terra como no céu.
9: O pão nosso de cada dia nos dai hoje, perdoai nossas ofensas, assim como nós perdoamos a quem nos tem ofendido, e não nos deixeis cair em tentação, mas livrai-nos, Senhor, de todo mal.
1: Simeão disse a Maria: eis que este menino será um sinal que provocará contradições. Ave Maria, cheia de graça, o Senhor é convosco. Bendita sois vós entre as mulheres, e bendito é o fruto do vosso ventre, Jesus.
9: Santa Maria, Mãe de Deus, rogai por nós, pecadores, agora e na hora da nossa morte. Amém.
1: Ave Maria, cheia de graça, o Senhor é convosco, bendita sois vós entre as mulheres e bendito é o fruto do vosso ventre, Jesus.
9: Santa Maria, Mãe de Deus, rogai por nós, pecadores, agora e na hora da nossa morte. Amém.
1: Ave Maria, cheia de graça, o Senhor é convosco. Bendita sois vós entre as mulheres e bendito é o fruto do vosso ventre, Jesus.
9: Santa Maria, Mãe de Deus, rogai por nós, pecadores, agora e na hora da nossa morte. Amém.
1: Ave Maria, cheia de graça, o Senhor é convosco, bendita sois vós entre as mulheres e bendito é o fruto do vosso ventre, Jesus.
9: Santa Maria, Mãe de Deus, rogai por nós, os pecadores, agora e na hora da nossa morte. Amém.
1: Ave Maria, cheia de graça, o Senhor é convosco, bendita sois vós entre as mulheres e bendito é o fruto do vosso ventre, Jesus.
9: Santa Maria, Mãe de Deus, rogai por nós, pecadores, agora e na hora da nossa morte. Amém.
1: Ave Maria, cheia de graça, o Senhor é convosco, bendita sois vós entre as mulheres e bendito é o fruto do vosso ventre, Jesus.
9: Santa Maria, Mãe de Deus, rogai por nós, pecadores, agora e na hora da nossa morte. Amém.
1: Ave Maria, cheia de graça, o Senhor é convosco, bendita sois vós entre as mulheres e bendito é o fruto do vosso ventre, Jesus.
9: Santa Maria, Mãe de Deus, rogai por nós, pecadores, agora e na hora da nossa morte. Amém.
1: Ave Maria, cheia de graça, o Senhor é convosco. Bendita sois vós entre as mulheres, e bendito é o fruto do vosso ventre, Jesus.
9: Santa Maria, Mãe de Deus, rogai por nós, pecadores, agora e na hora da nossa morte. Amém.
1: Ave Maria, cheia de graça, o Senhor é convosco. Bendita sois vós entre as mulheres, e bendito é o fruto do vosso ventre, Jesus.
9: Santa Maria, Mãe de Deus, rogai por nós, os pecadores, agora e na hora da nossa morte. Amém.
1: Ave Maria, cheia de graça, o Senhor é convosco. Bendita sois vós entre as mulheres e bendito é o fruto do vosso ventre, Jesus.
9: Santa Maria, Mãe de Deus, rogai por nós, pecadores, agora e na hora da nossa morte. Amém.
1: Ave Maria, cheia de graça, o Senhor é convosco. Bendita sois vós entre as mulheres e bendito é o fruto do vosso ventre, Jesus.
9: Santa Maria, Mãe de Deus, rogai por nós, pecadores, agora e na hora da nossa morte. Amém.
1: Glória ao Pai, ao Filho e ao Espírito Santo.
9: Como era no princípio, agora e sempre. Amém.
1: Ó meu Jesus,
9: perdoai-nos, livrai-nos do fogo do inferno, levai as almas todas para o céu e socorrei principalmente aquelas que mais precisarem da vossa infinita misericórdia.
1: Ó Maria concebida sem pecado,
9: rogai por nós que recorremos a vós, por todos quantos não recorrem a vós, especialmente pelos inimigos da Santa Igreja, e por todos quantos são a vós recomendados. Salve Maria Imaculada.
1: Salve Maria Imaculada.
10: Bom dia, Leandro. Bom dia a toda a equipe da Imaculada. Aqui é o Geraldinho Pereira falando de Pará de Minas. As minhas intenções do Santo Terço de hoje vão para os meus conterrâneos, o Zé Viana, o Donizete, o Antônio Luiz e família, Salim e família, José Arruda e família, para o meu irmão José Raimundo, para meus filhos, meus irmãos, meus netos, minha mãe, pela alma do meu pai, pela alma de minha esposa, rezo para todos os caminhoneiros, rezo também para o senhor Alfério, para Maximília, para o José Ambrósio e para o César Pérez. E rezo para todos que estão necessitando de uma oração. Salve Maria.
1: Salve Maria Imaculada. Em oração conosco, o João Batista que pede por sua saúde, ele que está no bairro Itaquera. Suzete Monte, em Fortaleza, no Ceará. Maria da Silva Zé Soares, em Engenheiro Caldas. Valéria Santos, na cidade de Irapuã. Renato Matias, em Divinópolis, rezando por sua filha Yasmin, pela saúde do seu filho, do seu neto Zian. João César, na cidade de Fartura, também reza conosco. Luciane Santiago, em Fortaleza, no Ceará. Osmaria Reis, na Vila Ré, em São Paulo, rezando conosco.
11: Bom dia, Leandro. Salve Maria Imaculada. Sou Edinúcia de Marechal de Adora Lagoa. Eu peço oração pela paz e a proteção de todos da minha família, meu filho Marcos, minha filha Marta, minha nora Núbia, Rodrigo Miguel, pelo meu esposo Sebastião, por mim, por Dona Elba, por Beto, por Gilson, por Josilda, por João de Brito, Dona Maria do Açúcar, Tânia Moraes, Marlúcia e a família dela. Peço pela paz no nosso Brasil, no meu estado, Alagoas. Salve Maria Imaculada.
1: Salve Maria Imaculada. Também de Alagoas, mais intenção.
12: Bom dia, Leandro. Bom dia, meu querido. Ótima segunda-feira para você e para todos nós. Leandro, eu sou a Luiz de Marcel, Alagoas. Peço oração para minha esposa Francisca, para a cura e depressão da minha esposa, meu querido, que é uma luta extensa. Mas estaremos sempre orando, dobrando o joelho, não só para Francisco, como para todos os outros irmãos que necessitam de oração neste momento. Deus te abençoe, você e sua família. Deus proteja a todos. Salve Maria Imaculada. Bom dia.
1: Salve Maria Imaculada. Obrigado, Aloysio, pelas intenções. A Clemilda de Santana do Ipanema, Alagoas, reza conosco. Maria José em Maceió. Maria da Conceição na capital paulista. E a Maximília em Vacaria, no Rio Grande do Sul. Já temos irmão ouvinte para rezar conosco ao vivo. Bom dia.
13: Bom dia, Leandro. É Quitéria, voltara da rádio. Salve Maria.
1: Salve Maria, seja bem-vinda, Quitéria. Quais suas intenções?
13: A minha intenção é agradecer a Deus da vítima, Deus chama de pé. Eu rezo por toda a minha família, pelas almas da minha falecida, rezo no purgatório, por vocês que estão aí no estúdio, por todos nós que estamos ouvindo a raia nesse momento, todo funcionário da raia, voluntário, e pelo papagaio, por todos os idosos que estão ouvindo a rádio. Amém?
1: Amém. Rezando com você, Quitéria, também queremos colocar todos os irmãos ouvintes que tentaram ligar e não conseguiram. Carol Inanideua também reza conosco, pedindo que esta semana seja uma semana abençoada. Rezando por você que está do ladinho do rádio, acompanhando este momento de oração, contemplemos o quinto mistério gozoso, a perda e o encontro do menino Jesus no templo. Pai nosso que estais nos céus, santificado seja o vosso nome, venha a nós o vosso reino, seja feita a vossa vontade, assim na terra como no céu.
13: O pão nosso de cada dia nos dai hoje, perdoai as nossas ofensas, assim como nós perdoamos a quem nos tem ofendido, e não nos deixeis cair em tentação, mas livrai-nos do mal. Amém.
1: Todos os que ouviam estavam maravilhados da sua sabedoria, de suas respostas. Ave Maria, cheia de graça, o Senhor é convosco, bendita sois vós entre as mulheres, e bendito é o fruto do vosso ventre, Jesus.
13: Santa Maria, Mãe de Deus, rogai por nós, pecadores, agora e na hora de nossa morte. Amém.
1: Ave Maria, cheia de graça, o Senhor é convosco. Bendita sois vós entre as mulheres e bendito é o fruto do vosso ventre, Jesus.
13: Santa Maria, Mãe de Deus, rogai por nós, pecadores, agora e na hora de nossa morte. Amém.
1: Ave Maria, cheia de graça, o Senhor é convosco. Bendita sois vós entre as mulheres e bendito é o fruto do vosso ventre, Jesus.
13: Santa Maria, Mãe de Deus, rogai por nós, pecadores, agora e na hora da nossa morte. Amém.
1: Ave Maria, cheia de graça, o Senhor é convosco. Bendita sois vós entre as mulheres e bendito é o fruto do vosso ventre, Jesus.
13: Santa Maria, Mãe de Deus, rogai por nós, pecadores, agora e na hora da nossa morte. Amém.
1: Ave Maria, cheia de graça, o Senhor é convosco. Bendita sois vós entre as mulheres e bendito é o fruto do vosso ventre, Jesus.
13: Santa Maria, Mãe de Deus, rogai por nós, pecadores, agora e na hora de nossa morte. Amém.
1: Ave Maria, cheia de graça, o Senhor é convosco. Bendita sois vós entre as mulheres e bendito é o fruto do vosso ventre, Jesus.
13: Santa Maria, Mãe de Deus, rogai por nós, pecadores, agora e na hora de nossa morte. Amém.
1: Ave Maria, cheia de graça, o Senhor é convosco. Bendita sois vós entre as mulheres e bendito é o fruto do vosso ventre, Jesus.
13: Santa Maria, Mãe de Deus, rogai por nós, pecadores, agora e na hora, nossa morte. Amém.
1: Ave Maria, cheia de graça, o Senhor é convosco. Bendita sois vós entre as mulheres e bendito é o fruto do vosso ventre, Jesus.
13: Santa Maria, Mãe de Deus, rogai por nós, pecadores, agora e na hora, nossa morte. Amém.
1: Ave Maria, cheia de graça, o Senhor é convosco. Bendita sois vós entre as mulheres e bendito é o fruto do vosso ventre, Jesus.
13: Santa Maria, Mãe de Deus, rogai por nós, pecadores, agora e na hora de nossa morte. Amém.
1: Ave Maria, cheia de graça, o Senhor é convosco. Bendita sois vós entre as mulheres e bendito é o fruto do vosso ventre, Jesus.
13: Santa Maria, Mãe de Deus, rogai por nós, pecadores, agora e na hora de nossa morte. Amém.
1: Glória ao Pai, ao Filho e ao Espírito Santo.
13: Como era no princípio, agora e sempre. Amém.
1: Ó meu Jesus,
13: perdoai-nos, livrai-nos do fogo do inferno, levai as almas todas para os céus e socorrei principalmente a que mais precisarem da vossa infinita misericórdia.
1: Ó Maria concebida sem pecado,
13: rogai por nós que recorremos a vós e por todo quanto não recorre a vós, especialmente pelos inimigos da Santa Igreja e por todo quanto são a vós recomendados. Amém. Bom dia, Leandro. Salve Maria Imaculada.
1: Salve Maria Imaculada. Muito obrigado por rezar conosco, Quitéria Maciel Alagoas, ela que é a nossa voluntária na Rádio Imaculada 92.3.

Infinitas graças vos damos, soberana rainha, pelos benefícios que todos os dias recebemos de vossas mãos liberais. Dignai-vos agora e para sempre tomar-nos debaixo de vosso poderoso amparo, e para melhor vos agradecer, vos saudamos com uma salve rainha. Salve rainha, mãe de misericórdia, vida, doçura e esperança nossa salve. A vós bradamos os degredados filhos de Eva. A vós suspiramos, gemendo e chorando neste vale de lágrimas. Eia, pois, advogada nossa, esses vossos olhos misericordiosos a nós volvei. E depois deste desterro, mostrai-nos Jesus. Bendito o fruto do vosso ventre, ó clemente, ó piedosa, ó doce sempre Virgem Maria. Rogai por nós, Santa Mãe de Deus, para que sejamos dignos das promessas de Cristo. Amém. Neste momento, vamos louvar a Deus e a Nossa Mãe Santíssima através da ladainha de Nossa Senhora. Senhor, tem de piedade de nós. Senhor, tem de piedade de nós. Cristo, tem de piedade de nós. Cristo, tem de piedade de nós. Senhor, tem de piedade de nós. Senhor, tem de piedade de nós. Cristo, ouvi-nos. Cristo, ouvi-nos. Cristo, atendei-nos. Cristo, atendei-nos. Deus Pai do céu, tem de piedade de nós. Deus Filho Redentor do mundo, tem de piedade de nós. Deus Espírito Santo, tem de piedade de nós. Santíssima Trindade, que sois um só Deus, tem de piedade de nós. Santa Maria, rogai por nós. Santa Mãe de Deus, rogai por nós. Santa Virgem das Virgens, rogai por nós. Mãe de Cristo, rogai por nós. Mãe da Igreja, rogai por nós. Mãe de Misericórdia, rogai por nós. Mãe da Divina Graça, rogai por nós. Mãe da Esperança, rogai por nós. Mãe Puríssima, rogai por nós. Mãe Castíssima, rogai por nós. Mãe Sempre Virgem, rogai por nós. Mãe Imaculada, rogai por nós. Mãe Digna de Amor, rogai por nós. Mãe Admirável, rogai por nós. Mãe do Bom Conselho, rogai por nós. Mãe do Criador, rogai por nós. Mãe do Salvador, rogai por nós. Virgem Prudentíssima, rogai por nós. Virgem Venerável, rogai por nós. Virgem Louvável, rogai por nós. Virgem Poderosa, rogai por nós. Virgem Clemente, rogai por nós. Virgem Fiel, rogai por nós. Espelho de Perfeição, rogai por nós. Sede de Sabedoria, rogai por nós. Fonte de Nossa Alegria, rogai por nós. Vaso Espiritual, rogai por nós. Tabernáculo da Eterna Glória, rogai por nós. Moradia Consagrada a Deus, rogai por nós. Rosa Mística, rogai por nós. Torre de Davi, rogai por nós. Torre de Marfim, rogai por nós. Casa de Ouro, rogai por nós. Arca da Aliança, rogai por nós. Porta do Céu, rogai por nós. Estrela da Manhã, rogai por nós. Saúde dos Enfermos, rogai por nós. Refúgio dos Pecadores, rogai por nós. Socorro dos Migrantes, rogai por nós. Consoladora dos aflitos, rogai por nós. Auxílio dos cristãos, rogai por nós. Rainha dos anjos, rogai por nós. Rainha dos patriarcas, rogai por nós. Rainha dos profetas, rogai por nós. Rainha dos confessores da fé, rogai por nós. Rainha dos apóstolos, rogai por nós. Rainha dos mártires, rogai por nós. Rainha das virgens, rogai por nós. Rainha de todos os santos, rogai por nós. Rainha concebida sem pecado original, rogai por nós. Rainha assunta ao céu, rogai por nós. Rainha do Santo Rosário, rogai por nós. Rainha da Paz, rogai por nós. Cordeiro de Deus, que tirais o pecado do mundo, perdoai-nos, Senhor. Cordeiro de Deus, que tirais o pecado do mundo, ouvi-nos, Senhor. Cordeiro de Deus, que tirais o pecado do mundo, tende piedade de nós. Rogai por nós, Santa Mãe de Deus, para que sejamos dignos das promessas de Cristo. Oremos, Senhor nosso Deus. Concedei-nos sempre saúde de alma e corpo, e fazei que, pela intercessão da Virgem Maria, libertos das tristezas presentes, gozemos das alegrias eternas. Amém. E assim encerramos este momento de oração, deixando a nossa mensagem no sentido de que,
A oração do Rosário faça parte diariamente de nossas vidas, a exemplo de nosso fundador, São Maximiliano Maria Kolbe. Um abraço fraterno a todos. Louvado seja nosso Senhor Jesus Cristo. Para sempre seja louvado. Salve Maria Imaculada. 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
1: Agora 4:51, esta é a Rede Imaculada de Comunicação, onde o Evangelho está em primeiro lugar. Foi uma alegria começar este dia na tua companhia, meu irmão, minha amada irmã. Amanhã, a partir das zero horas, nos encontraremos aqui novamente. Eu, Gil Brasil, Rivaldo Chagas, para este momento maravilhoso que é o nosso programa Igreja no Rádio. Um abraço fraterno a você, meu irmão, minha irmã. Continue ligado aqui na Rede Imaculada de Comunicação. Daqui a pouco tem Fogão de Lenha e toda aquela programação matinal que você já conhece. E a você que está deixando a nossa programação, retornando à sua programação local, um ótimo dia, uma semana abençoada. Quero aproveitar e mandar um abraço forte aos nossos irmãos ouvintes, Milena Rosângela, Jardim Sapopemba, Maria Doralice, no sítio Caraibas, em Itaíba, Pernambuco, José Basílio, em Santo André, Ivonei e Adriana, em Belém, no Pará, Suzete Monte, em Fortaleza, no Ceará. Muito obrigado pela companhia de cada um de vocês, saiba. Somos irmãos em Cristo e melhores amigos em Cristo Jesus. Sou teu amigo, encerrando o programa Igreja no Rádio de hoje com Anjos de Resgate. A você, meu irmão, minha irmã, uma semana abençoada. 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
8: É com muita alegria e boa energia que estamos chegando para mais uma semana juntos aqui na Divi 102.3 FM. Hoje é segunda-feira. E esse é o programa Sérgio Santiago, seu amigo de todas as manhãs com o Fino do Sertanejo. Aqui do meu lado tá o Zé Calo no pé. Não, o Zé Honoro.
9: Eu não respeitei, uai.
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1: 5 e 6.

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4: 5 e 16.
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6: Quero mandar um abraço aqui para Marlene Barreto, lá no bairro Santa Rosa, para Maria Aparecida, no bairro Bom Pastor, para Maria das Graças, lá no bairro Paraíso, para o Davi e Alice, lá na comunidade Arueiras, para o João Vicente e a sua esposa, a dona Antônia, da Alameda Rio Bananal, no bairro Tietê. Para o João Vicente, rapaz, é o da bicicleta, é o primo do meu grande amigo Milton Soares, da padaria Duarte. O João estava atravessando ali a rua, subindo a Pernambuco, atravessando a Pernambuco, lá embaixo, lá perto da Itambé, por ali. Eu passei, eu tava atravessando e não viu que era eu, não. Aí eu que, ó, bem, a buzina do meu automóvel é a buzina mais discreta que você pode já ter ouvido. Rapaz, eu dei um buzinaço, uma discreta, né? No ouvido do João Vicente, quase que ele deixou a bicicleta cair. Oi, ô Sérgio doido.
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1: 5:28.
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1: Quero mandar um abraço aqui para Lucita de Freitas e para o filho dela, o Leandro Mourão, lá da Travessa Neca de Freitas, aqui no centro. Mandar um abração para Josiane e para Ana Júlia, lá no bairro Cidade Nova, em Carmo do Cajuru. Para o Reginaldo Rezende, lá no bairro Cidade Jardim. Meu amigão Edgar Português, o senhor das carretinhas, lá do bairro Santa Luzia. Para o Antônio Martinez, lá do bairro Santo Antônio. Muito obrigado pela sintonia de 5 às 7 da manhã e de 1 às 3 da tarde aqui na DIV 102.3. A rádio da minha, da sua, da nossa igreja.
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1: 5h35.
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1: 5h45.
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2: Mandar um abraço aqui pra comunidade Brasilândia, município de Oliveira. Alô Campos, município de Carmo da Mata. Estivas, município de Carmo do Cajuru. Alô turma do Córrego do Paiolo, município de Divinópolis. Eu tenho uma amiga que mora lá no Córrego do Paiolo, a da cabecinha branca, né? A Lourinha, eu chamo de Lourinha. Um abração pra vocês das Gerais, município de Carmópolis de Minas. Sabe onde é que fica Carmópolis de Minas? Lá no estado de Minas Gerais. Meu Deus do céu. Vai, guru, de povo rindo, você falando. Ah, né? O outro que falou, não entendi nada, mas você ficou pior, viu, senhor? Alô, Marmelada, município de Formiga. Fala em Marmelada. Tem a Baité, tem o Córrego Marmelado, o Ribeirão Marmelada. Tem uma senhora que tem um sítio lá, a Josina. Ela ouve a gente lá no Rádios Net. É pro Sérgio Santiago. Eu tô burricida demais. Eu tô ouvindo você agora no Rádios Net. Alô, Casquilho, município de Conceição do Pará. Um abração pra vocês de Conceição do Pará. Tudo de bom pra vocês, viu?
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1: 5h54.
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2: Nesse momento de oração e reflexão, o programa Sérgio Santiago agradece a todos os nossos parceiros da Ação Social Programa Sérgio Santiago, que realizamos desde 1980 aqui na região. Nós não vamos citar nomes dos parceiros porque não são poucos, graças a Deus. E falar de alguns e não de todos não seria justo de nossa parte. Mas nas minhas orações e da minha família, nós estamos sempre pedindo a Deus pelas pessoas que nos ajudam a ajudar. Que Deus abençoe e proteja a saúde de todos nós, porque doar aos carentes é enriquecer a alma. Amém?
3: Senhor, fazei de mim o instrumento de vossa paz. Onde houver ódio, que eu leve o amor. Onde houver ofensa, que eu leve o perdão. Onde houver discórdia, que eu leve a união. Onde houver dúvida, que eu leve a fé. Onde houver erro, que eu leve a verdade. Onde houver desespero, que eu leve a esperança. Onde houver tristeza, que eu leve a alegria. Onde houver trevas, que eu leve a luz. Oh, Mestre, fazei que eu procure mais consolar que ser consolado. Compreender que ser compreendido. Amar que ser amado. Pois é dando que se recebe, é perdoando que se é perdoado. E é morrendo que se vive para a vida eterna. Amém? Ó Pai nosso que estais no céu, santificado seja o vosso nome. Venha a nós o vosso reino e seja feita a vossa vontade, assim na terra como no céu. O pão nosso de cada dia dai-nos hoje. Senhor, perdoai as nossas ofensas, assim como nós perdoamos a quem nos tem ofendido. E não nos deixeis cair em tentação, mas livrai-nos de todo o mal. Amém. Ave Maria, cheia de graça, o Senhor é convosco. Bendita sois vós entre as mulheres e bendito é o fruto do vosso ventre. Jesus. Santa Maria, Mãe de Deus, rogai por nós, pecadores, agora e na hora da nossa morte. Amém.

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4: 6:05.
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2: Eu quero mandar um abraço aqui para o senhor Moacir e para a dona Luísa lá na fazenda Pedreiras, né? Um abração para vocês, são pais da Sulamita, da Fazenda Mangonga. Tô falando Mangonga, agora sem fungar o nariz, hein, rapaz? Antes eu tinha que falar Mangonga. Porque quando eu falar Mangonga, você diz Mangonga. Abração para Fernanda, do bairro Bela Vista, na cidade de Araújos. Um abração para o Reginaldo Rezende, lá no bairro Cidade Jardim. Para Vanessa Freitas, lá no bairro Santa Rosa, tá com tudo e não tá prosa. Essa turma do bairro Dona Rosa e Santa Rosa. Tudo parede meia com as outras, né, rapaz? Abração para Andréia Azevedo, no bairro Serra Verde. Tudo de bom para vocês aí no bairro Serra Verde, viu?
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0: 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Seis e onze.
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1: 6:15.
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0: Alô, toca de Djalma Dutra. Um abração para você. Um abraço para todos vocês aí, Djalma Dutra. Minha amiga Vera Lúcia, no bairro Jardim das Oliveiras. A Marlene, lá do bairro Vivendas da Exposição. E sua filha Patrícia e o neto João Lucas, lá em São Sebastião do Oeste. Um abração para você. Alô, gente boa de São Sebastião do Oeste. Vou ali e já volto.
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1: 6:19.

0: 6:27. 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
6: 6:30.
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4: Mandar um abraço para Sônia Zacarias, no bairro Jardim Copacabana. Para Nube e seu pai Sebastião, no bairro Nova Fortaleza. Para o Geraldo, lá na Rua Bolívia, no bairro Santa Rosa, pertinho de Dona Rosa, parede meia. Santa Rosa e Dona Rosa é parede meia. Parede meia também, tem um outro bairro lá que é parede meia. Daqui a pouco eu vou falar disso também. Um abraço para Maria Conceição Pereira, do bairro Vista Alegre. Um abração para o amigo Jair e para Alessandra, na comunidade de Lagoa Seca. Eu tenho uma sobrinha, eu chamei de Alessandra Fazendeira. Ela e o marido dela tem uma fazenda lá na Serra do Palmital, em Paineiras. Marido dela, o Ricardo, vice-prefeito. Gente fina demais. Quero mandar um abraço também pro Alexandre, do Alto Guincho, meu grande amigo Alexandre do Alto Guincho de Divinópolis. O Alexandre, além de parceiro, doador de cestas básicas na Ação Social Programa Sérgio Santiago, ele pega o melhor caminhão plataforma, o maior que ele tem, para no Natal ele vem e bota as cestas, vai nos cantos, tudo que eu ganhei cesta, e enche aquela plataforma de cesta básica. E nós fazemos uma festa lá na Minas Gerais, entre Antônio Olímpio de Moraes e 1º de junho, não é, Alexandre? Um abração para você e para toda a família. Falou, meu irmão.
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2: 6h43.

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0: Quero mandar um abraço para Adelina, lá no bairro Campina Verde. Para Laura e seus pais, Cláudia e Adão, lá em Perdigão. Falei agora há pouco de Araújo, né? Agora eu tô falando de Perdigão, né? Um abraço também para Elizabeth Neves, do bairro Interlagos. Para Iracema Souza, do bairro São Roque. Minha amiga Rosário e o esposo João Amorim, os pais do Dr. João Amorim Júnior, que eu chamo de doutorzinho, ele é médico, atende lá em Nova Serrana, a capital brasileira do calçado, né? Ele é clínico geral lá em Nova Serrana. Menino ainda, senhor, menino ainda, já é médico, né, rapaz? Abração. Eles são de Ribeirão do Cervo, ou do Cervo, município de Cláudio. Abração para vocês, viu? E são parceiros da ação social, né? São parceiros mensais. O meu amigo doutor João Amorim Júnior, o médico, ele não esquece, passa todo mês o Pix no valor de 2 cestas. Que Deus abençoe todos vocês, tá legal?
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7: 6h59.
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7: Sete horas.
10: Sempre amém. Perdoai-nos, livrai-nos do fogo do inferno, levai as almas todas para o céu. E socorrei principalmente as que mais precisarem da vossa misericórdia.
11: Abençoai o Santo Padre, o Papa, o nosso Bispo Diocesano e todo o clero. Abençoai nossas famílias e as famílias do mundo inteiro. E dai-nos a paz, a conversão e a salvação. Jesus, manso e humilde de coração.
10: Fazei o nosso coração semelhante ao vosso.

0: dia.
1: Bom dia.
0: Intenções dessa Santa Missa. Pelos aniversariantes: Rodrigo Ferreira Carregal, Fabiana Alves Bahia Furtado, Lucas Coelho Medeiros, Érica Sabrina Rocha, Maria Luísa Nogueira Alves. Por intenção: Elaine, Zezinho, familiares, fregueses e funcionários, pela beatificação de Padre Libério, pelo anjo da guarda de Emerson, pelo bom êxito na prova de residência, Adolfo, Rejane e Regina, transportadora Badia e funcionários, Emerson, Neuza, Érica, Elisângela, familiares, clientes e funcionários, Wesley, Wellington e família, anjo da guarda de Cauã e Maria. Por uma intenção particular: pelo emprego e casamento de Gabriela, Tiago, Jonas e Graziele, Tânia e Geraldo. Por uma intenção particular: pela transportadora Transsucesso, gestores e funcionários, pelo namoro de Paula e Hermes, pelo anjo da guarda de George Paulo Lacerda, pelos anjos da guarda de Pedro, Guilherme, Gabriel e Sara, recuperação de saúde de Jalmira Ribeiro Martins. Em louvor a Nossa Senhora do Perpétuo Socorro, Santa Luzia, Sagrada Face, Santo Expedito, São Cristóvão, São Vicente Paulo, anjo da guarda de Gustavo Aguiar Barbosa. Pelos nossos irmãos falecidos, pelas almas do purgatório: Antônio Eustáquio da Rocha, Francisca Gonçalves, Maria da Glória Ferreira, tia Goia, Maria de Lourdes Carneiro de Paiva. Pelas almas do purgatório: Thaís Tamara Sanches dos Reis, Terezinha Ferreira Melo, Antônio Jorge Muniz, Francisco Sobrinho Ferreira, João Batista Filho. Irmãos e irmãs, ao nos reunirmos para este momento sagrado, abramos o coração para reconhecermos no próximo o rosto de Cristo e deixarmos que a compaixão nos conduza a gestos de cuidado e solidariedade. Participemos com alegria, celebrando com fé e fervor.

0: nome do Pai, do Filho e do Espírito Santo. O Deus da esperança que nos cumula de toda alegria e paz em nossa fé pela ação do Espírito Santo esteja convosco.
1: Bendito seja Deus que nos reuniu no amor de Cristo.
0: Bem-vindos todos, irmãos e irmãs queridos a essa Eucaristia. Acolho com alegria aos que vieram de perto e de longe, os nossos fiéis, paroquianos, visitantes de outras comunidades, de uma forma carinhosa e especial, aos que rezam conosco, sintonizados nas ondas da rádio DIVI FM. Coloquemos junto de Deus mais uma vez nossos pedidos e intenções que nos reúne para celebrar nesse dia. O descanso dos falecidos, o dom da vida dos aniversariantes, natalício conjugal, os dizimistas, também a recuperação dos enfermos, a paz do mundo, nas famílias, as necessidades da igreja e de cada um de nós, e essa semana de missão, de trabalho, que também se inicia e que queremos colocar diante da proteção e dos cuidados do Senhor. Hoje celebramos a memória de São Benedito, queremos confiar também na sua intercessão em favor de nós, sobretudo por aqueles que servem nos trabalhos domésticos e nas cozinhas, para que ali também seja um lugar de santificação. Rezemos, pois, portanto, com fé e piedade, este santo sacrifício em honra do Senhor nosso Deus. Irmãos e irmãs, reconheçamos os nossos pecados para celebrarmos dignamente os santos mistérios. Confessemos os nossos pecados.
1: Confesso a Deus Todo-Poderoso e a vós, irmãos e irmãs, que pequei muitas vezes por pensamentos e palavras, atos e omissões, por minha culpa, minha culpa, minha tão grande culpa, e peço à Virgem Maria, aos anjos,

0: Oremos. Ó Deus, em São Benedito, o Negro, manifestais as vossas maravilhas, chamando à vossa Igreja todos os povos, raças e nações. Concedei que, por sua intercessão, feitos vossos filhos e filhas pelo batismo, convivamos em verdadeira fraternidade. Por nosso Senhor Jesus Cristo, vosso Filho que é Deus, e convosco vive e reina, na unidade do Espírito Santo, por todos os séculos dos séculos.
1: Ah.

0: da carta de São Paulo aos Gálatas. Irmãos, admiro-me de terdes abandonado tão depressa aquele que vos chamou na graça de Cristo e de terdes passado para um outro evangelho. Não que haja outro evangelho, mas algumas pessoas vos estão perturbando e querendo mudar o evangelho de Cristo. Pois bem, mesmo que nós, ou um anjo vindo do céu, vos pregaste um evangelho diferente daquele que vos pregamos, seja excomungado. Como já dissemos e agora repito, se alguém vos pregar um evangelho diferente daquele que recebestes, seja excomungado. Será que eu estou buscando a aprovação dos homens ou a aprovação de Deus? Ou estou procurando agradar aos homens? Se eu ainda estivesse preocupado em agradar aos homens, não seria servo de Cristo. Irmãos, asseguro-vos que o evangelho pregado por mim não é conforme a critérios humanos. Com efeito, não o recebi nem aprendi de homem algum, mas por revelação de Jesus Cristo. Palavra do Senhor.
1: Graças a Deus.
0: O Senhor se lembra sempre da aliança.
1: O Senhor se lembra sempre da aliança.
0: Eu agradeço a Deus de todo o coração, junto com todos os justos reunidos. Que grandiosas são as obras do Senhor. Elas merecem todo o amor e admiração.
1: O Senhor se lembra sempre da aliança.
0: Suas obras são verdade e são justiça. Seus preceitos, todos eles, são estáveis, confirmados para sempre pelos séculos, realizados na verdade e retidão.
1: O Senhor se lembra sempre da aliança.
0: Enviou libertação para o seu povo, confirmou sua aliança para sempre. Seu nome é santo e digno de respeito. Permaneça eternamente o seu louvor.
1: O Senhor se lembra sempre da aliança.

0: O Senhor esteja convosco.
1: Ele está no meio de nós.
0: Proclamação do Evangelho de Jesus Cristo segundo Lucas.
1: Glória a vós, Senhor.
0: Naquele tempo, o mestre da lei se levantou e, querendo pôr Jesus em dificuldade, perguntou: Mestre, que devo fazer para receber em herança a vida eterna? Jesus lhe disse: O que está escrito na lei? Como lês? Ele então respondeu: Amarás o Senhor teu Deus de todo o teu coração e com toda a tua alma, com toda a tua força e com toda a tua inteligência, e ao teu próximo como a ti mesmo. Jesus lhe disse: Tu respondeste corretamente. Faz isso e viverás. Ele, porém, querendo justificar-se, disse a Jesus: E quem é meu próximo? Jesus respondeu: Certo homem descia de Jerusalém para Jericó e caiu nas mãos de assaltantes. Estes arrancaram-lhe tudo, espancaram-no e foram-se embora, deixando-o quase morto. Por acaso, um sacerdote estava descendo por aquele caminho. Quando viu o homem, seguiu adiante pelo outro lado. O mesmo aconteceu com o levita. Chegou ao lugar, viu o homem e seguiu adiante pelo outro lado. Mas um samaritano que estava viajando chegou perto dele, viu e sentiu compaixão. Aproximou-se dele e fez curativos, derramando óleo e vinho nas feridas. Depois colocou o homem em seu próprio animal e levou-o a uma pensão, onde cuidou dele. No dia seguinte, pegou duas moedas de prata e entregou-as ao dono da pensão, recomendando: Toma conta dele. Quando eu voltar, vou pagar o que tiverdes gastos a mais. E Jesus perguntou: Na tua opinião, qual dos três foi o próximo do homem que caiu nas mãos dos assaltantes? Ele respondeu: Aquele que usou de misericórdia para com ele. Então Jesus lhe disse: Vai e faze a mesma coisa. Palavra da salvação.
1: Glória a vós, Senhor.

0: São Paulo, dirigindo a comunidade da galáxia, recorda que há um único evangelho, e é o evangelho de Jesus Cristo. E já naquele tempo, a comunidade era ferida com as falsas doutrinas ou com ensinamentos mentirosos que tentavam desviar o olhar daquelas pessoas, separar uns dos outros, dividi-los e, sobretudo, a prestar culto a um evangelho que não é verdadeiro, a falsas doutrinas. Isso naquele tempo já era enfrentado e hoje ainda mais. Nós também, na caminhada da vida, nas comunidades onde nós estamos, nós também sofremos com falsos ensinamentos que tentam destruir os valores do evangelho e o ensinamento de Jesus Cristo a cada um de nós. A palavra de verdade, a palavra de vida e a palavra que salva. São Paulo fica admirado em perceber o comportamento daqueles irmãos diante de falsas doutrinas e de falsos ensinamentos. É preciso ter cuidado com aquilo que nós recebemos e manter sempre o nosso coração unido ao coração de Jesus e o nosso olhar sempre também fixo no olhar dele, que é de onde nos vem sempre a salvação. Depois, no Evangelho, mais uma vez, nós rezamos o texto do bom samaritano presente no Evangelho de Lucas. Alguém pergunta a Jesus o que deve fazer para ganhar a vida eterna. E ele responde o mandamento: amarás o Senhor teu Deus de todo o teu coração, com toda a tua alma, com toda a tua força e com toda a tua inteligência, e ao próximo como a ti mesmo. E quem é o meu próximo? Jesus mostra aquele mestre da lei que o próximo dele, nessa história contada, é aquele que estava caído pelo caminho, onde passaram alguns e não reagiram diante do sofrimento daquele que ali estava à beira, mas sim um samaritano. Nós sabemos que os samaritanos e os judeus não se davam entre si. Os samaritanos tinham uma cultura de muita mistura, tinham algumas crenças que não condizia com os ensinamentos dos judeus. Mas foi o samaritano que se fez próximo daquele homem que estava ali, padecendo de necessidades, de cuidados, e parou diante dele, prestando então a sua atenção. Além disso, o colocou numa pensão, pagou a sua diária e deixou mais ainda para pagar o que fosse necessário caso ele gastasse a mais. Quem é o meu próximo? É a pergunta que também nós somos chamados a fazer à luz da fé. Nós passamos sempre pelo caminho e nem sempre nos compadecemos daqueles que têm necessidades. E muitas necessidades de ordem prática, mas o nosso próximo nem sempre tem nome. Mas é alguém que está diante do nosso olhar, que nós vemos nas ruas, que nós vemos na comunidade. E talvez não tão distante assim, o nosso próximo está dentro de casa, o nosso próximo está nos nossos ambientes de trabalho, o nosso próximo está nas nossas comunidades, e nem sempre o nosso próximo são pessoas com quem nós temos o prazer de estar com elas. São pessoas que talvez nós tenhamos muita dificuldade na convivência, no relacionamento, na abertura do nosso coração para ouvi-los, para dar a nossa atenção e também para prestar a cada um o nosso afeto. Mas são os nossos próximos, que estão diante dos nossos olhos e que também merecem o nosso cuidado e o nosso amor. E são esses, sobretudo aqueles com quem nós temos maior dificuldade na convivência, são esses que nos santificam. São nesses que nós percebemos e sentimos, sobretudo, a presença de Deus. Porque são esses que nos ajudam a também voltar nosso olhar para nós, a enxergar as nossas virtudes e as nossas misérias. São esses que nos santificam e lançam também nosso olhar para Deus. Sejamos capazes de nos compadecer uns dos outros, dos sofrimentos de cada um, dos necessitados, e necessitados sobretudo aqueles de ordem prática, dos cuidados mínimos mas sobretudo aqueles que sempre estão diante de nós. São esses que nos santificam. Enxergar o nosso próximo não significa apenas sentir algo por ele, mas é fazer também algo por ele. Ainda que sejam coisas pequenas, mas Deus espera a nossa ação em favor de cada um. Que São Benedito interceda por nós, nossa caminhada de fé, para que nos trabalhos simples do nosso cotidiano, ali também seja um lugar por excelência de servir a Deus. Glória ao Pai, ao Filho e ao Espírito Santo,
1: como era no princípio, agora e sempre. Amém.

0: Com confiança, apresentemos ao Senhor os nossos pedidos desta Santa Missa e a cada súplica nós vamos responder: Senhor, ensinai-nos a viver no vosso amor.
1: Senhor, ensinai-nos a viver o vosso amor.
2: Para que a Igreja permaneça fiel ao Evangelho recebido de Cristo e anuncie com verdade a coragem, com verdade e coragem, rezemos ao Senhor.
1: Senhor, ensinai-nos a viver o vosso amor.
2: Para que os que estão caídos à beira do caminho da vida encontrem mãos solidárias que os levantem e corações compassivos que os acolham, rezemos ao Senhor.
1: Senhor, ensinai-nos a viver o vosso amor.
2: Para que os cristãos que se omitem diante do sofrimento do próximo, mas se aproximem com gestos concretos e misericórdia, rezemos ao Senhor.
1: Senhor, ensinai-nos a viver o vosso amor.
0: Pelos falecidos, os aniversariantes, os enfermos, pela Igreja e a paz do mundo, rezemos.
1: Senhor, ensinai-nos a viver o vosso amor.
0: Façamos também ao Senhor nossos pedidos que estão silenciados na intimidade do nosso coração, que nós e Ele os conhecemos. Ó Deus, rico em misericórdia, acolhei as preces do vosso povo e concedei-nos a graça de viver a caridade que nos conduz à vida eterna. Isso vos pedimos por Cristo nosso Senhor.
1: Amém.

0: Orai, irmãos e irmãs, para que o sacrifício da igreja, meu e vosso, seja aceito por Deus Pai Todo-Poderoso.
1: Receba o Senhor por tuas mãos este sacrifício, para a glória do seu nome, para o nosso bem e de toda a sua santa igreja.
0: Ó Deus de bondade, que destruindo o velho homem, criastes em São Benedito um novo homem, segundo a vossa imagem, dai-nos, igualmente renovados, oferecer este sacrifício de reparação por Cristo nosso Senhor.
1: Amém.
0: O Senhor esteja convosco.
1: Ele está no meio de nós.
0: Corações ao alto.
1: O nosso coração está em Deus.
0: Demos graças ao Senhor nosso Deus.
1: É nosso dever e nossa salvação.
0: Na verdade, é digno e justo, é nosso dever e salvação dar-vos graças sempre em todo lugar. Senhor Pai Santo, Deus Eterno e Todo-Poderoso, por Cristo, Senhor nosso, pelo testemunho admirável dos vossos santos e santas, sempre fecundais com novo vigor a vossa Igreja e nos dais provas evidentes do vosso amor, para levar à plenitude o mistério da salvação, o exemplo dos santos nos estimula e sua intercessão constantemente nos ajuda. Por isso também nós, Senhor, com todos os anjos e santos, jubilosos os louvamos, dizendo a uma só voz:
1: Santo, Santo, Santo, Senhor Deus do Universo, o céu e a terra proclamam a vossa glória. Hosana nas alturas, bendito que vem em nome do Senhor, hosana nas alturas.
0: Prece segunda. Na verdade, ó Pai, vós sois santo, fonte de toda santidade. Santificai, pois, estes dons, derramando sobre eles o vosso Espírito, a fim de que se tornem para nós o corpo e o sangue de nosso Senhor Jesus Cristo.
1: Enviai o vosso Espírito Santo.
0: Estando para ser entregue, abraçando livremente a paixão, Jesus tomou o pão, pronunciou a bênção de ação de graças, partiu e o deu a seus discípulos, dizendo: Tomai todos e comei, isto é o meu corpo, que será entregue por vós.

Do mesmo modo, no fim da ceia, ele tomou o cálice em suas mãos e, dando graças novamente, o entregou a seus discípulos, dizendo: Tomai todos e bebei. Este é o cálice do meu sangue, o sangue da nova e eterna aliança, que será derramado por vós e por todos para a remissão dos pecados. Fazei isto em memória de mim.

0: Mistério da fé.
1: Anunciamos, Senhor, a vossa morte e proclamamos a vossa ressurreição. Vinde, Senhor Jesus.
0: Celebrando, pois, o memorial da morte e ressurreição do vosso Filho, nós vos oferecemos, ó Pai, o pão da vida e o cálice da salvação. E vos agradecemos porque nos tornastes dignos de estar aqui na vossa presença e vos servir.
1: Aceitai, ó Senhor, a nossa oferta.
0: Suplicantes vos pedimos que, participando do corpo e sangue de Cristo, sejamos reunidos pelo Espírito Santo num só corpo.
1: O Espírito nos una num só corpo.
0: Lembrai-vos, ó Pai, da vossa Igreja, que se faz presente pelo mundo inteiro, que ela cresça na caridade, em comunhão com o Papa Leão, nosso Bispo Giovanni, os bispos do mundo inteiro, presbíteros, diáconos e todos os ministros do vosso povo.
1: Lembrai-vos, ó Pai, da vossa Igreja.
0: Lembrai-vos também na vossa misericórdia dos nossos irmãos e irmãs que adormeceram na esperança da ressurreição. E de todos que partiram desta vida, acolhei-os junto a vós na luz da vossa face.
1: Concedei-lhes, ó Senhor, a luz eterna.
0: Enfim, nós vos pedimos, tende piedade de todos nós e dai-nos participar da vida eterna. Com a Santíssima Virgem Maria, Mãe de Deus e da Igreja, a Senhora do Rosário, nossa Mãe, José, seu amado esposo, os apóstolos, Cristóvão, nosso padroeiro, São Benedito, e todos os santos que neste mundo viveram na vossa amizade, a fim de vos louvarmos e glorificarmos por Jesus Cristo, vosso Filho. Por Cristo, com Cristo e em Cristo, a vós, Deus Pai Todo-Poderoso, na unidade do Espírito Santo, toda a honra e toda a glória por todos os séculos dos séculos.
1: Amém.
0: Rezemos, meus irmãos e irmãs, com amor e confiança, a oração que o Senhor Jesus nos ensinou.
1: Pai nosso que estais nos céus, santificado seja o vosso nome. Venha a nós o vosso reino, seja feita a vossa vontade, assim na terra como no céu. O pão nosso de cada dia nos dai hoje, perdoai as nossas ofensas, assim como nós perdoamos a quem nos tem ofendido. E não nos deixeis cair em tentação, mas livrai-nos do mal.
0: Livrai-nos de todos os males, ó Pai, dai-nos hoje a vossa paz, ajudados pela vossa misericórdia. Sejamos sempre livres do pecado e protegidos de todos os perigos, enquanto aguardamos a feliz esperança e a vinda do nosso Salvador Jesus Cristo.
1: Vosso é o reino, o poder e a glória para sempre.
0: Senhor Jesus Cristo, dissestes aos vossos apóstolos, eu vos deixo a paz, eu vos dou a minha paz. Não olheis os nossos pecados, mas a fé que anima a vossa Igreja. Dai-lhe, segundo o vosso desejo, a paz e a unidade. Vós que sois Deus com o Pai e o Espírito Santo.
1: Amém.
0: A paz do Senhor esteja sempre convosco.
1: O amor de Cristo nos uniu.

0: Qual dos dois foi o próximo daquele homem? Aquele que usou de misericórdia para com ele. Vai e faze a mesma coisa. Eis Jesus, o Cordeiro de Deus, que tira o pecado do mundo.
1: Senhor, eu não sou digna de que entreis em minha morada, mas dizei uma palavra e serei salva.

0: Oremos. Ó Deus, pela força deste sacramento, conduzi-nos constantemente no vosso amor, e como fizestes a São Benedito, completai, até a vinda do Cristo, a boa obra que começastes em nós. Por Cristo nosso Senhor.
1: Amém.
2: Bom dia.
1: Bom dia.
2: É interessante que o evangelho de hoje, sapado, ele foi vivido durante a minha enfermidade. E vocês foram os protagonistas, vocês foram aqueles que me socorreram com as suas orações. E por isso eu estou aqui para agradecer a cada um de vocês pelas suas orações, porque as orações foram visíveis pela minha recuperação. Deus lhes pague.
1: Amém.
0: Cada um de nós e nossas necessidades, rezemos. Ave Maria, cheia de graça, o Senhor é convosco. Bendita sois vós entre as mulheres, e bendito é o fruto do vosso ventre, Jesus.
1: Santa Maria, Mãe de Deus, rogai por nós, pecadores, agora e na hora de nossa morte.
0: Amém. A vossa proteção recorremos, Santa Mãe de Deus, não desprezeis as nossas súplicas e nossas necessidades. Mas livrai-nos sempre de todos os perigos, ó Virgem gloriosa e bendita.
1: Amém.
0: Nossa Senhora do Rosário e São José,
1: rogai por nós.
0: São Benedito e São Cristóvão,
1: rogai por nós.
0: Hoje à noite, às 19h30, nós temos o encontro do Juscre. Convide então os seus meninos e meninas, adolescentes e jovens, para estarem conosco às 19h30 aqui na Matriz. E também hoje, conforme nós já havíamos avisado, o Carlos Roberto estará disponível a se encontrar com aqueles que desejarem para discussão de algum tema da fé, ligado à fé ou à teologia, ou mesmo à igreja. Então, após a celebração, podem procurá-lo para receber as orientações. Agradeço a todos pela presença neste dia e neste horário, nossos fiéis e visitantes, os ministérios todos que serviram essa liturgia, e também aqueles que nos acompanharam sintonizados nas ondas da rádio de IVFM. Sobretudo, invoco a bênção de Deus. O Senhor esteja convosco.
1: Ele está no meio de nós.
0: Deus vos abençoe e vos guarde.
1: Amém.
0: Ele vos mostre a sua face e se compadeça de vós.
1: Amém.
0: Volva para vós o seu olhar e vos dê a sua paz.
1: Amém.
0: Pela intercessão de São Cristóvão e São Benedito, de São José e da Santíssima Virgem Maria, a Senhora Rainha do Céu e da Terra, nossa Mãe, desça sobre todos vós aqui reunidos, vossa vida, família, trabalho e missão, vossas tristezas, alegrias e preocupações. A bênção de Deus Todo-Poderoso, Pai, Filho e Espírito Santo.
1: Amém.
0: Levai a todos o bom perfume do amor de Cristo. Tenham todos um dia de trabalho e uma semana feliz, iluminada e abençoada.
3: Ide em paz e que o Senhor vos acompanhe.
1: Demos graças a Deus.

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3: Sete e quarenta e cinco.
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29: Se podes, disse Jesus, tudo é possível àquele que crê. Marcos, capítulo 9, versículo 23. Meu amigo e minha amiga, caminhar com Deus é abrir-se para uma vida repleta de experiências incríveis. Frequentemente complicamos o que é simples e buscamos meios alternativos para receber a intervenção de Deus em nossa vida. Tentamos acelerar processos e acabamos errando o caminho. A verdade, porém, é que temos acesso a todas as promessas de Deus por meio da fé em Jesus, e o que Ele exige de nós é a obediência. Por isso, não precisamos complicar ou buscar caminhos alternativos. A chave não está em ações complexas, mas na crença no sacrifício, perfeito realizado por Jesus na cruz. Alguns dizem que todos os caminhos levam a Deus, mas isso é contrário à Bíblia. Apenas Jesus é o caminho, a verdade e a vida. E entre o que as pessoas dizem e o que a palavra diz, eu fico com a palavra. Meu amigo e minha amiga, não ande em círculos, nem se angustie mais, pois vocês têm acesso à cura, libertação, restauração e salvação. Mas para isso, é necessário mudar a rota e seguir em direção aos caminhos que Jesus apontar para a sua vida. Cabe a você tomar essa decisão e desfrutar das bênçãos. Em Colossenses 1, versículo 13, está escrito que Deus nos resgatou do reino das trevas e nos transportou para o reino de seu Filho amado, ou seja, na cruz já fomos libertos. Meu amigo e minha amiga, portanto, creiam e avancem em direção aos seus milagres, em nome de Jesus. A fé é o elo que nos conecta a Deus e às suas promessas. Quando acreditamos e agimos assim, abrimos as portas para que o extraordinário se manifeste em nossa vida. Chamar Jesus para fazer parte da nossa vida é entender que Ele é o único caminho a ser seguido. A oração desta manhã. Senhor, ensina-nos a confessar uma fé verdadeira a respeito do nome de Jesus, pois Ele é o nosso Salvador. Que mais pessoas possam conhecê-lo através de nossa fé e de nosso testemunho. Em nome de Jesus, assim seja. Amém.
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29: 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Hoje, produção, hoje é segunda-feira. Segundou, bebê, segundou. Segunda-feira, 5 de outubro de 2026. A fase da lua é lua minguante e, de acordo com o clima-tempo, a previsão para Divinópolis para esta segundona é a seguinte: sol com muitas nuvens, pancadas de chuva à tarde e à noite. O sol nasceu às 5h38 e vai se pôr às 17h58. A mínima da temperatura, 20 graus, a máxima, 28. Umidade relativa do ar variando de 59% a 95%. Neste momento, nos estúdios da Div FM, na Rua Maranhão 400, os termômetros registram 22 graus, umidade relativa do ar 78%.
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29: 8 horas, 4 minutos, 8 e 4. Bom dia, Divinópolis! Bom dia, capital internacional de Carmo do Cajuru! Bom dia, São José dos Salgados! Bom dia, Centro-Oeste! Bom dia, capital de todos os mineiros, Belo Horizonte! Bom dia, Bahia! Bom dia, Goiânia! Bom dia, Brasil! Bom dia, mundo!
3: Bom dia! Bom dia!
4: Bom dia!

Compadre, ô comadre, e aí, como é que foi seu final de semana, bebê? O meu foi top demais, né? O meu foi top demais, sábado nós estivemos lá na JJ Car, né? Agora já não é mais Telcar, agora é JJ Car, o centro automotivo do famoso Zé Broinha, que está na Rua do Cobre, 124, ali quase esquina com Magalhães Pinto, né? Tivemos uma manhã maravilhosa e foi inauguração então do novo espaço JJ Car, o centro automotivo do famoso Zé Broinha, a quem eu agradeço, a família JJ Car, pela parceria, porque foi bom. Foi ótimo, né? Foi muito bom, um sábado de muitas bênçãos, muita animação, agradecendo, né? Renata Moreno, Zezé Amaral, Thiago Santos, também o meu amigo, ei menino, hein? Ele é bom, Campus Brasil com seu berrante, contando história, imitando os pássaros, grande Campus Brasil, obrigado pela parceria, menino, gratidão, gratidão, gratidão sempre, viu? Palhacinha, palhacenta também levando presente, brincando com as crianças, brincando com a família toda, né? Então, esse é o espírito da caravana, e lembrando que domingo, domingo não, Adriana, segunda-feira, dia 12, na segunda-feira, no feriadão de Nossa Senhora Aparecida, estaremos lá em Marilândia. Alô, alô, alô, Marilândia, alô, comunidade do Tenda. Estaremos aí a partir de 9 horas da manhã com a Caravana do Povão, levando alegria, levando a animação para toda a família, viu? Então conte com a Caravana do Povão no domingo, no segunda-feira, Adriano. Que mania de achar que dia 12 é segunda. É segunda-feira mesmo, bebê. É segunda-feira mesmo. Então, ó, a partir de 9 horas da manhã, nós estaremos lá na comunidade do Tenda, com essa parceria com a Igreja de Nossa Senhora Aparecida, que pertence à paróquia Nossa Senhora dos Desterros, em Marilândia. Agradecendo ao padre Rosimar, também ao diácono Bruno pela parceria e também a Maria Helena do Deusdete, viu? Muito obrigado pelo convite. Então, segunda-feira, dia 12, nós estaremos aí levando a alegria da Caravana do Povão. E completando o final de semana, né? Ontem nós tivemos as eleições. Nós tivemos Divinópolis, né? Divinópolis, um destaque nacional, né? Com Cleitinho Azevedo sendo eleito governador no primeiro turno, hein? Isso mesmo. Cleitinho Azevedo conseguiu mais de 54% da votação dos votos válidos e, por isso, a partir de 1º de janeiro, será o mais novo governador do estado de Minas Gerais. Junto com ele foi Eduardo Azevedo, seu irmão, foi reeleito deputado estadual. Gleidson Azevedo, deputado federal com mais de 100 mil votos. A Lohana também venceu. E vários outros representantes aqui do município levando Divinópolis a todo o cenário nacional e político, falando sobre a importância agora que Divinópolis passa a ter nesse contexto, né? Tendo aí na esfera federal também, o deputado federal atual, Domingos Sávio, sendo eleito

0: É domingo, Adriano, dia 25. Dia 25, as propagandas eleitorais no rádio e na TV voltam a circular na sexta-feira. Se não me falha a memória, serão 5 minutos apenas. 5 minutos de propaganda, mas só para presidente, né? Flávio Bolsonaro versus Luiz Inácio Lula da Silva. Os dois candidatos que estarão aí na disputa do segundo turno para presidente da República. Ou é 22 ou é 13. Então, dia 9 começa a propaganda eleitoral e dia 23 encerra as propagandas eleitorais no rádio e na TV. E dia 25, nós brasileiros, obrigatoriamente, teremos que voltar à sua respectiva sessão eleitoral e eleger ou 22 ou 13 ou anular o seu voto. Fica a seu critério. Então, mas é dia 25, então, que você deverá retornar à sua sessão eleitoral. 8 horas 10 minutos, você que está acompanhando nossa live, tá vendo aqui, ó, meu amigo Leandro da TKS Turismo, acompanhado da esposa, a Tati, também dos filhos. Deixa eu ver se tá pegando todos os filhos aqui. Tá pegando só, tá faltando só mais uma figurinha ali que eu vou pedir o amiguinho ali pra chegar mais pra cá pra gente pegar a família. A família TKS hoje, todo mundo reunido aqui nos nossos estúdios, tá aí essa galerinha bonita. Daqui a pouquinho o Leandro vai apresentar pra gente cada membro da família, porque é assim, ó, é uma família levando a sua família para esses passeios religiosos. Já já vamos falar do turismo religioso que o Leandro da TKS, juntamente com a Tati, em parceria com o Edson Sanches, estarão fazendo no dia 11, saindo de Divinópolis, num bate-volta à casa da mamãe Aparecida. A gente já está falando aqui, né, já estamos falando aqui já há algum tempo sobre esse passeio. Você que ainda não reservou a sua passagem, não perca tempo, porque já estamos, ó, findando as passagens, mas lembrando que na sexta-feira vamos sortear uma passagem do bate-volta à casa da mamãe Aparecida, saindo aqui no dia 11 às 13 horas e retornando no dia 12 às 15 horas. Então, participe, já vai mandando o seu zap falando: Adriano, eu quero participar desse passeio, no 999960720. E lembrando que você, depois do programa, naturalmente, né, você vai falar com o Leandro ou com a Tati. No Leandro, você vai falar no 999959158. 999599158. Ou com a Tati no 988349482. Ou com Edson Sanches no 98804-1110, horário de almoço. É, você também pode falar com o Edson, que o Edson também é parceiro do Leandro da TKS Turismo, levando você e sua família a esse passeio no bate-volta à casa da mamãe Aparecida. 8 horas 13 minutos, já já eu chamo aqui o Leandro, a Tati e o Edson também pra gente estar falando sobre esse passeio, mas agora eu quero falar pra você do melhor pão de queijo do mundo. 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
1: 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Meu amigo Leandro da TKS Turismo, bom dia com alegria, meu irmão.
2: Bom dia, Adriano. Bom dia, ouvintes da rádio, né?
1: Prazer recebê-lo aqui, viu, Leandro?
2: Prazer.
1: Ainda mais com uma família maravilhosa como essa. Vamos identificar essa turminha? A Tati a gente já identificou, o garotinho no colo.
2: O garotão aqui é o Theo Davi.
1: Theo Davi,
2: Theo Davi.
1: Bonito, Theo. E o outro jovem aqui que está à nossa esquerda.
2: É, aquele ali é o nosso futuro motorista, o Rafael Santos, né?
1: E ele tem cara mesmo de motorista, pois né? Tem um perfil de motorista ali.
2: Não pode escutar o funcionamento do ônibus, que já... Ana Laura também.
1: Quantos anos? 15 anos. Então, daqui 3 anos já pode já pleitear a CNH e rapidinho já pega carteira D.
2: Pois é.
1: D ou E, né?
2: Esse aqui já nasceu dentro do ônibus, né? Esse aqui tá com 3 anos, então ele nasceu já dentro do ônibus.
1: Já que a TKS tem 5 anos
2: tem
1: já
2: cinco
1: no mercado,
2: anos.
1: Né?
2: Pois é. O Rafael também vai para todo lado comigo, a Ana Laura também, né? E a Tatiana, estamos formando ela também como motorista, daqui uns dias já vai estar conduzindo também.
1: Ô Leandro, quando o Edson contou a mim sobre vocês, eu achei muito interessante porque ele falou, Adriano, é uma família toda envolvida no turismo. E aí a gente está trazendo eles porque realmente levando aí, esse primeiro trabalho que a gente vai estar fazendo junto é levando as famílias à casa da Mamãe Aparecida. E esse é o intuito, né? Nessa semana agora, vamos fechar aí para levar essas famílias à casa da Mamãe Aparecida, né, Leandro?
2: Isso, a gente tem uma devoção muito grande à nossa Mãezinha do Céu, Nossa Senhora Aparecida, né? E nós tivemos contato com o Edson e a gente reunimos e fizemos uma parceria legal, né? A gente vai estar saindo aí no domingo, né? Primeiro ponto será às 13 horas no Parque Exposição, depois na rodoviária às 13h30 e vamos carregar também em Itaúna, por volta das 14h15, mais ou menos. E vamos estar descendo.
1: Então são 3 pontos, então. Parque Exposições,
2: isso.
1: Terminal Rodoviário,
2: isso.
1: E depois Itaúna.
2: Depois Itaúna. Itaúna vai ter um grupo maior lá. Já estamos lá com aproximadamente 25 pessoas lá.
1: E depois segue 381,
2: isso.
1: Sentido a Casa da Mamãe Aparecida.
2: Isso, mas se tiver alguém naquele caminho ali, Santa Terezinha, ainda tem algumas vagas ainda, sabe?
1: Então por isso que eu falei para vocês, gente. Se você ainda não entrou em contato com o Leandro, logo depois da apresentação dele aqui comigo, juntamente com a Tati e com a família TKS, você já entra em contato com o Leandro, com a Tati, com o Edson Sanches, porque são pouquíssimas vagas disponíveis. 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Ô Tati, é interessante, a gente tá falando aqui de família, né? E a gente sabe que hoje a mulher, além das responsabilidades da casa, também, né, tem envolvidos em vários outros setores. Agora, inclusive, o Leandro falando que você está sendo preparada para também comandar aí o ônibus, hein?
3: Sim, bom dia a todos, bom dia, Adriano.
1: Bom dia, seja bem-vindo.
3: É uma alegria pra gente estar aqui, tá? Família TKS Turismo. E é isso que o meu esposo falou, a mulher tem um papel muito importante na família, assim como cuidar da casa, dos filhos e do esposo, ela também pode ajudar, né, nessa área de trabalhar com o esposo, porque os dois juntos vencem, né, e é esse o nosso intuito, eu estar com ele na estrada, poder dividir o volante, né. A gente pode sim ter o nosso papel como esposa, mãe e também ajudar o esposo, né.
1: Verdade, verdade. E aí, Tati, é importante destacar, nós estamos agora falando sobre esse turismo religioso, né? Nós estamos falando aqui, ir para a Casa da Mamãe Aparecida, a qual vocês estão também promovendo esse passeio à Casa da Mamãe Aparecida. Mas TKS Turismo também faz o turismo para os guias, não é isso?
3: Fazemos sim. A gente freta o ônibus, né, para outras pessoas que querem fazer outros passeios, como praia, como parque aquático, né? Tem muitas outras coisas. Mas o importante também que a gente vê nessa romaria nossa, que hoje as famílias estão sedentas de Deus, né? E se você quiser vencer alguma batalha, é a família unida. Né? Então a gente teve esse intuito, vamos levar as famílias a rezar, porque através das famílias há filhos bem-sucedidos, né? Há casamento bem-sucedido. Então sim, em geral, se você mexer com a família, você vence, você consegue, né?
1: Quando a gente coloca Deus nesse caminho, o que diz a mensagem hoje? É sempre esse caminhar, nós temos que estar com Deus. E aí a TKS Turismo então se propondo, né, neste final de semana agora, levar as famílias à Casa da Mamãe Aparecida, nesse bate-volta, porque muitas das vezes as pessoas no cor-cor da vida não tem tempo, né, Leandro, de ir, ficar um final de semana inteiro, e aí a TKS Turismo também favorecendo e facilitando a vida, né, daquelas pessoas, daqueles romeiros à Casa da Mamãe Aparecida, né, Leandro?
2: Pois é, determinação da gente poder ir em Aparecida com o intuito do dia dela é muito importante. Eu mesmo sinto muito necessitado de ir lá nesse dia, sabe? Que é o momento que a gente vai agradecer, pedir a Nossa Senhora que nos conduza, né? Então teve um grupo que falou comigo: ô Leandro, esse ano você não vai no dia 12, não? Eu falei: gente, eu vou nem que seja motorista para um outro colega meu, que é o Fabrício da MS Turismo, ou então com o Edmilson da Editur, sabe? Então, o que acontece? O pessoal me procurou, sentindo no coração, falei: não, vamos lançar o bate-volta, porque o bate-volta é uma viagem mais rápida, só que esse bate-volta ele é especial. Ele vai sair às 3. Geralmente, Adriano, o bate-volta ele sai à noite, chega lá de manhã cedo, 6, 7 horas, né, Edson? E volta logo à tarde. O nosso vai chegar lá por volta das 11h30. Então, assim, o ônibus vai ficar aberto para quem quiser descansar dentro do ônibus. O bagageiro eu vou deixar aberto para o pessoal. Quero colocar um colchão ali? Pode colocar, fica à vontade. Quem quiser procurar uma pousada, procura, né? Às vezes quer tomar um banho, um café. Mas aí o pessoal vai poder pegar a primeira missa lá. Eu acho que esse ano a primeira missa ou é às 4 ou é às 5. Então já vai dar para pegar a primeira missa. E depois ainda pode passear um pouquinho, conhecer um pouquinho a Aparecida. E às 13 horas a gente vem embora, sabe?
1: É, realmente é um bate-volta diferenciado. Justamente pensando nisso, no bem-estar, no conforto, né, Leandro? Não vai chegar lá, por exemplo, igual você disse. Normalmente bate e volta, sai de noite, chega lá de manhãzinha.
2: Isso.
1: A pessoa já chega cansado da viagem.
2: Da viagem.
1: E acaba indo pra missa, depois não consegue nem passear um pouco ali dentro de Aparecida, porque realmente é um espaço enorme, né? E aí
2: justamente
1: a TKS Turismo favorecendo dessa forma. Saindo no meio da tarde, chegando à noite em Aparecida e dando ainda a oportunidade das pessoas assistir as primeiras missas.
2: Isso.
1: Que teremos lá no Santuário de Aparecida, né?
2: Isso é importante. É importante também falar com o pessoal, gente, que, por exemplo, quem está com interesse, com o intuito de ir, depois o Wes vai falar um pouquinho do passeio, né? Das belezas que vão ser da serra. Mas com relação ao passeio, é importante o pessoal: ah, eu estou com intenção de ir. Gente, não pode deixar para a última hora, porque a TKS Turismo, tá, a gente tem que tirar a licença, precisa do documento das pessoas para ir tudo reguladinho, tudo certo, dentro do que a NTT nos pede, porque é uma viagem fora do estado. Né? Então, quem está com intuito, não deixa para mandar o documento na última hora. Já manda, já coloca o seu documento, seu nome, né? Já reserva o seu banco. Porque se deixar para a última hora, às vezes o sistema pode estar fora do ar, né? E a gente não vai te deixar para a última hora, porque é perigoso a pessoa ficar de fora. Então já manda o seu documento, já reserva, entra em contato comigo, com a Tati, com o senhor Edson, né? Aqui na rádio também com o Adriano, já pode mandar seu nome. Tá bom? E vai ser um passeio bem gostoso, sabe? Nosso intuito, além da viagem, né, de levar as pessoas lá, é a evangelização. Você ir na casa da mãe, você vai estar rezando, a gente vai estar com um momento de oração, com o Santo Terço, né? Entendeu? Então vai ser um passeio bem legal.
1: Ô Leandro, e só para a gente poder assinalar aqui, a Rosilene, por exemplo, do Caralho, falou assim: Adriano, eu quero participar do sorteio da Casa da Mamãe Aparecida para a TKS Turismo. Ô Rosilene, você já está participando do sorteio, viu? Inclusive vai ser sexta-feira, no finalzinho da caravana, nós vamos saber quem vai levar a melhor, quem vai ganhar aí esta passagem para ir para a casa da mamãe Aparecida com o TKS Turismo. Edson Sanches, bom dia, com alegria, meu irmão.
4: Ouvintes da Divi FM, bom dia, satisfação em falar com vocês novamente. Adriano, Leandro, Tati e filhos, eu lembro que quando a dor aborrecente eu ouvia o programa do padre Olavo Cabral e ele dizia: a família em primeiro lugar.
1: É verdade, padre Olavo, saudoso padre Olavo, meu padrinho.
4: Sim.
1: Durante 8 anos eu morei com o padre Olavo, né? Então, ô Edson, e primeiramente quero agradecer, né? Sábado nós estivemos lá no bairro Niterói, devido à chuva nós tivemos que fazer dentro do espaço da JJ Car, né? Mas a gente agradece aí o Zé Broinha, toda a família JJ Car, mas foi muito bom, né, Edson? Eu quero agradecer a sua presença lá comigo no último sábado.
4: Foi gratificante. Foi bom vivenciar aquele momento e fomos vivenciados por uma chuva que nos abençoou. Foi um momento mágico.
1: Verdade, verdade. Agora, Edson Sanches, conta pra gente, já que você tem participado comigo a semana toda, né, falando de TKS Turismo, falando desse passeio que acontece aí no próximo domingo, saindo de Divinópolis, indo para a casa da mamãe Aparecida.
4: Olha, no diálogo, nós chegamos ao denominador comum. O Leandro entrou em contato comigo, conversamos, trocamos de ideias e juntos aqui estamos neste passeio, que vai ser um passeio diferente, aonde, entre Divinópolis e a Serra da Mantiqueira, nós vamos ter oportunidade de conhecer as paisagens bonitas que tem. Por quê? Muitas das vezes, como o Leandro falou, nós saímos daqui à noite. Então, perdemos aquela paisagem especial. E, curtindo um pouco mais da Fernão Dias, vamos entrar em campanha, né? E também, lá em campanha, gente, a paisagem é bacana. Então, aproveitem a oportunidade. Vamos vivenciar este momento de oração, porque a fé remove montanhas.
1: É verdade, Edson Sanches. E aí, Edson, mais uma vez reforçando que as pessoas também podem chamar o Edson Sanches e também fazer a aquisição da sua passagem. No
4: 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Hora de almoço.
1: Horário de almoço. Ô Edson, mas parabéns por essa parceria. A gente fica muito feliz porque a gente sabe do seu comprometimento, a gente sabe do seu trabalho em relação, né, e a conquista em torno de levar sempre a evangelização. Você que tem sempre levado os romeiros à casa do nosso querido Padre Libério. E agora também nessa parceria com o TKS, levando os nossos romeiros à casa da mamãe Aparecida.
4: Olha, é bacana, é tranquilo, é produtivo. Como eu falei, a fé remove montanhas e a alegria de Deus, né? O Espírito Santo nos abençoa neste momento. E se Deus quiser, de repente, eu, Leandro e a família, nós vamos estar levando também lá para o Padre Libério, a cidade da fé. Leandro Ferreira.
1: É verdade. Gente, eu só quero dizer para vocês o seguinte: viajar com o Edson Sanches é muito alto astral. O Edson Sanches é um kit turístico que faz a diferença. Eu não sei se o Leandro já teve a oportunidade de viajar com o Edson, mas é um trabalho muito interessante que o Edson faz. Dentro da viagem toda, ele tem uma atenção especial com todos os passageiros. E aí é um diferencial que eu sempre falo desse guia turístico, que é o Edson Sanches, né, Edson?
4: Olha, essa excursão é uma excursão do Leandro e família, a qual eu estou participando e participando com alegria. Eu sou técnico em enfermagem do trabalho e quem trabalha na segurança do trabalho é um profissional preparado para trabalhar a autoestima. Então, nessa excursão, com muita alegria, estarei lá respeitando e tratando e fortalecendo a autoestima dos passageiros. Então, venha vivenciar este momento conosco. Vai ser 10.
1: Reforça então para a gente o telefone, Edson Sanches, para falar com você.
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1: Ô Leandro, você falou aí em relação à importância das pessoas já chamarem agora, não deixar para a última hora, porque tem todo um procedimento, documentação, mandar para o EDR, o DENIT, né?
2: É, na verdade a gente tem que pedir a autorização de viagem, né?
1: Isso.
2: Aí a gente manda todos os dados do nosso passageiro para a nossa secretária em Nova Serrana, que a nossa cooperativa é lá. Ela faz todo o processo, pede autorização e na sexta-feira mesmo já tem que deixar tudo pronto, sabe? Então isso que é o importante, a gente viajar bem, com segurança, né? Nesse tempo de chuvas agora que está tendo, né? A gente viaja bem tranquilo. Com a TKS você vai viajar sossegado. Os nossos passageiros sabem que a TKS a gente não corre, a gente anda com segurança, porque as estradas nossas não estão boas, né? Então a gente vai bem tranquilo, vai ser um passeio bem legal.
1: Mesmo porque é a família levando outra família, né?
2: Isso. A segurança do nosso passageiro é em primeiro lugar, sabe? Até falei com o Edson, semana o ônibus está em revisão e manutenção, porque a gente quer viajar bem, sabe? O nosso mecânico vai, faz toda a vistoria que precisa, ele olha tudo, até mandar um abraço para ele, o seu Gilmar, o seu Fabinho, o Tijair, um abraço para eles todos, que eles que nos ajudam, né? São profissionais maravilhosos. Entendeu? Então a gente vai viajar bem tranquilo, vai ser um passeio bem gostoso, igualzinho o Sr. Edson falou aqui, a gente vai passar por Campanha, ali tem Campanha, Cana Verde, Cambuquira, Passa Quatro, Taiandu, então são passeios maravilhosos, gente. São Lourenço, a gente vai passar lá na porta lá, né? Então a gente vai parar lá na Serra da Santa, pegar aquele doce, depois descer a Serra da Mantiqueira, vai ser um passeio bem legal, passar na Porta de Cruzeiro, né? Apesar que nós somos atleticanos, não pode deixar de falar, né? Deu. E chegar na casa da mãe, sabe? Então vai ser um passeio bem legal, maravilhoso. E o pessoal que está com intenção de deixar até na sexta-feira, gente, já manda o seu documento, já reserva a sua passagem, sabe? Né? E quem ganhar o sorteio da passagem aí na sexta-feira, né? Vai estar lá com a gente lá.
1: Show de bola. Então, por isso que eu estou dizendo aqui, gente, não perca a oportunidade. 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Ô Leandro, eu quero agradecer por essa parceria. Tenho certeza que vamos aí contar mais vezes aqui com a parceria da TKS Turismo na grade da DIB FM, em especial na Caravana no Ar. Tá bom, Leandro?
2: Obrigado. A gente que agradece, né? Sr. Edson, nós estamos até estudando a possibilidade de a gente fazer uma sequência, né?
1: Sim.
2: Então vai ser uma parceria bem legal. A gente está acreditando muito aí na audiência do programa. Né? Porque quando a gente divulga o nosso nome, vai, né? As pessoas ficam conhecendo e vão estar aí sempre com a gente aí através das ondas do rádio. Né?
1: Show de bola, ainda mais que aqui é a rádio da sua igreja. Ô Tati, quero também agradecer você, viu? Gratidão. Parabéns por essa família maravilhosa, parabéns por essa mulher guerreira que tem aí, né, ajudado o marido nessa luta, porque sem dúvida alguma faz a diferença. Então parabéns, viu, Tati?
3: A alegria é nossa, viu, Adriano? Muito, muito obrigado. Foi um prazer te conhecer pessoalmente, né? A gente já te ouvia. Mas é uma alegria poder participar com vocês. E lembrando que o valor é bem acessível, viu? É para a família mesmo, para todos irem, né? Que às vezes querem ir de hotel e não tem condições de pagar para todo mundo. Então, essa é a maneira de todos irem com valor bem acessível. É só nos chamar.
1: Tem esse detalhe também. Foi bom você lembrar, Tati, que a TKS Turismo tem essa preocupação extra, né? É uma preocupação de cobrar um valor justo para fazer uma viagem para a família toda. Então é por isso que você não deve, em hipótese alguma, deixar para amanhã, o que você pode fazer hoje. 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Edson, eu quero agradecer, viu, mais uma vez por essa parceria e por você sempre estar conosco aqui fazendo parte da família Caravana no Ar.
4: Bom, eu vou finalizar e esse pensamento simples, dois pensamentos. simples, o qual eu ofereço para a família TKS, para você, Adriano, e família, e em especial para nossa família, que é a família da Dive FM. Nunca maldigas teu fado, acredite em Deus firmemente, o arvoredo mais copado já foi humilde semente. Qualquer que seja a crise em sua vida, não destrua as flores da esperança e colherás o fruto da fé. Desculpe, por favor, com licença, muito obrigado. São palavras de valor de um povo civilizado. Ouvintes da Dive FM, muito obrigado.
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0: 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Quer ganhar uma passagem sexta-feira? 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
0: Oito horas, 41 minutos, você viu aí, né? 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
0: Oito horas, 42 minutos, 8h40. 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
0: Oito horas, 43 minutos. 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VIP Conforto e Segurança. 8 horas, 44 minutos. Deixa eu abraçar carinhosamente lá na Dinamarca minha amiga Denise. Oi, Denise, bom dia com alegria. Tá faltando 15 minutos para as 2 da tarde aí já, hein, Denise? Puxa vida, hein? E a Denise falou assim: Adriano, manda um abraço para Ana Elisa, uma jovem divinopolitana de 21 anos que foi eleita ontem deputada federal. É essa influencer digital, a jovem Ana Elisa, foi eleita ontem uma das mais votadas aqui em Divinópolis e região centro-oeste, hein? Mais de 500 mil votos. Essa jovem de apenas 21 anos, ontem ela foi eleita deputada federal. Ana Elisa, parabéns, né, Denise? Show de bola, menina! Oi, Joana Dark, bom dia, menina! Juliano dos Reis, oi, Rosilene do Icaraí, irmã Inês, bom dia, irmã Inês! Oi, Adriana Carvalho, bom dia, menina, já está participando do sorteio, já está participando também do sorteio. Juliana, Sargento Carregal, Anjinho João Miguel, bom dia, família, em São Gonçalo do Pará. Oi, Dinho, oi, Patrícia, bom dia, família Nairon, também a Nayana, Antônio do Nossa Senhora da Conceição, bom dia, com alegria. Ô, Adriano, bom dia, Adriano, eu gostaria de participar do sorteio da passagem para Aparecida com toda a família. Excelente início de semana para você e sua família, Deus abençoe. É o Antônio Luiz de Jesus do Nossa Senhora da Conceição. Ô, Antônio, deixa eu ouvir sua voz, menino, fala comigo, bebê, bom dia, Antônio.
7: Bom dia, Adriano. Quero ganhar, participar.
0: Espera. Ô, menina, você usou o telefone do Antônio pra falar comigo, né? Então agora sim, fala comigo, menina.
7: Bom dia, Adriano. Quero ganhar, participar do sorteio e ganhar a passagem pra esse passeio. Obrigado, Joana. Bairro Nossa Senhora da Conceição.
0: Aqui, ô Antônio, eu não lembro o nome da sua esposa, mas não tem problema não. Ela tá pedindo, seu Adriano, manda o telefone pra mim aí do Leandro, da Tati e também do Ed. Então já vai pra você aí, ó, 99... Ah, pera aí, deixa eu mandar do Leandro primeiro, 99-59-91-58. Da Tati é o 988-34-94-82. E do Edson Sanches, 98804-1110. Ô, meu amigo Antônio e esposa, já está aí os telefones. Qualquer um desses três telefones que você acionar aí, você vai ter todas as informações para viajar com TKS Turismo, levando você e sua família à casa da mamãe Aparecida neste final de semana. Oi, Maria da Conceição, do Bairro Jardim Primavera. Adriano, quero participar do sorteio também desse passeio, viu? É a Maria da Conceição de Oliveira Souza, do Bairro Primavera. Já tá participando, Maria da Conceição. É sexta-feira o sorteio, hein? Gente do céu, é muita gente, meu Leandro, querendo participar do sorteio, hein? Ei, menino. Então, vamos juntos, gente. Quer participar do sorteio? Já manda um zap pra mim aqui. 99996-0720. Passeando para a Casa da Mamãe Aparecida com TKS Turismo. 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
0: 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Agora é JJ Car, no coração do bairro Niterói. 8 horas 52 minutos, 8h52. 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
0: 8 horas! Ei! O meu amigo Leandro já tá aprendendo, já tá habituando com raiva. Falou assim: sempre que acende a luz, ele tá no ar, né? Eu falei, tá. E nós tava conversando aqui em off aqui, mas aqui não tem problema. Aqui não tem nada de esconder, então não tem problema nenhum. Mas é a família TKS, continua com a gente aqui no estúdio da Divi FM, a rádio da sua igreja. Gente, são 8 horas 54 minutos. Eu vou pro intervalo rapidinho, porque já chegando ele por aqui, Padre Marcelo Caixeta, compadre, com o programa Alegrai-vos do Senhor. 8h54 agora.
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0: 8 horas, 58 minutos, 8h58, vamos para o sorteio. Girando. Opa, parou. Parou, bebê! Quem levou a melhor foi você, Rosa Marina. Oi, Rosa Marina, você acaba de ganhar o melhor pão de queijo do mundo nesta segunda-feira. Oi, Maria Helena de Marilândia, bom dia. Segunda-feira estamos aí, firme e forte, hein, Maria Helena? E a Maria Helena falando, Adriano, manda um abraço especial para a Veriene. Oi, Veriene, parabéns para você, menina. Que Nossa Senhora Aparecida, São Miguel Arcanjo e Padre Libério possam sempre interceder pela sua vida. E recebe o abraço carinhoso da minha amiga, a Maria Helena de Marilândia. Veriene, parabéns, menina. 8h59, chegando ele, o compadre, Padre Marcelo Caixeta, com o programa Alegrai-vos no Senhor. Eu volto, se Deus quiser, amanhã, logo após a Santa Missa, direto da Igreja de São Cristóvão. Fui, produção!
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3: Olá, bom dia para você, ligadinho aqui no Diocese Informa. Eu sou Valquíria Souza, assessora diocesana, e trago as principais notícias da nossa igreja particular. Começando uma nova semana, no novo mês de outubro. Diz que agora é que nem o fim de semana do ano. Vai passar assim, ó, outubro, novembro, dezembro, igual sexta, sábado, domingo, viu? Então vamos lá com as vagas de emprego. Auxiliar de limpeza. Tem uma vaga para Pitangui, uma vaga para São Joaquim de Bicas, uma vaga para Divinópolis, uma vaga para Divinópolis para o Santuário e uma vaga para a comunidade São Sebastião no bairro Afonso Pena. Auxiliar de limpeza paroquial. Uma vaga para a Igreja São José Operário em Divinópolis e uma vaga para a paróquia São Sebastião lá em Juatuba. Tem também uma vaga para atuar no Seminário Propedêutico, lá em Pará de Minas, auxiliar de limpeza paroquial, né? Só recordando. E também uma vaga para a paróquia São Bento, lá em Itapecerica. Essas oportunidades que eu falei aí para Divinópolis, São Sebastião, São José Operário, São Sebastião de Juatuba são para pessoas que vão atuar na área da limpeza, né? Agora a gente também tem vaga para auxiliar de serviços jurídicos em Divinópolis. Esse candidato, ele vai atuar no Tribunal Eclesiástico, junto com o nosso Padre Vicente. Então, uma vaga auxiliar de serviços jurídicos para o Tribunal Eclesiástico. Alô, meus alunos! Cadê o pessoal do direito? É uma boa oportunidade, hein? Uma vaga para auxiliar de escritório para Pará de Minas, para atuar na paróquia Nossa Senhora da Imaculada Conceição. Uma vaga para zelador para Divinópolis e uma vaga para sacristão para a paróquia São Judas Tadeu em Divinópolis e uma vaga para Pará de Minas. Vou fazer um parêntese. Gente, achamos o sacristão para a paróquia São José Operário. Deus seja louvado. Então agora a gente precisa desse sacristão para a paróquia São Judas Tadeu em Divinópolis. Manda aí essa oportunidade para o seu conhecido para que a gente encontre essa pessoa que está precisando trabalhar. E claro, vá preencher aí este posto tão importante. Lembrando que neste mês de outubro é o mês que a gente comemora São Judas Tadeu. A novena começa já no dia 15. Essa edição do Diocese Informa fica por aqui, mas você segue muito bem informado no nosso Instagram, @diocesedivinopolis, e também no nosso site, diocesedivinopolis.org.br, onde você pode clicar lá nas vagas de emprego e no link para poder mandar o seu currículo para seleção@diocesedivinopolis.org.br. Combinados? Eu volto mais tarde com outras notícias para você.
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5: Nove e sete.

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Venha, Espírito Santo, para limpar minhas misérias. Não quero que minhas fraquezas e pecados me tirem a alegria, a força, a energia, o empenho de minha entrega. Não quero que meus erros me detenham e me enfraqueçam, porque nem mesmo você, Espírito, o quer. Mas você precisa que eu reconheça meus pecados e não os oculte, para assim poder me curar. Você espera que eu olhe com clareza meus erros sem desculpas. Não lhe agrada que me paralisem os escrúpulos e a culpa, mas você espera que eu reconheça diante de você minhas quedas, para poder libertar-me. Vem, Espírito Santo, não posso ocultar-lhe nada. Tudo está claro e patente diante de seu olhar, que tudo vê, que me penetra por completo. Tudo você sabe e não tem sentido que eu procure escapar envergonhado. Seu amor me espera com infinita ternura para queimar tudo nesse fogo abrasador. Limpe-me uma vez mais, Espírito Santo, porque quero fazer de minha vida uma oferenda cada dia mais bela. Amém.

Bom dia, Divinópolis, bom dia a todo o Centro-Oeste Mineiro, todos que estão sintonizados na Div FM 102,3, a rádio da sua igreja, ou que nos acompanha pelas redes sociais. É o programa Alegrai-vos o Senhor, comigo, que está começando.

sou eu e Leonel Pimenta, temos a alegria de chegar até você, até a sua casa, você que nos ouve no seu ambiente de trabalho, nos acarona no seu veículo. Muito obrigado pela sua companhia, sejam bem-vindos para um momento de alegria, de oração e fé. É alegrai-vos no Senhor.

É sempre uma alegria estarmos na presença do Senhor, na presença de Deus, na sua companhia, e juntos podemos louvar e bendizer o nome santo do nosso Deus. Bendizei, louvai, exaltai o nome do Senhor, o nosso Deus. Ele é a causa da nossa alegria. Então sejam todos bem-vindos. Muito obrigado novamente pela sua audiência, pela sua companhia nesta manhã. Quero saudar também e mandar um abraço muito carinhoso para todos os colaboradores da Cura Diocesana que nos acompanham neste momento, acompanham a programação da Diva FM durante todo o dia. Deus abençoe. Um abraço também carinhoso para a paróquia São Cristóvão, todos os seus colaboradores, os agentes da pastoral, os movimentos. Fique conosco, voltamos em seguida.

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3: 922.

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8: 9:26.

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0: 9:37.
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Muito bem, gente boa. Hoje quero já antecipar aqui um convite para a juventude. Juventude, você sabe que você tem um dia celebrado aqui no Brasil? O Dia Nacional da Juventude. Que não é uma data fixa, ela é uma data móvel. Por quê? Celebra-se o Dia Nacional da Juventude no dia... no quarto domingo do mês de outubro. Normalmente, todos os anos, esse é o Dia Nacional da Juventude. Celebramos as igrejas, fazemos uma prece pelos jovens, mas tem uma celebração para o Dia Nacional da Juventude, conhecido como DNJ. DNJ, essa sigla, é para lembrar do Dia Nacional da Juventude. E esse ano, por causa do processo eleitoral, que pode ser que tenha segundo turno, então, para não atrapalhar o processo eleitoral, e todos os anos, quando tem eleições, nós fazemos o DNJ no terceiro domingo do mês de outubro. Esse ano, dia 18 de outubro. Então, eu estou aqui dirigindo uma palavra a toda a juventude, mas também aos responsáveis pelas juventudes, os tios do EAC, os tios do EJC, os que acompanham o TLC, a juventude vicentina, salesiana, os grupos de oração, Ministério Jovens, os grupos ligados à Pastoral da Juventude, os grupos paroquiais, essas experiências de grupos aí mesmo, né? O INCRE, Querigma e tantos outros grupos que tem aí pelas paróquias afora. Um convite para que vocês possam participar desse dia. Organize a caravana, organize a sua paróquia. Ah, lá na paróquia tem o JUSCRE. Os tios, o JUSCRE, não sei se chama tio, os responsáveis pelo JUSCRE. Convide os jovens para participarem desse dia. Uma grande concentração diocesana para celebrar o Dia Nacional da Juventude. Então, jovens de toda a diocese, com cada um com seu carisma, com a sua espiritualidade, mas congregados no único propósito: tornar Jesus conhecido no meio da juventude. Então, essa é a tarefa, essa é a finalidade. Celebrar o DNJ não é só juntar a juventude, ficar pulando, gritando e cantando. Não. É congregar a diversidade de juventudes, muitas expressões jovens na nossa paróquia, nas nossas paróquias, e é entender que nós não estamos disputando, né? Estamos com o João achando que tem alguém lá falando de Jesus, mas não caminha conosco. Não. Cada um na sua diversidade pode viver ali a sua juventude orientada para Deus, orientada para o céu, orientada para o alto. Então, a celebração do DNJ é com essa finalidade. Então, veja a programação. 7 horas da manhã vai haver uma grande concentração, né? Ah, esse ano vai ser em Pitangui, na cidade de Pitangui, Forania Imaculada Conceição. Vamos nos reunir lá na EPAMIG, logo na entrada da cidade de Pitangui. Vamos concentrar todos ali. Ali será servido um café para todas as pessoas que estão chegando. Então, é esse momento de confraternização. Outro momento que marca o DNJ é a caminhada. Os jovens vão encaminhados até o local onde vai acontecer o grande encontro, levando a cruz de Cristo ali, revezando, né? Cada hora, um momento, um grupo de jovens fica ali, misturam-se os jovens do EAC, do TLC, do EJC, da Renovação Carismática, todos se juntam ali, vão revezando para levar essa cruz, né? Cantando, rezando, louvando a Deus, um momento de animação, de descontração, mas também de compromisso, né? Levando a cruz de Cristo. O compromisso é com Jesus, o compromisso é com o Cristo. Chegando lá, vai ter um momento, né, de chegada, tem para tomar água, banheiro, enfim. Vai ser para o Parque de Exposições. Vamos caminhando para o Parque de Exposições. Lá vai ter música, vai ter louvor, vai ter um momento de adoração, vai ter o espaço e o momento para confissão. Jovens que quiserem se confessar. E o centro, coração desse dia, que é o quê? A missa. Celebração Eucarística, presidida pelo nosso bispo Dom Giovanni Luiz, com a presença dos padres que estavam lá, para depois, junto com o bispo também, atender as confissões dos jovens. Vai ter a tenda vocacional, né? As
as diversas congregações religiosas, pastoral vocacional, as famílias, vai ter a tenda vocacional e da família, para entender também a família como uma grande vocação. Então ali também momentos de escuta para os casais, para os jovens que talvez não querem confessar, mas querem se aconselhar. Terá ali também outros jovens com os quais você pode também conversar, partilhar a sua vida. Um grande momento de encontro da nossa juventude. Então, quero deixar aqui esse convite para toda a nossa juventude. TNJ 2026, 18 de outubro, em Pitangui, Forani Imaculada Conceição. Toda a nossa diocese estará lá reunida. Os padres também estarão lá. Eu estarei lá. Padre Guilherme, que é o assessor da Pastoral da Juventude, do setor Juventudes, estaremos todos lá nesse grande momento de encontro, de confraternização. Então, não fique de fora. Organize a sua caravana. Se ali na sua paróquia o padre não está motivando, tome iniciativa, seja o primeiro. Primeirei. Chame os jovens, congregue os jovens, faça uma coletinha ali para pagar uma van, ou junta todo mundo num carro só, ou vai de ônibus, ou procura saber se na paróquia vizinha não tem um ônibus lá com vaga sobrando. Não fique de fora. Vamos fazer do DNJ uma celebração diocesana, né? E tá, nós estamos vindo num crescente, né? Cada ano nós temos uma maior participação, um maior envolvimento dos jovens. Então, vamos fazer com que 2026 bata o recorde de 2025. Lá em Juatuba, nós éramos entre 4.000 e 4.500 jovens. Quantos seremos em Pitangui? Tomara que sejamos 5.000, 6.000. Quantos Deus queira que estejamos. Mas não fique de fora. Participe do DNJ 2026, 18 de outubro, em Pitangui. Fique conosco. Voltamos em seguida.

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4: 9:47.
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0: 9h50.
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4: Vamos nessa, que é bom a beça. Um abraço para a Maria das Dores, Raimundo, em Carmo da Mata. Abraço também para o senhor Joaquim, quem está pedindo é o Fernando. Maria Peçanha. Cristiane, bom dia, Deus abençoe. Manda para mim essa oração belíssima. Mando sim. Uziel, bom dia. Tudo bem com o senhor? Peço oração para minha família Pimenta. Obrigado, Padre Marcelo. Deus abençoe. Abençoe você também. Para Thaís e Ítalo também, pedindo oração aqui pelo YouTube. Bom dia, gostaria de participar da promoção. Ah, acabou essa promoção. Deus abençoe. Colocou meu nome do meu esposo Mauro Lúcio Ferreira fazendo tratamento na Com. Sua bênção. Deus abençoe, Rosilene. Helena de Ermida. Ah, a família do Ítalo e da Thaís. Rezamos por eles. Rezemos juntos. Ai, nós que estais no céu, santificado seja vosso nome. Venha a nós o vosso reino. Seja feita a vossa vontade, assim na terra como no céu. O pão nosso de cada dia nos dai hoje. Perdoai-nos as nossas ofensas, assim como nós perdoamos a quem nos tem ofendido. E não nos deixeis cair em tentação, mas livrai-nos do mal. Sônia Metzger, Elaine, Rosilene, Oziel, Cristiane, Helena de Ermida. Então, para todos esses e aqueles que pediram oração aqui também pelo Instagram, colocamos todos o coração do nosso Deus para que possa abençoar, para que possa fortalecer. Por isso, sobre todos, pedimos: o Senhor esteja convosco, Ele está no meio de nós. Abençoe-vos o Deus Todo-Poderoso, Pai e Filho e Espírito Santo. Amém. Encerramos o nosso programa junto a ela, a Mãe de Deus e a nossa Mãe, para que ela cuide de nós, de todas as nossas necessidades, intercedendo a Deus e nos protegendo. Fique com Deus. Até a próxima segunda-feira.

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3: 9:59.
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1: Louvado seja nosso Senhor Jesus Cristo, para sempre seja louvado. Queridos irmãos e irmãs, que a paz do Senhor Jesus esteja com você. Como é que foi seu final de semana? Espero que tenha sido bom e que de fato você que participou da missa tenha consciência que será uma semana de imensa graça de Deus. Querido povo de Deus, é segunda-feira e hoje nós começamos a novena, nada menos do que Nossa Senhora Aparecida. Nossa Senhora Aparecida, rogai por nós. Nossa Senhora Padroeira do Brasil, intercedei por nós. Querido povo de Deus, vamos juntos passar esta hora abençoada. Hoje também se celebra o dia de Santa Faustina Kowalska, a secretária de Nosso Senhor Jesus Cristo, aquela que teve as revelações da Divina Misericórdia. Tudo isso na experiência de Deus que está começando. Chame teu amigo, chame tua amiga e vamos juntos passar esta hora abençoada. Quero saudar a todos a partir da Rádio Evangelizar, de onde tudo começa. As rádios irmãs, cujos nomes cito neste momento.
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1: 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Mais uma vez, é início da novena de Nossa Senhora Aparecida, padroeira do Brasil, nossa querida intercessora no céu. Começamos hoje, avise seus amigos, avise suas amigas para que comecem a novena e vamos fazer os 9 dias clamando Nossa Senhora Aparecida. Em nome do Pai, do Filho e do Espírito Santo. Amém. Naquele tempo, um mestre da lei se levantou querendo colocar Jesus em dificuldade. Perguntou: Mestre, o que devo fazer para receber em herança a vida eterna?

Quem é meu próximo? Jesus disse. Respondeu: certo homem descia de Jerusalém para Jericó e caiu nas mãos de assaltantes. Estes agarraram-lhe, espancaram-lhe e foram embora, deixando-o quase morto. Por acaso, um sacerdote estava descendo por aquele caminho quando viu o homem e seguiu adiante para outro lado. O mesmo aconteceu com um levita. Chegou ao lugar, viu o homem e seguiu adiante por outro lado. Mas um samaritano, que estava viajando, chegou perto dele, viu e sentiu compaixão. Viu, sentiu compaixão. Aproximou-se dele e fez curativos, derramando óleo e vinho nas feridas. Depois, colocou o homem em seu próprio animal e levou-o à pensão, onde cuidou dele. No dia seguinte, pegou 2 moedas de prata e entregou ao dono da pensão, recomendando: toma conta dele. Quando eu voltar, vou pagar o que tiveres gasto a mais. E Jesus perguntou: na tua opinião, qual dos 3 foi o próximo do homem que caiu nas mãos dos assaltantes? Ele respondeu: aquele que usou de misericórdia para com ele. Então Jesus lhe disse: vai e faz a mesma coisa. Queridos irmãos e irmãs, alguém pergunta a Jesus: qual o maior de todos os mandamentos? E o Senhor é claro: amar a Deus de todo o coração, com toda a tua força, com toda a tua alma, com toda a tua inteligência, e ao próximo como a ti mesmo. E Jesus conta uma parábola. Um homem foi assaltado e espancado, um samaritano, que ninguém podia tocar, e se tocasse se tornava impuro. Ninguém podia ajudar, porque se tornava impuro. Um sacerdote apegado nos seus próprios princípios e virou as costas. Um levita, que é um sacristão do templo, também o fez. Mas um samaritano agiu por misericórdia. Hoje, nós celebramos Santa Faustina Kowalska. E durante todo o programa, nós vamos refletir trechos sobre a vida de Santa Faustina. E veja que providência divina. Hoje, abrindo o programa, aquele que usou de misericórdia para com ele, a palavra misericórdia aparece. E é isso que o Senhor espera de nós. Mas por que sermos misericordiosos? Porque ele é, por excelência, o misericordioso. Então clamemos essa misericórdia de Jesus. Derrama sobre todos nós, Jesus, a vossa misericórdia. Canta comigo e reza. Hoje eu peço a vossa misericórdia, Senhor. Derrame sobre nós a misericórdia, sobre o mundo inteiro, sobre o Brasil de modo particular. Jesus misericordioso, derrame esta misericórdia sobre aqueles que mais precisam. E que nós, por experimentarmos a tua misericórdia, também sejamos misericordiosos. Sois, por excelência, a misericórdia. E é isso que revelaste a Santa Faustina. Senhor, use de misericórdia para conosco. Diga a sua intenção. Onde você gostaria de pedir: Senhor, use de misericórdia nesta causa. Tenha misericórdia de mim, Senhor, porque somos pecadores. Peça: tenha misericórdia, Senhor, porque eu estou necessitado. Tenha misericórdia, Senhor, porque eu sou este que está caído à beira do caminho, machucado, ferido, doente. Use de misericórdia, Senhor. Nós só começamos o programa, eu lhe garanto. Um programa que vai marcar tua vida. Mas hoje, primeiro dia da novena,
de Nossa Senhora Aparecida. Qual será a sua?

0: intenção. Eu volto já.
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Filhos queridos, eu disse que hoje é dia de Santa Faustina Kowalska. Eu tive o prazer de fazer uma peregrinação e estar no convento dela há muitos anos atrás e agora em peregrinação retorno. Muito breve, você vai, acompanhe pelo Instagram, que você vai ver uma notícia. Missa que vai acontecer lá no Santuário da Divina Misericórdia, em Cracóvia, no convento de Santa Faustina. Mas quem foi Santa Faustina? Eu falei que durante o programa eu vou contando aos poucos. Eu já vou atender os ouvintes. Santa Faustina Kowalska foi uma grande apóstola da misericórdia. Nasceu em 1905, numa pequena aldeia polonesa. Seus pais, camponeses, cristãos fervorosos, transmitiram uma fé abundante. Faustina foi batizada com o nome de Helena. Aos 7 anos, sentiu-se chamada à vida religiosa, mas não teve autorização. Terceira filha de 10, Faustina deixou a escola, olha que humildade, depois de 3 anos, para trabalhar como doméstica na casa de algumas famílias ricas, a fim de manter a sua família. Aos 20 anos, amadureceu definitivamente a escolha da vida religiosa. E ela disse, depois de ter ouvido de Jesus, até quando irei te suportar? Até quando Faustina vai me enganar? Em 1925 entrou no convento, em Varsóvia, recebeu o nome

0: de irmã Faustina. 13 anos esteve na congregação nos trabalhos mais simples, cozinha, jardim, portaria, mas tudo fez com muita humildade, discrição e disponibilidade. A frase orante de hoje é: Jesus, misericordioso, eu confio em vós. Jesus, misericordioso, eu espero em vós. Você está vendo essas imagens? Eu gostaria de dizer que nós temos um padre em missão que a equipe colocou em destaque. Padre em missão, Jesus misericordioso. Eu vou dizer o nome certinho depois. Nós vamos colocar em evidência. Assistam este padre em missão. É muito forte. Maria Carmelita, que a paz de Jesus esteja com você.
1: Amém. Sua bênção, padre.
0: Deus abençoe. Você fala de onde, Maria Carmelita?
1: De Curitibano, Santa Catarina.
0: Minha saudação a Curitibano, Santa Catarina. E como que você me acompanha?
1: É pela parabólica digital.
0: Tá certo. Parabólica digital, mas aí nós temos, graças a Deus, que nos transmite a Rádio Coroada FM. Diga lá, minha filha.
1: Padre, eu perdi meu esposo.
0: Meus sentimentos.
1: E acho que agora que eu estou vivendo luto, estou muito, muito triste, muito, tenho depressão.
0: Quando que aconteceu isso?
1: É, quase 4 meses.
0: 4 meses. Primeiro, eu repito, meus sentimentos pela perda do esposo. Como o nome dele, por favor?
1: Orestes e Deus Bueno.
0: Orestes?
1: É.
0: Do quê?
1: De Deus Bueno.
0: Tá. Como foi o falecimento dele?
1: Ele teve um traumatismo peniano 3 anos atrás.
0: É.
1: E daí ele foi internado e ficou quase um mês na UTI, entubado.
0: É. Sim.
1: E fez cirurgia, né?
0: Sim.
1: E daí voltou para casa. E daí foi só se cruzando. E deu até.
0: Virou.
1: Ele
0: pareceu. Entendi. Então, filha, você está realmente vivendo um luto. Às vezes, os sentimentos mais fortes vêm logo na morte, às vezes demora um pouco. Mas você crê na vida eterna, filha?
1: Creio.
0: Certo. Então, isto não é consolo, eu diria barato. Não é apenas conversa ou lorota. É uma verdade. O seu marido está do outro lado do caminho. Então a morte não é um fim. Claro que você sente a ausência. Tudo dentro de casa lembra ele, não é verdade? Ainda mais que ele estava enfermo. Só que, filha, cada vez que vem esse sentimento, eu gostaria que você repetisse comigo: Jesus.
1: Jesus.
0: Nas suas santas chagas.
1: E
0: na sua infinita misericórdia. Eu entrego o Orestes. Mas peço, Jesus.
1: Dai-me
0: forças.
1: Dai-me forças.
0: Para vencer este luto.
1: Para
0: continuar a minha vida. Dai-me fé e esperança. Amém.
1: Amém.
0: Maria,
1: oi?
0: Quem disse que você tem depressão?
1: Ah, eu faz muitos anos que me trato de depressão.
0: Tá, então é algo que você já tinha antes.
1: Já,
0: Então, não deixe que este luto, porque você deve viver equilibrada com os remédios, apesar de tudo, você continua a tua vida. Não é isso?
1: Veja,
0: apesar da depressão, eu tenho depressão, mas eu luto pela vida. Então não deixe que isso te isole. Você tem filhos?
1: Tenho uma.
0: Você tem ficado muito dentro de casa?
1: Muito, e fico bem sozinho, porque eu fiquei bem sozinho.
0: Não, filha. Você procure na sua comunidade, certamente deve ter a pastoral da pessoa idosa. Para você, eu digo pastoral da pessoa idosa porque eu defendo muito que tem em todas as paróquias, mas procurar uma pastoral para fazer algo, uma visita a um doente, ir à missa. Você tem ido à missa?
1: Ah, missa.
0: Então, mas não fique muito sozinho em casa não, filha. Se envolva em uma pastoral, pastoral do idoso, seja pastoral social, seja alguma coisa para fazer, porque isso preenche o teu interior. Quando a gente se desdobra em ajudar alguém, somos nós que nos ajudamos indiretamente. Não se entregue, Maria Carmelita. Você está me ouvindo?
1: Estou ouvindo.
0: Não se entregue para a depressão. O luto vai passar. Não o amor por ele, nem a saudade, mas essa tristeza vai passar. Tá bom, minha querida?
1: Tá bom.
0: Que Deus abençoe Maria Carmelita de Curitibano, Santa Catarina. Rádio Coroado FM, ela acompanha pela Parabólica Digital, inclusive. Obrigado a todos os associados. Obrigado, viu, gente? Você que colabora, porque nós só conseguimos manter a Parabólica Digital porque você nos ajuda. E também toda essa programação em tantas emissoras de rádio. O bispo de Lages é Dom Gilson Moirer. Querido povo de Deus, escute esse testemunho. Dá tempo, dá, sacristão, bem rapidinho. Vai lá.
2: Eu sou Lígia, de Santana do Piauí.
0: Santana do Piauí.
2: Meu testemunho. O meu pai foi contemplado devido à minha oração a Jesus da Santa Chagas.
0: Olha aí,
2: com aposento. O benefício dele foi aprovado. E eu pedi a Jesus da Santa Chagas que se ele viesse aprovado, eu ia deixar o meu testemunho.
0: Tá aí.
2: Então, ele foi aprovado.
0: Deus
2: e agora
0: aprovado.
2: É definitivo. Jesus das Santas Chagas, obrigado. Toca o sino, sacristão.
0: Amém! Aí, gente, e agora, Lídia, aquilo que eu digo, se recebemos uma graça das Santas Chagas, a melhor forma é nos tornarmos um mensageiro ou uma mensageira. Aproveite esse intervalo, pense em ser um mensageiro das Santas Chagas de Jesus. 0800-410-6060. Eu volto já, volte comigo.
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testemunho foi da Lídia, lá de Santana do Piauí, Piauí, Dom Plínio de José Luiz Silva de Picos. E eu quero dizer uma frase que é a mais pura verdade. A misericórdia de Deus nos vem pelas cinco chagas de nosso Senhor Jesus Cristo. Se você olhar para o quadro de Jesus misericordioso, está colocado na tela. Obrigado, equipe. Ele tem as cinco chagas. E foi a partir desta contemplação de Jesus da Santa Chaga, de Jesus misericordioso, que Deus nos deu presente nos 10 anos da obra das Santas Chagas de Jesus. Então eu repito, a misericórdia de Deus nos vem das cinco chagas de Jesus. E eu só queria completar um pouquinho mais sobre Santa Faustina. Veja, eu falei que ela ocupou em Varsóvia o trabalho mais humilde, cozinha, jardim, portaria. Ha! Mas eu teria tanto para contar sobre a portaria, que ela, Jesus disfarçado de mendigo, foi lhe pedir comida. Mas deixa eu continuar. Ela recebeu a graça da revelação de Jesus e morreu aos 33 anos, pensa nisso. 5 de outubro, hoje, por isso é o dia dela, consumida de tuberculose. Depois eu continuarei falando sobre as revelações de Santa Faustina. Mas eu convido você, depois do programa, a assistir o Padre em Missão. O Padre em Missão, que a equipe colocou. Eu já falo para você certinho como procurar no YouTube. Gente, povo amado de Deus, hoje nós damos continuidade à leitura dos profetas. Dos profetas. O que já tivemos? Elias. O que começamos? Eliseu. Bíblia aberta, cartilha de oração.

0: Querido povo de Deus, nós estamos na leitura dos profetas. Já fizemos a leitura orante de Elias. Padre, eu perdi. Ah, filho, você tem um recurso. Está tudo lá. YouTube Padre Manzotti. Você vê lá a leitura orante. E foi semana passada, mais que uma semana, sobre Elias. Vale a pena você fazer dele um podcast e aprender da vida de Elias. Hoje nós começamos de Eliseu e eu começo segundo Reis, capítulo 2, versículo 15, 19 seguintes. Contexto: Elias foi arrebatado aos céus numa carruagem de fogo. Cavalos de fogo, carruagem de fogo no redemoinho, e a capa caiu. Eliseu toma a capa, bate no rio Jordão, o rio se abre. Eliseu pediu: dai-me uma porção redobrada do seu poder. Versículo 15, por que é importante o 15? Os 50 profetas de Jericó viram isso e disseram: o poder de Elias está com Eliseu. O poder de Elias está com Eliseu. Pronto. Versículo 19. Atenção. Esse texto de hoje, você ouviu muitas vezes eu citá-lo, mas talvez não tenha lido. Leitura orante. Você já viu quando na primeira sexta-feira do mês eu abençoo o sal? Toda primeira sexta-feira do mês eu abençoo a água e o sal. Então escute a bênção do sal. Alguns homens de Jericó foram falar com Eliseu e disseram: como o Senhor sabe, esta cidade é boa, mas a água não presta e provoca abortos. Padre, eu nunca li isso. Está aqui, ó, experiência de Deus, leitor orante. Alguns homens de Jericó foram falar com Eliseu e disseram: como o Senhor sabe, esta cidade é boa, mas a água não presta e provoca abortos. Então, Eliseu mandou: ponham um pouco de sal num prato novo e tragam para mim. Eles levaram. Eliseu foi até a fonte, jogou a água e disse: veja a oração. Quando você vê disse, é oração. Ó, escute a oração de Eliseu. O que o Senhor Deus diz é isto: eu fiz esta água ficar pura, e ela não provocará mais morte nem aborto. Eu fiz esta água ficar pura. Ela não provocará mais mortes nem aborto. E aquela água ficou pura até hoje, como Eliseu disse que iria ficar. Eu vou falando de Eliseu e ainda na leitura orante vou dar a bênção do sal. O primeiro grande fato de Eliseu: abençoar o sal, a mando de Deus. Foi Deus que mandou. Por isso nós falamos: Deus mandou Eliseu se valer do sal para colocar no poço. Vai pegando o sal agora. Vai pegando o sal agora. Depois da partida de Eliseu para o céu, Elias, Eliseu assume a sua missão como profeta. Ele pediu uma porção redobrada. Agora ele começa a demonstrar que o Senhor está com ele. Os discípulos, os profetas, os 50 reconheceram. Eu disse lá, o espírito de Elias repousa sobre Eliseu. Jericó, a cidade em questão, dependia da água para a vida dos agricultores. A tradição identifica a nascente associada como a fonte de Eliseu até hoje. Isso mostra a força deste texto. Padre, fale de novo qual é o texto. Segundo Reis, capítulo 2, 19 e 22. Eliseu pede uma vasilha nova com sal. Vai até a nascente e lança o sal nas águas. E faz isso em nome do Senhor. O profeta não age por si só, age pelo Senhor. Ele não esconde o problema. Ele vai à fonte. É justamente aqui a origem daquilo que compromete a vida. Deus intervém. Por isso, eu vou para um rápido intervalo e dou-lhe tempo de pegar o sal. E nós voltamos com a bênção de Deus por Eliseu do sal. Aqui está o primeiro sentido do uso da bênção do sal. Sabia disso? É a leitura orante de hoje. Eu volto já.
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0: 10h37.
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0: na continuidade do texto da leitura orante de hoje. Inclusive, eu digo para você, você vai pegar esse bloco inteiro e vai mandar para todo mundo hoje. Às 20 horas, é isso, né, equipe? Eles colocam 21 horas, eles colocam no YouTube. E a origem da bênção do sal. Eu peguei o sal que eu sempre abençoo, um frasco que nós temos de Jesus das Santas Chagas com sal. Você pegou o sal, depois você pode cozinhar, depois você pode colocar junto com a água benta. E vamos, eu vou ler a oração do sal, e você vai entender que não é uma invenção do padre Reginaldo Manzotti. É o texto, 2 Reis, capítulo 2, versículo 19 a 22. Deus de bondade, abençoai o sal que mandastes o profeta Eliseu lançar a água para torná-la fecunda. Fazei, ó Deus, que por toda a parte onde esta mistura de água e sal for aspergida, seja afastado todo o ataque do inimigo e guarde-nos constantemente a presença do Espírito Santo por Cristo Senhor nosso. Pai, Filho e Espírito Santo, amém. Abençoado está o seu sal, abençoado está este sal, e mais do que nunca, você sabe agora por esta catequese onde está na Bíblia. 2 Reis, capítulo 2, 19 a 22. É de arrepiar, né, gente? É de arrepiar. Tá aí, por isso, experiência de Deus. Por isso, a leitura orante, meu filho. Agora você vai depois mandar para todo mundo, todos os seus contatos, todos os seus grupos, para todo mundo. Você vai me ajudar hoje. Temos que evangelizar. A igreja tem sacramentais. O sal bento é um sacramental, mas ele tem uma origem bíblica. Ah, como é bom ser católico. Amém. Amém. Nildeci, que a paz de Jesus esteja com você, Nildeci.
1: Bom dia, padre, sua bênção.
0: Você estava acompanhando, filha?
1: Tava. É de maravilhoso.
0: De arrepiar, né? De arrepiar, minha filha. Diga lá, de onde você fala, minha filha?
1: Da Rádio Recife FM.
0: Meu abraço, Recife. Rádio Recife. Nós também temos a TV Evangelizar, canal
1: 47.1.
0: Aí gostei que você falou. Diga lá, minha filha, a palavra é sua.
1: Padre, eu tenho um testemunho e um pedido de oração.
0: Comece pelo testemunho.
1: Bom, eu rezei pela graça de um benefício, certo? E graças a Deus eu consegui. E como a graça foi alcançada, eu quero cooperar na Casa Mãe.
0: Ah, entendi. Ajudar na ação, ajude a pintar, a reformar, isso, na verdade, né? A Casa, isso, da Mãe de Guadalupe. Tá bom.
1: Quero entrar no livro e quero ir para Nossa Senhora de Guadalupe.
0: Deixa eu só explicar para os outros, para quem não sabe, é assim... As pessoas, a partir de um valor, que não fui eu que estipulei, foi a equipe, existe todo um CAEP, Conselho Administrativo Paroquial, o nome fica escrito. Por favor, ô equipe, pode mudar a tela? Isso, muita gentileza de vocês. Chama-se livrocasadamãe.com.br. As pessoas têm o nome inscrito e o ano que vem, já está certo, graças a Deus... Vou levar o livro da Casa da Mãe. Então, seu nome vai estar lá. Nilcede? Não. Nildeci. Tô lendo errado aqui. Tá bom, minha filha. Diga lá, diga.
1: Pronto. Então, eu vou cooperar, se Deus quiser.
0: Amém.
1: E o pedido de oração?
0: Não, pera lá. Mas ainda falta graça recebida?
1: Ah, graça alcançada. Toca o sino, sacristão.
0: Tá bom, filho. Muito obrigado por ajudar no livro da Casa da Mãe. E qual o pedido de oração?
1: Veja, um emprego para minha irmã, que ela é nutricionista, o nome dela é Nildete.
0: Nildete.
1: É.
0: Espera aqui, eu só... Nildete, tá.
1: É, Nildete Andrade, Nildete Andrade.
0: Sim.
1: Onde ela passou muitos anos cuidando da nossa mãezinha, que fez sua Páscoa em 19 de março, agora, neste ano, no meus, dia de São José.
0: Meus sentimentos pela perda da mãe, e que dia, né? Que dia melhor não podia, dia de São José.
1: Foi.
0: Ele que
1: às
0: tá...
1: 3 horas da tarde.
0: Ô, Senhor da Misericórdia.
1: Às 3 horas da tarde. O nome dela é Ivanilde Moura de Andrade.
0: Deixa eu anotar aqui com a cruzinha. Ivanilde...
1: Moura de Andrade, com 91 anos, minha
0: mãe. Amém. Amiga. Tá certo. Vou então pedindo emprego para Nildete, é isso?
1: É. Onde, padre, alguns meses antes, mãe viu Nossa Senhora no seu quarto. Mãe era lúcida.
0: Nossa.
1: E Nossa Senhora apareceu por 2 vezes para mãe. A primeira vez, ela apareceu com o menino Jesus no colo. E ela gritou, Nildete, Nildete, Nossa Senhora apareceu para mim. E passado alguns meses, Nossa Senhora apareceu novamente.
0: Meu Deus.
1: E ela disse, a pele dela é linda. Aí a gente sentiu realmente que manhã foi para os braços do Senhor, porque a gente ficou confortada, entendeu, padre? Foi um conforto para nós.
0: Entendi.
1: Saber que manhã viu Nossa
0: Com
1: Senhora
0: certeza.
1: E que foi no dia de São José, né?
0: E que seja um estímulo de fé. Tá bom, querida? Deus abençoe Nildeci, de Recife, TV Evangelizar, canal 47.1, Rádio Recife FM, Olinda, Dom Paulo Jackson Nóbrega de Souza. Querido povo de Deus, amados filhos e filhas, eu gostaria de ler um pedaço do que Santa Faustina escreveu no diário, e diz assim, estando na minha cela, vi o Senhor Jesus vestido com uma túnica branca, com uma mão abençoava e com a outra batia no peito, e das suas vestes saíam 2 grandes rios, um vermelho e outro pálido. Alguns instantes Jesus me disse,

0: e se pinte essa imagem que você está vendo e escreva embaixo: Jesus, eu confio em vós. Quero que essa imagem seja venerada antes de tudo na capela de vocês. E agora eles vão mostrar em tempo real a capela lá na Polônia e depois no mundo inteiro. Prometo que a alma que venerar essa imagem jamais perecerá, porque eu mesmo a protegerei em minha glória. Diário de Santa Faustina, 47. Essa é uma imagem em tempo real. E muito breve você vai, como eu disse, ver no Instagram, não tem como ouvir no Instagram, ou vou ouvir também, eu anunciando que estarei nesta capela celebrando. Nesta capela ali, porque estou em peregrinação, celebrando Jesus Misericordioso, Santa Faustina Kowalska. E eu gostaria também de dizer a você, terminado o programa, vai no YouTube, escreve assim: Complexo Divina Misericórdia Cracóvia. Repito, Padre Reginaldo Manzotti, Padre em Missão. Complexo Divina Misericórdia Cracóvia, Padre em Missão. E assista. Eu tive a oportunidade de conhecer uma irmã que nossa intimidade em Deus foi tão grande que ela acabou nos favorecendo com uma relíquia de primeiro grau de Santa Faustina. Então, vai lá. Complexo Divina Misericórdia Cracóvia, Padre Reginaldo Manzotti. Eu estou muito emocionado o dia de hoje. É um dia muito especial para mim. E eu volto. Ah, gente, eu volto primeiro dia da novena de Nossa Senhora Aparecida. Voltamos já.
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3: 10:51.

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Hoje é aniversário, Atividade FM de Predinópolis, Minas Gerais. Cidade FM, Crucilândia, Minas Gerais. Catuete FM, Catuete de Canindeu, Paraguai. Olímpia FM, Nova Olímpia, Paraná. TV Churuí, Canal Cacoal, Rondônia. Bom, nós começamos com Viva Mãe de Deus e Nossa. Exatamente porque hoje é o primeiro dia da novena de Nossa Senhora Aparecida. Qual a intenção que você quer colocar? Eu já vou para a novena, mas antes...

0: nesta novena. Nossa Senhora Aparecida, escute o nosso clamor. Nossa Senhora, atende nossa suas prece. Intenções ali. No final do nono dia, você vai dizer: obrigado, Deus, porque por Nossa Senhora Aparecida eu recebi a graça. Já se preparou? Eu ainda quero falar um pouquinho e preciso. Só para terminar, lembrando que depois você pode acompanhar, está em destaque no YouTube. A equipe colocou lá em destaque, Complexo Divina Misericórdia de Cracóvia. Não perca, Padre Missão. Mas eu só queria terminar dizendo que foi nada menos que São João Paulo II que depois de muitos anos trouxe para o mundo a devoção da Divina Misericórdia. Ele era arcebispo de Cracóvia e promoveu o estudo sobre as virtudes de Santa Faustina. Ele, São João Paulo II, presidiu a beatificação em 93. Ele, São João Paulo II, canonizou Santa Faustina dia 30 de abril de 2000 e proclamou que o primeiro domingo depois da Páscoa, a Divina Misericórdia. Ah, gente, de novo me vem no coração como é bom ser católico. Como é bom. Filhos queridos, chegou a hora de ir para a novena. Mas antes, me permita dizer que o ano que vem nós temos uma peregrinação de Pentecostes. Não, sacristão, pode continuar nesse clima. Pode continuar. E eu proponho para você uma peregrinação para os 60 anos... 60 anos da renovação carismática católica, é Pentecostes de 2027. Eu só digo assim: entre em contato conosco, 419-8753-3300. 419-8753-3300. Se inscreva e vamos juntos nessa peregrinação. O Pentecostes será em Assis, São Francisco de Assis, Santa Clara, São Carlo Acutis, mas nós vamos todo o sul da Itália, lugares que nunca fomos, Palermo, Siracusa, vou lá cumprir uma promessa, Santa Luzia, Taormina, depois Costa Amalfitana, Ilha de Capri, Nápoles, e depois vamos ao Vaticano, a Roma, numa audiência com o Papa. Agora chegou a novena de Nossa Senhora Aparecida. Primeiro dia. Qual a sua intenção?
1: Nossa Senhora Padroeira do Brasil.
0: Isso mesmo, rogai por nós, Mãe. Coloque a sua intenção, filho. Chegou a hora.
2: Senhora Aparecida do Brasil.
0: Ó incomparável Mãe, Nossa Senhora da Conceição Aparecida, Mãe de Deus, Rainha dos Anjos, Advogada dos Pecadores, Refúgio e Consolação dos Aflitos e Atribulados, Nossa Senhora Aparecida, cheia de poder e de bondade, lançai sobre nós um olhar favorável, para que sejamos socorridos por vós e todas as necessidades em que nos acharmos. E de modo particular hoje, no primeiro dia, faça o meu pedido. Faça o seu pedido. Faça o seu pedido. Qual a intenção que você vai levar por 9 dias? E neste ano, você vai poder dizer: obrigado, eu recebi a graça. Nossa Senhora Aparecida, padroeira do Brasil, livrai-nos de tudo que possa ofender-vos ao vosso Santíssimo Filho Jesus. Nossa Senhora Aparecida, preservai-nos de todos os perigos da alma e do corpo, Dirigi-nos em todos os assuntos espirituais e temporais. Livrai-nos da tentação do demônio, para que, trilhando o caminho da virtude, possamos um dia ver-vos, amar-vos na eterna glória. Nossa Senhora Aparecida, rogai por nós. Nossa Senhora Aparecida, intercedei por nós. Nossa Senhora Aparecida, fazei-nos dignos das promessas do teu Filho. Amém. Antes da bênção final, tem duas tarefas. Uma, passar para frente o texto da bênção do Salmo. Segundo, você ir para o YouTube e assistir Padre em Missão, Complexo Divina Misericórdia, Cracóvia. O Senhor esteja convosco. O Senhor esteja convosco, Ele está no meio de nós. Abençoe-vos, Deus Todo-Poderoso, Pai, Filho, Espírito Santo. Amém. Eu me despeço com Templo Vivo Clipe, YouTube Padre Manzotti, evangelizar é preciso.

0: 11:1.
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6: Olá, bom dia para você ligadinho aqui no Diocese Informa. Eu sou Valquíria Souza, assessora diocesana, e trago as principais notícias da nossa igreja particular. E olha só, já começaram os festejos da padroeira do Brasil, Nossa Senhora Aparecida. Isso mesmo. No fim de semana teve a abertura da novena e o padre Luiz Fernando tem um recadinho pra gente. Padre Luiz.
7: Olá, Valquíria. Olá, ouvintes do Diocese Informa, que é o padre Luiz Fernando, vigário paroquial do Santuário de Nossa Senhora Aparecida em Divinópolis. Quero passar aqui para convidar os nossos ouvintes para participar conosco das festividades em honra à padroeira do Brasil. Começamos agora, no próximo sábado, dia 3 de outubro, indo até o próximo dia 11, com a novena em preparação para a grande festa. Teremos dois horários de novena a cada dia. 5:30 da manhã, terço mariano, 6 horas da manhã, Santa Missa e novena breve, também dedicada à Mãe de Deus. E ainda, na parte da noite, teremos às 19 horas novena solene e às 19:30 a Santa Missa. Cada dia, um padre vem celebrar conosco, vem partilhar conosco da palavra e com certeza rezar conosco os santos mistérios. E no dia 12, a grande festa de Nossa Senhora Aparecida, com vários horários de celebrações, dos quais queremos convidá-los para ficarem atentos às nossas redes sociais, para participar conosco deste momento de tamanha alegria e confraternização e unidade da nossa paróquia.
6: Essa edição do Diocese Informa fica por aqui, mas você segue muito bem informado no nosso Instagram, @diocesedivinopolis, e também no nosso site, diocesedivinopolis.org.br. Lembrando que a programação completíssima dos festejos da padroeira do Brasil estão lá em destaque na página principal do site da Diocese de Divinópolis. Eu volto mais tarde com outras notícias para você.
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0: 11:05.

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Em nome do Pai, e do Filho, e do Espírito Santo. Amém. Olá você, caro ouvinte do programa Evangelizando, graças a Deus, estamos juntos mais uma vez. Eu hoje gostaria de iniciar o programa, antes de mais nada, eu deveria ter falado isso na última vez que eu vim apresentar, mas acaba que eu não disse. Mas eu quero agradecer muito, muito mesmo, a cada pessoa da comunidade de Nossa Senhora da Piedade no Realengo, né? Por ocasião do dia que eu celebrei a missa e a minha aparição baixou, né? E eu passei mal, né? Naquele dia. Eu acho que assustou muito o povo, né? Que foi antes da oração da consagração. E aí eu tive, né, sudorese, desmaio, vômito. Realmente foi um dia difícil, né, para minha saúde. E a partir daquele dia eu já fui para o hospital, levado para o hospital, fiquei internado, né, mais ou menos uma semana. Mas fui muito bem tratado, acompanhado, socorrido, cuidado por vários membros da comunidade, enquanto que o povo, né, rezava. Então, meu agradecimento, a minha gratidão a todos e a cada um, né, dos membros daquela comunidade de Nossa Senhora da Piedade, do bairro Realengo, né, aqui na cidade de Divinópolis. Meu agradecimento também ao padre Pedro Henrique, né, que se locomoveu para lá, né, e deu continuidade, né, a Santa Missa, já que eu não consegui terminá-la. Então, meu agradecimento, a minha gratidão por todo o auxílio, cuidado, a preocupação.

para mim te agradecer, dizer seu nome aqui, né? Muito obrigado. Então, dito isso, vamos rezar um pouquinho, né? No início desse programa, você que está nos escutando, né? Você que é ouvinte da rádio Dive FM, desse programa Evangelizando, a rádio da sua igreja. Vamos iniciar então, né? Vamos rezar. Que Deus abençoe muito você, o seu dia de hoje, o seu coração, a sua vida. Eu não sei como está o seu coração, a sua mente, a sua realidade neste momento, mas eu te peço, eleve o seu pensamento a Deus, acalme o coração se porventura ele se encontra agitado, preocupado, ansioso por alguma situação. E creiamos, confiemos em Deus, ele caminha ao nosso lado. Jesus prometeu, eis que estou convosco todos os dias até o fim dos tempos, e disse, não tenhais medo. Ele disse, buscar em primeiro lugar o reino de Deus e a sua justiça, e o de comer, de beber, de vestir, vai vir por acréscimo. Não vos preocupeis com o dia de amanhã, cada dia a sua preocupação. Por mais que você tenha preocupações para daqui uma semana, para daqui um mês, para daqui um ano, tente focar as suas energias, a sua atenção, a sua inteligência, enfim, o seu ser, corpo e alma, no dia de hoje. E procure caminhar fé, razão e também emoção. Crer, compreender, agir, né? E tenha confiança. Deus caminha ao nosso lado. Por mais agitado que esteja o mundo, por mais que recebamos um bombardeio de imagens e informações, sobretudo a partir dos nossos celulares, que fica uma loucura, a televisão, é muito barulho, é muita voz, é muita coisa. Não perca o seu foco. Um dia de cada vez no Senhor, pés no chão, mãos na massa, e muitas vezes até o coração sangrando, mas olhos e cabeça erguidas, olhos e corações no Senhor. Viver um dia de cada vez, com os pés no chão, olhos e coração no céu. Não perder de vista o sentido último da nossa vida, Deus e a sua vontade a cada dia. Às vezes nós corremos o risco de nos perder com muita coisa e esquecer que os nossos olhos podem estar longe, mas os nossos pés estão no chão do aqui e no agora. Procure viver de modo extraordinário no Senhor, o ordinário da sua vida. Aonde você está agora? Diante de quem você está? O que você está fazendo? Concentre-se aí, neste lugar, neste momento, diante daquilo e daquela pessoa, diante da qual você se encontra. Santa Teresinha do Menino Jesus, que nós celebramos há poucos dias atrás, nos ensina isso, a pequena via, viver de modo extraordinário, o ordinário da vida. Existe alguém na igreja, uma santa na igreja, que vai dizer, né? Não é tanto, Deus não vai nos pedir tanto grandes obras de amor, mas o quanto de amor nós colocamos em cada obra. Aí na sua casa, aí no seu trabalho, aí na sua mesa de estudos, aí, aonde você está, diante de quem você se encontra, neste momento, neste lugar, esteja inteiro, inteira no Senhor. Eu fico vendo a minha experiência lá na paróquia. Eu sou um padre muito simples, não tenho muito estudo, nada, etc. Não ocupo lugar nenhum especial de nada. Não me vejo como um grande acadêmico, como um grande pregador. Não me vejo como um grande pastoralista, administrador, nada. Apenas acho que eu sou esforçado. Eu lembro que quando Dom Zé Carlos me transferiu para a paróquia, ele disse assim,

0: Olha, eu vejo em você algumas características que eu acho que vai dar certo lá. Eu vejo em você espiritualidade, acolhimento e escuta. Espiritualidade, eu acho que ele imaginava, né? Imagina que eu rezo alguma coisa, não sei. Acolhimento, ou seja, ser acessível e escuta, paciência de escutar a pessoa. E aí eu percebo um pouco isso. Jesus se deixava encontrar. Quando aqueles romeiros vão lá, só deles conseguirem conversar com o padre, ter uma atenção do padre, uma oração do padre, uma palavra, eles conseguirem pôr a mão no padre, às vezes pegar na roupa. Não é pouca coisa. Quando a gente olha para Jesus, isso que ele nos ensina. Jesus, que é Deus, que se fez homem, o tudo que se fez todo humano, o todo Deus que se fez todo humano, o tudo que se fez todo humano, era inteiro diante de quem ele estava naquele momento, naquele lugar. Quando a Escritura diz que Jesus olhou, Jesus se compadeceu, Jesus se deixava tocar, eu fico maravilhado com aquele evangelho que aquele leproso tem a coragem de ir até Jesus. E diferentemente das outras pessoas, Jesus fica parado lá, Jesus não corre dele. E Jesus ainda toca. Ô Senhor, se queres, tens o poder de curar-me. E Jesus diz, eu quero, ainda toca. Não é a lepra dele que contagia Jesus. É a vida, que é Jesus, caminho, verdade e vida, que limpa a lepra dele. Então, quando a gente procura imitar Jesus, a gente está inteiro naquele lugar, naquele momento, naquele lugar, diante de quem a gente está, olhando nos olhos, escutando com interesse. A gente não está dividido. E a gente procura viver isso lá no seu trabalho também, na máquina que você está, na colher de pedreiro que você está, sei lá, no computador que você está, não sei, mas quando você está inteiro em Deus e no seu lugar e diante de quem você encontra, na santidade, no amor, isso é viver de modo extraordinário, ordinário. A vida, e é isso que faz toda a diferença. Às vezes as pessoas vêm me agradecer de coisa que eu nem me lembro. A única coisa que eu fiz é procurar estar inteiro no Senhor e diante daquela pessoa, naquele momento, naquele lugar. Eu lá, tem multidões que vão lá, talvez eu nunca mais vou ver aquela pessoa. A única coisa que eu posso fazer para ela é ser o melhor que eu posso naquele momento, naquele lugar, segundo o Senhor. Eu fico perguntando, tem hora, como é que eu Jesus tratava as pessoas, porque esse povo é dele. Como é que o padre Libério tratava as pessoas? Porque esse povo é dele. Por que o padre Libério é santo? O santo é aquele que deixou o único santo, que é Jesus, tomar conta dele por inteiro. O padre Libério deixou Jesus Cristo se assenhorar, ou seja, reinar 100% dos seus pensamentos, nos seus sentimentos, nas suas palavras, nas suas ações, nas suas reações. Por isso, o santo é aquele que deixou Jesus fazer carne agora nele. Primeiro Jesus fez carne em Maria, né? E habitou entre nós. Depois ele se faz carne na vida de cada pessoa que se torna um verdadeiro discípulo dele. Então, quando as pessoas vão lá por causa do padre Libério, elas vão por causa de Jesus no padre Libério, mesmo que elas não saibam. Então, como é que Jesus tratava as pessoas? Como é que o padre Libério, que deixou Jesus viver nele, um santo, tratava as pessoas? Eu tento. Então, eu preciso tentar, né? Mas é isso. Então, eu aprendi também que é isso. Ser cristão não é tanto aparecer, não é tanto dizer. É o modo de ser e de viver. Você é. Quando você fala assim, uma pessoa ali que ela é rica, que ela tem dinheiro, ela não precisa andar com roupa luxuosa, nada, pode andar com a calça rasgada, todo mundo sabe que tem, não precisa falar nada, ele é. Quando a pessoa sabe, pode chegar na sala de aula só com um giz na mão, ele sabe. Quando a pessoa pode, né? Não precisa ninguém falar, todo mundo sabe que o poder é daquela pessoa. Quando a pessoa é. Então, ser cristão é um modo de ser e de viver, né? Uma lata, um copo cheio de água, derrama água. um copo cheio de Deus, um coração cheio de Deus, derrama Deus. É natural, né? Então, tente se colocar inteiro aí, aonde você está. Nós vivemos muito divididos, às vezes o corpo está aqui, a cabeça está em outro lugar, e aí aonde que a gente vai estar? Porque aonde a cabeça está, o corpo não está, onde o corpo está, a cabeça não está. Uma pessoa que vai vivendo dividida, ela vai vivendo fragmentada, ela não vive, ela vai sendo arrastada pela vida e vai adoecendo. Então nós precisamos fazer um esforço para estarmos inteiros com Deus, com nós mesmos e aonde a gente está, no momento que a gente está, diante de quem a gente está. Eu com Deus, eu comigo, eu contigo. Naquele momento e naquele lugar. Quando a gente estuda no colégio, eu já estou finalizando esse bloco, o meu colaborador aqui já deu sinal. Mas quando a gente estuda no colégio, tem uma coisa que a gente aprende lá, né, em geometria, que é, o que é uma reta? Uma reta é uma sucessão de pontos. Você põe um ponto, aí você coloca um ponto ladinho do primeiro ponto, mais outro ponto ladinho do segundo ponto, de ponto em ponto, vai unindo, vai se tornando uma reta. Na reta da nossa vida eterna, que começa aqui e vai chegar ao 100% no céu, para além daqui, a vida eterna é uma sucessão de momento presente em Cristo. Nós só temos um momento presente aqui, ó. Vou dar um estalo aqui, aqui, ó. Acabou. Já passou. Passou, passou. O ontem já passou. Amanhã a Deus pertence. Nós só temos o hoje. E no hoje, o aqui e o agora. Então nós precisamos estar inteiros aqui e agora com Deus, com nós mesmos. E naquele. E diante de quem a gente está, naquele momento, naquele lugar. Né? Então, com a graça de Deus, vamos procurar não distrair demais, não ficar louco demais, ansioso demais com o que a televisão fala, isso, aquilo, outro, amanhã, mas não sei o quê. Não. Hoje, aqui e agora, com confiança em Deus, o mundo tem o joio e tem o trigo, e no final, o desfecho vai acontecer. Fique firme no trigo que é Deus. Uma vida na amizade com Deus, na presença de Deus, o resto Deus fará. Vou rezar aqui só, pelo menos, um Pai Nosso, Ave Maria, e vou te dar uma bênção para a gente concluir este bloco. Pai Nosso que estás no céu, santificado seja o vosso nome, venha a nós o vosso reino, seja feita a vossa vontade, assim na terra como no céu. O pão nosso de cada dia nos dai hoje, perdoai-nos as nossas ofensas, e não nos deixeis cair em tentação, mas livrai-nos do mal. Livrai-nos do maligno, sed libera-nos amá-lo. Amém. Ave Maria, cheia, plena de graça, o Senhor é convosco. Bendita sois vós entre as mulheres, e bendito é o fruto do vosso ventre, Jesus. Santa Maria, Mãe de Deus, rogai por nós, pecadores, agora e na hora de nossa morte. Amém. Quero te dar uma bênção nesse encerramento desse bloco. Senhor Jesus Cristo, visitai esta pessoa que nos ouve neste momento. Tomai a sua vida, história, o seu ser em vossas mãos. Derramai sobre ele, sobre ela, sobre a sua vida, história, sobre suas necessidades espirituais e temporais, o vosso sangue redentor, retirando tudo que não procede de vós, do corpo, da alma, da vida. Cortai tudo que não procede de vós. Perdoai, redimi, libertai, curai, santificai, purificai e salvai. Derramai sobre ele, sobre ela, sobre a sua vida, sobre o seu dia, um oceano da água viva, da água pura, do bálsamo, da unção, do vosso Espírito Santo, com todos os dons, os frutos, as bênçãos e as graças. E no poder do vosso Espírito Santo, conceda este a esta, Senhor, toda bênção, salvação e a vossa paz, Senhor. A vossa paz, aquela paz que sois vós, não a paz do mundo, a vossa paz. Eu te concedo todas essas bênçãos de Deus, em nome do Pai e do Filho e do Espírito Santo. Amém. Até daqui um pouquinho, com a graça de Deus, com o Evangelho de hoje, se Deus quiser.
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1: 11:27.

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6: Onze e trinta e um.

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2: 11:34.
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4: Olá, ouvinte do programa Evangelizando, a nossa rádio de IVFM. Agora aqui eu recuperei o nome da ouvinte, Adriana, do bairro Belvedere, sempre ouvindo o nosso programa. Ela que sempre nos envia, né, alguma mensagem, sempre mensagens muito belas, muito grandiosas em Deus. Então quero agradecer de modo muito especial a Adriana, lá do bairro Belvedere, lá na festa de Nossa Senhora da Piedade, no bairro Realengo. Quero registrar aqui também, né, a mensagem da Aparecida Marçal, que pede oração por toda a sua família, ela que é do bairro Santo Antônio, também pelo aniversário de casamento, né, de Marcelino Pereira Morato e Alessandra Aparecida Morato, Jardim das Oliveiras. Quero agradecer também a Maísa, do bairro Belvedere, que me pede a bênção, Deus a abençoe, e diz: oi, Padre Adão, que bonitas suas palavras, simples e profundas. Obrigada, né? Ela diz. Deus seja louvado, Deus abençoe, Maísa. Muito obrigado por estas palavras também verdadeiras, né, que fazem bem a alma da gente e anima a gente a caminhar, né, com este programa. Deus abençoe você. Ainda dá tempo, se você quiser enviar alguma mensagem até o final do programa, ainda dá tempo. Vamos agora escutar a proclamação do Evangelho de hoje. Peço a você que escute com atenção. Ele é um pouquinho mais longo, por isso não perca não, né? Como diz Ana Rosa, põe sentido. O Senhor esteja convosco, Ele está no meio de nós. Proclamação do Evangelho, da Boa Notícia de Jesus Cristo segundo Lucas. Glória a vós, Senhor. Naquele tempo, o mestre da lei se levantou e, querendo pôr Jesus em dificuldade, perguntou: Mestre, que devo fazer para receber em herança a vida eterna? Jesus lhe disse: o que está escrito na lei? Como lês? Ele então respondeu: amarás o Senhor teu Deus de todo o teu coração e com toda a tua alma, com toda a tua força e com toda a tua inteligência, e ao teu próximo como a ti mesmo. Jesus lhe disse: tu respondeste corretamente, faze isso e viverás. Ele, porém, querendo justificar-se, disse a Jesus: e quem é o meu próximo? Jesus respondeu: certo homem descia de Jerusalém para Jericó e caiu nas mãos de assaltantes. Estes arrancaram-lhe tudo, espancaram-no e foram-se embora, deixando-o quase morto. Por acaso, um sacerdote que estava descendo por aquele caminho, quando viu o homem, seguiu adiante. Pelo outro lado. O mesmo aconteceu com um levita. Chegou ao lugar, viu o homem e seguiu adiante pelo outro lado. Mas um samaritano que estava viajando chegou perto dele, viu e sentiu compaixão. Aproximou-se dele e fez curativos, derramando óleo e vinho nas feridas. Depois, colocou o homem em seu próprio animal e levou-o a uma pensão onde cuidou dele. No dia seguinte, pegou 2 moedas de prata e entregou-as ao dono da pensão, recomendando: toma conta dele. Quando eu voltar, vou pagar o que tiveres gasto a mais. E Jesus perguntou: na tua opinião, qual dos 3 foi o próximo do homem que caiu nas mãos dos assaltantes? Ele respondeu: aquele que usou de misericórdia para com ele. Então Jesus lhe disse: vai e faze a mesma coisa. Palavra da salvação. Glória a vós, Senhor.

0: Meu irmão, minha irmã, caro ouvinte, eu te peço, eu sei que você sempre escuta com atenção a palavra aqui, até mesmo porque o rádio é muito, nos proporciona isso, mas hoje eu te peço que escute com mais atenção, com o máximo de atenção que você puder, porque eu vou desenvolver um raciocínio aqui, que se você não escutar com atenção, de repente, no final, você não vai entender e vai perder muito, se não entender. Então, vamos lá. Diz aqui que, naquele tempo, o mestre da lei se levantou e querendo pôr Jesus em dificuldade. Veja, ele não foi até Jesus para aprender de Jesus, mas para, como que desafiar, com um quê de vaidade, a pessoa de Jesus. Entendendo que mestre da lei é uma pessoa entendida nas escrituras. E ali então, né? Então ele pergunta para Jesus: mestre, que devo fazer para receber em herança a vida eterna? Jesus responde para ele, né? Jesus lhe disse: o que está escrito na lei? Como lês? Então quer dizer, Jesus está dizendo para ele, né? Você entende das escrituras, você sabe. Como é que você lê? Então ele responde para Jesus, né? Amarás o Senhor teu Deus de todo o teu coração, com toda a tua alma, com toda a tua força, com toda a tua inteligência, e ao teu próximo como a ti mesmo. Aí Jesus diz para ele, né? Tu respondeste corretamente, faz isso e viverás. Ou seja, você sabe muito bem a resposta. Agora, viva isso, faça isso e viverás. Ou seja, que você vai entrar na verdadeira vida, que é a vida de Deus em nós. Ama a Deus, ama o próximo verdadeiramente. Faz isso, pratica isso. Não fica só na teoria. Você vai viver, você vai entrar na vida. Mas aí, como diz o povo, ele ainda quer arrumar um, né? Mais uma pergunta. Ele pergunta para Jesus, né? Ele pergunta para Jesus, ele querendo justificar-se, disse a Jesus: e quem é o meu próximo? Agora, aqui que eu quero que você preste atenção muito. Para nós ocidentais, nós que somos da metade do mundo para cá, a gente pergunta e já recebe a resposta. Nós somos meio que ping-pong. Eu te pergunto, você me responde, você me pergunta, eu te respondo. Agora, para o povo oriental, Jesus era oriental, judeu, né, o povo do lado de lá, muitas vezes responde uma pergunta com uma história. E no miolo daquela história está a resposta. Então Jesus conta para ele uma história para dizer para ele o seguinte: não é quem é o meu próximo, eu é que devo me fazer próximo de quem eu encontrar, independente de quem seja. Eu é que devo me fazer próximo de quem estiver caído no caminho da minha vida, independente de quem seja. E aí Jesus conta a história que mostra que duas pessoas ligadas à religião passaram, né, e contornaram. Aí tem vários motivos para isso que eu não vou entrar aqui hoje. Agora, o samaritano, que era um homem odiado, discriminado, foi aquele que viu, compadeceu e agiu de misericórdia. Ele fez os três movimentos da misericórdia: ver, enxergar a dor do outro, compadecer, sentir que era a dor do outro como minha, mas não ficar de braço cruzado, agir, ir até ele. E quem está caído ali? Não tem, não tem. Ali é um ser humano, ou seja, para dizer, é aquele que tiver caído. Então Jesus responde: quem é o meu próximo? Não é que o outro é meu próximo. Eu é que devo me fazer próximo de quem eu encontrar caído no caminho da minha vida e agir de misericórdia, ver, compadecer e agir de misericórdia. Porque na época de Jesus, o próximo era aquele que estava perto de mim, no meu grupo, na minha família, na minha casta. E Jesus falou: não, eu é que devo me fazer próximo, não o outro está próximo de mim. Eu é que devo agir, eu é que devo tomar iniciativa, eu é que devo me fazer próximo no amor e na misericórdia de quem tiver caído. E esse caído é universal, não é só da minha família, do meu grupo, da minha pastoral. Aquele que tiver caído naquele momento, naquele lugar, no caminho da minha vida. E aí, quando Jesus pergunta, né? Olha o que Jesus pergunta para ele. Na tua opinião, qual dos dois foi o próximo? Ou seja, se fez próximo do homem que caiu nas mãos dos assaltantes? Aquele que usou de misericórdia para com ele. Jesus de novo fala para ele, então vai e faze. A mesma coisa, fazer, agir, praticar. Tem um santo que diz que o amor é prático. O amor é prático. Então o que nós devemos fazer para ganhar a vida eterna? Amar a Deus com todo o nosso coração, com nossa alma, com nosso entendimento, com as nossas forças, com tudo aquilo que somos e temos. E segundo Deus, me fazer próximo de quem tiver caído no caminho da minha vida. Na misericórdia, ver, compadecer e agir. Então, para com Deus, Deus tem que estar em primeiro lugar na minha vida, e em tudo eu devo agir segundo Deus, inclusive no meu fazer próximo de quem tiver caído no caminho da minha existência. Amar a Deus, santidade, e a partir da santidade, a caridade. Muito simples as minhas palavras, eu sei, mas espero que possa te ajudar. E para a gente dar conta de fazer, a gente tem que rezar. Porque quando a gente reza, principalmente a missa, nós vamos dando mais espaço para Jesus crescer em nós. Quanto mais Jesus vai vivendo em nós, mais ele vai vivendo através de nós. É como um copo, que enchendo de Jesus vai derramar Jesus. Enchendo de Jesus na santidade, vamos derramar Jesus na caridade. Né? Eu aprendi com meu irmão caçula, né? Ele me ensinou isso. Ser cristão é levantar o caído. Ser cristão é levantar o caído. Amar a Deus, né? E em Deus, quem tiver caído no caminho da nossa vida. Espero que possa te ajudar. Nós vamos dar mais uma paradinha, porque precisa ter os comerciais aqui. Daqui a pouco eu volto com o último bloco e a gente encerra o programa de hoje. Muito obrigado pela sua atenção até agora. Deus abençoe você.
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3: 11:47.
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2: 11:51.
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0: Olá você, caro ouvinte. Com muito respeito e com muita gratidão, eu peço que, né, o meu colaborador, meu grande amigo e irmão aqui, o Léo, para ele colocar no ar o áudio da dona Dorinha, né? Ela que é lá da comunidade do Realengo, e ela mandou uma mensagem aqui tão bonita aqui, né, sobre o que aconteceu lá no dia. Eu quero então dar voz para a dona Dorinha e desde já manifestar a minha gratidão na pessoa dela, todos os membros da comunidade de Nossa Senhora da Piedade do Realengo. Vamos escutar.
1: Bom dia, Padre Adão. Que bom que o senhor voltou. Eu sou a Dorinha aqui da comunidade Nossa Senhora da Piedade. A gente ficou muito preocupado com o senhor. Nós aqui da comunidade Nossa Senhora da Piedade, a gente rezou muito pela vida do senhor. Que Nossa Senhora da Piedade continue abençoando a vida do senhor. O senhor é sempre bem-vindo aqui na nossa comunidade. Fique com Deus.
0: Amém, dona Dorinha. Amém. Deus pague a senhora, viu? Muito obrigado, muito obrigado, muito obrigado. Deus pague. Vamos agora então, né, rezar e dizer a você, né, que é devoto do Padre Libério. Esses dias para trás, teve alguém que enviou uma mensagem para mim. Deixa eu ver se eu acho aqui. Ela teve lá esses dias, acho que foi domingo agora. Vou tentar achar aqui. São tantas mensagens. Ah, tá. Tá aqui, ó. Ela é a Elma. Elma Soares. Ela é ouvinte. Eu acredito que ela é ouvinte aqui, né, desse programa. Ela enviou uma mensagem para mim, disse assim: assistimos à missa das 8 hoje. Parabéns pela homilia do Senhor. O Senhor faz a diferença. Deus te abençoe sempre. Então, dona Elma Soares, muito obrigado, viu? Deus e pague a senhora. E dizer isso para você, né? Você ouvinte. Todos os domingos tem missa lá. 8 da manhã, 10 da manhã e 19 horas. Todo domingo, Deus dando vida e saúde a nós. 8, 10 e 19 horas. A missa no horário das 8, todas elas sou eu que celebro. A missa no horário das 10, antes também. Agora eu celebro apenas no primeiro e no segundo domingo. Então, todo domingo às 8 sou eu e às 10 no primeiro e no segundo domingo. O terceiro domingo é o nosso bispo e no quarto domingo um outro padre que pertence, né, que é membro da comissão da causa da beatificação do padre Libério. Então, todo domingo às 8 eu estou lá. Deus dando vida e saúde a nós todos. E no domingo às 10 no primeiro e no segundo domingo. Então, eu celebrei ontem e celebro, se Deus quiser, no próximo domingo. O terceiro é o Dom Giovanni, nosso bispo, e no quarto domingo, um outro padre, né, membro da comissão da causa do Padre Libério. Gostaria de dizer a você também, mais uma vez, se você alcançou uma cura que o seu médico não tem como explicar, que você julga que foi um milagre do Padre Libério, fale conosco, pode ser que você esteja com o milagre que nós precisamos. Eu sei, em vida, antes do Padre Libério morrer, pelo menos de 6 casos que a gente pode considerar, caracterizar como milagre. Não só como uma graça, mas um verdadeiro milagre. Agora, mas a gente precisa, após a morte, apenas um, né? Apenas um. Um verdadeiro milagre que preenche os requisitos. Então, se você alcançou uma cura que o seu médico diz que não tem explicação pela ciência, converse conosco após a morte do Padre Libério. Nós precisamos apenas de um milagre para enviar para o Vaticano. E aí é coisa de uns 3 anos mais ou menos, já sai a beatificação do Padre Libério, vai ser beato, vai ser elevado aos altares da igreja. Então, se você tiver um caso assim, fale conosco. O Padre Libério te ajuda sempre. Agora está na hora da gente também devolver para o Padre Libério um pouquinho, né? Fale conosco, com a graça de Deus. Vamos então agora rezar. Você que pediu orações para você, para sua família, você que pediu orações, né? Vamos pedir, vamos rezar e vamos pedir a bênção de Deus com fé, com muita fé. Em nome do Pai e do Filho e do Espírito Santo. Amém. Deus de bondade, Pai, Filho e Espírito Santo, Senhor Jesus Cristo, nosso Senhor e nosso Deus, o Senhor é o mesmo ontem, hoje e sempre, Senhor. O Senhor diz que céus e terras passarão, mas a sua palavra não passará, e uma palavra do Senhor que não passa. Eis que estou convosco todos os dias, até o fim dos tempos. O Senhor ressuscitado vive no meio de nós. O Senhor ressuscitado caminha conosco. O Senhor ressuscitado caminha ao nosso lado. Senhor Jesus, pelos merecimentos do Padre Bélio, um servo verdadeiramente fiel do Senhor nesta vida, e que hoje o contempla face a face no céu, e intercede por nós, eu vos apresento a vida deste e desta que me acompanha neste momento. Apresento ao Senhor toda a sua vida, toda a sua história, todo o seu ser, todas as suas necessidades espirituais e temporais, as suas alegrias, os seus desafios, os seus sofrimentos. Apresento o Senhor aquelas pessoas pelas quais ele, ela, pede oração. Peço, Senhor Jesus, pelos merecimentos do Padre Bélio, concedei com largueza as vossas graças, as vossas bênçãos. Padre Bélio, eu peço ao Senhor, intercedei por esta bênção. Pedi junto comigo. Queira colocar a mão do Senhor junto com a minha nessa bênção. Pelos merecimentos do venerável servo de Deus, Padre Libério, eu lavo com o sangue de Cristo toda a sua vida, história, o ser. Corto tudo aquilo que não procede de Deus. Derramo com largueza sobre toda a sua vida, sobre toda a sua história, sobre todo o seu ser, sobre todas as suas necessidades espirituais e temporais, com largueza, o Espírito Santo de Deus. No poder do Espírito Santo de Deus, toda graça, proteção, paz, cura, libertação, salvação, bênção. Em nome do Pai e do Filho e do Espírito Santo. Amém. Até o próximo programa, se Deus quiser.

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Olá, boa tarde, eu sou Raimundo Cândido, estamos começando mais uma semana, mais um programa Panorama Geral, é isso aí, e hoje, né, fazendo aqui um desenho, né, de como é que foi a política. E aí, saiu para votar? Seu candidato foi eleito? Sim ou não? Conta pra gente aqui. Às vezes, né, são muitos candidatos, às vezes você ganhou em alguma categoria e em outras não, né? Como o pessoal estava pedindo para levar a colinha, nós tivemos votos para presidente da República, governador de estado, nós tivemos votos para deputado estadual, deputado federal e duas vagas para Senado. Então a gente fica, né, muito feliz, né, da festa da democracia, onde o povo escolhe os seus representantes, e levando em consideração, né, a abstenção, que foi muito alta, né? Muita gente não foi votada. Daqui a pouquinho a gente vai passar esses dados. E tem gente que faz aquela brincadeira, né? Ah, você não votou, então você não pode reclamar. Pode reclamar sim, né? Votar é um ato que a pessoa está exercendo. Não votar, também ela está fazendo política. Mas o bom é que quando a pessoa sai, né, do seu comodismo e entrega à sociedade uma escolha de um candidato, né, ou candidata que vá lhe representar. Mas parabéns a todos, né, que participaram, desde os mesários, desde a Justiça Eleitoral, os tribunais regionais, né, pela festa da democracia no Brasil todo. Pelo que eu vi, não tivemos muitos incidentes, né? Alguns casos aí de boca de urna, alguns casos de gente jogando santinho na última hora onde não poderia. Mas, assim, não há perfeição, né? A democracia, embora tenha as imperfeições, é um dos sistemas políticos mais fáceis, né, de se controlar. E lembrando, né, que nós, divinopolitanos, né, fomos privilegiados, pois agora, né, o nome de Divinópolis ecoa em todo o estado, porque o governador é divinopolitano. E nós fomos eleitos, aliás, nós elegemos o senador Cleitinho agora para governador, né? Nós elegemos um deputado federal,

0: Então, essa região centro-oeste aqui é uma região privilegiada nesses próximos 4 anos. Além do que, temos também um senador divinopolitano, né? Um senador de Divinópolis, Domingos Sávio, que também tem um olhar carinhoso, já foi prefeito aqui em Divinópolis, deputado estadual, né, deputado federal e agora senador. Então, Divinópolis está, como se diz, de vento em popa, né? Eu acho que Divinópolis ganha muito na questão de prosperidade regional. Então, a gente vai fazer aqui um apanhado desses dados, dessas informações, né, que nós temos aí nos tribunais regionais eleitorais. Não tem interesse nenhum em discutir Rio, São Paulo, outros estados, porque nós vivemos aqui em Minas, né? Para presidente, né, quase deu o primeiro turno, né, para o candidato do PL, Flávio Bolsonaro, mas no finalzinho ali da apuração, né, foi caindo a diferença e agora teremos segundo turno para o governo federal. Estadual, então, foi primeiro turno. E as majoritárias, né, que é o Senado, ganha quem tem mais voto. Né, o tempo todo as pesquisas davam Marília e Aécio Neves, e acabou que o Domingos Sávio, no finalzinho ali, ó, com apoio, né, do governador, com apoio, né, do deputado federal mais votado da história, Nicolas Ferreira, né, ele foi subindo a pontuação ali e acabou ficando em primeiro. Então, Domingos Sávio e Marília são os dois senadores por Minas Gerais. Depois tem que pesquisar, porque o terceiro senador, que seria o Cleitinho, caso ele não se candidatasse, né, caso ele perdesse, teria que voltar para o Senado, eu ainda não peguei, não. Eu vou pegar aqui daqui a pouquinho, porque o Cleitinho encerra, né, a função dele de Senado, provavelmente até dia 31 de dezembro, e depois ele é empossado aí como governador, então teremos um senador que é suplente, né? Ele sobe para ocupar o lugar do Cleitinho. Olha, gente, ontem eu fui votar, achei muito tranquilo, né? Ao que cheguei na minha sessão, não tinha ninguém praticamente, por volta de 11h30. Embora as pessoas falem que são muitos números, né, que as pessoas têm dificuldade de votar, está chegando aí, né, uma forma, se eu não me engano, se não for a próxima, a próxima, talvez a outra eleição já vão ser unificados, né? A gente vai votar para prefeito, para vereador, para presidente, deputado federal, para governador, deputado estadual, para senador, tudo junto. Eu acho que não é uma má ideia, não. Né? Se expandir ali talvez um pouco o tempo para votação, ali de 7h às 18h, porque eu achei muito cômodo. Tinha muita gente falando, nossa, 6 números... É muita gente para a gente escolher, as filas vão ficar muito lentas. Não, gente, foi tranquilo, né? Não levei 40 segundos para votar. Então, assim, eu espero, né, que chegue essa modalidade nova aí de votação, porque a gente pode, né, ultrapassar aí, né, ultrapassar aí as barreiras aí de gente que está, né, indo votar pelo zelo, né, que tem pelo estado, pelo zelo que tem pela sua região. Vamos para o calendário civil, Lagardinha, para saber que dia é hoje, além de ser dia 5 de outubro, pós-eleição.
1: Você sabia?
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2: Eu não sabia.
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5: E você sabia?
6: Você sabia?
2: Eu não sabia.
0: Hoje, 5 de outubro, você sabia que hoje é o Dia Mundial dos Professores? O dia da promulgação da Constituição Brasileira de 88 e o Dia Nacional das Micro e Pequenas Empresas, também conhecido como Dia do Empreendedor. As datas de hoje. Dia Mundial dos Professores, data criada pela Unesco em 94 para valorizar o trabalho dos docentes no mundo inteiro. Dia da Constituição Cidadã, lembra o dia em que a atual Constituição do Brasil foi promulgada, marcando a volta da democracia. Olha que legal, gente. Justamente no pós-eleições, né? Então, a Constituição Cidadã, lembra o dia que a atual Constituição de 88 foi promulgada. Hoje também é o Dia das Micro e Pequenas Empresas, homenageia os donos de pequenos negócios e a criação do Estatuto da Microempresa. Então você aí, ó, que está nos ouvindo, tem um mercadinho, né, tem um sacolão, mexe com vendas, prestação de serviços, né, você às vezes nem tem um CNPJ,

0: mas você é um microempresário. Então, procure se regularizar, né, para ser contabilizado aqui como microempresa. Então, hoje tem o MEI, né, o microempreendedor individual, que é a plataforma, né, o primeiro degrau aí para vocês virar uma grande empresa com faturamento. Você que tem faturamento abaixo de 81 mil, você é considerado um microempreendedor individual. Eu tive numa palestra do deputado federal Reginaldo Lopes, que foi reeleito, dele falando que vai fazer uma categoria abaixo do microempreendedor. Me parece que vai se chamar nanoempreendedor individual, ou seja, senhoras, né, que vendem cosméticos, senhoras que vendem tudo que a gente chama, né, de terceirizado, né? A senhora que vende, a senhora que é manicure, pedicure em casa, que faz conserto de roupa, você que é costureira, né, faz um conserto de roupa. Então, me parece que tá para chegar agora uma nova classificação, que é o nanoempreendedor, ou seja, o empreendedor que tem um faturamento pequenininho e às vezes não contribui com o INSS. Então, vai ter um alíquota aí, né, para a pessoa contribuir com o INSS para ela ter os direitos garantidos. Hoje também é o Dia das Aves, celebra a importância da avifauna brasileira. E hoje é a festa de São Benedito, data celebrada no Brasil de devoção ao santo. Então, um abraço lá pro pessoal lá do Dona Quita, que parece que vão bater um reinado lá hoje. O pessoal lá do Adão, né, do Pablo, grande abraço para vocês aí. Então, dia de São Benedito, né, a todos aí, né, Deus abençoe e que São Benedito interceda por todos nós, né, no Brasil afora. 12 horas 20 minutos, a gente volta já já com os dados, né, das eleições 2026.
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0: 12 horas 25 minutos, roupa nova, seguindo o trem azul. É assim que a gente volta aqui, o segundo bloco. Estou aguardando aqui o meu amigo Ítalo para a gente bater um papo a respeito dos resultados, né, das eleições a nível estadual, né, e também a nível de deputados federais e deputados estaduais. Gente, o Congresso, eles são muitos, né, são muitos os candidatos eleitos. Só que a gente tem que entender que é dividido por estados. Minas Gerais são 53 deputados, né, a estadual são 77. Então, o país é muito grande. Então, divide a quantidade de deputados conforme o número, né, de moradores, o número de habitantes em cada estado. Então, Minas Gerais são 53. São 53. E Divinópolis, né, ficou muito bem representado com duas estaduais, a Ana Elisa do PT e a Lohana do PV, mais o Eduardo, né, Azevedo, irmão do Cleitinho, o Gleidson, irmão do Cleitinho também, né, que foi prefeito aqui em Divinópolis, e o senador, né, Domingos Sávio também representando. Então, por isso que no primeiro bloco eu dei uma introdução falando da representatividade. Feliz a cidade que tem seus representantes. Né? Agora, uma cidade que não tem um representante, né, ela tem que, né, pegar sola de sapato, né, pegar um carro e ir em Brasília, gabinete em gabinete, pedir ajuda, né, para construir uma ponte, para construir uma escola, para receber recursos. Claro que a cidade ela tem um fundo de participação, né, que é o fundo, né, onde que todo a cidade recebe automaticamente do governo do estado. Só que só esse fundo não dá para se manter, né? Boa parte ali daquele recurso que chega para os municípios, ele é gasto com folha de pagamento. Então, a cidade que não tem representante, ela sofre um pouco mais, porque ela tem que bater de porta em porta no gabinete da Assembleia Legislativa, ela tem que ir lá na Câmara dos Deputados, ela tem que ir lá no Senado, né, articular, pedir, né, recursos para a construção de algum bem público na cidade, para melhorias das estradas. Então, assim, 53 deputados federais, 77 estaduais. Para você fazer uma analogia, Minas tem 853 municípios. Então, nós temos 53 deputados federais e 77 estaduais. Então, feliz a cidade que tem seu representante, né, que nasceu naquele município e tem um olhar carinhoso por aquele município. Então, por isso que eu falei que Divinópolis é abençoada, né, porque agora tem um senador, tem um governador, tem um deputado federal e tem um deputado estadual que, né, nasceram aqui em Divinópolis. E nós temos a deputada federal Lohana, né, do PV, a Ana Elisa do PT, né, que foi eleita também com um olhar carinhoso para Divinópolis. Só que, né, ganharam votos em diversos municípios. Né, eu vi a reportagem, a deputada Lohana disse que viajou em mais de 100 municípios. Você sabe o que é 100 municípios? Ou seja, ela tem que se comprometer a defender o estado de Minas, né, de forma veemente lá no Congresso Nacional, mas também tem que, né, recepcionar e atender os pedidos dos prefeitos, né, dessas cidades onde ela foi pedir voto e também das cidades onde que ela, né, não foi pedir voto. Então, às vezes, né, essas emendas parlamentares que são destinadas, que os deputados, né, podem indicar, elas não contemplam todos os lugares que elas visitaram. Então, tem que fazer uma analogia de prioridades, né? Ó, agora eu não consigo, talvez ano que vem, né? Mas eu posso ver com o meu par aqui, ó, meu companheiro de partido, se a gente consegue enviar um recurso lá para a sua cidade. Então, é assim que a política funciona, né? E o Poder Legislativo, ele tem como missão legislar, criar leis, né, a nível estadual para os deputados estaduais, federal para os deputados federais, e fiscalizar o executivo. Então, assim, a gente espera que haja, né, esse comprometimento dos deputados eleitos. Tenho certeza, né, que serão, né, deputados que vão querer mostrar serviços, porque, gente, chegar a ter uma boa votação não é fácil. Não é fácil. É sola de sapato, é carro na estrada, né? O tempo de rádio, vocês viram aqui, né? Que a pessoa tem ali 7 segundos, 5 segundos, alguns têm maior tempo, né? Que 10 segundos para poder falar dos seus projetos, né? Das suas ambições como candidato. E rádio só, né? Televisão não consegue eleger a pessoa se ela não tiver, né? Se essa pessoa não tiver uma boa visibilidade e os seus trabalhos sociais também não estiverem sendo vistos, né? Você viu aí que muitos políticos, né, famosos, né, que têm muitos seguidores nas redes sociais, influenciadores, ex-jogadores de futebol, ex-BBBs, né, participantes do Big Brother, tentaram e não foram eleitos, mesmo com muita visibilidade na televisão e muitos seguidores nas redes sociais. Porque o povo não é bobo, né? O povo está pesquisando cada vez mais e a tendência é essa. Né? A deputada eleita Anelisa, né, surpreendeu todo mundo com o número de votos que ela teve. Ela falou, né, em alto e bom tom, que as redes sociais são, né, as redes sociais tomaram protagonismo, né, nas eleições. A gente não pode achar que não foi. Porque as redes sociais, né, o algoritmo que entrega ali o conteúdo, ela vai de encontro ao que a pessoa está procurando. Eu vou pegar uma fala dela aqui, que ela dando uma entrevista ao jornal O Tempo. Vamos escutar aqui a deputada eleita por Minas Gerais, pelo Partido dos Trabalhadores, Anelisa, 21 anos. Vamos ouvir.
1: Os meus mais de 500 mil votos que eu tive na noite de hoje. E eu enxergo que é um novo tempo, é um novo tempo político, é um novo tempo de fazer política. As coisas, elas evoluem conforme o tempo. E essa eleição não é igual à eleição de 2 anos atrás, por exemplo. É uma construção. E essa eleição provou-se muito que as redes sociais são protagonistas das eleições. Então, o senador Cleitinho ter sido eleito, né, agora então governador de Minas Gerais, eu ter sido eleita com uma votação tão expressiva, demonstra que a força está assim nas redes sociais. O que eu fico mais chateada hoje é disso. E eu espero muito que nos próximos dias a esquerda aprenda que os territórios nós já dominamos. Agora nós precisamos dominar as redes sociais. Fazer ocupação de rua é importante, fazer ato de rua, fazer ato político é importante, mas isso não é... isso nós já dominamos. Agora a gente precisa mesmo dominar as redes sociais. Isso é muito interessante que a gente faça isso agora. Então, eu entendo que é um novo tempo político, é um novo momento político, e a esquerda precisa entender isso para a gente conseguir ganhar dia 25 de outubro.
0: Olha aqui, gente, que interessante. Isso vale, não é só para a política, não. Você, por exemplo, que tem um bom serviço, que você presta um bom serviço, você é mecânico, você é contador, seja lá qual ramo que for, até uma manicure, costureira, você às vezes precisa se mostrar nas redes sociais, falar que você tem um bom trabalho, que você tem um bom serviço, que você vende o melhor pão de sal, você vende o melhor bolo, porque as redes sociais cada vez mais está chegando, né, no celular das pessoas. E a política não ficou para trás, né? Então, muita gente, a própria Anelisa, não esperava essa votação, né, volumosa que ela teve, mais de 500 mil. E o que que entregou isso? As redes sociais. As redes sociais. Vocês podem ter certeza disso. Então, os números, né, o deputado federal Nicolas também, o deputado mais bem votado da história, depois da democratização, né, mais votado da história, com mais de 3 milhões de votos. É porque a pessoa está sempre lá nas redes. Doa quem doer, dando a sua opinião. Né? Tem gente que às vezes posta um vídeo e alguém vai lá e faz um comentário, ela apaga com medo, com vergonha. Ah, não. A pessoa está comentando aqui negativamente. Não pode ficar com medo de comentar, não pode ficar com medo de dar a cara para bater, porque é a sua opinião, né? É o seu trabalho, é o seu serviço, e isso ninguém vai te tirar. Então, assim, as redes sociais está fazendo, né, e vai fazer a diferença também agora no segundo turno. 12 horas e 35 minutos, a gente só vai beber uma água, a gente volta já.

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0: 12h40. É, tô achando que o nosso querido Ítalo não vai chegar a tempo aqui, não. Mas antes, gente, eu queria também registrar aqui a respeito da nossa prefeita, né? Janete Aparecida, que passou mal, né? Foi atendida. Deixa eu ver se tem a notinha aqui falando dela. Deixa eu ver aqui. Porque é de se preocupar, né? Porque não tem vice, né? Porque ela herdou a prefeitura do Gleidson, que se tornou deputado federal. E tá, como se diz, né? Pode ser que esteja despachando por telefone, mas é de preocupar, porque a cidade não para, né? Os problemas estão aí o tempo todo para serem resolvidos. E a gente espera que ela, se Deus quiser, né, volte aí às atividades. Deixa eu pegar aqui as informações. Deixa eu ver aqui. Janete Aparecida. Isto. Aqui, ó. Prefeita de Divinópolis. Deixa eu ver aqui. Mas, gente, enquanto eu procuro aqui, só registrar aqui também que a nossa deputada Lohana, né, também publicou aqui agradecendo os votos que ela teve, né, e eu fico muito feliz, né, que a Lohana foi, como se diz, galgando, né, o seu espaço na política. Ela que teve como deputada, como vereadora primeiro, depois se tornou deputada estadual e agora deputada federal. E, gente, muita gente estava criticando, né, a Ana Elisa por ser a primeira campanha dela, falando, não, por que você não começa como vereadora, depois você vai como deputada? Você não está indo muito afoita, não? E, na realidade, a primeira pessoa que tem que confiar na gente é a gente. Né? Ela esteve, né, parece que num evento da Petrobras, da refinaria da Petrobras, se eu não me engano, em Betim, ou Contagem, onde que o presidente Lula estava, e ele fez um convite para ela, por que você não candidata? Ela foi, tomou a opção de, tomou a decisão de ser candidata federal. Né? E, gente, quando uma pessoa acredita nela, né, independente do que as pessoas pensam, né, independente do que as pessoas pensam, eu acho que ela tá certa, tá vendo aí o resultado, né? Que ela conseguiu, né? Conseguiu. Então, assim, eu pego esse exemplo para dizer o seguinte: por que não, né, acreditar em você? Né? Então, às vezes você pensa assim: ó, parabéns, ela tem muita visibilidade nas redes sociais. Por que não você não já pensa para daqui a 2 anos ser candidato a vereador? Se você acha que a política está ruim, que as coisas estão ruins, por que você também não se candidata? Olha aqui, ó, abri aqui o site da prefeitura, está aqui a nota oficial. A prefeitura de Divinópolis informa que na tarde deste sábado, dia 3 de outubro, a prefeita Janete Aparecida passou mal em casa. O serviço de atendimento móvel de urgência, o SAMU, foi acionado e com todas as equipes estavam empenhadas em atendimento naquele momento, a orientação médica foi para que a prefeita procurasse atendimento hospitalar por meios próprios. Na sequência, Janete foi encaminhada ao hospital, onde passou por avaliação médica e realizou exames. O quadro de saúde de Janete é estável, mas por orientação e precaução médica, a prefeita permanece internada no Centro de Tratamento Intensivo para acompanhamento. Diante disso, seus compromissos oficiais estão temporariamente suspensos. A prefeitura agradece as manifestações de carinho e informa que novas informações a qualquer momento. Então, está dando um recado aí, né? A nossa prefeita Janete Aparecida está, né, nesse momento internada. E, claro, né, gente, com cuidados médicos. Então, o que o médico pede para fazer, você tem que cumprir a risca, né, sobre o risco, né, de a coisa piorar. Então, aqui não fala especificamente, né, qual que é, né, o problema, mas se está pedindo repouso, né, se os exames, né, constataram lá que está pedindo repouso, tem que seguir as orientações médicas. Outra informação aqui da prefeitura, gente, nós falamos agora sobre o MEI, né, que hoje é o dia, né, do micro e pequeno empresário. A prefeitura abre oportunidades para contratações de MEI. As oportunidades contemplam serviços de pintura e instalação de ar-condicionado. A iniciativa amplia a participação de pequenos empreendedores nas contratações públicas. A Prefeitura de Divinópolis está com oportunidades abertas para microempreendedores individuais por meio da plataforma Contrata Mais Brasil, do Governo Federal. A iniciativa facilita a participação dos pequenos prestadores de serviços nas contratações públicas e cria novas possibilidades de geração de trabalho e renda no município. O cadastro deve ser feito até a próxima quarta-feira, dia 7 de outubro. Entre as oportunidades atuais estão disponibilizados pela Prefeitura os serviços de pintura em cemitérios municipais divididos em diferentes lotes, além de serviço de instalação de ar-condicionado. Na área de pintura, há demandas destinadas a espaços como Cemitérios da Salvação, da Saudade, Parque Divino Espírito Santo e Bom Pastor, envolvendo pintura com tinta acrílica em muros, capelas, casas de coveiros e outras estruturas. Também há oportunidade envolvendo pintura com esmalte sintético em superfícies metálicas de cemitérios municipais. As oportunidades aparecem nas plataformas com prazo de encerramento próximo, por isso a Prefeitura orienta os profissionais interessados a consultarem o sistema e verificarem as condições específicas de cada contratação. Como participar? Os MEIs interessados devem acessar o portal Contrata Mais Brasil, realizar ou conferir seu cadastro e consultar as oportunidades públicas pela Prefeitura de Divinópolis. Na plataforma, o empreendedor pode verificar as informações completas de cada demanda e as condições para a apresentação da proposta. As oportunidades disponíveis para Divinópolis podem ser consultadas diretamente em contratamaissistema.gov.br/oportunidades. Aí você digita o município de Divinópolis e vai aparecer. A Prefeitura reforça a importância dos MEIs, microempreendedores de Divinópolis, acompanharem periodicamente a plataforma, já que novas demandas podem ser disponibilizadas conforme as necessidades dos órgãos municipais. Com a demanda ao Contrata Mais Brasil, a Prefeitura amplia as possibilidades de contratação de pequenos negócios e fortalece uma política de compras públicas mais acessível, ágil e próxima dos empreendedores locais. Então, você que é MEI, né? Então, tem a possibilidade de vender ou prestar serviço para a Prefeitura Municipal. Quando ela faz isso, ela não prioriza só as grandes empresas, prioriza também os pequeninos, né? Com faturamento de até R$81 mil por ano. Vamos para o intervalo? 12 horas 48 minutos. A gente volta já já.
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54 minutos. Que chuva, hein, gente? Fui ali fora ali, tá uma chuva molhada, credo. Como se diz o Sérgio Santiago, né? A gente sabe que setembro é chuvoso, mas pode dar uma paradinha, São Pedro. Manda um abraço pro Dimas, lá do Danilo Passos, meu vizinho, né? Grande abraço para ele, tá nos ouvindo aqui. Ô, Dimas, hoje a gente tá sem convidado. Hoje tá todo mundo, né, de ressaca da campanha eleitoral. A gente ia trazer aqui uma pessoa especialista para analisar o quadro. E lembrando, gente, que depois o Adriano vai nos passar, o nosso diretor artístico, quando é que voltam, né, as campanhas eleitorais no rádio, porque agora tem segundo turno para presidente. Então, por enquanto, a gente está nesse horário aqui de 12 às 13, né, mas daqui a pouquinho volta aí o período eleitoral aí para o segundo turno a nível nacional. Então fiquem ligados aí que, né, a alegria durou pouco, né? A gente achou que ia ficar livre das propagandas eleitorais, mas nós vamos voltar daqui a pouquinho, né? Acho que com menos tempo, viu? Acho que não é tão grande vai ser as propagandas eleitorais, não. Como já foi definido a nível estadual, né? E as decisões também para deputados estaduais, federais e senador é uma vez só. Não? Então, assim, é as proporcionais. Então, como eu estava falando, né, a respeito dos candidatos, né, que têm representatividade, que eles representam uma determinada região, não quer dizer que eles não possam olhar por outras cidades, de outras regiões. A deputada Lohana é do Centro-Oeste. Será que ela não pode ajudar uma cidade do sul de Minas? Claro que pode. Mas eu falei feliz a cidade que tem seus representantes. Por quê? Porque eles têm um olhar mais carinhoso, né, para aquela região ali. Olha aqui, ó. Os deputados estaduais eleitos. Vamos pegar aqui os deputados estaduais eleitos. O Bruno Engler, do PL, né, que foi o candidato à Prefeitura de Belo Horizonte na última eleição, perdeu, ficou em segundo lugar. A Beatriz Cerqueira, né, do PT, também a segunda mais votada. O Pablo Almeida, do PL. Eduardo Azevedo, do PL, também daqui de Divinópolis. Luiz Falcão, dos Republicanos. Macaé Evaristo, que eu te falei que ela é da região, é de São Gonçalo do Pará. Antônio Carlos Arantes, do PL. Neilando Pimenta, dos Republicanos. Elismar Prado, do PSD. Kiara Bondini, do PL. Kiara Biondini, do PL. Enis Cândido, do PSD. Isa Lourenço, do PSOL. Sargento Rodrigues, do PL. João Magalhães, do PSD. Dorgal Andrada, do PP. Duarte Becker, do PSD. Grego, da Fundação do Partido União. Gustavo Valadares, do PSD. Adriano Alvarenga, do PP. Lucas Lasmar, do Rede. Maria Clara, do PSDB. Noraldino Júnior, do PSB. Leninha, do PT. Adriana Souza, do PT. Rodrigo Lopes, do União. Gil Pereira, do PSD. Delegado Cristiano Xavier, do PSD. Belinho Pinto Coelho, do União. Doutora Laís Santiago, do PDT. Mauro Tramonte, Republicanos. Vitório Medioli, do PL. Nayara Rocha, do PP. Ulisses Gomes, do PT. Carlos Henrique, do Republicanos. Ana Paula Siqueira, do PT. Carol Caran, do Avante. Raul Belém, do PSD. Cristiano Silveira, do PT. Tito Torres, do PSD. Delegada Sheila, do PL. João do Social, do Avante. Ricardo Campos, do PT. O Gleno Alves, do PL, Zé Guilherme, do PP, Dr. Maurício, do Novo, Roberta Lopes, do PL, Marcelo Heitor, do PL, Alê Portela, do PL, Zé Laviola, do Novo, Vitório, do PP, Marquinhos Lemos, do PT, Betão, do PT, André de Jesus, do PT, Gustavo Santana, do PL, Anderson Lima, do PL, Daniel Sucupira, do PT, Leleco Pimentel, do PT, Roberto Andrade, do PRD, Tony Carlos, do PSDB, Dr. Jean Freire, do PT, Denerval Germano, do PL, Marli Ribeiro, do PL, Luizinho, do PT, Mário Henrique Caixa, do PV, Coronel Henrique, do PL, Fabão, do PV, Rodrigo Cadeirante, do POD, Heleno do Hospital, do PSDB, Amanda Teixeira Dias, do PL, Luiz Paulo, do PSB, Samuel Caires, do PL, Marília Amaral, do PL, Juca Bahia, do PRD, Pedro Luiz, do PL,
Flávio Borges, do POD, Fernando Breno, do PRD, e Cabo Gregório Silva, do Democrata. Então são esses aqui os deputados estaduais que representarão Minas Gerais a partir do dia 1º de janeiro. Beijo no coração, ele está chegando, Sérgio Santiago, 12 horas 59 minutos. A gente volta amanhã, se Deus quiser, com um convidado aqui presencial aqui nos estúdios.

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9: Muito bem, hoje é segunda-feira, né? Tava numa saudade dos meus ouvintes, camarada. Você sabe que na segunda-feira eu faço o último programa aqui à tarde, na sexta. Dá na segunda-feira, parece que tem um mês que eu não falo com vocês. Ô, saudade marvada, não é, Zé?
10: Eu não quero nem saber, a gente combina uma coisa, você faz outra. Era eu que ia falar primeiro da segunda-feira. Você é muito xereta, muito atrevido. Boa tarde, boa noite, lá com Deus.

Dan waar ze? Que coisa, hein, seu? Que chuva, hein, seu? Muito bem. Aqui, na capital mineira do estado de Minas, Divinópolis, no oeste das Minas Gerais, 1h10 e meio. Se você acha que eu tô meio doido, não tô, não. Daqui a pouquinho nós prova, tá? Que nós somos a capital mineira, É governador, é senador, é deputado. Os mais votados estão aqui com nós, né? Então, né? Aqui é a capital mineira. Muito bem. 1h11 e meio. Boa tarde. Boa semana para todos.

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Interessante, esse cara desabafa desse jeito, falando que vai derreter a aliança e tal. Ele pensa que ele vai derreter a aliança, ele vai salvar pelo menos aí uns 50% do que ele pagou. Mas e a mão de obra, rapaz? E o artesão do ouro, que se chama Ourives, não é? O artesão tem os copos dele, olha, teve um trabalho danado para fazer trem. Depois você derrete, vira uma bolinha de ouro, você troca em uma meiota, pronto. Lá se foi, tô te contando. Dá um tempo, rapaz, dá um tempo que aparece outra. Muito bem, quero mandar um abraço para Ana Maria Melo, no bairro Planalto, tá ouvindo a gente lá agora. Um abração pro Davi e pra Alice, na comunidade da Zarueira, né? Para Erilda Ferreira, no bairro São Luís, em Carmo do Cajuru. Com essa chuva toda, a turma do São Luís escorrega, mas não machuca o nariz, né? Um abração para você, viu, Cida Fofinha, aí do bairro São Luís. Tudo bom para você, viu? Um abraço para Lúcia Cristina, em Ermida. Há 3 meses atrás, ela trouxe o quê? Um edredom, né? Um edredom e deixou aqui na rádio. Para uma senhora que mora lá no é aquela, Raimundo, aquela que você levou lá para ela, ó, no vestiário lá do estádio de futebol, no estádio, no estádio de futebol. Essa foi boa. Do campim de futebol. Né? Do campim, que estádio, que nada. É do campim de futebol, nossa amiga. Ela falou que vai fazer o quê? Mandar para dona Giovanni, Raimundo, no dia que você foi lá? Biscoito. Hã? Biscoito? Biscoito frito? Ah, rapaz do céu. Mas é só pra Giovanni, minha amiguinha. Tem mais gente lá que gosta de biscoito frito, viu? Um abração pra você, viu, amiguinha? Eu quero agradecer aqui de público, por sinal, amanhã eu vou postar, não é? A entrega que o meu amigo Raimundo Cândido fez lá. O Raimundo é um cara discretíssimo, rapaz. Ele entrega a cesta, conversa com ela, bate o maior papo com ela, ela pergunta como é que está a família do Sérgio Santiago, a família do Raimundo Cândido, mas eu sugeri uma vez que ele não deixasse aparecer o rosto dela, né, para não ficar, não é, muito, para ela não passar vexame, não é? E sempre que o Raimundo leva a cesta dela lá para nós, porque ele leva para um outro senhorzinho lá perto também, então ele faz o vídeo. Amanhã eu vou postar nas minhas redes sociais, no Facebook, no Instagram, tá? No Kizap, e vocês vão ver como é discreto a maneira do Raimundo Cândido entregar a cesta lá para ela. Bate papo, vocês ouvem ela falando e tal, não é? Tá com uma camisa bonita, uma camisa estampada bonita, não é? Mas a gente não mostra. Quando eu entrego a cesta lá de manhã, todo sábado lá na rua Minas Gerais, eu falo para as senhorinhas, não é? Todo sábado o número de senhorinhas é bom, né? É bom, porque a gente passa a semana toda angariando cestas básicas, né? E a gente fala assim, ó, você não precisa aparecer, pode ficar atrás aqui, ó, para não aparecer. Mas tem umas que pega a cesta e vem na frente da câmera, assim, ó. Sérgio Santiago, muito obrigado, Deus te ajude, Deus te abençoe, tchau, fique com Deus. Tem umas que não se importam, né? Então, 1:18:30, boa tarde. Quem bateu na porta pode entrar, faz favor. Marcinho. É?

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3: 1:22.
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3: 1:25.
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5: Muitíssimo obrigado, minha amiga Dalemar. Muitíssimo obrigado, Elza Farner de Massamá, a 19, quase 20 quilômetros da capital, Lisboa, capital de Portugal, hora pois. Ô, Dom Giovanni Santiago, vê se você encontra aí o telefone da Elza Farner. Se você não encontrar, passa aqui para mim, me fala que eu passo para você o número. Para você, eu quero falar com a Elza Farner aqui no ar, tá? Coisas assim de só menos importância profissionalmente, mas de muita importância, que é para matar saudades. Um dia desses ela ligou de manhã, ela falou assim, eu falei, ô, Elza Farner, tu já estás acordada? Ela falou assim, Estou porque aqui já são 11 horas. Lá são 4 horas a mais, né? Depois, né? Aqui era o quê? 8 horas, 7 e meia, 8 horas da manhã. Aí ela, estou acordada porque aqui já são 11 horas da manhã. Já estou a querer almoço. Liga para ela, dona Giovanni. Pergunte se ela pode falar hoje. Tem gente aguardando para ouvir a voz dela ao vivo e a cores, tá legal? Faça o favor. Muito bem, agora 2:28. Não, que duas, Sérgio Santiago? Você tá doido? Sérgio Santiago da Concórdia da Paineira. Você tá maluco, homem? Eu tô feliz com uma coisa, camarada. Eu tô feliz com uma coisa. Do alto dos meus 81 aninhos, eu conto isso com muito prazer, tá? É interessante que quando eu completei 50 anos, eu fiquei meio complexado, pensei que eu já estava ficando velho e tal. E hoje eu falo com a maior naturalidade. Estou com 80 e mais um aninho, sou octogenário já. Há um ano que eu sou octogenário, né? E tem pessoas que pensam que velhice, que idade é doença. Não é não, não é não. O importante na nossa idade é a gente esquecer quantos anos tem e ter disposição. Disposição, simpatia, deixar o mau humor de lado e estar sempre alegre, feliz da vida, tá legal? Isso é que é importante. Aí a pessoa chega e fala assim, mas você já está com 81 anos? Você já está esquecendo as coisas? Não estou esquecendo que eu dancei, eu falei isso com uma senhora, né? Eu não estou esquecendo, eu sei o seu nome e eu me lembro que muito antes de eu casar com a dona Giovanni Santiago, eu morava no Iris Hotel e eu dançava com você no sambão e você já estava tomando chá de cadeira. Ela falou, Cruz credo, você está com a cabeça boa demais. Para que você foi lembrar isso? Eu falei, você catucou minha memória. Você catucou meu reconde aqui, ó, e eu lembrei de tudo. Estou te contando. Mas tem gente que pensa assim, o camarada está com 81 anos? Meu Deus, não. Eu estou e daí. Eu estou e daí. Foi segunda-feira, né? Segunda-feira que o Moacir Franco completou 90 anos. Hoje? É hoje que ele está completando 90 anos? Calma, dona Giovanni Santiago. É hoje o aniversário do Moacir Franco, dona Giovanni Santiago. Acha alguma coisa aí do Moacir Franco para mim. Pode ser aquela, você me pede na quarta que eu volto. Você me pede na quarta que eu volte na sexta. Eu acabo voltando porque eu sou um besta. Pode ser essa, ainda ontem chorei de saudade, mas tem que ser ele cantando junto com a dupla, viu? Achei pra nós, faz favor. Agora 1:30 aqui na Divi 102.3 FM. A rádio da minha, da sua, da nossa igreja.

0: Essa música é bonita demais.
1: Pois é, não é bonita demais? Comedor de Jatobá. É a dupla, a dupla. Esse aí faz a segunda voz da dupla Comedor de Jatobá. Moacir Franco levantou cedo hoje, ligou para um amigo dele, um amiguinho dele, colega de escola e tal. Colega de escola porque o amiguinho dele demorou um tempo, assim, ele levou algumas bombas, né? E o Moacir Franco chegou a estudar com ele. Aí ele falou assim: ô, meu amiguinho, hoje é meu aniversário, eu gostaria que você convidasse os seus amigos, mas traga só jovens da nossa idade. Aí o Ari Fontoura falou assim com ele: quantos anos você está fazendo hoje? Rapaz, você está ficando velho, rapaz? Você está ficando velho? Eu estou chegando pertinho de você. Você está com 93, eu estou fazendo hoje 90. Aí o Ari Fontoura falou: pode ser os mais novos um pouquinho, levar umas moçoiras? Moçoiras pode, contanto que elas sejam de maior. Tem que ser pelo menos acima de 80. A primeira dele hoje aqui, daqui a pouco, depois das duas, mais uma, viu? Incêndio no canavial.

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1: Ô Moacir, você desculpa, senhor, mas eu não aguento, eu sou xereta. As suas músicas, essa que você cantou, Incêndio Canavial, é uma das duas que eu gosto mais, tá legal? Incêndio no Canavial e As Outras, viu? Parabéns pra você pelos seus 90 aninhos, tá? O Ari Funtura tá aí com vocês, né? Com você. Levou as meninas, Moacir? Levou as meninas? Todas são de maior, né? Maior de 60, 70, 80, não é isso mesmo? Abração pra você, amigão. Grande cantor, grande compositor, grande artista, grande comediante. O cara é completo, completaço, não é? Grande comediante ele também. Muito bem. Quero mandar um abraço aqui pra Elaine Cristina, vovó Coruja, né? Ela é amiga da Patrícia Centero, lá da... Do edifício Olavo Silva, da 1ª de junho. Faz tempo, né, Patrícia? Faz tempo que vocês são amigas, não é? Um abração para o Jair Pereira e a sua mãe Hilda, lá no bairro Bonfim. O Jair Pereira é delegada no bairro Bonfim, lá em Carmo do Cajuru. Um abração para a Helena e para o Francisco na comunidade Olhos d'Água. Para a Maria Francisca na comunidade Lava Pés. Falei com... Devolta e fala de novo. Comunidade, não embola não, velho. Não embola não. É comunidade. Muito bem. Agora faltando 16 minutos e meio para as duas. Boa tarde.

0: 1h46.
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0: 1h50.
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3: Ai, saudade. Eu falei do Fabiano e da sua esposa Arlete, de São Gonçalo do Pará, a terra do doce bom para danar. Falei, não, né? Pois é, lá eles faz doce de leite lá na castachona de fazer rapadura. Mas bota aqui 10, 15 braúna de leite lá dentro da tacha, carca o fogo de levinho, sem pressa. E com aquela pá de madeira, vai mexendo aquele negócio. Gente do céu, eu gosto mais de doce de leite, só de falar isso, dá água na boca. Quando eu escrevo, trem bom, senhor. Abração pro Hilton Gonçalves, lá do bairro São Judas. Para Dolores, da comunidade de Olaria. Falei, viu? Comunidade de Olarias. Para Carla e os filhos Hugo, Felipe e Natália, lá no centro de Carmo do Cajuru. Um abração para vocês, tudo de bom para vocês em Carmo do Cajuru, viu? Para todo mundo ouvindo a gente aí, nós acha danado de bom, mas bom absurdo. Demais da conta. Alô, Isabel, do bairro São Judas. Meu amigo Marcelino Galvão, do Bom Pastor. Ele doa uma cesta básica mensal, né? Passou ontem o valor de uma baita cesta. E ele falou para mim que passou na minha terra, Sérgio Santiago.
0: Eu passei na sua terra sábado cedinho, eu estava passando na sua terra. Eu falei, passando para onde? Você estava passando indo pescar lá em Morada Nova ou estava voltando de Morada Nova? Ele falou, pior que é. Nós fomos, eu, o doutor Nozô, o Geraldo, meu, também meu irmão, o padre Vicente também foi pescar com nós. Ele é amigão do padre Vicente. Doutor Vicente, advogado, né? Padre e doutor, padre e advogado, bacharel, não é isso? Estou certo ou estou errado, padre Vicente? O Marcelino Galvão, as boas pessoas se encontram, né, camarada? Você fala assim, cada vez que você vai pescar, você me conta uma leva de gente boa que vai com você, né, camarada? Além dos seus irmãos, né? Seus irmãos, vocês estão sempre juntos, né? Um abraço, tudo de bom para você. Não, falou, meu irmão?
8: Danada,
0: ah, vai comer seus jatubá, vai comer seus jatubá lá na beira do Gorgo, rapaz. Agora faltando 8 minutos e meio para as 2. Boa tarde.

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1: Muito bem, tá na hora de virar, sabe, Raimundo? 2:02 e meio, mas tem uma música aqui. Tem uma música que não pode ficar para amanhã. Qualquer música do Traia Véia, principalmente aqui com a participação do Gustavo Lima, é bonito, absurdo. Só mais essa e nós viramos a folha, tá legal? Equivocada, vamos nessa.
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0: 2:06.
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0: 2:08.
3: Muito bem. Esse é o meu sertão.
0: Brasil, Caboclo.
3: Muito bem.
0: Da música sertaneja raiz.
3: Olha,
0: a
3: gente,
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3: É nóis, é nóis. Ô, gente, eu quero mandar um abraço aqui pro Vandinho e pra Patrícia, viu? Da JW Ferraz. O Vandinho é primo, primo e irmão do Edinho aqui, que faz o programa depois do nosso aqui, ó, né? É, o Vandinho, eu tenho uma notícia para você. Você passou a sua doação e falou que tem que passar outra antes, não tal, que no mês passado você não doou. Ah, isso aí fica no controle da dona Giovanni Santiago. E eu contando para ela, ela conferiu lá e falou que o mês passado você doou, viu, amigão? É, você não. Primeiro, doação é doação. A pessoa não tem, né? Se é doador mensal e tal. Quando não dá, não deu e pronto, tá? Mas ela falou que você doou no controle lá, nós olhamos lá que você doou as cestas, referente a duas cestas no mês passado também. Falou, amigão, muito obrigado, Deus te abençoe, Deus te proteja, Deus te ilumine, amém? Um abração para a Vanilda e o Carlos Roberto do bairro Bom Pastor, também doadores mensais, parceiros da Ação Social, Programa Sérgio Santiago, para o Paulo e a Dona Marlene do bairro Sagrada Família, para o Mauraci e a Adriana, a esposa Adriana, né? O seu Geraldo e Dona Cleusa, os sogros do Mauraci, o Washington, né? O amigão do Mauraci, faz parte lá do pacote, né? Da parceria do Mauraci, né? Gilberto Espíndola, do bairro Ipiranga, a Cláudia e o Zé Geraldo e o filho Patrick, lá do bairro Planalto, também, né, parceiros mensais. A Maria Alves e o seu Joaquim, da comunidade Teixeiras. Alô, minha amiga Maria Alves. Alô, seu Joaquim. Ô, Joaquim, faz um favor aí para mim. Fala para a Maria. Dá nela um abraço bem apertado, viu, Joaquim? Não precisa ser muito apertado, não, viu? Mas não precisa ir com muita sede ao pote, não. Basta dar um abraço. Quando ela fala, que é isso, Joaquim? Que é isso? Você está me abraçando hoje logo? Por quê? Foi o Sérgio Santiago que mandou. Abração, viu? Um abraço para você, para Maria. Gosto absurdo de vocês. Um abração para Maura de Leia. Maura de Leia, o Moacir Franco vai cantar. A próxima agora, o Daniel canta com o Moacir Franco. É. O seu fã número um, viu, Maura de Leia? Vai cantar aqui com o aniversariante de hoje, o Moacir Franco. Completando hoje 90 aninhos, com aquela disposição toda, correndo na praia e tal. Mas o Franco é bom absurdo demais da conta, não é? Bom absurdo! Ele fala chique, né? Chique absurdo! Abração para o Eusébio, no bairro Campina Verde. Oi, Eusébio, muito obrigado, viu? Pelo que me contaram aqui, a Ciência que está aqui, foi você que deixou? É, né? Deus te abençoe, Deus te proteja, Deus te ilumine, viu? Aparecida, no bairro Bela Vista, o casal Gilberto e Jussara. Gilberto, irmão da dona Giovanni Santiago, engenheiro químico da Coca-Cola, está trabalhando no México agora, numa unidade da Coca no México, né? E a Jussara, a esposa dele, é farmacêutica, né, doutora Jussara. E a filha, gente, você viu tanto que essa menina é bonita. Ela é pequenininha, parece uma bonequinha. E já é advogada, mora no México com os pais e trabalha de lá para uma empresa aqui, empresa de advocacia aqui no Brasil, não é? Abração para Lúcia Gomes, que foi para a Espanha, para a nossa cidade natal, esqueceu que ela mora em Contagem das Abrobas. Vem embora, menina. Você já acabou de reformar o sítio e vem embora. É. Vem caçar seu rumo, menina. Um abração, falei aqui agora há pouco do Marcelino Galvão, né? Que é baita parceiro. Falei do doutor Antônio Bueno. Alô, Flavinha. Alô, Fernando. Flavinha, você mostrou pro Antônio Bueno aí a música que eu mandei para ele ouvir, né? O coral aí, ó. Bonito, absurdo. Um abração para vocês. Que Deus abençoe a todas as pessoas que nos ajudam a ajudar os menos favorecidos, porque doar aos carentes também é uma maneira de rezar. Eu não falei da Maura de Leia, que a Maura de Leia não está nessa lista aqui, mas ela está na lista de doadores, né, de parceiros da ação social, também com uma baita cesta mensal, né? Aliás, Dom Giovanni, eu acho, não sei, você que faz esse controle aí, a doação da Maura de Leia dá uma cesta pançudinha, ou chega a dar quase duas cestas, não é? Com uma pequena inteira, a gente pega duas cestas com o valor que ela passa, não é? Um abração, viu, Maura? Deus te abençoe, Deus te proteja. Fala com o nosso amigo Zé Borges, que se ele espirrar, viu, ele ligar para nós falar, Deus te ajude. Tá aí a música com o Moacir Franco e com aquele que você fala que é seu fã número um. Vamos nessa?
6: Sargento Pincel.
3: Ah, Pai do Céu, hein? São 2 horas e 14 minutos e meio.

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1: Que isso, camarada? Você virou duas avesso e não é pipoca a hora essa. Muito bem. Agora é 2:23 aqui na DIV 102.3 FM, a rádio da minha, da sua, da nossa igreja. Quero mandar um abraço aqui para a Aline, para a Elaine. Elaine, a Aline, eu falei dela agora há pouco aqui. Para a Elaine, psicóloga e psicoterapeuta. Ela mora na Espanha, em Alteia, na província de Alicante, né? Ela é filha da Zilinha. A Zilinha agora é capataz do sítio da Elaine, né, Zilinha? A Zilinha saiu daqui de Divinópolis e voltou para a terra dela, né? Voltou lá para São Sebastião do Oeste para cuidar do sítio da Elaine. E a Elaine falou para mim agora do sítio, mas não contou que era dela, não, rapaz. Um abração, viu, Elaine? Tudo legal para você, né, doutora? Mandar um abraço para Elza Farner. Você conseguiu falar com ela, Dona Giovana de Santiago? Não pode forçar, não, Dona Giovanni, que ela está recuperando, né? Ainda está em convalescência sobre a cirurgia que ela fez, né? Então, quando for possível, ela liga aqui para a gente, né? Ela nos dá o prazer de falar aqui com a gente. Ela mora na cidade de Massamá, a menos de 20 quilômetros de Lisboa, capital de Portugal, né? E está sempre ouvindo a gente, sempre incentivando o nosso trabalho, não é, Elza Farner? Abração, viu? O Thales, da cidade de Bruxelas, capital da Bélgica, também brasileiro, morando lá há muitos anos, mas a saudade aperta, tem que ouvir nós falando, né, o Thales? Um abração para você. Falou, amigão? Muito obrigado por estar ouvindo a gente aí todas as tardes. Um abração para o Jameson, da cidade de Senhora do Socorro, fica em Sergipe. Fica em Sergipe, a 16 quilômetros da capital Aracaju, no nordeste do Brasil. Alô, Sueli Alves, da comunidade de Água Branca, município de Contagem, não é? É bairro Água Branca, não é? Município de Contagem. Meu amigo doutor Antônio Bueno, alô, Fernanda, alô, doutora Flávia, um abração para vocês, cuida do meu amigo aí, viu? Aliás, é o que vocês sabem fazer, cuidar do meu amigo, né? O doutor Antônio Luiz Bueno, lá no Jardim Montanhês. Ele, de vez em quando, ele briga lá com a Alexia, porque a Alexia fica amarrando bicharia. Ele fala com ela: Alex, vamos ouvir o Zé Santiago? Fala: hoje não. Hoje não. Ah, mas eu tô mandando, né? Hoje eu não vou mexer com isso, não. Vou mexer com aquele careca hoje, não. Um abração, viu, Bueno? Tudo de bom pra você, amigão. Baita parceiro aqui da Ação Social, programa Sérgio Santiago. Ele doa o equivalente a 4 cestas por mês, né? Um abração. Ele não gosta que fale isso, não. Ele não gosta, tá? Eu tenho uma empresa lá perto do estádio do Galo, certo? E eu não gosto, é o Sérgio Santiago, não precisa falar nada, basta falar que você é meu amigo e pronto e tal. Um abração para Maria das Graças e o Vicente, lá na comunidade de Bom Jardim das Flores, município de Carmópolis de Minas. Um abração para vocês aí em Carmópolis de Minas. Tudo de bom para vocês e tudo de bom para nós também. Ó, vou contar para vocês uma coisa, não adianta colocar roupa no varal e não, para modo de secar não, que... Pedrão falou que essa semana vai chover a semana toda, viu? Eu conversei com o Pedrão, falou: Pedrão, dá um solzinho pra nós. Você não manda aqui não, careca. Essa semana é só chuva que cai. Valeu. 2:26 boa tarde.

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3: 2h34.
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1: 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Quero mandar um abraço para Isabel. Isabel lá no bairro São Judas, para Núbia e seu pai Sebastião, no bairro Nova Fortaleza. Alô, Lúcia, na comunidade de Custódio, município de São Francisco de Paula, a terra natal do meu amigo Almerico, tá? Morou quando nós compramos o apartamento lá no nosso condomínio lá. O Almerico já estava morando, grande vizinho, grande parceiro, grande amigo, mas resolveu voltar para a cidade dele, né? Ficou o filho dele, o Juninho, casou-se, né? Casou-se e mudou de lá para cá, não é isso, Júnior? Grande vizinho também, gente finíssima. Abração para vocês aí em Custódio, viu? Muito bem, um abraço para Ronilda, lá na Várzea do Carmo, em Carmo do Cajuru, para Aparecida, para Sônia, para Janaína, no bairro Campina Verde, para Ana Tereza, no bairro Candelário. Ana Tereza, como é que está a delegada aí, a Rose Scher da padaria? Abração para você, viu, Rose? Tô de bom para você, para Ana, gosto absurdo de vocês, viu? Abração para o Carlos e a sua esposa Joana, na comunidade de Sete Lagoas. Muito obrigado por estar ouvindo a gente. Meu amigo Nivaldo, da cidade de Cajamar, do estado de São Paulo, ele é natural de Central de Minas, cidade pequenininha, né? Central de Minas. Um abração para você em Cajamar. Falou, amigão, tudo de bom, Deus te abençoe, te proteja. Um abraço para Karina Alves, na comunidade de Urucuia, e a minha amiga Karina. Como é que você tá, Karina? Tudo de bom para você, para sua família, para sua menina, para o seu filho. Você falou que seu filho está trabalhando agora de carteira assinada. Gostei absurdo da notícia. Viu? Tudo de bom para vocês aí. Gosto absurdo de vocês, viu? Um abração para Sueli e o esposo Miguel Ângelo, lá em Santo Antônio, no bairro Santo Antônio do Monte, em Pará de Minas. Eles têm um sítiozinho, uma chácara, coisinha à toa aqui em Caratinga. Coisa, são 5 arqueiros a chácara, né, Sueli? 5 arqueiros. Aí eu falei, não, Sérgio, não é isso tudo, não. É 4 arqueiros e meio. Tá bom também, velho. Abração para Luciene Alves, lá na zona rural de Caratinga também. Abração para Aline, na comunidade de Citrolândia, lá pertinho de Betim. Né? Um abração para Andréia Gonçalves, na comunidade de Pindaíba, município de Patos de Minas, a capital brasileira da festa do milho. Um abração para vocês. Eu parei um dia lá em Patos de Minas, eu estava indo lá para aquela banda de Brasília, eu era motoqueiro, eu tinha uma Harley Davidson. Parei lá em Patos de Minas, gente do céu, mas que cidade simpática. E eu gostei absurdo de Patos de Minas, sabe por quê, Raimundo? Porque lá eles falam caipirês, igual o caipirês da paineira. Uai, bom, senhor. Como é que tá? Você vai pra roça hoje? Você quer carona ou vai no seu carro? O papo deles é bom, absurdo, senhor. Quero mandar um abraço aqui pra uma pessoa que era cuidadora, né? E deu uma paradinha, né? O minha amiga Márcia deu uma paradinha. Aliás, depois de tantos anos, né, que você trabalhou como cuidadora... Cuidadora de idosos, né? Com essa, você leva jeito, sabe, minha amiguinha? Você leva jeito. A Márcia Fonseca, ela falou que é prima e irmã do Roberto Fonseca. Ela mora em São José dos Salgados, agora ela está na fazenda, fazendo queijo, fazendo pamonha, na época de milho verde. Ela faz pamonha. Ela fala assim, Sérgio Santiago, estou fazendo um tantão de pamonha. Eu faço assim, daqui da rádio eu faço assim. Estou sentindo o cheiro da pamonha. Você destampou aí o tacho para mexer as pamonhas agora. Um abração, Márcia. Você trabalhou muitos anos como cuidadora, mas parece que foi muito bom para você ter dado uma paradinha, que você ficou mais bonita, com todo respeito, é claro, mas você ficou mais bonita, está mais alegre, mais assim, com a expressão descansada, né? Eu disse descansada, viu? Um abração, tudo de bom, viu? Muito obrigado por estar ouvindo a gente aí na fazenda. 2:38:30, quase que não sai a hora, hein, senhor? Quase que não sai. É porque a Moeba preparou para perguntar a hora ali, eu tive que falar antes dela. 2:38:30 aqui na DIV 102.3 FM, a rádio da minha, da sua, da nossa igreja.

0: Um abração para Maria Medeiros, lá em São Sebastião do Oeste, para Vera Lúcia e o Giovanni, lá no bairro Jardim das Oliveiras, para Rayane Figueiredo, lá no bairro Candelária, para o Aguinaldo, lá na rua Itaperuna, no bairro Icaraí, para Vânia Lima, lá no bairro Bela Vista. Falar em Icaraí, quero mandar um abraço para a Lu, né? Nossa coleguinha, trabalhou muito tempo aqui na Mitra, e ela mora no Icaraí 2. Um abração para você, viu, Lu? Tudo de bom, Deus te proteja, Deus te ilumine, viu?
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1: 2h48.
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1: 2h50.
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5: Nós queremos agradecer a todos vocês que estiveram conosco de 5 às 7 da manhã e de 1 às 3 da tarde aqui na 102.3 FM. Agradecer principalmente a todos os parceiros que nos ajudam a ajudar os menos favorecidos. Nós não vamos citar nomes porque não são poucos, mas tenho a certeza que sem vocês não seria possível realizar a ação social Programa Sérgio Santiago. Tenho certeza que vocês estão sempre em nossos corações e em nossas orações, pois doar aos carentes também é uma maneira de rezar. Amém?
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5: Eu creio em Deus, Pai Todo-Poderoso, porque Deus é Criador do céu e da terra. Eu creio em Jesus Cristo, seu único Filho, porque Ele é o nosso Senhor, que foi concebido pelo poder do Espírito Santo. Cristo nasceu da Virgem Maria. Cristo padeceu sob Pôncio Pilatos, foi crucificado, morto e sepultado. Cristo desceu à mansão dos mortos e ressuscitou ao terceiro dia. Cristo subiu ao céu e está sentado à direita de Deus, Pai Todo-Poderoso, de onde há de vir julgar os vivos e os mortos. Eu creio no Espírito Santo de Deus. Eu creio na Santa Igreja, onde nós nos reunimos para falar dos poderes do nosso Pai. Eu creio na comunhão dos santos. Eu creio na remissão dos pecados. Eu creio na ressurreição da carne e na vida eterna. Amém? Ó Pai nosso que estais no céu, santificado seja o vosso nome. Venha a nós o vosso reino e seja feita a vossa vontade, assim na terra como no céu. O pão nosso de cada dia dai-nos hoje. Senhor, perdoai as nossas ofensas, assim como nós perdoamos a quem nos tem ofendido. E não nos deixeis cair em tentação, mas livrai-nos de todo o mal. Amém? Ave Maria, cheia de graça, o Senhor é convosco. Bendita sois vós entre as mulheres, e bendito é o fruto do vosso ventre, Jesus. Santa Maria, Mãe de Deus, rogai por nós, pecadores, agora e na hora da nossa morte.

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6: 2h56. 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
14: Na presença das Santas Chagas de Jesus, convido você e sua família para este momento abençoado na nossa programação. Vamos juntos colocar nas Santas Chagas de Jesus o nosso pedido de oração, a nossa intenção. Prepare o seu ambiente de oração com as fotos, as roupas de família e, de modo particular, lembrando dos enfermos. Traga os nomes por quem vamos interceder e pedir cura e libertação de todos os sofrimentos e dores.
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15: Queridos irmãos e irmãs, é segunda-feira, estamos começando a semana. Vamos juntos colocar diante de Deus nossas intenções, nossas feridas, para serem curadas nas preciosas chagas de nosso Senhor Jesus Cristo. Em nome do Pai e do Filho e do Espírito Santo. Amém. Creio em Deus Pai Todo-Poderoso, Criador do céu e da terra, e em Jesus Cristo, seu único Filho, nosso Senhor, que foi concebido pelo poder do Espírito Santo, nasceu da Virgem Maria, padeceu sob Pôncio Pilatos, foi crucificado, morto e sepultado, desceu à mansão dos mortos, ressuscitou ao terceiro dia, subiu aos céus, está sentado à direita de Deus Pai Todo-Poderoso, de onde há de vir julgar os vivos e os mortos. Creio no Espírito Santo, na Santa Igreja Católica, na comunhão dos santos, na remissão dos pecados, na ressurreição da carne, na vida eterna. Amém. Ó Jesus, Divino Redentor, tende misericórdia de nós e do mundo inteiro. Deus Santo, Deus Forte, Deus Imortal, tende piedade de nós e do mundo inteiro. Graça, misericórdia, meu Jesus, nos perigos presentes, cobri-nos com vosso preciosíssimo sangue. Pai Eterno, tende misericórdia de nós, pelo sangue de Jesus Cristo, vosso Filho unigênito. Tende misericórdia de nós, vos suplicamos. Amém. Neste primeiro mistério do Terço das Santas Chagas, contemplamos: Jesus perdoa a mulher adúltera. Pedimos por todos os casais que estão precisando de reconciliação. Rezemos. Eterno Pai, eu vos ofereço as santas chagas de nosso Senhor Jesus Cristo para curar as de nossas almas.
16: Meu Jesus, perdão e misericórdia.
14: Pelos méritos de vossas santas chagas.
16: Meu Jesus, perdão e misericórdia.
14: Pelos méritos de vossas santas chagas.
16: Meu Jesus, perdão e misericórdia.
14: Pelos méritos de vossas santas chagas.
16: Meu Jesus, perdão e misericórdia.
14: Pelos méritos de vossas santas chagas.
16: Meu Jesus, perdão e misericórdia.
14: Pelos méritos de vossas santas chagas.
16: Meu Jesus, perdão e misericórdia.
14: Pelos méritos de vossas santas chagas.
16: Meu Jesus, perdão e misericórdia.
14: Pelos méritos de vossas santas chagas.
16: Meu Jesus, perdão e misericórdia.
14: Pelos méritos de vossas santas chagas.
16: Meu Jesus, perdão e misericórdia.
14: Pelos méritos de vossas santas chagas.
16: Meu Jesus, perdão e misericórdia.
14: Pelos méritos de vossas santas chagas.
15: Neste segundo mistério do terço das santas chagas, contemplamos: Jesus se oferece como fonte de água viva. Rezemos este mistério das santas chagas por todos os que se afastaram de Jesus, principalmente os jovens. Eterno Pai, eu vos ofereço as santas chagas de nosso Senhor Jesus Cristo para curar as de nossas almas.
17: Meu Jesus, perdão e misericórdia.
14: Pelos méritos de vossas santas chagas.
17: Meu Jesus, perdão e misericórdia.
14: Pelos méritos de vossas santas chagas.
17: Meu Jesus, perdão e misericórdia.
14: Pelos méritos de vossas santas chagas.
17: Meu Jesus, perdão e misericórdia.
14: Pelos méritos de vossas santas chagas.
17: Meu Jesus, perdão e misericórdia.
14: Pelos méritos de vossas santas chagas.
17: Meu Jesus, perdão e misericórdia.
14: Pelos méritos de vossas santas chagas.
17: Meu Jesus, perdão e misericórdia.
14: Pelos méritos de vossas santas chagas.
17: Meu Jesus, perdão e misericórdia.
14: Pelos méritos de vossas santas chagas.
17: Meu Jesus, perdão e misericórdia.
14: Pelos méritos de vossas santas chagas.
17: Meu Jesus, perdão e misericórdia.
14: Pelos méritos de vossas santas chagas.
15: Neste terceiro mistério do terço das santas chagas, nós contemplamos: Jesus consola a irmã de Lázaro. Rezemos este mistério por todas as pessoas que não conseguem superar a perda de um ente querido. Que Jesus, o ressuscitado, as console. Rezemos. Eterno Pai, eu vos ofereço as santas chagas de nosso Senhor Jesus Cristo para curar as de nossas almas.
18: Meu Jesus, perdão e misericórdia.
14: Pelos méritos de vossas santas chagas.
18: Meu Jesus, perdão e misericórdia.
14: Pelos méritos de vossas santas chagas.
18: Meu Jesus, perdão e misericórdia.
14: Pelos méritos de vossas santas chagas.
18: Meu Jesus, perdão e misericórdia.
14: Pelos méritos de vossas santas chagas.
18: Meu Jesus, perdão e misericórdia.
14: Pelos méritos de vossas santas chagas.
18: Meu Jesus, perdão e misericórdia.
14: Pelos méritos de vossas santas chagas.
18: Meu Jesus, perdão e misericórdia.
14: Pelos méritos de vossas santas chagas.
18: Meu Jesus, perdão e misericórdia.
14: Pelos méritos de vossas santas chagas.
18: Meu Jesus, perdão e misericórdia.
14: Pelos méritos de vossas santas chagas.
18: Meu Jesus, perdão e misericórdia.
14: Pelos méritos de vossas santas chagas.
15: Neste quarto mistério do terço das santas chagas, contemplamos: Jesus se manifesta como bom pastor. Vamos pedir por todos aqueles que estão aprisionados na dependência química, pedindo a cura desta chaga. Rezemos. Eterno Pai, eu vos ofereço as santas chagas de nosso Senhor Jesus Cristo para curar as de nossas almas.
19: Meu Jesus, perdão e misericórdia.
14: Pelos méritos de vossas santas chagas.
19: Meu Jesus, perdão e misericórdia.
14: Pelos méritos de vossas santas chagas.
19: Meu Jesus, perdão e misericórdia.
14: Pelos méritos de vossas santas chagas.
19: Meu Jesus, perdão e misericórdia.
14: Pelos méritos de vossas santas chagas.
19: Meu Jesus, perdão e misericórdia.
14: Pelos méritos de vossas santas chagas.
19: Meu Jesus, perdão e misericórdia.
14: Pelos méritos de vossas santas chagas.
19: Meu Jesus, perdão e misericórdia.
14: Pelos méritos de vossas santas chagas.
19: Meu Jesus, perdão e misericórdia.
14: Pelos méritos de vossas santas chagas.
19: Meu Jesus, perdão e misericórdia.
14: Pelos méritos de vossas santas chagas.
19: Meu Jesus, perdão e misericórdia.
14: Pelos méritos de vossas santas chagas.
15: No quinto mistério do Terço das Santas Chagas, contemplamos: Jesus perdoa o bom ladrão. Rezemos este último mistério por todas as famílias que precisam fazer a experiência do perdão, que o rancor, a mágoa, sejam curadas nas santas chagas de nosso Senhor Jesus Cristo. Eterno Pai, eu vos ofereço as santas chagas de nosso Senhor Jesus Cristo para curar as de nossas almas.
20: Meu Jesus, perdão e misericórdia.
14: Pelos méritos de vossas santas chagas.
20: Meu Jesus, perdão e misericórdia.
14: Pelos méritos de vossas santas chagas.
20: Meu Jesus, perdão e misericórdia.
14: Pelos méritos de vossas santas chagas.
20: Meu Jesus, perdão e misericórdia.
14: Pelos méritos de vossas santas chagas.
20: Meu Jesus, perdão e misericórdia.
14: Pelos méritos de vossas santas chagas.
20: Meu Jesus, perdão e misericórdia.
14: Pelos méritos de vossas santas chagas.
20: Meu Jesus, perdão e misericórdia.
14: Pelos méritos de vossas santas chagas.
20: Meu Jesus, perdão e misericórdia.
14: Pelos méritos de vossas santas chagas.
20: Meu Jesus, perdão e misericórdia.
14: Pelos méritos de vossas santas chagas.
20: Meu Jesus, perdão e misericórdia.
14: Pelos méritos de vossas santas chagas.
15: Rezemos três vezes. Eterno Pai, eu vos ofereço as santas chagas de nosso Senhor Jesus Cristo para curar as de nossas almas. Eterno Pai, eu vos ofereço as santas chagas de nosso Senhor Jesus Cristo para curar as de nossas almas. Eterno Pai, eu vos ofereço as santas chagas de nosso Senhor Jesus Cristo para curar as de nossas almas. Amém. Queridos filhos e filhas, tendo rezado o Terço das Santas Chagas, vamos agora fazer a oração de todos os dias, que é a novena das Santas Chagas de nosso Senhor Jesus Cristo. Rezemos. Por suas santas chagas, suas chagas gloriosas, o Cristo Senhor me proteja e me guarde. Senhor Jesus, foste levado na cruz para que por vossas santas chagas sejam curadas as de nossas almas. Eu vos louvo e agradeço pelo vosso ato redentor. Carregaste em vosso próprio corpo os meus pecados e de toda a humanidade. Nas vossas santas chagas, coloco minhas intenções, minhas preocupações, ansiedades e angústias, minhas enfermidades físicas e psíquicas, meus sofrimentos, dores, alegrias e necessidades. Em vossas santas chagas, Senhor, coloco minha família. Envolvei, Senhor, a mim e meus familiares, protegendo-nos do mal. Coloque a sua intenção. Senhor, ao mostrar vossas santas chagas gloriosas a Tomé e o mandando tocar em vosso lado aberto, o curaste da incredulidade. Eu vos peço, Senhor, permita-me refugiar em vossas santas chagas e, por mérito desses sinais de vosso amor, curai a minha falta de fé. Ó Jesus, pelos méritos de vossa paixão, morte e ressurreição, dai-me a graça de viver os frutos da nossa redenção. Amém. Fique conosco. Depois do intervalo, vamos refletir, escutar e rezar o Evangelho do dia.
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23: Olá, boa tarde para você, ligadinho aqui no Diocese Informa. Olha, um movimento muito bonito que tem crescido no nosso território diocesano é o das mães que oram pelos filhos. Recentemente, a Fabiana esteve aqui comigo na Cúria Diocesana, né, pedindo a divulgação desse movimento. Movimento que já tem mais de 180 anos que é realizado, mas que a cada ano ganha força. Várias paróquias já realizam essas reuniões semanais para rezarem pelos filhos. E a gente tem um convite de um grupo que fica lá no Frei Galvão, Santuário Frei Galvão, lá no bairro Oliveiras, em Divinópolis. Vamos ouvir então a Rita.
24: Olá, mães. Eu sou Rita Fernandes e quero fazer um convite para vocês. Venham rezar conosco no encontro semanal do Movimento das Mães que Oram pelos Filhos do Santuário Frei Galvão, todas as segundas-feiras, às 19 horas, no espaço celebrativo do Santuário Frei Galvão. Vamos juntas orar e interceder pelas nossas famílias.
23: Então fica aí o convite para você que é mãe, que quer participar desse movimento da Igreja Católica, que é o Mães que Oram pelos Filhos, que tem como padroeira uma imagem muito bonita, que é a Nossa Senhora de La Salette, linda, com as suas rosinhas coloridas na roupa, uma roupa branca muito bonita. Uma imagem muito bonita e uma missão muito bonita, porque um filho que cresce, que se desenvolve, certamente tem uma mãe de joelhos rezando por ele, não é isso? Eu volto daqui a pouco com outras notícias para você. Até já.
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25: 3 e 13.
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0: Amados filhos e filhas da Hora da Misericórdia, obrigado a você que ligou no 0-3221-6070 e rezou nesta segunda-feira. Hoje eu quero lembrar que ontem foi o dia de São Francisco de Assis, que é dia 4. Mas você sabe que quando a festa de um santo cai no domingo, a prioridade é o dia do Senhor. Então hoje eu aproveito essa Hora da Misericórdia, porque tem algumas rádios que só transmitem, infelizmente, só transmitem a Hora da Misericórdia, para dar a bênção dos animais. Você tem um animal em casa? Animal de estimação? São Francisco é o padroeiro dos animais, é o amante da natureza, é chamado protetor da ecologia. Então hoje, aproveite essa Hora da Misericórdia, benza a água e depois você vai fazer a aspersão nos animais. Ué, padre, eu posso fazer isso? Como não? Tanto que na igreja, no próprio ritual de bênçãos, tem a bênção dos animais que eu vou dar hoje, aqui no programa da Hora da Misericórdia. Então, se você tem um animal de estimação, além de tratá-lo muito bem, vamos pedir a bênção de Deus. Agora, Bíblia aberta, cartilha de oração.
1: Fala, Senhor.
0: Fala, Senhor.
1: Fala, Senhor. Palavra de fraternidade.
0: Daqui a pouco, bênção dos animais, por intercessão de São Francisco. Fala, vai lá, pega seu cachorro, seu gato de estimação.
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0: O texto de hoje, segunda-feira, é Lucas, capítulo 10, versículo 25 a 37.
1: Fala, Senhor, fala, Senhor, és luz da humanidade.
0: O Senhor esteja convosco, Ele está no meio de nós. Proclamação do Evangelho de Jesus Cristo segundo São Lucas. Glória a vós, Senhor. Jesus disse a um doutor da lei: um homem descia de Jerusalém para Jericó, quando caiu nas mãos de ladrões, que o despojaram e deixou ferido em meio à morte. Pouco depois, desceu pelo mesmo caminho um sacerdote que viu e passou ao longe. O mesmo fez um levita. Mas um samaritano viu o ferido e foi tomado de compaixão. Aproximou-se

0: curou as feridas, levou a uma hospedaria e tratou dele. Perguntou Jesus: qual destes três homens foi o pródigo daquele que caiu nas mãos dos ladrões? Respondeu o doutor da lei: aquele que usou de misericórdia para com o ferido. Então Jesus disse: vai e faze o mesmo. Palavra da salvação. Glória a vós, Senhor. Filhos queridos, povo amado de Deus, a parábola do bom samaritano é a parábola que nos fala do próximo. O próximo a gente não escolhe. O próximo, a vida, o coloca frente a frente. A pergunta que eu faço para você hoje e deixo no ar: ali na tua casa, no teu quarteirão, no teu bairro, quem é o teu próximo? Responda para você mesmo. Hoje, eu quero convidá-los a invocar São Francisco.
1: Senhor, fazei-me instrumento de vossa paz.
0: Onde houver ódio, que eu leve o amor. Onde houver ofensa,
1: que eu leve o perdão.
0: Onde houver discórdia,
1: que eu leve a união.
0: Onde houver dúvida, Senhor,
1: onde houver dúvida, que eu leve a fé.
0: Onde houver erro,
1: onde houver erro, que eu leve a verdade.
0: Onde houver desespero,
1: que eu leve a esperança. Onde houver tristeza,
0: que eu leve a alegria. A alegria.
1: Trevas, que eu leve a luz.
0: A parte que eu mais gosto: ó Mestre,
1: ó Mestre,
0: fazei que eu procure mais, consolar, Senhor,
1: que ser consolado.
0: Fazei-me compreender, fazei-me amar,
1: amar.
0: Pois é dando que se recebe, é perdoando,
1: é perdoando que se é perdoado.
0: E é morrendo,
1: e é morrendo que se vive.
0: Filhos queridos, a letra dessa música foi escrita por São Francisco de Assis em 1182. Quantos anos? E é por isso, ao som desta música, de pássaros que cantam, eu os abençoo. São Francisco, o amor que transborda de vossa alma atingia a natureza, o sol, a água, os animais, os pássaros cantavam, os lobos se amansavam. São Francisco, hoje eu vos peço, abençoai os animais domésticos, o gado, cavalo, porco, galinhas, pássaros, protegei a toda a criação. Defendei contra a peste, cuidai das lavouras, que chova e faça sol na hora certa. São Francisco, abençoai os animais que foram criados por Deus, e que o ser humano cuide da natureza, porque é dela que provém toda a sobrevivência humana. Abençoai, Senhor, a água, que será aspergida nos animais. Em nome do Pai, do Filho, do Espírito Santo.

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6: 3:27.
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3: 3:31.
4: Queridos ouvintes da Rádio Divinópolis FM, que a paz de Jesus e o amor de Nossa Senhora estejam com cada um de vocês. Estamos vivendo este precioso momento de oração. Iniciamos rezando juntamente com o Padre Reginaldo Manzotti o Terço da Misericórdia, suplicando a infinita misericórdia de Deus sobre a nossa vida, nossas famílias e sobre o mundo inteiro. Agora, vamos nos preparar para a consagração à Nossa Senhora Aparecida. É um momento muito especial, em que nos colocamos nos braços da Mãe de Deus, confiando a ela tudo o que trazemos no coração. Nossas famílias, nossos trabalhos, nossas alegrias, preocupações, intenções particulares, nossos enfermos e todas as pessoas que nos confiaram as suas orações.

Havia um homem chamado André, que desde muito jovem tinha um sonho. Ele queria abrir uma pequena oficina de marcenaria. Não queria ficar rico. Não queria ter uma grande empresa. Queria apenas ter um lugar que fosse dele, onde pudesse trabalhar com as próprias mãos, construir coisas e um dia ensinar aquilo que sabia aos seus filhos. Mas a vida foi acontecendo. A vida, ela foi acontecendo. E por isso, muitas vezes, André teve esta realidade de dúvida. Se casou, vieram os filhos, as contas aumentaram, apareceram outras responsabilidades e aquele sonho foi ficando guardado. De vez em quando, alguém perguntava: André, você nunca pensou em abrir a sua oficina? Ele sempre respondia: ah, isso é uma coisa que eu queria quando eu era mais novo. Hoje não dá mais. E assim ele foi convencendo os outros e principalmente a si mesmo de que não podia sonhar. Até que um dia sua filha mais velha encontrou dentro de uma gaveta um desenho antigo que ele havia feito muitos anos antes. Era o desenho da oficina que ele sonhava construir. Ela olhou para o pai e perguntou: pai, por que você nunca fez isso? Ele sorriu e respondeu: porque a vida não deixou. Aquela pergunta ficou dentro dele. Naquela noite, André foi dormir pensando naquele sonho que havia enterrado e pela primeira vez em muitos anos rezou por ele. Mas ele não simplesmente pediu: Deus, realiza o meu sonho. Ele disse: Senhor, se esse sonho ainda fizer sentido para minha vida, mostra-me o caminho. Se não fizer, dá-me coragem para deixá-lo ir. Mas não permita que eu passe a minha vida inteira sem descobrir o que o Senhor ainda pode realizar em mim. No dia seguinte, ele contou à sua esposa, depois contou aos filhos, depois falou com um amigo que trabalhava com construção. E aconteceu uma coisa interessante: o sonho que durante tantos anos parecia impossível começou a ganhar caminhos. Um tinha uma ferramenta que poderia emprestar, outro conhecia um espaço pequeno que estava vazio, a esposa disse que poderia ajudá-lo a organizar as contas, o filho mais novo começou a ajudá-lo a pesquisar máquinas usadas. Meses depois, André abriu a sua pequena oficina. Não era grande, não tinha uma placa bonita, não tinha muitos equipamentos, mas quando abriu a porta pela primeira vez, ficou alguns segundos parado, olhando para dentro, e sua filha perguntou: pai, você está feliz? Ele respondeu: estou, mas não é só porque eu consegui construir a oficina, é porque eu descobri que aquele sonho não precisava morrer, eu só precisava parar de escondê-lo.

Queridos irmãos e irmãs, talvez exista um André dentro de nós. Talvez exista dentro de você um sonho que um dia foi muito forte, mas que com o passar do tempo você foi colocando de lado. Um sonho profissional, um projeto, uma família, um relacionamento que você gostaria de reconstruir, um desejo de estudar, uma vontade de começar alguma coisa, um chamado, uma mudança de vida, uma viagem, uma obra, um serviço, uma missão. E talvez você tenha começado a dizer para si mesmo: isso não é mais para mim. Mas existe uma coisa importante: nem todo sonho precisa ser realizado exatamente como imaginamos, mas nenhum sonho precisa ser abandonado simplesmente porque a vida ficou difícil. Nós precisamos aprender a sonhar novamente, porque quando uma pessoa deixa de sonhar, ela começa apenas a sobreviver. Ela acorda, trabalha, resolve problemas, apaga contas, cumpre compromissos e espera o dia passar. E sem perceber, vai deixando de perguntar: que ainda pode nascer na minha vida? Sonhar é importante porque o sonho nos faz olhar para frente e acreditar que a nossa história ainda não terminou. O fato de você estar vivendo uma fase difícil hoje não significa que essa será a sua história para sempre. Mas existe algo ainda mais importante: colocar os nossos sonhos nas mãos de Deus. Porque entregar um sonho a Deus não significa dizer: Deus, faça exatamente aquilo que eu quero. É dizer: Senhor, eu tenho um sonho, mas confio em Ti do meu próprio sonho, se fizer aquilo que o seu coração deseja. Isso muda tudo. Às vezes Deus realiza aquilo que pedimos, às vezes Ele modifica o caminho, às vezes Ele demora e às vezes Ele nos mostra que aquilo que queríamos não era exatamente aquilo que precisávamos. Mas quando colocamos o sonho nas mãos de Deus, deixamos de carregar sozinhos o peso de fazê-lo acontecer. É como dizer: Senhor, eu vou fazer a minha parte, mas eu não quero caminhar sem Ti. E talvez seja justamente isso que esteja faltando para algumas pessoas. Não é a falta de capacidade para sonhar, é a falta de coragem para confiar novamente. Algumas pessoas já sonharam muito, mas foram decepcionadas. Tentaram, não conseguiram, confiaram em alguém, se machucaram, começaram um projeto e precisavam parar, fizeram planos para uma família e a vida depois tomou outro rumo. E depois de algumas frustrações, começaram a acreditar que era melhor não sonhar mais. Só que deixar de sonhar para não sofrer também significa deixar de viver algumas possibilidades que poderiam nos fazer mais felizes. E existe uma terceira coisa naquela história de André. Não guarde sozinho aquilo que existe dentro de você. Perceba que o sonho dele começou a ganhar forma quando ele decidiu compartilhá-lo. Primeiro com a esposa, depois com os filhos, depois com um amigo. Às vezes nós temos medo de contar os nossos sonhos porque pensamos: se não der certo. Mas ninguém precisa ter vergonha de um sonho só porque ele ainda não aconteceu. Há sonhos que precisam primeiro ser pronunciados antes de serem realizados. Talvez exista uma pessoa esperando ouvir de você aquilo que você tem medo de dizer. Talvez exista alguém que possa ajudá-lo. Talvez exista alguém que precise conhecer aquilo que você carrega no coração. E mais do que isso, talvez compartilhar um sonho seja também uma forma de permitir que outras pessoas sonhem também junto com você, sonhem junto conosco. Quantas coisas bonitas, queridos irmãos e irmãs, na nossa vida começaram com alguém dizendo: eu tenho uma ideia, eu tenho um projeto, eu gostaria de fazer isso, eu acredito que podemos. E alguém respondeu: vamos tentar. E é assim que muitos sonhos começaram. Não começaram prontos, começaram pequenos, frágeis e às vezes até parecendo impossíveis. Começaram numa conversa, numa oração, numa pequena esperança, numa mesa de convivência. Começam com uma pessoa que teve coragem de dizer: eu ainda acredito. Por isso, talvez hoje Deus esteja fazendo uma pergunta muito simples a cada um de nós: qual sonho você deixou morrer dentro de você?
Qual foi aquele projeto que você abandonou? Qual foi aquela vontade que você deixou para depois de tantas vezes que acabou acreditando que não valia mais a pena? Qual foi aquela coisa que você gostaria de fazer, mas foi convencendo a si mesmo de que não era mais possível? Talvez hoje seja o momento de voltar a olhar para isso, não para viver preso ao passado, mas para perguntar a Deus se ainda existe alguma coisa ali que pode nascer. E talvez Deus esteja dizendo: volte a sonhar, não porque tudo será fácil, não porque tudo acontecerá exatamente como você imagina, mas porque você não foi criado apenas para passar pela vida. Você foi criado para viver, para construir, para amar, para servir, para realizar, para deixar alguma coisa bonita no mundo. Então sonhe, mas não sonhe sozinho. Coloque os seus sonhos diante de Deus. Converse com pessoas que possam caminhar com você. Faça a sua parte. E quando alguma porta se abrir, tenha coragem de atravessá-la. E quando uma porta se fechar, tenha maturidade para perguntar a Deus: Senhor, era essa a porta mesmo, ou o Senhor está me levando para outro lugar? Porque talvez o maior erro não seja que ter um sonho grande demais, talvez seja acreditar que já passou da hora de sonhar. André descobriu isso. Talvez hoje alguém precise descobrir também. Ainda há coisas que Deus pode fazer na sua vida. Talvez você ainda não sabe como, talvez você ainda não saiba quando. Talvez hoje você só tenha uma pequena esperança. Mas às vezes é assim que Deus começa. Uma pequena esperança, um desejo guardado, uma conversa, uma oração e depois um passo. E depois outro. Até que um dia você olha para trás e percebe: eu achei que estava seguindo pela frente, mas Deus estava me conduzindo até aqui. Por isso, não tenha medo dos seus sonhos. Apresente-os a Deus. Compartilhe-os com quem você ama. Faça a sua parte e confie. Porque alguns sonhos não foram colocados dentro de nós para nos fazer fugir da realidade. Foram colocados para nos dar coragem de transformar a realidade. E talvez o sonho que você quase desistiu de viver seja justamente o lugar onde Deus quer começar uma nova história com você.

Queridos irmãos e irmãs em Cristo, invoquemos o Senhor nosso Deus para que se digne abençoar esta água que você traz consigo. Ela nos recorda o nosso batismo, pelo qual fomos feitos filhos e filhas de Deus, e será para nós sinal da bênção, da proteção e da presença do Senhor em nossos lares. O Senhor esteja convosco, Ele está no meio de nós. Deus eterno e todo-poderoso, quisestes que pela água, fonte da vida e princípio de purificação, nossas almas fossem renovadas e recebessem a esperança da vida eterna. Abençoai esta água que agora vos apresentamos, que ela seja sinal da vossa graça e da vossa proteção. Livrai-nos de todo o mal, fortalecei a nossa fé e concedei-nos a alegria de caminhar sempre em vossa presença, com o coração purificado e aberto à vossa vontade. Por Cristo nosso Senhor. Amém. Caros ouvintes, neste instante consagremos mais uma vez a nossa vida ao Senhor pelas mãos de Nossa Senhora Aparecida. Entreguemos a ela nossa família, o nosso trabalho, nossas preocupações, nossos sonhos e nossos projetos. Coloquemos também em seu coração materno todos os enfermos, aqueles que sofrem, os que estão desanimados e todas as pessoas que nos pediram orações. Ó Maria Santíssima, pelos méritos de nosso Senhor Jesus Cristo, em vossa querida imagem de Aparecida, espalhais inúmeros benefícios sobre todo o Brasil. Eu, embora indigno de pertencer ao número dos vossos filhos e filhas, mas cheio do desejo de participar dos benefícios de vossa misericórdia, prostrado a vossos pés, consagro-vos o meu entendimento, para que sempre pense no amor que mereceis. Consagro-vos a minha língua, para que sempre vos louve e propague a vossa devoção. Consagro-vos o meu coração, para que depois de Deus vos ame sobre todas as coisas. Recebei-me, ó Rainha incomparável, vós que o Cristo crucificado deu-nos por mãe. No ditoso número de vossos filhos e filhas, acolhi-me debaixo de vossa proteção, socorri-me em todas as minhas necessidades espirituais e temporais, e sobretudo na hora de minha morte. Abençoai-me, ó celestial cooperadora, e com vossa poderosa intercessão, fortalecei-me em minha fraqueza, a fim de que, servindo-vos fielmente nesta vida, possa louvar-vos, amar-vos e dar-vos graças no céu por toda a eternidade. Assim seja. Amém. Que Nossa Senhora Aparecida interceda por cada um de nós e nos conduza sempre mais para perto do seu Filho, Jesus Cristo. O Senhor esteja convosco, Ele está no meio de nós. Por intercessão de Nossa Senhora Aparecida, São Bento, São Miguel Arcanjo, abençoe-vos Deus Todo-Poderoso, Pai e Filho e Espírito Santo. Amém.

Queridos irmãos e irmãs, muito obrigado pela presença nesta prece, neste momento. Sempre precisamos recordar: rezar resolve. Entregar e consagrar nas mãos de Deus sempre os nossos sonhos, nossos projetos, aqueles que amamos. Que Deus abençoe você, tenha uma excelente tarde. Continuemos em oração uns pelos outros. O Senhor esteja convosco, Ele está no meio de nós. Abençoe-vos Deus Todo-Poderoso, Pai e Filho e Espírito Santo. Amém.

0: 3,49.
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É, muito boa tarde, Divinópolis. Boa tarde, Centro-Oeste de Minas. Alô, você ligado na Divinópolis FM, você homem do campo. Alô, você da cidade. Vocês do comércio, hein? E vocês, motorista de táxi, de van, de caminhão e de ônibus, muito obrigado pela carona. Hoje é segunda-feira, dia 5 de outubro do ano 2026. Vamos junto até às 17 horas com a marca do tempo, das 19 temos sertanejo, viu? Chuvinha boa essa noite, mas choveu a noite inteirinha. Eu acordo para ver, eu gosto. Nosso WhatsApp é o 999-9607, você vai votar nas músicas, tá? Música mais lentinha, mais gostosa. A primeira é essa aqui, ó. Aloete. DNCME. Bonita.

0: música linda, hein? A última, além do Landon, que dançou muito bem essa música, né? Com o Padre Andão. Qual que você vota? A 1, a 2, a 3 ou a 4? Com esse tempinho, essas músicas são boas, né? Segunda-feira, isso é mais tranquilo, né? A escolha das músicas, né? Porque senão, meu filho... Como é que tá o tempo, falou? 999-960-720. Compadre Cardoso? Compadre Cardoso, gente boa, viu? Tá ouvindo lá. A Ilma também, do canal, né? Tá ligadinho. A Carla aqui do centro, que é a primeira, né, Carla? Tereza do Baixo José, que é a segunda. A Luciana, que mora no Icaraí, que é a última. Sei de... Cadê as costureiras? Vamos ver onde que tá. Geluí. Boa tarde, Geluí. Um abraço, compadre. Cida Costureira, tá aqui a 1 e a 4. Geraldo Gonçalves gosta da primeira, compadre Geraldo. Marcélia, 2, 3 e 4. É... Gislaine Costureira também já está aqui. Vamos ver o que ela fala. Boa tarde, Gislaine. Pedro Henrique é a 1. O padre Pedro Henrique, gente boa. Célia Maria Carvalho, você não escuta. Mandando para costureira de Quim, a música. E para Raquel, que é costureira também, né? Bota na última. Nem sei se a Raquel é costureira, mas deve ser, né? Não é Raquel. Mais uma costureira. A Nilda não é costureira, não, né? A Nilda não é, não. Nilda, né? Acho que não. Deixa eu ver o que está falando aqui. Quem está aqui, meu filho? Deixa eu ouvir esse áudio. Já escuto de uma vez que é pronto, né?
1: Boa tarde, Edinho. Aqui é Geralda do Niterói. Eu quero a quarta, viu? E a terceira. São todas bonitas, mas eu quero a quarta
0: beleza,
1: também.
0: Beleza, com a Geralda, tá ligadinha. Gente boa, né? Tá bom, tá? Tá bom. O que que é? Ah, tá. Deixa eu ver se ela é costureira. Ela mandou. Sou costureira também, Nilda. Costureira eu gosto, a turma de costureira é só gente boa, né? É. Acho que a Célia era costureira também, não era, Célia? Fala tanto de costureira. Mato Célia. Essa música é bonita, né? Ai, saudade.

0: Então tá bom, então vamos começar com ela aqui, Eloete? Pode, pode? Chique. Fernando, meio ligado, né, Fernando? Que é a última. Então vamos rodar aqui, Fernando.
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0: DNCM, depois tem aqui. Butterfly. Você lembra dessa música aí? Você tava onde? Essa música aí tocando no salãozinho, no baile.

0: É, Maria de Cláudio também tá ligadinha, votou na onda, né, Maria? Hoje é aniversário da minha querida prima Elaine, feliz aniversário pra ela, é a Célia Carvalho falando, hein? Parabéns, Elaine. Você vai até os 100 anos, viu?
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0: 100 anos com saúde, né? Claro. Butterfly.

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1: 4 e 6.
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7: 4 e 9. 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
9: Olha a hora, gente. Agora são 16h09. Boa tarde, hein? Ligou o radinho agora. Como é que tá a barra? Tá boa? Tá. Vamos ver aqui. O Geluí tá ligado também. Obrigado, Geluí. Aqui é a 2 e a 4. A Adriana tá ligada. Obrigado, Adriana Belvedere. Adriana tava laçado, né, Adriana? Maria de Cláudio também tá ligadinha. Adriana é colega dela, namorada do rapaz lá. Não sei o seu nome dela. Tá dançando igual. Essa das boas, né? É, Automatic Lover. Um par de adinho, vamos dançar essa música. É, Chumbreca também disse que dançava, que é uma beleza. Juninho, né? Ela da MX. No amor, vamos dançar, viu? Aqui, Tolim Flapur, não. Arthur, Tuca, Tito Bomba, uma boa. Maurício também disse que dançava, também que é... O Gerardão também dançava muito, o Maurício da Casa Limpeira, o Gerardão, tem lá também o Pitanga. Pitanga dá uma pitimba danada. Tem que arrumar um jeito pra ele. Também o Jairinho Kenup também disse que era bom pra dançar, né, Jairinho? Primeiro do Marcelo Kenup. O Dr. Cláudio também dançava essa música, ele é ouvida. Alô, Carlinho, abraço pra você, viu, Carlinho? Tá ligadinho, né? Dançava muito também no Pix. Doutora Guimar, né? Corujinho também se dava os passos bons, né, Corujinho? Alô, Dinho David, tá indo decorar ligado? Um abraço pra vocês aí, viu, nosso cliente. Ó, gente boa. Vandinho também é bom pra dançar, viu, Dinei? Vandinha, Patrícia. Mais ou menos. A da JW. Ai, ai. Sou João. Carmo, sou João. Tô mandando mensagem. Sou João, tô mandando mensagem. O Márcio engraçado também tá sempre ligadinho, né, Márcio? Márcio vai no Estrela, né? E Luke Big, que é a turma boa. Doutor Vaninho também era bom pra dançar. O doutor Lárcio, dona Vanda. O Vaninho tá satisfeitíssimo, né? Nosso governador agora. Todo mundo tá, né? Vamos ver, né? Precisa melhorar de Divinópolis. Essa região é nossa demais, né? 3 federal, 1 estadual, 1 senador e 1 governador aqui em Divinópolis. Ficou bom demais, né? Tem que arrumar essa cidade, ficar bonita. Igual lá pro lado do Triângulo Mineiro, lá. Os políticos lá arrumou com a cidade. O Zema arrumou com a cidade todinha lá, né? Araxá, tal e coisa. 16 e 12.
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9: Ah, Dave McLean, saudade. O padre Zoom gosta, né, Zoom? Nós não tá mais quieto, tá fazendo gol, tá marcando mais, tá quietinho. Alô, Zé Raimundo, como é que tá o zoom na bosta? O melhor que tem?

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1: 4:18.
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1: 4:21.
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3: É, agora são 16:21. Estava olhando aqui na internet que a deputada foi votada em São Paulo. Luísa Erundina, 91 anos. Jesus, hein? Esse povo não sai da política. Deve ser bom, né? É bom demais. Muito dinheiro, né? Ganha muito dinheiro. Muita mordomia. Quem paga? Nós. Ô, costureira.

Gislaine Silva, vou dar uma música, você vai gostar agora. Foi pedido aqui, ó. Daqui a pouco eu falo o nome dela. Tem que ser excelentinho, você vai gostar. Saudade Cidade Estreita, olha. Depois tem um Demisus aqui, viu? Pra Elza que pediu, alguma de Elza. Mônica Formone. Sabe quem dançava essa música bem? Tá? Não, né? A Leila Cultura e Sabor. É. Também o Petrônio Costa é bom pra dançar.

0: Deixa eu colocar a voz do meu amigo Zé Geraldo. É o Zé Geraldo? Não. Nossa, esse aqui é o Du, né? É o Du do Servo da Cruz, lá do Coelho Radiadores.
1: Ô, meu amigo Edson Tavares. Boa tarde, companheiro, beleza? Quem dança bem demais essas músicas aí, ó, no final de semana, é o nosso amigo Zezinho. Aí tem um talento, viu?
0: Zezinho, irmão do Coelho. Você tá doido, Zezinho? Bom então, no pé. Alô, Zezinho. É o irmão dele que dança bem, o... Como é que eu falei desse aí, irmão Deus? Bruinha, o padre Bruinha. É um monte de música. O Dudu Servo da Cruz, esse Dudu é gente boa, viu? Esse é gente boa, viu, Coelho? Você tá dirigindo ele aí, viu? Criticando. Estamos a ganhar, mas ganhamos, né, Dudu? 1-0. É melhor jogar mal ganhar do que jogar bem e não ganhar, não é? Aí fica mais chique. Aí, Gislaine, seu, só a música que você gosta, ó. Filosofia.
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0: Pois tem, Demisussos. Meu grande amor, diga pra mim onde está.

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3: Opa, agora são 16h34, boa tarde. Como é que tá o tempinho? Tá bom? Chovendo aí, solado aí? Me fala se tá chovendo no seu bairro, na sua comunidade. Pergunta ela aqui, tá ligada lá na Água Limpa. Água Limpa da onde? De São Gonçalo ou Água Limpa do lado de cá? O Cláudia, Cláudia Pereira, obrigado pela audiência, viu? Gosta de uma chonada, chonadinha, né, Cláudia? Eu vou rodar aqui o trem da Sé do Raul Seixas, entendeu? O Arnaldo pediu, e Rita Lee José. Uma José bonita demais, não é? Da Rita Lee. Eu acho ela maravilhosa. A vida passa tão depressa, né, senhor? Jesus amado. Eu tava olhando aqui. Ah, tá. A aquela menina que foi deputada aqui por Divinópolis, ganhou federal, hein, senhor? Teve 500 mil votos, hein? Jesus, que beleza, hein, senhor? Só na base da internet, hein? Só no TikTok. É, só no TikTok, teve 500 mil votos. Ela é do PT, né? A Ana Elisa. O Raimundo estava me contando que ela mexe muito com reinado, né? Gosta muito de reinado. É isso aí, ó. Pessoa mais simples tinha que ganhar toda essa gente simples, porque esse pessoal que tá tudo milionário, já tudo rico, né? É um suga-suga, meu filho, lá na Câmara Federal. Sabe? É, quem tá lá não quer largar o osso de jeito nenhum. Muita mordomia, muita. É, deixa eu. Ana, aqui, ó, ela só aqui no Globo.com. Quem é a Ana Elisa, influenciadora, eleita deputada mais jovem de Minas Gerais, estudante de direito. Filha de mãe, professora, jovem de Divinópolis, recebeu mais de 524 mil votos. Se tornou a mulher mais votada da história de Minas Gerais, hein? Parabéns, parabéns. Só na base do TikTok, né? Na internet, muitos seguidores. Engraçado, tem muita gente, tem muito seguidor, não foi eleita. Ela foi, né? Porque deve ser muito boa. Eu sou ótima, né? Chegando aí, Raul Seixas, trem da Sé, depois tem a Rita Lee.
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1: 4:41.
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2: 4h43.
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4: Olha só, agora 16h43. Que beleza de música, hein? É, Pitanga. O compadre Pitanga tá lá, escutando a agenda, Pitanga. Segura a mão aí, companheiro. Ô, Célia, você tá ficando doida, Célia? Dando boa noite na hora dessa? Você tá doida, sério? Não, vou mostrar tudo pro doutor Alessandro, você vai ver. Boa noite, tá doida. Nem as galinhas dão agora, minha filha. Bala Costa. Tá ligadinho, obrigado, Bala. Não dá tempo mais não, Bala. Você tem pedido mais cedo. Vamos mandar a próxima, você viu? O Padre Gilmar, tá aqui. O que ele tá falando aqui? Com o Padre Gilmar Militão, é gente boa, precisa ver. É, ele é gente fina.
5: Boa tarde. Boa tarde. Coisa danada de boa dessas músicas, graças a Deus. Saudade delas.
4: É.
5: Um abraço aí pra você, Deus te abençoe, né? É igual como diz minha comadre Gerard, soldado do Niterói. Coisa boa é de entender.
4: Esse irmão Militão, né? Gente boa demais da conta, né? E o Bala Costa é gente boa, o Bala. Amigo, compadre Cacheira. Daqui a pouquinho tem sertanejo, tá? Mas antes vamos rodar aqui São Francisco, depois Joey Dolan, Lady Blue. Essa do Benito Paulo passou, dá pra ser mais tarde, depois das 6, viu? Viu, o Bala Costa, tá? Pode ser, né? Bala do Cor do Barro. Americano, 16h45. Quem? Juntar Pitanga e Gerardão junto, hein? Pra dançar, hein? Jesus. Um par de horas dançar mais ou menos antigamente, né? Um par de horas é bom pra dançar, só. Zezinho lá do Coelho também dança. Que coisa, hein, senhor? Vaguinho Megatérios, que dança com a beleza, viu? Viu, o Alexandre? Vaguinho dança, viu? Vaguinho Megatérios, que dança, mas dança bem mesmo. Ela... Valério Mandeira, que dança tudo, né? Agora são 16... A chuva continua hoje, o Geraldo tá aqui, ó. Deixa eu ver se a chuva continua. Não, espiadinha aqui, né? Né, compadre Bala? Vamos ver. Não, amanhã eu quero saber. É, hoje tá marcando chuva à noite, viu? Pancada de chuva à tarde e à noite. Amanhã, terça-feira, terça. Só com muitas nuvens, dia, noite com muitas nuvens. Não, amanhã não vai chover, não. Tá marcando, não. Depois de manhã tá não também. Não, né? Vai dar certinho, vai. Agora são 16h46. Boa tarde. São Francisco, e na sequência teremos aí a música Lady Blue. Você lembra Lady Blue? Quem gostava era meu amigo Marrom da Grota. Gostava muito dessa música, viu?
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1: 4:53.
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3: Olá, boa tarde para você, ligadinho aqui no Diocese Informa. Eu sou Valquíria Souza, assessora diocesana, e trago as principais notícias da nossa igreja particular. Vamos falar das vagas de emprego nesse início de semana? Então vamos lá. Auxiliar de limpeza, uma vaga para Pitangui, uma vaga para São Joaquim de Bicas, duas vagas para Divinópolis e uma vaga para auxiliar de limpeza paroquial para Juatuba, paróquia São Sebastião. Vaga também de auxiliar de limpeza paroquial para Pará de Minas, para atuar no seminário propedêutico, que tá de mudança para lá, né, gente? Recentemente passou a funcionar lá na casa do clero. E uma vaga também de auxiliar de limpeza para Itapecerica, para a paróquia São Bento. E a gente tem também uma oportunidade de auxiliar de serviços jurídicos para Divinópolis. Uma vaga masculina, viu, gente? Então, para atuar no nosso Tribunal Eclesiástico junto com o Padre Vicente. Tem também uma vaga para auxiliar de escritório para a paróquia Nossa Senhora Imaculada Conceição, em Pará de Minas. Vaga para selador para Divinópolis e vaga para sacristão também para Divinópolis, para a paróquia São Judas Tadeu, e uma vaga para sacristão para Pará de Minas. O combinado é sempre aquele, né, gente? Se interessou pela vaga, você vai mandar um e-mail para seleção@diocesedivinopolis.org.br. No assunto do e-mail, você coloca a vaga que te interessou, por exemplo, auxiliar de serviços jurídicos. E aí, dentro do e-mail, você vai colocar o seu currículo para que a Beatriz, responsável pelos nossos recursos humanos, possa verificar que é para aquela vaga que você está interessado, combinado? Então, a gente tem hoje vagas para auxiliar de limpeza, para auxiliar de limpeza paroquial, para auxiliar de escritório, zelador, sacristão e também essa vaga para auxiliar de serviços jurídicos. Perdeu algum detalhe sobre as vagas oferecidas? É só entrar no nosso site diocesedivinopolis.org.br. A primeira notícia lá, ó, laranja, vagas oferecidas pela Diocese de Divinópolis, o desenho laranja. Você vai clicar lá e pode reler todas essas vagas, combinados? Eu volto daqui a pouco com outras notícias para você.
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10: 5 horas. 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
13: É, pra você que ligou o rádio agora, uma ótima tarde, segunda-feira, hein? Vamos juntos até as 19 horas com o clássico sertanejo aqui na Divinópolis FM. Edson Tavares com você. Nosso telefone é o WhatsApp 999-960720. Vamos rodar aqui 6 músicas para você votar, viu? Só música escolhida a dedo. A primeira é essa aqui do Conchitão e Chororó. Adeus, solidão.

0: Todas lindas, né? Bora, gente. 1, 2, 3, 4, 5, 6, 9, 9, 9, 9, 6, 0, 7, 20, viu? O Geraldo tá ligadinho aqui, ó. Deu solidão, né, Geraldo? O Carlos da Digital 1 tá ligado também, que é retalho cetim. O Bala também, que é o retalho cetim, compadre Bala. A gente roda Bruno Marrone pra mim, a Neuza do Tietê, se não tivesse sido. Quem tá aí? Lá do Buriti, tá? Alô?
1: Edinho.
0: Oi.
1: Aqui quem tá falando é a prima do Juvencino do Buriti.
0: Ah, tá.
1: Queria saber que dia que você vai vir cá pra nós chupar umas mangas. O pé tá carregadinho.
0: E eu gosto de manga, Jesus. Eu gosto demais. Sou João Té, da Formiguinha, terra da Anja, né? Alô?
2: Alô, Edinho. Aqui eu sou o João aqui da Formiguinha, senhor. Você tá bom, meu filho?
0: Bom.
2: Roda uma música pra nós, uma sertaneja.
0: Tá.
2: Vem daquela do fundo do baú, senhor.
0: Claro.
2: Roda pra nós, manda pra nós aqui da Formiguinha. Nós discuta aqui diariamente. Você faz favor pra mim, viu?
0: Vou fazer o favor. Não, por favor, não. É, tem que rodar, né, compadre seu João? A Nilda, que é a 3. É, a Nilda tá lá. Costurando. Anja de São Judas, gostei da primeira. Anja gosta, né? Maria de Cláudio, perde a Formiguinha, volta na 4. É, perde a Formiguinha, Cláudio, né? Deixa eu ver aqui. Roberto?
3: Jardim, boa tarde.
0: Boa tarde.
3: Volta aí na número 1. Chitãozinho, Chororó aí.
0: É bom.
3: O Roberto Nações.
0: Roberto Capanema, um cavaleiro. Um gosta de um cavalo, um sítio, tá certo.

0: Quem tá ligado é o Cláudio São José, né, Cláudio? Obrigado, viu? Que é a última. A Renata, que é a primeira, a Renata lá do Caraí. Boa tarde, todas as horas, gosto muito. Dá um. Luciano. Luciano é amigo do Maurício da aqui da 21 de abril, né? Da Rio Grande do Sul. Para Luciano. Tem a tia da Nininha também lá de Ermida. Uma Nininha de Ermida.
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0: Então vamos começar com o Chitão e Chororó. Depois tem aqui, deixa eu ver aqui. De lá pra cá. Alô, Bala! Depois tem um retrato certinho pra você, viu, Bala? Você gosta muito dessa música, né, Bala? Você não é fácil, não, compadre Bala. Agora 17h05, hora certinha, boa tarde.
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0: 5 e 18.
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0: 17.
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2: 5:21.
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4: É isso aí, né? 17:22. A Célia Carvalho, que é a terceira. Já rodei ela? Não sei. É, também o Ramiro oferecendo para Nilda e para o Bala no Cor do Barro. É, oferece para Nilda e para o Bala, lá no Cor do Barro. Aqui é o Jusa Fonseca. Aqui no Jusa está chuviscando.

0: Mais ou menos, tá? Tem nada. Deixa eu ver skin, né, compadre? América cheia. Essa é a chuvinha fraquinha. Não sabe o que é melhor pra sua vida. Eu vou atender aqui a madrugada amiga, vou atender aqui meu endereço, César Paulinho, vou atender Bruno Marrom, se não tiver sido que eu tô devendo, é isso? Nossa, assiste pra minha laranja. É, por isso que eu tô vendo que minha barriga tá. Né? Com a laranjinha docinha, bom. Ah, eu tô falando nisso, falando em laranja, eu tava aqui, né, olhando os pés de manga ali, com essa chuva que deu uns pés de manga bom aqui na, no fundo da rádio, pé de manga, de lixia. É, fica mais bonito, mais florido, né? Tá cheio de manga já. Só que essa menorzinha, essa aí madurar fica uma beleza, né? Eu chupo manga até toda novembro. Novembro, outubro, novembro começa, né? Setembro, outubro, novembro. Mas é outubro e novembro, né? E eu gosto de manga. Chupo é 5, 6, quando eu chupo pouco. Parece que a gente vai lá no Buriti chupar manga, né? Mas não é lá no... como é que chama lá? Vai embora. Cacoco, terra dedinho da van lá. É. É um da van também, tá ligado, né, El? Agora são 17h24, hora certinha.
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0: 5h35.
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5: 5:38.
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0: Olha, olha, gente, agora 17h39, hora certinha. Vamos atender aqui a turma, né? É, hoje é aniversário do Marcelo Franco, viu, compadre? Eu sei, viu, compadre? Hoje eu... Tá vendo aqui, viu? 90 anos, ele é de Tuitaba, cantor, ator, compositor. Moacir Franco. Vou rodar uma música pra você aqui, viu, dele? Viu, compadre Zé Arnaldo, Rosabel? 90 anos, compadre Zé Arnaldo. Tem muita música Moacir Franco boa aqui, quer ver? Deixa eu ver aqui. Se eu não pudesse esquecer, bonita, eu acho. Moacir Franco, aqui ó. Eu nunca mais vou te esquecer, essa vai bonita. Essa é bonita, compadre Arnaldo. Eu nunca mais vou te esquecer. Depois tem o primeiro. Não, primeiro tem que o Leandro Leonardo, pra nunca dizer adeus. Depois eu nunca mais vou te esquecer do Moacir Franco. Coração em pedaço, viu? E o compadre Arnaldo gosta. 17h40.
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0: 5,51.
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3: Muito bem, agora 17h55. Vamos rodar aqui o som de caminhoneiro, entendeu? O Gesso. Pediu o Gesso lá de Interlagos. Música boa também, tá no rodo. Na sequência tem nosso bispo Dom Giovanni Luiz. Mandar um abraço para o Aguinaldo, no texto Dom Giovanni, sempre ligadinha. Nízia, né, também, esposa dele, viu, Aguinaldo? Atleticano, nota 10. E Elaine também, o Zezinho também tá ligado. É, Elaine Zezinho. Então vamos de música? Na sequência, o Dom Giovanni Luiz, na hora do anjo, momento de reflexão.
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1: 6 horas.
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0: Amados irmãos e irmãs, nesta hora em que recordamos o sublime mistério da encarnação de Jesus Cristo, elevemos nossa voz ao Deus da vida, recordando a presença de Maria na história da salvação. Em nome do Pai, e do Filho, e do Espírito Santo. Amém. O anjo do Senhor anunciou a Maria, e ela concebeu do Espírito Santo. Ave Maria, cheia de graça, o Senhor é convosco. Bendita sois vós entre as mulheres, e bendito é o fruto do vosso ventre, Jesus. Santa Maria, Mãe de Deus, rogai por nós, pecadores, agora e na hora de nossa morte. Amém. Eis aqui a serva do Senhor. Faça-se em mim segundo a vossa palavra. Ave Maria, cheia de graça, o Senhor é convosco. Bendita sois vós entre as mulheres. Bendito é o fruto do vosso ventre, Jesus. Santa Maria, Mãe de Deus, rogai por nós, pecadores, agora e na hora de nossa morte. Amém. E o Verbo se fez carne e habitou entre nós. Ave Maria, cheia de graça, o Senhor é convosco. Bendita sois vós entre as mulheres. Bendito é o fruto do vosso ventre, Jesus. Santa Maria, Mãe de Deus, rogai por nós, pecadores, agora e na hora de nossa morte. Amém. Rogai por nós, Santa Mãe de Deus, para que sejamos dignos das promessas de Cristo. Oremos. Derramai, ó Deus, a vossa graça em nossos corações, para que, conhecendo pela mensagem do anjo a encarnação do vosso Filho amado, cheguemos por sua paixão e cruz à glória da ressurreição. Por Cristo nosso Senhor. Amém. Amados irmãos e irmãs, juntos invoquemos a proteção da Virgem Maria, a Mãe de Deus. Rezemos juntos a oração à Nossa Senhora, na sua Imaculada Conceição. Ela é a padroeira da nossa amada Diocese de Divinópolis. Ó Maria, Imaculada desde a sua concepção, fostes preservada do pecado original para ser a Mãe de Jesus Cristo. Ensinai-nos a acolher o mistério de Deus em nossa vida. Ajudai-nos a percorrer a estrada da santidade. Acompanhai-nos com a ternura do vosso olhar. Guiai-nos na escuta aos apelos do vosso amado Filho Jesus. E intercedei por nós para que sejamos firmes na fé, corajosos no amor e alegres na esperança. Amém. O Senhor esteja convosco. Ele está no meio de nós. Pela intercessão da Virgem Maria, a Imaculada Conceição, padroeira da nossa amada Diocese, abençoe-vos o Deus Todo-Poderoso, Ele que é Pai, Filho e Espírito Santo. Amém.
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3: 6 e 5.
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5: Muito bem, agora são 18:06, hora certinha. Ótima noite para você que está ligadinho na Rádio Divinópolis FM. Quem tá aí, Antônio Marques, da onda do Cajuru? Vamos pôr no ar, vamos ouvir.
6: Boa noite, compadre.
5: Boa noite, compadre.
6: A chuva que parou agora mesmo. Parou. Só meia hora que deu uma maneira.
5: Que beleza, hein?
6: Mas roda pra nós aí, compadre. Amor de amigo.
5: Ah, tá.
6: Do João Baiano de Marceneiro.
5: Certo.
6: É o Antônio Marques, aqui de Carmo Cajuru. Felicidade só pro meu menino mesmo, Marcos Vinícius.
5: Beleza, compadre.
6: Obrigado, compadre.
5: Compadre.

0: Deixa eu rodar aqui a música então, né? É, música é boa, hein? Perante na mão. 18:07, chegando João Mineiro Marciano, amor de amigo, né? E na sequência teremos aqui Carlos e Nando esperando por ela, pro Zé Maria, que deu o Zé Maria. 18:07.
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0: 6:15.
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4: 6:19. 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

0: Deixa eu mandar um alô aqui pro Ademir Manuel Valim, tá ligado? Maica, Tânia, Priscila, também a dona Lia, o Hélio, o Wesley, o Pavão do Cacoco, o Marcinho, mas seu filho Bruno, tá ligadinho? Aí a Marli, minha prima, que é no Rio Ceará, o Té, esposa dela, a professora Marta, tá ligadinho com o padre Arley, com o padre Érico, com o padre Jair, com o padre Marlene, tá ligadinho também na Marli do 48, né? E também o André. É, o gênero dela, ligadinho, obrigado pela audiência, classe, viu?
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0: Vamos rodar aqui a música linda. Muito Divi, pouco papo agora, né? Muita música. 102, Chitão e Chororó, 3. Fogão de Lenha. 18h21, boa noite.

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1: 6:25.
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3: Olá, boa tarde para você, ligadinho aqui no Diocese Informa. Eu sou Valquíria Souza, assessora diocesana, e trago as principais notícias da nossa igreja particular. Mês de outubro é um mês muito especial em que a gente celebra e muitos santos, né, gente? Tem o São Judas Tadeu, que é o meu santo intercessor. Tem São Geraldo também celebrado aí. A gente comemorou já no dia 1º do mês, Santa Terezinha do Menino Jesus. E a gente tem, claro, uma santa que é especial por demais. Tanto que é a padroeira do país, é Nossa Senhora Aparecida. E os festejos de Nossa Senhora Aparecida no santuário em Divinópolis começaram oficialmente no fim de semana, a novena, né, de Nossa Senhora Aparecida. E eu recebi um recadinho especial para você, ouvinte, do Padre Luiz Fernando.
4: Olá, Valquíria. Olá, ouvintes do Diocese Informa, que é o Padre Luiz Fernando, vigário paroquial do Santuário de Nossa Senhora Aparecida em Divinópolis. Quero passar aqui para convidar os nossos ouvintes para participar conosco das festividades em honra à padroeira do Brasil. Começamos agora, no próximo sábado, dia 3 de outubro, indo até o próximo dia 11, com a novena em preparação para a grande festa. Teremos dois horários de novena a cada dia. 5:30 da manhã, terço mariano, 6 horas da manhã, Santa Missa e novena breve, também dedicada à Mãe de Deus. E ainda, na parte da noite, teremos às 19 horas novena solene e às 19:30 a Santa Missa. Cada dia, um padre vem celebrar conosco, vem partilhar conosco da palavra e com certeza rezar conosco os santos mistérios. E no dia 12, a grande festa de Nossa Senhora Aparecida, com vários horários de celebrações, dos quais queremos convidá-los para ficarem atentos às nossas redes sociais para participar conosco deste momento de tamanha alegria e confraternização e unidade da nossa paróquia.
3: Essa edição do Diocese Informa fica por aqui, mas você segue muito bem informado no nosso Instagram, @diocesedivinopolis, e também no nosso site, diocesedivinopolis.org.br, onde você confere as principais notícias da nossa igreja particular. Inclusive, pode fazer a sua inscrição para o DNJ, pode fazer a sua inscrição para o encontro, né, de artes sacras que vai ser realizado em Mariana e vai ter como palestrante o nosso bispo, Dom Giovanni. Tudo isso e muito mais lá no nosso site, diocesedivinopolis.org.br. Eu volto amanhã, se assim Deus nos permitir. Até lá. Tchau, tchau.
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2: 6:31.
3: Edson Tavares.
4: É, que beleza, hein, só que beleza de música. Vamos rodar, fala em beleza, vamos rodar música bonita, né? Agora muita música e pouco papo. Gal Costa, Chuva de Prata, né? Eliane pediu, Rosana, Amor e Poder, Rubam, Vitrine, você lembra do Rubam? Bonito demais, né, essa música dele? Depois nós teremos aí Agnaldo Timóteo, simplesmente Adeus, Menino de Trânsito, Fatalidade e mais uma aqui pra caprichar, né?
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4: É, Nelson Média, hein? Isso aí também já foi embora desse mundo, né? Beleza? Tá bom de música? 18:32, muita música e pouco papo. Manda pra turma da padaria, esse diólogo gosta muito dessas músicas, né? Uma boa.

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1: 6:42.

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3: Seis e 46. Saudade.

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1: Muito obrigado pela sua audiência e pela sua preferência. Se Deus quiser, amanhã a gente está de volta aqui na Rádio Divinópolis FM. Uma ótima noite a todos.
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2: Em Brasília, 19 horas.
3: Está no ar a Voz do Brasil. As notícias do governo federal que movimentaram o país no dia de hoje.
4: Olá, boa noite.
2: Boa noite para você que nos acompanha em todo o país.
4: Segunda-feira, 5 de outubro de 2026.
2: Vamos aos destaques do dia.
4: Mais de 125 milhões de brasileiros foram às urnas neste domingo para o primeiro turno das eleições.
2: E forças de segurança pública fazem balanço das operações para combater crimes eleitorais. Gabriela Noronha.
5: De acordo com a Polícia Federal, foram apreendidos 2.850.000 reais durante a atuação no primeiro turno das eleições.
4: Fim das bets.
2: Sites e aplicativos de apostas deixam de operar no país nesta terça-feira.
4: E prazo para resgatar saldo em plataformas termina hoje. Graziela Mendonça.
5: São mais de 1.300.000.000 de reais que ainda aguardam resgate nos sites e aplicativos de bets.
2: Outubro Rosa.
4: Mês de falar sobre cuidados com a saúde da mulher e prevenção ao câncer de mama.
2: Saiba como identificar sinais de alerta e onde começar, onde encontrar assistência especializada pelo SUS. Cleide Lopes.
6: O INCA estima 78 mil novos casos de câncer de mama no ano até 2029.
4: Hoje na apresentação da Voz do Brasil, Luciano Seixas e Mariana Jungmann.
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4: As eleições no Brasil transcorreram com tranquilidade, segundo o balanço das forças de segurança que atuaram em todo o país.
2: As principais ocorrências registradas se referem à propaganda eleitoral irregular e tentativa de compra de votos.
4: E os eleitores não tiveram dificuldades para chegar aos locais de votação.
5: Mais de 321 mil profissionais foram mobilizados em todo o país para garantir a segurança das eleições de 2026. O ministro da Justiça e Segurança Pública, Wellington César Lima, destacou o trabalho conjunto do efetivo, que reúne agentes de forças estaduais, Polícia Federal, Tropa de Contingência, Polícia Rodoviária Federal e Força Nacional.
7: Demonstra muita integração, muita coordenação das forças de segurança e os números de fato são muito irrisórios no que diz respeito às ocorrências de maior relevo.
5: De acordo com a Polícia Federal, foram apreendidos 2.850.000 reais em bens e valores durante a atuação no primeiro turno das eleições. Até o fim do domingo de votação, foram instaurados 49 inquéritos policiais e 204 pessoas foram conduzidas para as delegacias. O delegado Henrique Oliveira Santos, chefe da Divisão de Repressão a Crimes Eleitorais, falou sobre as principais infrações cometidas.
8: O crime que, por exemplo, mais aconteceu, né, o crime de propaganda irregular no dia das eleições, que já era algo esperado. O segundo crime que mais ocorreu no Brasil inteiro foi o crime de compra de votos.
5: A Polícia Rodoviária Federal também divulgou o balanço. O chefe da comunicação social da PRF, Alexandre Castilho, destaca que além do patrulhamento de rodovias, os agentes atuaram na prevenção e no combate a crimes associados ao processo eleitoral.
9: A PRF registrou quase R$1 milhão em dinheiro vivo e cheques bancários. Ainda houve duas interceptações de ônibus que transportavam eleitores irregularmente.
5: A PRF também restringiu no domingo de eleição o tráfego de veículos de grande comprimento e de cargas superdimensionadas. Segundo a corporação, a medida contribuiu para evitar congestionamentos. Reportagem Gabriela Noronha.
2: E termina hoje o prazo para retirar o saldo em sites ou aplicativos de bets.
4: Com a proibição dos jogos, as plataformas de apostas deixam de operar em todo o país a partir de amanhã.
2: Caso o apostador não retire o saldo a tempo, o valor será devolvido pelos bancos a partir do próximo final de semana.
5: São mais de 1 bilhão e 300 milhões de reais que ainda aguardam resgate nos sites e aplicativos de bets. O prazo termina às 23 horas e 59 minutos desta segunda-feira. A partir desta terça-feira, os sites e aplicativos deixam de operar, conforme o cronograma de implementação da medida provisória que proibiu as bets no Brasil. A orientação para os usuários é acessar as plataformas em que tem cadastro e solicitar a retirada, ainda que o valor seja pequeno. É a situação da maioria das contas. 96% delas tem saldo abaixo de R$ 25,00. E quem possui contas em mais de uma empresa deve conferir em cada uma delas. Os valores que não forem retirados voluntariamente dentro do prazo serão devolvidos pelos bancos entre 9 e 14 de outubro. Caso haja algum impedimento para restituição, a partir de 14 de outubro, os recursos serão transferidos à Caixa Econômica Federal, que ficará responsável pela devolução aos apostadores. Graziela Mendonça, para a Voz do Brasil.
4: E o Ministério da Fazenda definiu regras e prazos para encerramento das atividades das empresas de apostas que não possuem mais autorização para funcionar no país.
2: De acordo com portaria publicada pela pasta, as empresas têm até a próxima quarta-feira para enviar saldos finais das contas dos usuários. O levantamento deve considerar os valores que os usuários podem resgatar até hoje.
4: E as plataformas têm até o dia 15 de dezembro para regularizar todas as pendências financeiras referentes ao período em que estiveram em funcionamento.
2: A portaria também exige que as empresas mantenham os dados cadastrais atualizados e tenham um representante legal no Brasil para cuidar de possíveis pendências.
4: Estamos no Outubro Rosa, mês de conscientização sobre o câncer de mama.
2: O movimento reforça informações sobre fatores de risco, métodos de prevenção e apoio às mulheres diagnosticadas.
4: Este ano, o Instituto Nacional do Câncer reforça a importância dos exames para a detecção precoce da doença.
10: Antônia Josimária de Oliveira Lima, moradora do Rio de Janeiro, descobriu um câncer de mama no finalzinho de 2015 e em 2016 operou o tumor, fez quimioterapia e ainda hoje segue em acompanhamento no Instituto Nacional do Câncer, o INCA. Para ela, a doença não representou o fim, mas um recomeço.
11: Hoje eu estou bem, graças a Deus, comecei a ter uma vida diferente. Você aprende a se valorizar, você aprende a se amar.
10: De acordo com o Instituto Nacional de Câncer, o INCA, o câncer de mama é o mais comum entre as mulheres do Brasil e no mundo. A doença se manifesta de várias formas, como, por exemplo, o aparecimento de nódulos, alterações na pele da mama, que fica com aparência de casca de laranja, e secreções no mamilo. O INCA estima 78 mil novos casos de câncer de mama no ano até 2029 e que a detecção precoce da doença é um fator determinante para a cura, como falou a chefe da divisão de detecção precoce do INCA, Renata Maciel.
12: Então, ficar sempre atenta, tocar as suas mamas, sentiu algo diferente, procure o mais rápido possível, porque o diagnóstico precoce, ele também permite empregos de terapias menos invasivas, né, menos agressivas, e assim a gente consegue também ter maior chance de cura.
10: O Sistema Único de Saúde oferece gratuitamente todo o tratamento para o câncer. Reportagem Cleide Lopes.
2: E hemocentros de todo o país contarão com recursos federais para a qualificação de serviços.
4: Uma portaria assinada pelo Ministério da Saúde estabelece incentivo federal mensal para aprimorar serviços de hemoterapia.
2: A medida também faz parte das ações para fortalecer a produção nacional de medicamentos derivados do sangue, como a imunoglobulina.
4: O Brasil firmou acordo para ampliar o fornecimento e a transferência de tecnologia do medicamento.
13: A portaria estabelece incentivo federal mensal aos hemocentros de todas as unidades da federação. A medida também prevê melhorias na estrutura dos hemocentros, nos equipamentos e nas condições de processamento e conservação do plasma, componente do sangue utilizado na produção de medicamentos. Além da portaria, também foi anunciado um acordo para ampliar a produção de imunoglobulina e alcançar a fabricação 100% nacional do medicamento utilizado no tratamento de imunodeficiências, infecções bacterianas e alguns tipos de câncer do sangue. Para isso, a empresa brasileira de hemoderivados e biotecnologia, Hemobras, firmou um acordo de cooperação com a empresa chinesa Tiantan Bio. A parceria prevê a cooperação para o registro no país de uma imunoglobulina humana de uso intravenoso. O ministro da Saúde, Alexandre Padilha, comentou a importância desse tipo de acordo de cooperação.
14: Quando a gente tem uma rede mais consolidada, com mais capacidade de incorporação tecnológica, então a gente consegue ter parcerias internacionais e nacionais tão potentes.
13: A Tiantan Bio também vai apoiar a Hemobras na modernização de sistemas e processos, com ações nas áreas de transformação digital, automação e gestão inteligente. Reportagem, Márcia Fernandes.
15: Outubro é também o mês do idoso, um período para dar visibilidade às pautas relacionadas aos direitos das pessoas com mais de 60 anos.
4: No Brasil, essa população cresceu 11,3% em 2012 para 16,6% em 2025, mostrando uma tendência de envelhecimento populacional.
15: Os dados são da síntese de indicadores sociais, realizada pelo Instituto Brasileiro de Geografia e Estatística, o IBGE.
4: E nós conversamos com a pesquisadora Denise Freire, responsável pelo estudo, para saber mais sobre o retrato que ele mostrou da população com mais de 60 anos no Brasil. Acompanhe.
15: Olá, doutora Denise Freire, prazer ter a senhora conosco aqui, bem-vinda à Voz do Brasil. A senhora que conduziu aí a síntese dos indicadores sociais do IBGE, que apurou alguns dados sobre o envelhecimento da população, e aí a gente quer falar um pouco sobre isso hoje. O principal dado aqui que eu gostaria de começar trazendo é o que trata da população com mais de 60 anos, que cresceu cerca de 53% entre 2012 e 2025, né? A pesquisa apurou o que provocou esse aumento da população idosa, doutora?
16: Olá, é um prazer participar com vocês dessa entrevista. O estudo da síntese mostrou, né, esse aumento da população idosa no período 2012 a 2024, né? Esse é um aumento que possui vários fatores, né, vários aspectos. Então, a gente pode considerar tanto, né, o aumento da expectativa de vida, melhoria de saneamento, né, melhoria também das condições de acesso a medicamentos e à saúde, né? E, por outro lado, também a gente tem uma questão da queda da natalidade, né? Então, reduz a participação de crianças e jovens também na nossa população. Então, cada vez mais tem chamado a atenção esse aumento, né, de pessoas idosas na proporção da população brasileira.
4: Esse crescimento da população mais velha já vinha ocorrendo nas décadas anteriores, né? Foi observado algum tipo de aceleração?
16: Sim, tem havido uma aceleração, né, nesse processo de envelhecimento, nessa participação da população idosa dentro, né, do total da população brasileira, né, de acordo com esses aspectos que a gente citou já.
15: Agora, a pesquisa trouxe também dados sobre a idade das pessoas no mercado de trabalho, né? Aliás, é um dos principais focos da pesquisa, é o mercado de trabalho. E ela apontou uma presença expressivamente maior de homens do que de mulheres trabalhando após os 60 anos, não é isso, doutora? A que se deve isso?
16: Sim, exatamente. Historicamente, né, no mercado de trabalho existe uma participação maior de homens do que de mulheres, né, não só entre a população idosa, mas de uma maneira geral. Mas quando a gente faz esse recorte de 60 anos ou mais, cerca de metade dos homens ainda permanecem no mercado de trabalho, enquanto que entre as mulheres é cerca de um quarto. Né? Existe essa diferença importante, né, por gênero, principalmente, em primeiro lugar, por causa das condições previdenciárias. Né? Aos homens realmente é exigido ficar mais tempo, né, trabalhando e contribuindo para conseguir se aposentar. A mulher, como tem normalmente uma dupla jornada, né? Ela tem também o trabalho de cuidar de parentes, de cuidar da casa, dos filhos, normalmente tem uma condição previdenciária em que ela exige menos tempo de contribuição do que os homens. Então, aos 60 anos, normalmente é difícil para os homens, né? Para a maioria dos homens já ter conseguido se aposentar, então a maioria deles ainda permanece, né? Pelo menos metade permanece no mercado de trabalho entre 60 e 69 anos. Né? A partir de 70 anos que a gente conseguiu fazer esse recorte, aí sim que há uma queda expressiva na proporção de homens que ainda trabalham. E mais significativa ainda entre as mulheres. Mas isso se deve também às condições de, assim, a gente tem um mercado de trabalho que tem uma informalidade, né, importante. Então, para as pessoas conseguirem atingir o mínimo exigido pela Previdência Social para conseguir se aposentar, também demora, né? Nem todo mundo também tem uma continuidade de contribuição ao longo da sua vida laboral. Então, isso faz com que as pessoas, mesmo, né, com mais idade, né, mesmo às vezes já atingindo a idade mínima de aposentadoria, ainda não consigam se aposentar por falta de contribuição ainda à Previdência.
4: Outro dado sobre o mercado de trabalho é que a presença, o percentual de idosos empregados vem aumentando, embora tenha sofrido uma baixa aí durante o período de pandemia. E eles também ganham mais do que a média da população, né? A senhora pode comentar um pouco esses dados?
16: Sim, exatamente. O dado de 2024 apontava que cerca de um quarto das pessoas com 60 anos ou mais ainda estava inserida no mercado de trabalho, né? E foi o percentual mais elevado da série. Né? Então, a gente observa que a cada ano, esse percentual de idosos que participam no mercado de trabalho vem aumentando. Né? Na pandemia, foi o menor valor, né, por 2020, porque os idosos justamente precisavam, né, se precaver, né, de contaminação, de doença, para pegar a Covid, e realmente a sua participação diminuiu em 2020. Mas desde então, a cada ano, a sua participação vem aumentando e está em uma trajetória de alta. Né? Então, mas assim, são vários fatores, né? Então, assim, além da questão previdenciária também, né, e da questão da informalidade, a gente também pode apontar a questão de arranjos, né, familiares, porque muitos, quando você tem por outro lado uma situação dos jovens, né, com dificuldade de inserção no mercado de trabalho ou de uma inserção muito precária, os idosos acabam permanecendo como principal provedor, né, quando ele participa de uma família, né, com múltiplos membros e que também tem os jovens participando da família. Então, a pessoa mais idosa, que normalmente ganha mais, né, tem mais experiência, então ela vai tender sempre a ganhar uma remuneração mais elevada, né, do que das outras pessoas, das outras faixas etárias, né, e ela acaba também servindo como uma pessoa provedora. Né? E no ambiente atual, que, como eu já falei, dessa dificuldade dos jovens, então cada vez mais a gente vai, eu acredito que a gente vai assistir o aumento das pessoas idosas inseridas no mercado de trabalho, tanto homens quanto mulheres.
17: Muito bem, nós conversamos com Denise Freire, pesquisadora responsável pela síntese dos indicadores sociais do IBGE. Muito obrigada, doutora, pela sua entrevista à Voz do Brasil.
16: Muito obrigada.
4: Como a gente ouviu na entrevista, o Brasil tem cerca de 17% da população brasileira acima dos 60 anos e atravessa uma tendência de envelhecimento populacional.
17: Com esse crescimento, além dos cuidados com a saúde e o bem-estar, é preciso estar alerta, além dos

0: caí porque foi muito fácil. Eu achava que eu não caía em golpe.
1: Crimes virtuais cometidos contra idosos são punidos com maior rigor de acordo com o Código Penal. E o Estatuto do Idoso, criado em 2003, garante que, nesses casos, o idoso tenha atendimento preferencial e que o processo corra de forma mais rápida na Justiça. No ano passado, o Disque 100 registrou 1.000 denúncias de violações de direitos de idosos em ambiente virtual. São crimes como golpes, ameaças e exposição. Para levar mais informações às pessoas idosas, o Ministério dos Direitos Humanos e da Cidadania criou uma cartilha, como explica o secretário nacional dos Direitos da Pessoa Idosa, Alexandre da Silva.
2: Nós possamos sempre garantir autonomia e independência. Temos uma cartilha também no campo da educação para que as pessoas idosas não caiam nos golpes mais conhecidos. E a gente aproveitou esse material falando também de situações que não são golpes, mas podem ser, na mão de pessoas mal intencionadas, oportunidades, né, enviesadas ali, disfarçadas e para gerar um golpe.
1: Os números do painel de dados da Ouvidoria Nacional de Direitos Humanos mostram que as capitais do Rio de Janeiro e São Paulo concentram a maioria das denúncias de violação de direitos das pessoas idosas. As denúncias podem ser feitas pelo Disque 100, que funciona 24 horas todos os dias da semana. Com locução de Nazi Brum, reportagem Graziele Bezerra.
3: Recuperar uma área degradada vai muito além de plantar árvores. É preciso saber se a vegetação conseguiu se restabelecer e se o ecossistema tem condições de se manter sozinho.
4: Para avaliar esse resultado em todo o país, foi criado um sistema com critérios científicos que mostram se a vegetação nativa está sendo recuperada.
3: Os critérios levam em conta as características de cada bioma brasileiro.
5: Recuperar uma área degradada não significa apenas plantar árvores. O verdadeiro desafio é saber se aquela vegetação voltou a funcionar como um ecossistema capaz de sobreviver sozinho. Em um país com 6 biomas e uma das maiores biodiversidades do planeta, essa avaliação sempre foi um dos grandes obstáculos na restauração ambiental. Agora, órgãos federais criaram um sistema único para medir a qualidade da recuperação da vegetação nativa em todo o Brasil. O pesquisador da Embrapa, Daniel Vieira, destacou que a ideia era conseguir obter indicadores precoces, mas que trouxessem segurança quanto à recuperação da área degradada.
6: Se a gente esperar o tempo ecológico para uma floresta voltar a ser floresta, é um tempo muito grande. Então a gente tem pensado em como utilizar indicadores precoces e que sugerem ou tentam garantir que no futuro essa vegetação vai estar num processo maduro.
5: A principal mudança está na forma de fiscalizar. A avaliação passa a verificar se depois de pelo menos 4 anos a vegetação apresenta condições de se manter sem depender de intervenção humana. Para isso, os técnicos vão observar 4 indicadores principais: a cobertura vegetal do solo, a quantidade de plantas nativas que surgiram naturalmente, a diversidade de espécies e a presença reduzida de plantas invasoras. Juntos, esses fatores indicam se a área degradada está seguindo um caminho de recuperação sustentável. Daniel Vieira, da Embrapa, destacou que os indicadores atendem a todos os biomas brasileiros.
6: A gente encontrou indicadores de sucesso que garantem a autossustentabilidade dessas vegetações para os diferentes biomas e formações, para ter um chão comum nesse processo de regularização ambiental e de recuperação da vegetação nativa.
5: Além de dar mais segurança jurídica para projetos de restauração ambiental e reduzir a necessidade de vistorias presenciais, o modelo ajuda o Brasil a acompanhar uma das metas assumidas internacionalmente: recuperar 12 milhões de hectares de vegetação nativa até 2030. Compromisso ligado ao Acordo de Paris e à década da ONU para a restauração de ecossistemas. Reportagem Luana Karen.
4: A Agência Nacional de Proteção de Dados, a ANPD, acaba de lançar uma página na internet exclusiva para receber denúncias contra redes sociais e plataformas digitais que descumprirem as novas regras do Marco Civil da internet.
3: Através da página da ANPD, qualquer pessoa ou empresa pode usar o canal para denunciar plataformas que não ofereçam meios adequados para reportar conteúdos criminosos, anúncios irregulares ou vazamentos de conteúdos íntimos.
4: Para mais informações, acesse gov.br/ANPT.

0: Quais são gestoras e gestores de políticas públicas de todo o país?
1: O Ministério das Mulheres prorrogou o prazo para o envio das respostas ao Censo de Políticas para as Mulheres. O preenchimento agora pode ser feito até o dia 19.
0: O levantamento busca mapear a estrutura, o funcionamento e a capacidade de atendimento dessas unidades em todo o Brasil.
1: O mapeamento também vai ajudar a conhecer o perfil de quem está na gestão, entender o trabalho feito nos estados e municípios e identificar os serviços e equipamentos oferecidos às mulheres.
0: Mais informações em gov.br/mulheres.
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1: Com produção da empresa Brasil de Comunicação.
0: Fique agora com as notícias do Poder Judiciário e do Congresso Nacional. Boa noite.
1: Boa noite para você, até amanhã.
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4: STF é o guardião da Constituição Federal que completa 38 anos hoje.
5: Presidente do TSE conclui primeiro turno das eleições 2026 e projeta mesma tranquilidade para a segunda fase do pleito.
4: STJ forma maioria para admitir o primeiro processo da história de acordo com o filtro da relevância.
5: Boa noite, eu sou Marcela Luiza.
4: E eu sou Walter Lima.
5: A Constituição Federal completa 38 anos nesta segunda-feira. Promulgada em 5 de outubro de 1988, ela encerrou o período do regime militar e colocou a dignidade da pessoa humana no centro do ordenamento jurídico.
4: O Supremo Tribunal Federal é o guardião da Carta Magna e promove ao longo de toda esta semana eventos para celebrar a data.
5: O primeiro encontro comemorativo ocorreu hoje, na biblioteca do STF.
4: Na ocasião, o presidente do Supremo, ministro Edson Fachin, destacou a importância da democracia prevista no texto constitucional de 88.
6: 38 anos formam o mais longo período de vigência democrática ininterrupta de nossa história republicana. E isso não é obra do acaso nem de uma só geração. É fruto de escolhas diárias da eleitora que compareceu às urnas ontem, do servidor que cumpre a lei, da juíza que fundamenta suas decisões, da cidadania que reclama, da imprensa que informa, das instituições que se respeitam e cooperam pelo bem do Brasil.
5: A Justiça Eleitoral já se prepara para o segundo turno das eleições gerais de 2026.
4: A afirmação foi feita pelo presidente do TSE, ministro Cássio Nunes Marques, no balanço do primeiro turno das eleições. Na ocasião, ele também destacou a normalidade da votação, a segurança dos sistemas eleitorais e o trabalho realizado em todo o país para garantir o exercício do voto. Guilherme Firmino.
7: Após a apuração, Cássio Nunes Marques agradeceu aos eleitores e aos profissionais envolvidos na eleição e afirmou que a expectativa é de repetir no segundo turno a tranquilidade registrada nesse domingo.
8: Ressalto, todavia, que a eleição não termina quando a votação é encerrada. Ela se completa quando a vontade soberana do eleitorado é conhecida e respeitada.
5: A segunda sessão do STJ formou maioria para admitir o primeiro processo da história da corte para julgamento pelo filtro da relevância.
4: Nesse novo sistema, a questão federal discutida precisa ter relevância econômica, política, social ou jurídica, para além dos interesses das partes. Fátima Uchoa.
9: A análise da relevância foi proposta pelo ministro Sérgio Coquina, presidente da Comissão Gestora de Precedentes do STJ. A discussão é para definir se o condomínio pode cobrar do condômino inadimplente honorários do advogado contratado para ajuizar a ação de cobrança e se há diferença entre essa hipótese e a referente à atuação do advogado fora da justiça. Os votos para definir se a questão apresenta ou não relevância para posterior julgamento de mérito estão sendo tomados em sessão virtual até 7 de outubro e os ministros podem mudar o voto até o final.
5: Começou hoje um mutirão da Justiça do Trabalho para analisar processos que envolvem pessoas com 60 anos ou mais.
4: É a ação em pauta a melhor idade, que vai até sexta-feira em todo o país. Rafael Silva.
10: A mobilização em pauta à melhor idade busca ampliar o acesso à conciliação em casos que envolvam pessoas com 60 anos ou mais. Mas essa é uma ação que deve ser tomada por advogados o tempo todo. Eles devem sempre deixar claro à justiça que aquele processo envolve pessoa idosa e assim chamar a atenção do judiciário para a prioridade no caso.
5: Justiça Federal mantém veto a obras de terminal de gás em Barcarena, no Pará.
11: A decisão atende a pedido do MPF. Vanessa Pereira.
12: A Justiça Federal manteve suspensa a construção de um terminal de gás em Barcarena, no Pará, e proibiu a concessão de novas licenças. A decisão rejeitou o pedido da empresa Termogás e determinou que o empreendimento só avance após a conclusão de estudos técnicos e a consulta prévia às comunidades quilombolas e tradicionais da região. A Justiça também deu 5 dias para o governo do Pará e o INCRA prestarem informações atualizadas sobre o caso.
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5: Uma boa noite.
11: E até amanhã.
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13: Está no ar o Jornal do Senado.
14: Eu sou Paula Groba.
15: E eu sou Humberto Pinheiro.
14: E estes são os destaques de hoje do Jornal do Senado, que começa agora.
15: 13 partidos terão representantes no Senado a partir de 2027.
14: Senadores começam a analisar fim da escala 6x1 nesta terça-feira.
15: Mais de 33 milhões de brasileiros não votaram no primeiro turno, mas ainda podem votar no segundo.
14: Boa noite.
15: Boa noite.
14: O resultado das urnas vai redesenhar o mapa político do Senado a partir de 2027. Serão 13 partidos com pelo menos um representante na casa, em uma composição que reforça a força do PL. A legenda terá a maior bancada, com 28 senadores.
15: Mas o que esses números significam na prática para as votações e para as disputas de poder no Senado? O repórter Rodrigo Rezende explica.
16: A maior bancada é a do PL, com 28 integrantes, seguida pela Federação União Progressista com 12, PT com 9 e MDB com 8. Uma das senadoras eleitas pelo PL foi Carol Ditone, de Santa Catarina.
17: Então, o nosso compromisso é com a moralidade das instituições, dos órgãos públicos. Com certeza, nós vamos trazer mais investimentos, mais respeito com Santa Catarina. Acho que o nosso compromisso é esse.
16: O Partido Novo conseguiu eleger 3 representantes e a Rede Sustentabilidade terá novamente uma senadora, com Luiziane, do Ceará. Também terão senadores os seguintes partidos: Republicanos e PSD com 5 cadeiras, PSB com 4, PSDB e Podemos com 2 representantes cada e PDT com 1 vaga. Dos 32 senadores que tentavam a reeleição, 14 foram reeleitos. Com os dados atuais, a bancada feminina terá 18 representantes em 2027, a maior em um início de legislatura. Uma dessas mulheres é Marília Campos, eleita pelo PT em Minas Gerais.
18: Eu sou uma pessoa que dialogo com todos segmentos, especialmente aqueles segmentos que são civilizados. E é com essa postura que eu seguirei no Senado.
16: A composição partidária final do Senado será definida com o segundo turno da eleição de governadores em 3 estados, Acre, Amazonas e Tocantins. Nessas unidades da federação, senadores em exercício estão no segundo turno e uma possível vitória dará a vaga para o Senado aos seus suplentes.
14: E o Senado, que toma posse no ano que vem, terá uma combinação de nomes conhecidos e estreitos. Antes, 14 senadores foram reeleitos para mais 8 anos de mandato, enquanto 2 ex-senadores estarão de volta à casa.
15: E 38 eleitos vão ocupar o Senado pela primeira vez. É uma renovação que muda o perfil da casa, mas que ainda mantém nomes já conhecidos pelos brasileiros. A reportagem é de César Mendes.
19: Os eleitores de 2 estados decidiram manter os senadores que já estavam no cargo nas 2 vagas em disputa. No Amazonas, foram reeleitos Eduardo Braga, do MDB, e Plínio Valério, do PSDB. Em Sergipe, Rogério Carvalho, do PT, e Alessandro Vieira, do MDB. Outros 10 senadores que já estavam no cargo também foram reeleitos. Márcio Bittar, do PL, no Acre, Lucas Barreto, do PSD, no Amapá, Jacques Wagner, do PT, na Bahia, Cid Gomes, do PSB, no Ceará, Veneziano Vital do Rego, do MDB, na Paraíba, Humberto Costa, do PT, em Pernambuco, Marcelo Castro, do MDB, no Piauí, Eduardo Gomes e Carlos Portinho, ambos do PL, no Tocantins e no Rio de Janeiro, respectivamente, e Stevenson Valentim, do Podemos, no Rio Grande do Norte. Para o senador Alessandro Vieira, o novo Senado terá que ser diferente do atual para atender às expectativas dos eleitores.
20: Vai ter que provar para o povo que mereceu essa votação, essa confiança. O Brasil todo espera por um processo de depuração.
19: 2 ex-senadores voltam ao Senado no ano que vem. Renato Casagrande, do PSB do Espírito Santo, e José Medeiros, do PL de Mato Grosso.
14: E na volta dos trabalhos, após o primeiro turno das eleições, senadores vão iniciar a análise da proposta de emenda à Constituição, que acaba com a escala 6-1. O texto define que trabalhadores terão direito a 2 folgas a cada 5 dias trabalhados.
15: A proposta precisa passar por 5 sessões de debates no plenário antes de ser votada em primeiro turno. Repórter Pedro Pincer.
21: Nesta terça-feira, o Senado deve fazer a primeira sessão plenária para debater o fim da escala 6-1. 6 dias de trabalho e 1 de repouso. Depois de 5 debates em plenário, a proposta de emenda à Constituição poderá ser votada em primeiro turno. Se aprovada, segue para o segundo turno com outras 3 sessões de discussão. A senadora Tereza Leitão, do PT de Pernambuco, destacou que a nova jornada permitirá uma nova dinâmica nas famílias brasileiras.
22: Que a mãe e o pai não cheguem exausto para sentar, mas que cheguem feliz para ainda conversar, brincar, ler com seus filhos e suas filhas.
21: Já o senador Rogério Marinho, do PL do Rio Grande do Norte, lamentou que a PEC obrigue uma forma de contrato entre patrões e empregados.
23: Que quando foi feita a modificação da legislação trabalhista de 2017, o único tema que foi consensualizado entre trabalhadores, empregadores e governo foi a necessidade de que preponderasse o negociado sobre o legislado.
21: O texto permite que as empresas tenham até 2 meses para adaptar a jornada para 42 horas semanais depois que a proposta virar lei. A partir daí, terão mais 1 ano para colocar a jornada em 40 horas.
14: E a Comissão de Constituição e Justiça pode aprovar o projeto que autoriza a divulgação de imagens e áudios de crimes em flagrante dentro de estabelecimentos comerciais.
15: A ideia é que o compartilhamento dessas informações ajude na identificação e denúncia de criminosos. As informações com o repórter Bruno Lourenço.
24: O relator, senador Esperidião Amin, do Progressistas de Santa Catarina, afirmou que o objetivo é combater a impunidade por meio da identificação e denúncia dos infratores.
25: É realmente o reino da maldade você ter uma preocupação maior com o delinquente do que com quem sofre a delinquência.
24: Para evitar abusos, o texto exige que o estabelecimento registre um boletim de ocorrência e proíbe a exposição de terceiros que não estejam envolvidos no crime e também prevê a responsabilização do lojista caso haja divulgação indevida de imagens sabidamente falsas. Depois da CCJ, o projeto de lei, que já passou pela Comissão de Segurança Pública, vai ao plenário do Senado.
14: Mais de 33 milhões de brasileiros deixaram de votar no último domingo. E entre os que foram às urnas, quase 6 milhões optaram pelo voto nulo ou em branco.
15: Os números mostram o tamanho da parcela do eleitorado que não escolheu nenhum dos candidatos nas urnas. Repórter Marcela Cunha.
26: O número representa mais de 21% do eleitorado e é o maior desde 1998. Por isso, o TSE informou que vai atuar para aumentar o comparecimento no segundo turno, marcado para o dia 25 de outubro. De acordo com o presidente do TSE, o ministro Cássio Nunes Marques, é preciso intensificar as ações, em especial entre os grupos para os quais o voto não é obrigatório, como quem tem 70 anos ou mais.
27: Não é o ideal a abstenção de 20%. A ideia é intensificar e aperfeiçoar todos os mecanismos disponíveis para a justiça eleitoral para que a gente consiga diminuir esse percentual num segundo turno.
26: Segundo o presidente do TSE, a abstenção chega a cerca de 50% entre os maiores de 70 anos e a 20% entre os jovens de 16 e 17 anos. Além das ausências, o primeiro turno registrou 2 milhões e 200 mil votos em branco e 3 milhões e 600 mil votos nulos.
14: E quem não foi às urnas no primeiro turno ainda pode votar no segundo. Basta que o título de eleitor esteja regularizado.
15: A Justiça Eleitoral considera cada turno uma eleição independente. Portanto, a ausência na primeira etapa não impede a participação na votação de 25 de outubro, desde que a situação eleitoral esteja regular. Quem explica é a repórter Luísa Mello.
0: Cada turno eleitoral é tratado como um pleito independente. Então, mesmo sem ter participado da primeira rodada de votos, os eleitores podem ir às urnas no segundo turno. Basta que o título esteja regularizado. A ausência no primeiro pleito precisa ser justificada pelo eleitor até 3 de dezembro. O presidente do Tribunal Superior Eleitoral, ministro Cássio Nunes Marques, ressaltou a importância da participação no primeiro turno.
1: Quero, antes de tudo, agradecer às eleitoras e os eleitores brasileiros que compareceram às urnas e exerceram, mais uma vez, o direito fundamental de escolher os seus representantes.
0: De acordo com dados do TSE, a abstenção bateu recorde este ano com 33 milhões e 400 mil pessoas que não compareceram às urnas. No segundo turno, a votação é apenas para presidente da República e, dependendo do estado, para governador.
15: Edição de Paula Groba e trabalhos técnicos de Eliseu Caires. O Jornal do Senado fica por aqui. Acompanhe agora as notícias da Câmara dos Deputados. Boa noite.
14: Boa noite e até amanhã.
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2: Câmara amplia a bancada feminina e passa a contar com 109 mulheres.
4: PL elege maior bancada e terá 121 deputados na próxima legislatura.
2: Nicolas Ferreira e Lucas Pavanato superam os 3 milhões de votos.
4: Boa noite. Os brasileiros foram às urnas neste domingo para participar do processo eleitoral.
2: A eleição presidencial de 2026 registrou mais de 119 milhões de votos válidos no primeiro turno, o maior número já registrado nesta etapa da disputa pelo Palácio do Planalto.
4: Os eleitores também votaram para escolher os próximos governadores, senadores, deputados federais e deputados estaduais.
2: Na Câmara dos Deputados, o PL elegeu a maior bancada para a próxima legislatura. A repórter Silvia Munhato explica como fica a correlação de forças na casa a partir do resultado das eleições deste domingo.
6: O PL elegeu a maior bancada da Câmara dos Deputados neste domingo e vai ter 121 deputados na próxima legislatura, que começa em 1º de fevereiro. Em 2022, o partido havia obtido 97 cadeiras. O segundo colocado para a Câmara foi a Federação PT-PCdoB-PV, com 88 deputados, 6 a mais que na última eleição. Além do PL e da Federação PT-PCdoB-PV, ganharam deputados em relação ao total eleito em 2022, o PSD, Republicanos, Podemos, Novo e Missão. O Novo teve um aumento de 3 para 10 deputados. Entre os que perderam, destaque para a Federação União PP, que passou de 105 para 87. PSDB Cidadania perdeu 7 cadeiras, chegando a 11. E o PDT ficou com 6 deputados, uma perda de 10 cadeiras. PSB e PSOL Rede mantiveram uma bancada de 15 deputados. Os outros que registraram quedas foram MDB, PRD Solidariedade e Avante. Em entrevista ao programa Painel Eletrônico da Rádio Câmara, a consultora legislativa Manuela Nonô cita o crescimento de partidos como PL e Novo como exemplo de uma eleição ideológica e mais à direita.
7: Eu acho que essa foi a eleição dos partidos ideológicos. Seja de um lado, seja de outro, essas agremiações ganharam, foram premiadas pelos eleitores. Os partidos catch-all, aqueles que vale tudo, o famoso Centrão, de uma forma geral, ele perdeu, tanto na Câmara quanto no Senado. E isso não se deve somente ao eleitorado. Também se deve à reforma do sistema político brasileiro que tem acontecido, que tem colocado aí cláusulas de barreira, que proibiu as coligações nas eleições proporcionais. Isso tudo está depurando o sistema, devagar, mas continuamente.
6: Também em entrevista ao painel eletrônico, o professor de Ciência Política da Universidade de Brasília, André Borges, afirma que foi uma eleição plebiscitária, citando a definição do segundo turno para presidente, que será disputado entre o senador Flávio Bolsonaro e o presidente Lula.
5: Ele mostra, né, um certo padrão, né, no comportamento do eleitorado no que diz respeito ao fato de que quando a gente tem uma eleição, né, em que o presidente em exercício no cargo concorre à reeleição, invariavelmente, né, esse pleito ele acaba se tornando uma espécie de plebiscito sobre o governo. E eu acho que o grande desafio da campanha do Lula, né, sempre foi o fato de que ele não conseguiu, né, ao longo da campanha, melhorar os índices de aprovação do governo, né?
6: Os dois especialistas explicam, porém, que o sistema ainda mantém vários partidos e com resultados diversos nos estados. Portanto, a Câmara manterá, por exemplo, deputados mais voltados para a busca de recursos para suas regiões. E a falta de uma decisão sobre o executivo no primeiro turno deverá, segundo eles, adiar votações mais polêmicas. Dos 513 deputados federais eleitos, 183 vão exercer seu primeiro mandato na Câmara dos Deputados. Esse número representa uma taxa de renovação de 35,67%. Já o número de deputados reeleitos é de 301, 58,6% do total de deputados que foram eleitos titulares nas eleições de 2022, ou suplentes, que foram efetivados como titulares ao longo da atual legislatura. Da Rádio Câmara de Brasília, Silvia Minhato.
3: Eleições.
4: Novas deputadas serão 21% do total de parlamentares na Câmara, percentual acima da atual legislatura, mas ainda abaixo do total de mulheres na população brasileira. A repórter Paula Bittar traz uma análise sobre o crescimento da bancada feminina para a próxima legislatura.
8: O número de mulheres eleitas para a Câmara aumentou, mas a representação feminina entre os deputados continua muito abaixo da proporção da população. A partir de 1º de fevereiro do ano que vem, as mulheres representarão 109 dos 513 parlamentares da Câmara, 19 a mais que o número atual. Ainda assim, enquanto são mais de 51% da população brasileira, serão pouco mais de 21% dos deputados federais. 59 delas, ou 54%, foram reeleitas. A federação composta por PT, PCdoB e PV elegeu a maior parcela de mulheres, somando 34 cadeiras, o equivalente a 31% da representação na casa. Os colégios eleitorais do Sudeste foram os principais responsáveis pela formação dessa nova bancada. São Paulo elegeu 16 deputadas, concentrando 14,7% de todas as cadeiras ocupadas por mulheres na casa. Logo atrás, Minas Gerais e Rio de Janeiro garantiram 11 e 10 parlamentares, respectivamente. Fora do eixo Sudeste, Bahia, Pernambuco e Santa Catarina destacam-se com 6 deputadas eleitas em cada estado. Por outro lado, Distrito Federal, Piauí e Roraima encerraram a apuração sem eleger mulheres para a nova legislatura. A deputada Érica Hilton, do PSOL de São Paulo, foi reeleita como a mulher mais votada da história da Câmara dos Deputados, com 1,5 milhão de votos conquistados. Hilton foi uma das duas primeiras mulheres trans eleitas para a Câmara, ao lado de Duda Salabert, do PSOL de Minas Gerais, em 2022. Em Minas Gerais, Duda Salabert aparece como a terceira mais votada, com quase 230 mil votos e também deve assumir um novo mandato. Magda Morfato, do PL de Goiás, aos 77 anos, será a integrante com mais idade em exercício na casa. A cientista política Hanna Marussi considera positivo o aumento na bancada feminina e atribui essa elevação ao financiamento das campanhas.
9: Os partidos tinham até 8 de setembro para fazer o repasse para mulheres, pessoas negras e indígenas, e de um modo geral, esse prazo prazo foi cumprido. Claro que tiveram partidos que individualmente não cumpriram, mas no montante geral do Fundo Especial de Financiamento de Campanha, esse dinheiro foi destinado. Então, tanto o montante quanto o momento em que ele entra faz toda a diferença para a eleição de mulheres.
8: Na análise da composição da bancada, a cientista política ressalta que ela se divide principalmente em esquerda e direita, com um centro esvaziado. Ana Marúcia aponta, por outro lado, que no Senado a votação foi expressiva para mulheres de direita.
9: A gente tem um crescimento expressivo também de mulheres eleitas, porém, essas mulheres, muitas delas, se colocaram e fizeram sua campanha deslocada de valores ligados aos direitos das mulheres, algumas até se posicionando contra o voto feminino. Então, a gente tem um crescimento de mulheres muito mais ligadas ao conservadorismo, muito mais ligadas ao espectro de direita no Senado. E isso é uma tendência do Senado como um todo. Né? O crescimento do conservadorismo no Senado foi bastante expressivo. A direita agora, pela primeira vez, é maioria no Senado Federal.
8: Para o Senado, entre as 54 vagas em disputa, 12 foram para mulheres. É o maior número de senadoras eleitas em um mesmo pleito desde a redemocratização. Até então, o recorde havia sido registrado em 2002, quando 8 mulheres conquistaram cadeiras na casa. Em 2018, última eleição em que também foram renovados 2/3 do Senado, 7 mulheres foram eleitas. Com o resultado, a bancada feminina deve passar das atuais 15 para 18 integrantes a partir de 2027. Na Rádio Câmara, de Brasília, Paula Bittar.
2: Política. Campeões de votos ajudam a ampliar as bancadas de seus partidos na Câmara. Antônio Vital tem as informações.
10: O resultado final das eleições para deputado federal apontou a existência de candidatos muito bem votados que funcionaram como puxadores de votos para seus partidos e acabaram contribuindo para que outros parlamentares, que não teriam individualmente votos suficientes para se eleger, também conquistassem uma vaga. Puxadores de votos são aqueles candidatos que obtiveram votação acima do chamado quociente eleitoral, que é o cálculo usado para apontar quantas vagas cada partido tem por estado. Foi o caso, por exemplo, de 2 deputados do PL, Nicolas Ferreira, em Minas Gerais, e Lucas Pavanato, em São Paulo. Os dois receberam mais de 3 milhões de votos e ajudaram a ampliar a bancada do PL na Câmara. Em Minas Gerais, o PL elegeu 21 deputados, sendo que 9 deles não teriam sido eleitos sem os votos de Nicolas. Um deles, Sargento Melo Casal, acabou eleito com apenas 25 mil votos. Em São Paulo, os votos a Pavanato ajudaram a eleger 7 deputados que não teriam votos suficientes entre os 19 eleitos pelo PL. Isso porque, na eleição para deputado, os votos são computados para o partido ou federação do candidato. Quanto maior essa soma, mais cadeiras o partido tem. Também em São Paulo, a deputada Érica Hilton recebeu mais de 1,5 milhão de votos, o que ajudou o partido dela, o PSOL, a conquistar 6 vagas na Câmara, uma a mais do que teria direito se não fossem contabilizados os votos para o partido. O ponto em comum entre os campeões e as campeãs de votos é a campanha com forte presença nas redes sociais. Para o cientista político André Borges, da Universidade de Brasília, a campanha pelas redes sociais é uma nova maneira de fazer política que veio para ficar.
5: Candidatos mais localistas, né, ex-prefeitos, ex-vereadores, geralmente eles vão ter aquela votação ali mais concentrada, né, no seu município. E o que a gente observa nos últimos anos é que a campanha através da rede, ela me permite chegar a um custo relativamente baixo, né, a eleitores que estão espalhados ali, né, pelo território do estado, né? Então você passa a ter um tipo diferente de campanha, né? Eu acho que é um novo jeito de fazer política que veio para ficar e que está abrindo espaço também para a ascensão de novas lideranças.
10: Consultora legislativa da Câmara dos Deputados, Manuela Nonô, também relacionou a presença nas redes sociais ao resultado da votação.
11: Quando você se torna conhecido pelas redes sociais, se torna quase natural você ter uma votação, embora essas realmente tenham sido extraordinárias. Eu quero dizer aqui que o Nicolas sozinho teve 27,41% dos votos válidos de Minas. O PL fez 19 cadeiras. Sem o Pavanato, ficaria 12. Então, o Pavanato deu 7 cadeiras para o PL. Ele teve 47,26% de todos os votos do PL de São Paulo. Isso é muita coisa. É.
10: Outros candidatos também ajudaram a ampliar a bancada de deputados em seus estados graças à grande quantidade de votos. André Fernandes, do PL, foi eleito com quase 700 mil votos no Ceará, mais de 12% dos votos do estado. E Júlia Zanatta, também do PL, recebeu 560 mil votos, o equivalente a 13% de todos os votos de Santa Catarina. Também foi eleito com 13% dos votos no Distrito Federal o candidato Fábio Félix, do PSOL. Na Rádio Câmara de Brasília, Antônio Vital.
12: Trabalho.
4: A notícia de que postos de gasolina estavam obrigando as frentistas a trabalharem de biquíni motivou um debate sobre os limites das empresas na definição dos uniformes de seus funcionários.
2: A questão chegou à Câmara dos Deputados, onde uma proposta foi apresentada para impedir que as vestimentas nas empresas violem a dignidade do trabalhador. O repórter Luiz Cláudio Canuto tem os detalhes.
13: Está na Comissão de Constituição e Justiça da Câmara dos Deputados projeto que cria regras para uso de uniformes de trabalhadores. A intenção é evitar a violação da dignidade do empregado. Atualmente, a CLT define que cabe ao empregador definir o padrão de vestimenta dos empregados, sendo permitida a inclusão no uniforme de logomarcas da própria empresa ou de empresas parceiras e de outros itens de identificação relacionados à atividade desempenhada. A proposta proíbe diferenças que destoam da finalidade da profissão e veda a imposição de roupas que provoquem riscos físicos ou ambientais desnecessários. A autora do projeto, deputada Laura Carneiro, do PSD do Rio de Janeiro, explicou o que a motivou a apresentar a proposta.
16: Na verdade, esse projeto surge de uma modinha que apareceu de que as mulheres tinham que estar no posto de gasolina vestidas de biquíni, como se a pessoa vai pôr gasolina apenas para ver aquelas mulheres seminuas. E isso é um completo absurdo, um desrespeito às mulheres brasileiras, um desrespeito ao corpo, um desrespeito à identidade e muito mais um desrespeito à profissional. Você não está tratando de uma mulher que vai vender o seu corpo. Ela está vendendo um produto e ela não tem que utilizar o seu corpo para isso. É um completo absurdo. É entender que a mulher é um objeto. É tudo que a gente batalha, é o que alimenta essa política do machismo, né? O que alimenta essa visão torpe de que mulher é objeto, e é isso que a gente combate todos os dias. Então não fazia nenhum sentido a gente não ter apresentado esse projeto e eu espero que ele seja aprovado.
13: O texto original proibia qualquer uniforme que expusesse o corpo de forma indevida ou que fosse incompatível com a natureza do trabalho e determinava que as normas internas das empresas sobre uniformes deveriam observar critérios de conforto e respeito à diversidade corporal. Na Comissão de Trabalho, a relatora, a deputada Rogéria Santos, do Republicanos da Bahia, optou por uma redação que retirasse o caráter moralizante da proposta e preservasse a autonomia das empresas na gestão da força de trabalho. A comissão acompanhou a sugestão da relatora. Pelo texto aprovado, o empregador não pode exigir dos empregados o uso de vestimentas incompatíveis com a finalidade da atividade. A proposta aguarda a avaliação da Comissão de Constituição e Justiça. Se aprovada, poderá seguir diretamente ao Senado. Para virar lei, precisa ser aprovada pelos deputados e senadores e depois ser sancionada pela Presidência da República. Da Rádio Câmara de Brasília, Luiz Cláudio Canuto.
12: Segurança Pública.
4: Comissão aprova a realização de campanha contra a divulgação de dados de autor de crimes em escolas. A repórter Maria Neves tem os detalhes.
17: A Comissão de Segurança Pública da Câmara dos Deputados aprovou o projeto que prevê a realização de campanhas de conscientização sobre a divulgação de dados pessoais de autores de homicídios em escolas. Pela proposta, as ações deverão incentivar a cobertura jornalística responsável e ética que priorize o interesse público. O texto original do deputado Dr. Jaziel, do PL do Ceará, proíbe a divulgação de informações como nome e foto do autor de crimes cometidos com o objetivo de provocar terror social ou generalizado. Dr. Jaziel propõe, inclusive, punições para quem incorrer na conduta, mesmo para os meios de comunicação. O relator na Comissão de Segurança Pública, deputado delegado Paulo Bilinski, do PL de São Paulo, no entanto, recomendou a aprovação da versão apresentada pelo relator na Comissão de Comunicação, deputado Kleber Verde, do MDB do Maranhão. Kleber Verde considera que proibir veículos de imprensa de divulgar nomes de pessoas envolvidas em crimes de terrorismo consiste em censura prévia, o que é proibido pela Constituição.
18: Apesar de reconhecermos os nobres desígnios esculpidos na concepção desses projetos de lei, suas concepções materiais violam o comando constitucional que veda a censura prévia, tornando-se incompatíveis com a sistemática do nosso ordenamento constitucional.
17: O projeto, que prevê a realização de campanhas de conscientização sobre a divulgação de dados pessoais de autores de homicídios em escolas, ainda será analisado pela Comissão de Constituição e Justiça. A proposta também terá de ser votada pelo plenário e, se aprovada, terá de seguir para o Senado. Da Rádio Câmara de Brasília, Maria Neves.
2: Termina agora o Jornal Câmara dos Deputados, produzido pela Rádio Câmara, com trabalhos técnicos de Everson Urani e apresentação de Luciana Vieira e José Carlos Andrade. Uma ótima noite para você.
4: O Jornal Câmara dos Deputados volta amanhã. Fique agora com as notícias do Tribunal de Contas da União.
3: Minuto do TCU.
19: O Tribunal de Contas da União avaliou a atuação do governo federal diante dos apagões de energia em São Paulo. A fiscalização analisou a atuação do Ministério de Minas e Energia e da Agência Nacional de Energia Elétrica no acompanhamento dos serviços da empresa Enel. A concessionária atende mais de 8 milhões de consumidores em 24 municípios, incluindo a capital paulista. O TCU constatou que o tempo médio para restabelecer a energia passa de 10 horas e está acima das médias nacional e estadual. Desde que assumiu a concessão, em 2018, a Enel acumulou mais de 320 milhões de reais em penalidades. O contrato termina em 2028. Por isso, o TCU determinou que o Ministério e a agência reguladora apresentem, em 60 dias, cronograma para garantir a continuidade do serviço. Saiba mais em tcu.gov.br.
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0: 8 e 7.
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0: 8:24.
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0: glória. 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
1: Glória.
0: Nós te adoramos, Senhor, em cada Eucaristia. E te pedimos que infinitas bênçãos se derramem sobre nós.

0: 8h39.
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